0: regulação para serviços de data centers, o Redata.
1: A lei prevê incentivos fiscais e suspende a cobrança de tributos federais para a compra de equipamentos destinados à instalação, ampliação e modernização dos centros de tecnologia, os data centers.
0: Uma das obrigações das empresas é o compromisso com a sustentabilidade e o uso de energia limpa.
1: Mas você sabe o que são os data centers? Vamos entender na reportagem de Pablo Mundim.
2: Data centers são estruturas que armazenam, processam e gerenciam grandes volumes de dados e aplicações digitais. O Brasil passa a ter um regime especial de tributação para estimular a instalação de data centers no país. A nova lei cria incentivos fiscais para a compra de equipamentos usados nesses centros de processamento de dados. Para ter acesso aos benefícios, as empresas terão de cumprir contrapartidas, entre elas, reservar pelo menos 10% da capacidade de processamento para o mercado interno, utilizar energia de fontes limpas ou renováveis e investir no país. Também haverá exigências de eficiência no uso da água para o resfriamento dos equipamentos. O secretário-executivo do Ministério da Fazenda, Rogério Seron, destaca o papel dessa medida na indústria 4.0.
3: É uma crítica muito recorrente quando se discute data centers, a questão do consumo excessivo de água e que isso pode ser um problema. As novas soluções já que se chamam de circuitos fechados, o projeto endereça isso de uma forma muito adequada. Então, o consumo de água não será um problema. E a energia, a nossa energia, sim, é muito. Esses data centers consomem muita energia, mas diferente do resto do mundo, aqui a gente produz energia limpa, de baixo carbono e renovável. Então, novamente, isso não vai ser um gargalo, vai ser uma grande oportunidade.
2: A nova legislação também contempla serviços de computação em nuvem e operações de inteligência artificial, como treinamento e geração de respostas por modelos de IA. Segundo o ministro do Desenvolvimento, Indústria, Comércio e Serviços, Márcio Elias Rosa, o regime prevê a suspensão por 5 anos de tributos na compra de componentes eletrônicos e outros equipamentos de tecnologia da informação e comunicação.
4: Há uma suspensão dos tributos federais, nós temos a expectativa de que estados nos acompanhem, que os municípios nos acompanhem, mas o fato é que há uma suspensão dos tributos federais sempre que o produto não tiver produção nacional equivalente, desde que seja destinado para o ativo, né, imobilizado desses investimentos e vale por 5 anos. Ou seja, nós estamos em face de uma grande inovação.
2: A entrada no programa dependerá de autorização do Ministério da Fazenda e as empresas precisam estar em dia com os tributos federais. Reportagem Pablo Mundim.
0: A gente acabou de falar dos incentivos aos data centers, aqueles galpões gigantes, verdadeiros supercomputadores que fazem a mágica da internet aconteceram de dia, guardando nossas fotos e fazendo funcionar a inteligência artificial.
1: Mas para entender como a gente chegou até aqui, vale a pena voltar um pouquinho no tempo e ver como a internet evoluiu ao longo das décadas.
0: Quem é dessa época vai lembrar. 30 anos atrás, navegar na web era aquela novela da conexão discada, cheia de bips, chiados e paciência.
1: Pois é, Nazi, de lá para cá tudo mudou. Hoje, mais de 90% dos brasileiros estão conectados. E aquela internet lenta deu lugar a uma rede rápida, que está na palma da mão, no celular, no trabalho e no nosso dia a dia.
0: Pois é, confira os detalhes dessa evolução na reportagem de Gabriela Noronha.
5: Quem lembra desse som inconfundível da conexão discada? Há cerca de 30 anos, esses bips e chiados significavam que alguém estava se conectando ao mundo novo. No Brasil, a internet começou a se popularizar no final dos anos 90 por meio de modems ligados à linha telefônica. Só na década de 2000, com a introdução da banda larga, foram possíveis conexões mais rápidas e estáveis, como explica Giovanni Almeida, professor da Faculdade de Ciências e Tecnologias em Engenharia da Universidade de Brasília.
6: No início, era a tecnologia discada. Então, quem poderia ter acesso à internet era quem tinha um telefone em casa. E depois, então, começa a ter uma evolução, que é quando surge a tecnologia que a gente, né, chama de rede de telefonia celular. Então, se tem desde a primeira geração, né, por isso tem 1G, 2G, 3G, 4G e hoje 5G. Aí, a partir da tecnologia 4G, é que ficou mais forte, aí coincide com o uso do smartphone, surgimento do smartphone, que aí permite que hoje a gente tenha, né, esse acesso na palma da mão.
5: Com a expansão da infraestrutura de internet e a diversificação das tecnologias, cerca de 169 milhões de pessoas no Brasil já estão conectadas hoje. Segundo dados do Instituto Brasileiro de Geografia e Estatística, o IBGE, mais de 90% da população já tem acesso à rede. O que muitos não sabem é que, embora o destino final seja a tela do celular ou do computador, o caminho percorrido pelo sinal varia entre a fibra ótica, a rede móvel e o satélite. De acordo com Thiago Brown, assessor do Departamento de Investimento e Inovação do Ministério das Comunicações, cada tecnologia atende a uma realidade geográfica e a diferentes necessidades de uso.
7: O que é muito importante a gente ter em mente é que todas essas tecnologias, seja satélite, telefonia móvel ou fibra ótica, elas se complementam, né? Então, naquela região onde é mais difícil chegar à fibra ótica, a gente consegue, através de uma comunicação telefonia móvel, levar conectividade banda larga para a população. E aí, mais difícil ainda, aquela região mesmo remota, de rural, de fronteira, por exemplo, em estados que tem muita densidade de floresta, mas existe gente morando ali, existem brasileiros morando ali, a gente tem a solução via satélite para levar também.
5: O assessor do Ministério das Comunicações destaca ainda que, para além das experiências cotidianas, redes estáveis e ultrarrápidas permitem o acesso a serviços públicos digitais, como telemedicina e conteúdos educativos.
7: Com a chegada da internet de alta velocidade, a gente consegue levar saúde. Um especialista da área médica consegue fazer o atendimento desse brasileiro que está numa região rural, por exemplo, né? E aí, acesso à educação nem se fala, né? A internet hoje tem todo o conteúdo de todos os tipos.
5: Para mais informações sobre as tecnologias disponíveis e a qualidade dos serviços prestados, basta consultar a página da Anatel na internet no endereço anatel.gov.br. A agência regula e fiscaliza o setor de telecomunicações, estabelecendo normas técnicas e mediando conflitos entre consumidores e operadoras. Reportagem Gabriela Noronha.
1: O Brasil colheu cerca de 361 milhões de toneladas na safra 2025-26, segundo estimativa da Companhia Nacional de Abastecimento, a Conab.
0: O volume representa alta de 2,6% em relação à temporada anterior. A área plantada também deve crescer, chegando a 83,5 milhões de hectares. Confira na reportagem.
8: A produção brasileira de grãos na safra 2025-2026 fechou o ciclo estimado em 361 milhões e 700 mil toneladas, segundo a Companhia Nacional de Abastecimento, a Conab. É o 12º e último levantamento para o período de setembro do ano passado a agosto deste ano. Os números mostram um aumento de 2,6% em relação à temporada anterior. A área de plantio estimada é de 83 milhões e 500 mil hectares, crescimento de 1,7% em comparação com o ciclo anterior. Os maiores aumentos de área estão nas lavouras de soja e milho. Segundo Nayara Bittencourt, diretora de Política Agrícola e Informações da Conab, as condições climáticas contribuíram para os dados estimados.
9: Então, em relação à soja, nós temos 180,4 milhões de toneladas colhidas. Esse resultado ele decorre tanto de uma expansão de área plantada e também das condições climáticas que foram bastante favoráveis nesse ano, com uma boa produtividade do ciclo. O milho também é uma cultura de destaque aqui, com 144 milhões de toneladas, também com condições climáticas bastante favoráveis nas principais regiões produtoras.
8: A Conab também apresentou uma estimativa para a próxima safra, de 2026 a 2027. A produção brasileira pode chegar a 366 milhões e 600 mil toneladas de grãos. Soja e milho apresentam tendência de crescimento. De acordo com a Conab, o resultado projetado reflete uma maior área semeada, o que compensa uma ligeira perda esperada na produtividade média nacional das lavouras. Quem comenta é o presidente da companhia, Silvio Porto.
10: Nós estamos apresentando aqui uma expectativa de crescimento de área praticamente para todas as culturas, mas nós estamos identificando uma redução de área no Rio Grande do Sul, mas nós estamos identificando também uma compensação dessa redução em outros estados.
8: O IBGE, que faz um levantamento anual da safra, estima para 2026 uma produção agrícola de 352 milhões e 900 mil toneladas, 2% acima do resultado registrado em 2025. Arroz, milho e soja representam 92,9% da produção estimada e ocupam 87,4% da área a ser colhida. Entre as regiões, o Centro-Oeste apresenta a maior estimativa de produção, seguido por Sul, Sudeste, Nordeste e Norte. E Mato Grosso é o maior produtor, com 32,1%, seguido por Paraná, Rio Grande do Sul, Goiás, Mato Grosso do Sul e Minas Gerais. Com locução de Thaís de Araújo, reportagem Luciana Colares de Holanda.
1: No mercado de carnes, também há projeção de alta nos próximos anos.
0: Segundo a Conab, o resultado será puxado pela produção de carne suína e de frango em 2026 e 2027.
5: Segundo projeções da Conab, Companhia Nacional de Abastecimento, a produção brasileira de carnes deve ultrapassar 34 milhões de toneladas neste ano e no próximo. O valor é 2% maior que o volume obtido em 2025 e foi influenciado sobretudo pela avicultura de corte e a suinocultura. De acordo com a Conab, o resultado permitirá um aumento nas exportações sem comprometer o abastecimento do mercado interno. Os dados divulgados nesta terça-feira também estimam alta na produção de ovos no país nos próximos anos. A publicação completa pode ser acessada no endereço www.gov.br/conab. Natália Koslick para a Voz do Brasil.
1: Atenção, participantes da Prova Nacional Docente.
0: O Instituto Nacional de Estudos e Pesquisas Educacionais Anísio Teixeira, o INEP, recomenda aos inscritos consultar com antecedência o local de prova, que será aplicada no próximo domingo, 20 de setembro.
1: As informações estão disponíveis no cartão de confirmação da inscrição no sistema PND.
0: Os portões serão abertos ao meio-dia, no horário de Brasília, e fechados pontualmente à 1 da tarde.
1: O resultado final está previsto para 15 de dezembro.
0: Mais informações em pnd.inep.gov.br.
1: Dicas do Enem.
11: Oi, meu nome é Davi Enzo e a minha pergunta é: quantas horas por dia eu preciso estudar?
1: A professora de Biologia Maria Antônia Ferreira vai responder essa dúvida. Vamos conferir.
12: Para essa pergunta, não existe uma resposta exata, porque isso é muito individual de cada um. Eu diria para vocês focarem mais em qualidade de estudo e menos em tempo. Porque, por exemplo, se você estudar 2 horas por dia, mas essas 2 horas forem bem proveitosas com foco total, é mais eficiente do que 5 horas toda hora oscilando o foco. Então, eu acho que assim, o máximo possível que você consiga manter um bom rendimento, um bom foco ali nesse tempo de estudos. Lembre-se, no dia da prova vocês estarão realizando exercícios. Vocês precisam estar preparados para responder questões. O Enem é muito mais do que simplesmente decorar um monte de teoria. Ele é uma prova de leitura, interpretação e preparação para responder exercícios.
1: As provas do Enem vão ser realizadas nos dias 8 e 15 de novembro. 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Um local de conhecimento no interior do Amazonas, onde é possível acessar obras dos primeiros cientistas que pesquisaram a região.
0: Biodiversidade, populações ribeirinhas e recursos naturais estão entre os temas das pesquisas.
1: A biblioteca que fica em Tefé é um convite para pesquisadores, estudantes e qualquer pessoa que queira saber mais sobre a Amazônia brasileira.
0: Ela é um centro de pesquisa de excelência vinculado ao Ministério da Ciência, Tecnologia e Inovação.
13: Preservar a Amazônia é garantir vidas no planeta, mas para preservar é preciso conhecer, e é justamente esse o objetivo da biblioteca Henri Waterbeats. Às margens do Lago Tefé, no Amazonas, a biblioteca conta com 28 mil obras científicas dedicadas à região. Mais do que reunir livros, a biblioteca é há mais de 3 décadas uma guardiã da memória História Científica da Amazônia. A bibliotecária Graciete do Socorro Rolim conta um pouco sobre a sua história.
14: Nós temos vários títulos de vários viajantes naturalistas que andou aqui pela região amazônica. Se você quiser fazer uma pesquisa histórica dos primeiros estudos relacionados aqui na região, tanto na parte de biologia, botânica, zoologia, arqueologia, a parte da antropologia, esses livros, eles são fontes riquíssimos dessas informações.
13: O acervo conta com publicações sobre a conservação da biodiversidade, uso sustentável dos recursos naturais, estudos sobre populações ribeirinhas e diversidade socioambiental. A biblioteca é uma fonte de consulta para pesquisadores, estudantes e profissionais de diversas áreas. Localizada em uma região cercada por áreas protegidas, ela é o único local com conteúdo científico em um raio de mais de 500 quilômetros, como explica Graciete do Socorro Rolim.
14: Além da importância dela científica, né, o lugar é muito bonito. Tem os janelões de vidro, então dá a vista direta para o Lago Tefé. A vista é muito linda.
13: Para saber mais sobre a biblioteca Henry Waterbeats, é só acessar a página mamirauá.org.br. Reportagem Cleide Lopes.
1: Os gabaritos preliminares do Exame Nacional de Avaliação da Formação Médica, o ENAMED, e da primeira etapa do Revalida já estão disponíveis para consulta.
0: O prazo para apresentar recursos termina nesta quinta-feira, dia 17 de setembro.
1: As versões definitivas do gabarito oficial da prova, objetiva e o resultado definitivo serão publicados no dia 4 de dezembro.
0: O ENAMED avalia a formação médica. Já o Revalida comprova diplomas médicos expedidos por universidades de fora do Brasil para exercício profissional no SUS.
1: Para mais informações, acesse gov.br/inep.
0: Conhecer o território indígena e seus caminhos pode fazer toda a diferença na hora de salvar uma vida.
1: Por isso, foi implementado um projeto piloto em Dourados, no Mato Grosso do Sul, o SAMU Indígena.
0: A equipe conta com profissionais indígenas e reduzem mais da metade o tempo de resposta em emergências em saúde nos territórios.
15: Com atendimento na língua nativa, o SAMU Indígena funciona 24 horas por dia, 7 dias por semana, e atende cerca de 25 mil indígenas de três etnias que vivem na Reserva Dourados, em Mato Grosso do Sul. Desde agosto do ano passado, quando foi implementado o projeto piloto, o serviço já registrou mais de 2.400 ocorrências, uma média de 204 atendimentos por mês. A secretária de Saúde Indígena do Ministério da Saúde, Lucinha Tremembé, diz que o SAMU Indígena dá mais celeridade aos atendimentos de urgência.
16: Com o SAMU, a gente consegue aí um fato muito importante, que é a redução do tempo de espera.
15: O número para acionar o serviço é o mesmo que funciona no restante do país, o 192. O que muda no caso do SAMU Indígena é a equipe. Ao todo, são 14 profissionais da saúde. 7 deles são indígenas e falam fluentemente português e guarani. A equipe também conhece bem a região, o que dá mais celeridade ao atendimento. O Everton Nunes, da etnia Terena, é um dos enfermeiros que trabalham na viatura e fala da importância da rapidez na resposta ao chamado.
17: O que difere é que nós já conhecemos a aldeia, né? A gente sabe por onde conseguimos entrar, até porque em dia de chuva é mais difícil de entrar. Os condutores sabem, por aqui eu não posso passar, porque se eu passar por aqui, a minha VTR vai ficar. Essa questão de logística mesmo, da condução, do condutor levar a equipe até esse atendimento e até também do tempo-resposta. Tempo é vida.
15: As comunidades indígenas da reserva de Dourados contam com o suporte de duas unidades básicas de saúde indígena, um polo base e um distrito sanitário especial indígena. Mas nos casos de ocorrências mais graves, a equipe do SAMU leva o paciente para unidades de saúde e hospitais da região para atendimento especializado. Reportagem Graziele Bezerra.
1: Com a as eleições chegando, é importante reforçar: o voto é livre e secreto.
0: Prática de assédio eleitoral no trabalho é crime.
1: Quem traz os detalhes é a repórter Larissa Graciano.
18: Nos últimos 4 anos, o Ministério Público do Trabalho recebeu quase 5 mil denúncias de assédio eleitoral. O voto é secreto, é um direito previsto na Constituição. Mas tem patrão, tem chefe que usa do cargo e do poder econômico para pressionar empregados a apoiar esse ou aquele candidato. E isso é crime. No começo, a prática do assédio eleitoral envolvia pressões diretas, como ameaça de demissão. Hoje, a maioria dos casos é mais velada, como mensagens do chefe com vídeo ou pesquisas eleitorais postadas em grupos da empresa ou enviadas diretamente ao trabalhador. Falas do patrão no ambiente de trabalho, sugerindo que a situação pode ficar difícil se determinado candidato vencer, é outro exemplo. E para configurar assédio, não precisa ser um ato repetido. É que essa pressão, esse constrangimento, ainda que feito uma única vez, tem potencial de gerar medo no trabalhador e direcionar seu voto, afirmou a advogada da União, Alessandra Lopes.
19: Sobretudo esse medo que a pessoa vai nutrir de ser penalizada, de ser removida, de ser transferida, né, de local, de ir para um local onde tem menos condições, de mudar a sua escala de trabalho, de perder o emprego também, né? No final das contas, a gente não quer que ninguém que esteja numa relação hierarquizada, que tenha poder econômico privilegiado, possa coagir outras pessoas e, portanto, desequilibrar o pleito.
18: Uma das provas mais comuns apresentadas pelo trabalhador são as conversas de WhatsApp. Por isso, a orientação para você, que é dono de empresa ou coordenador de uma área e que tem poder hierárquico sobre seus trabalhadores, é saber os limites do que pode e do que não pode, como alerta o procurador do trabalho, Igor Souza Gonçalves.
20: O empregador tem direito à sua liberdade de pensamento, à sua liberdade política, mas quando ele está dentro do ambiente empresarial, ainda que ele esteja num grupo de WhatsApp, numa conversa informal com aquele determinado trabalhador, ele deve se recordar que, em muitos casos, o que está ali não é o CPF dele, é o CNPJ dele. Então, às vezes, esse tipo de brincadeira, esse tipo de mensagem, ele pode ter uma conotação e um potencial de constranger aquele determinado trabalhador. A gente já teve diversas condenações aí a valores vultuosos, né, nas eleições de 2022, de 2024, a responsabilização de empregadores públicos e privados, condenações de dano moral coletivo que passaram e a casa dos milhões, né, porque é um dano que se entende que não é só a liberdade de pensamento do trabalhador, é um dano a toda a democracia.
18: Abrir as portas da fábrica, da loja ou da repartição pública para que um candidato converse com os funcionários é outro tipo bem comum de assédio eleitoral e deve ser denunciado. Para prevenir a prática também no serviço público, foram realizadas mais de 50 palestras em vários órgãos federais. Houve ainda a assinatura de uma parceria para dar agilidade no encaminhamento das denúncias que podem ser feitas, por exemplo, no site do MPT, o Ministério Público do Trabalho. De Brasília, Larissa Graciano.
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1: Fique agora com as notícias do Poder Judiciário do Congresso Nacional. Uma boa noite.
0: Boa noite, até amanhã.
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23: STF analisa petição referente ao relatório da PF no âmbito do caso Master.
24: STJ define que milhas e pontos de programas de fidelidade podem ser penhorados para pagar dívidas.
23: Mesários vão até o dia 3 de outubro para concluir o treinamento para as eleições 2026.
24: Boa noite, eu sou Leandro Bezerra.
23: E eu sou Walter Lima.
24: O plenário do Supremo Tribunal Federal realizou nesta terça-feira uma sessão extraordinária com o objetivo de analisar a petição 16662 referente ao relatório produzido pela Polícia Federal no âmbito do caso Master, relacionado ao ministro Alexandre de Moraes.
23: Na sessão de hoje, os ministros debateram questão de ordem apresentada pelo decano da Corte, ministro Gilmar Mendes.
24: Os ministros, neste primeiro momento, analisam se acompanham ou não o presidente do STF, ministro Edson Fachin, no sentido de julgar a petição 16662 separadamente da petição que faz questionamentos sobre a conduta do ministro André Mendonça nas investigações sobre o caso Master.
23: Depois houve o pedido de vista do ministro Flávio Dino para ter mais tempo para analisar o caso e o julgamento foi suspenso.
24: Milhas aéreas e pontos de programas de fidelidade podem ser penhorados para pagar dívidas.
23: O entendimento é do STJ. Fátima Uchoa.
2: A penhora é um ato processual que vincula bens do devedor ao pagamento de dívidas. Uma empresa credora pediu que operadoras de cartão de crédito e programas de fidelidade de companhias aéreas informassem a existência de pontos em nome de um devedor. O Tribunal de Justiça do Distrito Federal negou o pedido, mas no STJ a relatora ministra Nancy Andrighi destacou que a lei não impede, em regra, a penhora de pontos de fidelidade com valor econômico, que são considerados bens digitais integrantes do patrimônio do devedor. E no caso julgado, a empresa deverá indicar quais programas pretende consultar para que o tribunal de origem avalie a possibilidade de penhora.
24: Você já teve dificuldade para se desconectar do trabalho?
23: Para chamar a atenção para este problema, o TST e a Universidade de Brasília lançaram uma campanha sobre saúde mental. Larissa Batista.
3: A campanha tem um recado direto: sua saúde é a fronteira que o trabalho não pode ultrapassar. E ela mostra que o descanso também é cuidado. Os materiais serão divulgados durante o mês de setembro nas redes sociais da Justiça do Trabalho, em parceria com os 24 TRTs espalhados pelo Brasil. Não deixe de conferir. E se precisar de apoio emocional, ligue para o Centro de Valorização da Vida, pelo número 188. As ligações são gratuitas e o atendimento é feito 24 horas por dia.
24: Mesários têm até o dia 3 de outubro para concluir treinamento para eleições 2026.
23: Capacitação pode ser feita pelo aplicativo Mesário ou pelo ambiente virtual de aprendizagem do TSE. Fábio Ruas.
4: Além da capacitação à distância, o treinamento também pode ser presencial, de acordo com a orientação de cada cartório eleitoral. O curso virtual reúne informações sobre os procedimentos que deverão ser adotados por quem vai trabalhar nas sessões eleitorais. O conteúdo foi atualizado para as eleições 2026 e contempla o novo fluxo de votação, com orientações práticas para o dia da eleição. Quem concluir o treinamento e trabalhar nos dois turnos poderá acumular 6 dias de folga.
24: Justiça Federal condena líder de esquema financeiro a mais de 23 anos de prisão por lavagem de dinheiro.
23: Decisão atendeu a pedido do MPF e também responsabilizou outros dois envolvidos na fraude. Carla Zanetti.
6: Segundo investigações, o esquema fraudulento operava a partir da cooptação de vítimas para contratação de empréstimos consignados de alto valor em instituições financeiras. Em troca, os suspeitos prometiam quitar as parcelas dos financiamentos e repassar os lucros do investimento para as vítimas. Entre 2019 e 2022, foram movimentados cerca de 156 milhões de reais. O réu líder do esquema foi condenado a 23 anos de reclusão por lavagem de dinheiro. Já os outros dois acusados já estão cumprindo as próprias penas.
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24: A você uma boa noite.
23: E até amanhã.
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7: Eu sou Humberto Pinheiro e estes são os destaques de hoje do Jornal do Senado, que começa agora. Senado deve analisar projeto que protege recursos do Fundo Constitucional do Distrito Federal. Campanha busca conscientizar a população sobre a doação de órgãos. Senado vende mais de 20 mil livros na Bienal de São Paulo. Boa noite.
5: O Senado Federal deve analisar o projeto de lei complementar que busca proteger os recursos do Fundo Constitucional do Distrito Federal. A proposta altera o novo arcabouço fiscal para garantir o funcionamento dos serviços essenciais da capital do país. Repórter Douglas Castilho.
8: O texto tem como objetivo central retirar o Fundo Constitucional do Distrito Federal, o FCDF, das restrições fiscais que recentemente passaram a limitar o aumento dos seus recursos. O FCDF é utilizado para manter as polícias militar, civil e penal, o Corpo de Bombeiros, a saúde e a educação de Brasília, mas passou a ter seu orçamento obrigatoriamente limitado nos anos em que a União registrar contas no vermelho. O consultor de orçamento do Senado, Sérgio Machado, demonstrou cautela com as idas e vindas de exceções às regras fiscais, porque podem prejudicar a transparência orçamentária.
9: O problema da inclusão sucessiva de exceções às regras fiscais é que isso traz prejuízo à transparência, à simplicidade do nosso sistema orçamentário e, em alguma medida, à própria efetividade da medida original. Por outro lado, é claro que há mérito em muitas dessas exceções. Afinal, estamos mesmo tratando de uma obrigação prevista constitucionalmente.
8: A lei do arcabouço fiscal já havia excluído expressamente o FCDF dos limites de controle de gasto. Mas uma lei complementar aprovada em agosto estabeleceu uma regra geral que afetou os repasses ao fundo. O projeto agora apresentado altera esse quadro ao inserir uma exceção expressa para o FCDF, garantindo que seu reajuste volte a acompanhar integralmente a variação da receita corrente líquida. O projeto aguarda envio para as comissões do Senado.
5: Estamos em um mês marcado por campanhas de conscientização sobre diversos temas. Uma delas é o Setembro Verde, que alerta para a importância da doação de órgãos. A campanha busca informar a população e incentivar a doação, um gesto que pode salvar vidas. Repórter Lana Dias.
10: A decisão comunicada de se tornar um doador de órgãos pode orientar a família no momento de luto e, principalmente, salvar a vida de quem aguarda um transplante. É por isso que existe o Setembro Verde, com o objetivo de conscientizar a população sobre a importância da doação. A campanha é relacionada ao Dia Nacional da Doação de Órgãos, em 27 de setembro, e busca, sobretudo, incentivar as pessoas a expressarem a vontade ainda em vida às suas famílias, como explicou a médica nefrologista da Fundação ProRim, Amanda Meyer da Luz.
11: Durante todo esse mês, nós procuramos esclarecer dúvidas, combater mitos e, principalmente, estimular pessoas a ter essa conversa com a sua família sobre o seu desejo de serem doadores. Hoje nós sabemos que existem mais de 45 mil pessoas em uma lista de espera para um rim.
10: A doação pode acontecer em duas circunstâncias. A primeira é com doador vivo, quando estiver saudável e em condições para que o procedimento não prejudique sua saúde. A outra é com doador falecido, quando a morte encefálica é decretada. Amanda esclareceu que, nessa situação, a família é acolhida e consultada sobre a doação.
11: Após a confirmação, então, dessa morte encefálica, a família é acolhida e é consultada sobre a doação. Se houver, então, a autorização, são realizados, então, por último, exames para avaliar quais órgãos, né, podem ser aproveitados. Um deles, então, pode ser o rim. Então, a central de transplantes identifica o possível depois receptor, segundo os critérios clínicos, critérios de compatibilidade, tempo de espera e logística para a chegada do órgão na pessoa que será a receptora.
10: A doação e o transplante de órgãos e tecidos são incentivados por lei no Brasil, que prevê, na última semana de setembro, a realização de atividades de conscientização dos estudantes de todos os níveis de ensino. Quem deseja ser doador ou doadora de órgãos deve conversar com a família. Mais de 49.500 pessoas aguardam transplante de órgãos no Brasil, segundo a lista de espera do Ministério da Saúde.
5: Mais de 20 mil livros foram vendidos pela Livraria do Senado durante a Bienal do Livro de São Paulo, realizada neste mês. A Constituição Federal e títulos sobre a história do Brasil estiveram entre as obras mais procuradas. Outro destaque foi a coleção Em Miúdos, que leva a educação cidadã a crianças e jovens por meio de ilustrações e linguagem informal. A 28ª Bienal Internacional do Livro de São Paulo terminou no domingo, dia 13. O Senado levou ao público uma variedade de títulos e também apresentou iniciativas de educação legislativa, preservação da memória e participação popular. A reportagem é de Yasmin Rodrigues.
12: O Senado participou com cerca de 250 títulos publicados pela própria casa. O espaço também recebeu atividades sobre o arquivo e a biblioteca do Senado, a coleção Escritoras do Brasil, Sustentabilidade e o programa E-Cidadania, que aproxima a população do processo legislativo. A servidora do Senado, Paula Oda, explica que a proposta foi apresentar ao visitante diferentes formas de conhecer e se aproximar da casa.
13: O espaço de eventos, ele é muito interessante, porque a instituição tem a possibilidade de conversar com a sociedade aqui. E mais do que vir aqui só e vender livros, a gente está aqui para representar a instituição, a gente está aqui para demonstrar, né, tudo que a gente tem de melhor para o cidadão, que muitas vezes não conhece tudo isso.
12: Entre livros de história e legislação e documentos que preservam a memória do país, a presença na Bienal mostrou que aproximar o cidadão do legislativo também pode começar por algo tão simples quanto a abrir um livro.
14: Um projeto que autoriza porte de arma de fogo para mulheres sob medida protetiva da Lei Maria da Penha avança no Senado. Ao defender o projeto, o relator, senador Flávio Bolsonaro, do PL do Rio de Janeiro, alegou que o agressor se aproveita da vulnerabilidade física da mulher para colocá-la novamente em risco e defendeu a concessão do porte. A reportagem é de Bruno Lourenço.
16: O projeto de lei que está pronto para ser votado na Comissão de Segurança Pública altera o Estatuto do Desarmamento para garantir o direito ao porte de arma de fogo a mulheres sob o amparo de medidas protetivas da Lei Maria da Penha. O texto também reduz a idade mínima de 25 para 18 anos, tanto para a aquisição quanto para o porte de arma pelas vítimas. O relator, senador Flávio Bolsonaro, do PL do Rio de Janeiro, alegou que o agressor se aproveita da vulnerabilidade física da mulher para colocá-la novamente em risco e defendeu a concessão do porte.
17: A arma de fogo, caso assim deseje a mulher, sob medida protetiva de urgência, servirá como instrumento equalizador contra a diferença de força física existente entre ela e o agressor. Ressaltamos que o porte de arma de fogo não será obrigatório, mas apenas facultativo, somente para as mulheres sob medidas protetivas de urgência e que cumpram os requisitos arrolados no presente projeto de lei e no corpo normativo do próprio estatuto.
16: A CSP pode acrescentar alteração ao texto aprovado na Comissão de Direitos Humanos para deixar claro que, revogada a medida protetiva de urgência, cessará também a autorização excepcional para a arma de fogo, mas nada impedirá a mulher de buscar a posse da arma dentro das regras gerais do estatuto.
25: Eleições 2026.
14: Nas eleições deste ano, presos em regime provisório poderão votar. No entanto, essa pode ser a última vez que brasileiros nessa condição participam das eleições. Isso porque a lei antifacção, que entrou em vigor em março de 2026, proíbe o alistamento eleitoral e o voto de pessoas presas, seja em regime definitivo ou provisório. Porém, o Tribunal Superior Eleitoral decidiu suspender esse trecho da legislação, permitindo que presos provisórios e adolescentes que cumprem medidas judiciais restritivas votem em outubro. O TSE argumentou que a lei antifacção viola o princípio da anualidade eleitoral, que impede mudanças na legislação a menos de um ano da eleição. O Supremo Tribunal Federal também pode julgar o tema para manter ou anular, em definitivo, o direito ao alistamento e ao voto do preso provisório. A Constituição já proíbe o voto de pessoas condenadas em decisão final. Nos últimos anos, a Justiça Eleitoral instalou cabines de votação em alguns estabelecimentos penais para garantir o direito dos presos. Em 2026, poderá votar o preso sem condenação definitiva que estiver com o título eleitoral em dia e tiver solicitado o voto. O prazo para o pedido terminou em maio. Com trabalhos técnicos de Eliseu Caires, o Jornal do Senado fica por aqui. Acompanhe agora as notícias da Câmara dos Deputados. Boa noite e até amanhã.
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26: Plenário pode votar punição para quem tentar fraudar interdição de idosos.
27: Avança projeto que cria política de reintegração de brasileiros deportados.
26: Gestantes poderão ter direito a condições especiais em concursos públicos.
27: Boa noite. Os deputados estão analisando a proposta que garante condições especiais para mulheres grávidas em concursos públicos. A repórter Fabielle Pires traz mais informações sobre a proposta.
0: Um projeto de lei em discussão na Câmara dos Deputados quer garantir que mulheres grávidas ou puérperas não sejam prejudicadas em concursos públicos por causa da gestação ou do parto. A autora da proposta, a deputada Denise Pessoa, do PT do Rio Grande do Sul, disse que apresentou o texto ao acompanhar notícias de gestantes prejudicadas em concursos. Em 2025, por exemplo, 3 grávidas passaram por dificuldades no concurso nacional unificado ao não conseguirem da banca organizadora autorização para assistir de forma remota ao curso de formação em caso de parto. Pelo texto em discussão na Câmara, candidatas impossibilitadas de participar de qualquer etapa de concurso público em razão da gestação, parto ou puerpério terão direito a participar remotamente da fase do certame quando houver compatibilidade com a situação de saúde, desde que essa forma de participação não frustre o caráter competitivo do concurso. A proposta também permite a realização da prova em segunda chamada, quando a candidata não puder comparecer no dia previsto em edital, com nova data a ser agendada pela banca organizadora. A impossibilidade deverá ser comprovada antes ou imediatamente após a realização da prova, mediante documento assinado por profissional médico. O direito será garantido em qualquer estágio da gestação.

0: É importante que as mulheres elas possam correr em condições iguais e elas não precisem ser punidas por uma condição física que não deveria ser um fator de exclusão.
1: O projeto que garante a gestantes ou puérperas condições diferenciadas em concursos públicos foi aprovada pela Comissão de Administração e Serviço Público. O texto ainda vai passar pelas Comissões de Defesa dos Direitos da Mulher e de Constituição e Justiça. Da Rádio Câmara de Brasília, Fabielle Pires.
2: Economia. Josenildo, do PDT do Amapá, defende a aprovação de projeto que cria regras para reduzir a burocracia. Autor da matéria, ele explica que o objetivo é digitalizar processos de licenciamento com prioridade para microempresas, pequenos negócios e empreendedores individuais.
3: Josenildo propõe que os órgãos públicos deixem de exigir documentos já disponíveis bases de dados governamentais. O deputado aponta que a integração dos sistemas vai reduzir custos, acelerar as decisões administrativas e melhorar o ambiente de negócios.
2: Carlos Veras, do PT de Pernambuco, apoia projeto que regulamenta a criação e o funcionamento das cooperativas solidárias. O texto define essas entidades como sociedades sem fins lucrativos e voltadas à promoção social, geração de renda e superação das desigualdades.
3: Carlos Veras entende que o projeto oferece a essas cooperativas tratamento tributário diferenciado e prioridade em licitações públicas. Além disso, a proposta regulamenta a atuação das cooperativas em finanças solidárias e em plataformas digitais de trabalho.
2: João Carlos Bacelar, do PL da Bahia, pediu informações à Casa Civil sobre a regulamentação de incentivos fiscais para sistemas de armazenamento de energia por baterias. Ele quer saber como o governo pretende incluir essa tecnologia no regime especial de incentivos para o desenvolvimento da infraestrutura, o REIDI.
3: O deputado pede esclarecimento sobre o andamento da regulamentação e os estudos técnicos, fiscais e regulatórios relacionados ao tema. João Carlos Bacelar argumenta que a medida pode incentivar investimentos e fortalecer a infraestrutura do setor elétrico.
2: O projeto de Heloísa Helena, da Rede do Rio de Janeiro, proíbe as apostas esportivas online no Brasil. A parlamentar argumenta que a expansão das bets contribui para o endividamento das famílias e para o aumento do transtorno relacionado ao vício em jogos.
4: O que acontece hoje é que as pessoas não precisam nem se deslocar de casa, como se fazia antes, para jogar nos cassinos, nos bingos ou em qualquer lugar. As pessoas com um celular, elas podem ter toda a sua vida destruída. São muitos casos de ludopatia já diagnosticados, casos gravíssimos de famílias inteiras que perdem tudo que têm, muitos jovens suicidam em função dessa jogatina que são as bets. Então, nós entendemos que é de fundamental importância que elas sejam proibidas.
3: Heloísa Helena critica a regulamentação do setor e alerta que a arrecadação tributária obtida com as apostas não compensa os impactos sociais causados pelo vício em jogos. Ela acrescenta que grande parte dos recursos movimentados por essas plataformas vai para o exterior.
2: Trabalho. Delegado Éder Mauro, do PL do Pará, defende a criação de uma política de qualificação profissional e reinserção no mercado de trabalho para pais de pessoas com deficiência após a morte de quem era cuidado. A proposta prioriza esse público em programas federais de capacitação e intermediação de emprego.
3: Delegado Éder Mauro afirma que os beneficiários também poderão receber acompanhamento psicossocial e participar de ações de empreendedorismo. Ele argumenta que a ideia é reduzir a vulnerabilidade de famílias que deixaram o mercado de trabalho para exercer o cuidado contínuo.
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2: Relações Exteriores. A proposta que cria política para a reintegração de brasileiros deportados ou repatriados avançou na Câmara.

0: A repórter Silvia Munhato tem mais detalhes.
1: A Comissão de Previdência, Assistência Social, Infância, Adolescência e Família da Câmara dos Deputados aprovou o projeto que cria a política Reintegra Brasil. O objetivo é apoiar a reinserção social e profissional de brasileiros que retornam ao país após repatriação ou deportação. Em 2025, 3.924 brasileiros foram deportados pelos Estados Unidos e outros 3.050 tiveram que sair da União Europeia. A deputada Rogéria Santos, do Republicanos da Bahia, relatora do texto, destacou que esses brasileiros chegam ao país com dificuldades econômicas, mas também com outros problemas.
2: Existe um outro pormenor também, que na sua maioria eles retornam ao Brasil, inclusive indocumentados, com seus documentos expirados, com dificuldades de acessar o poder público, inclusive em relação à saúde. E aí, a política ela vem trazendo exatamente esse bojo para acolher e reintegrar esses brasileiros.
1: Entre as medidas previstas está a criação de unidades de recepção nos pontos de entrada no país, com encaminhamento para abrigos temporários ou auxílio para transporte até o município de origem. Também deverá ser ofertado atendimento psicológico e assistência social, além da criação de espaços de convivência para mães e filhos e apoio para a localização de parentes no Brasil. O texto ainda concede atendimento prioritário no Cadastro Único para Programas Sociais e prioridade no acesso ao Bolsa Família e ao benefício de prestação continuada. Outras ações estão relacionadas à empregabilidade das pessoas e à proteção de bens adquiridos no exterior. A proposta, que cria uma política de acolhimento de deportados e repatriados, será analisada agora pelas comissões de Finanças e Tributação e de Constituição e Justiça. Da Rádio Câmara de Brasília, Silvia Munhato.
3: Desenvolvimento Regional.
4: Sérgio Brito, do PSD da Bahia, solicita a realização de uma audiência pública para discutir o projeto que transfere às assembleias legislativas a competência para criar municípios. A ideia é impulsionar o desenvolvimento regional de distritos com potencial econômico.
5: A criação de novos municípios tem relação direta com o desenvolvimento regional. Tem distritos e comunidades que comprovadamente têm capacidade de crescer, se desenvolver, gerando renda e progresso para centenas de regiões pelo Brasil. O projeto estabelece critérios claros e responsáveis, assegurando que novas unidades administrativas tenham viabilidade econômica, social e estrutural, garantindo a sustentabilidade e melhor prestação de serviços à população.
0: Sérgio Brito cita como exemplos os distritos baianos de Roda Velha e Rosário para defender a proposta. Segundo o deputado, o projeto estabelece critérios técnicos para a criação dos municípios e pode facilitar o acesso da população a serviços públicos, além de estimular o desenvolvimento regional.
4: Da Vitória, do PP do Espírito Santo, defende a aprovação de projeto que permite transformar a ocupação regular de terrenos de marinha em direito de uso registrado em cartório. Pela proposta de sua autoria, a União permanece como proprietária enquanto o morador passa a ter o domínio útil do imóvel.
0: Da Vitória explica que a medida alcança ocupantes inscritos na Secretaria do Patrimônio da União com posse pacífica há pelo menos 5 anos. O texto mantém a cobrança anual pelo domínio útil do terreno, além da taxa devida quando esse direito for transferido a outra pessoa.
4: Está pronto para a pauta da Comissão da Amazônia o relatório de Dilvanda Faro, do PT do Pará, ao projeto que amplia garantias em desapropriações por utilidade pública. O texto determina processo prévio e proteção reforçada a comunidades tradicionais e famílias de baixa renda.
0: De acordo com Dilvanda Faro, o projeto supera a lógica patrimonial ao incorporar dimensões sociais, culturais e territoriais, garantindo a manifestação prévia dos atingidos e reconhecendo o valor subjetivo da terra.
4: É de Elmar Nascimento, do União da Bahia, projeto para levar perícias médicas do INSS a localidades de difícil acesso. Entre os critérios previstos estão distância superior a 100 quilômetros da agência mais próxima, problemas de deslocamento da população e demanda reprimida pelo atendimento.
0: A proposta de Elmar Nascimento determina que o atendimento ocorra pelo menos uma vez por mês nessas localidades. Ele explica que, ao cumprir a medida, o INSS poderá utilizar unidades móveis, realizar mutirões, recorrer à telemedicina ou deslocar peritos para os municípios.
3: Meio Ambiente.
4: Gleisi Hoffmann, do PT do Paraná, quer proibir a exportação de animais destinados ao abate ou à engorda para abate no exterior. A medida vale para bovinos, búfalos, ovinos, caprinos, suínos e equídeos e prevê multas de até R$ 20 mil por animal, além de outras sanções para quem descumprir a regra.
0: Gleisi Hoffmann ressalta que a proposta não impede a exportação de animais para reprodução, pesquisa e conservação. Segundo a deputada, a iniciativa amplia a proteção e o bem-estar animal e, ao mesmo tempo, estimula o processamento da carne no Brasil, gerando mais valor e emprego no país.
4: Baleia Rossi, do MDB de São Paulo, defende o projeto que autoriza o sepultamento de animais de estimação em jazigos pertencentes à família do tutor, em cemitérios públicos e privados. Ele argumenta que a proposta reconhece o vínculo afetivo entre os tutores e seus animais.
0: De acordo com Baleia Rossi, o projeto estabelece critérios para o sepultamento dos animais, como a comprovação de que a morte não foi causada por doença infecto-contagiosa. Ele afirma que a medida também exige autorização prévia da administração do cemitério.
4: Mário Frias, do PL de São Paulo, é um dos autores da proposta que endurece as regras de proteção aos animais. A ideia é aumentar as penas para crimes de maus tratos, tornar esses crimes hediondos e impunitíveis e determinar a perda da guarda dos animais pelos condenados.
0: O texto, que tem apoio de Mário Frias, também prevê educação sobre proteção animal nas escolas, atendimento veterinário público com castração gratuita e a criação de um cadastro nacional de pessoas condenadas por crimes contra animais.
3: Justiça.
4: Está pronto para ir a plenário o projeto que prevê punições para quem interditar idoso de forma abusiva. A repórter Paula Bittar explica a proposta.
6: A Comissão de Constituição e Justiça da Câmara aprovou um projeto que cria sanções civis e penais para quem tentar interditar idosos de forma abusiva ou fraudulenta. O objetivo é impedir que familiares ou pessoas de confiança utilizem processos judiciais de interdição para assumir o controle de bens e rendimentos de idosos que ainda possuem plena capacidade. O relator, deputado Felipe Carreiras, do PSB de Pernambuco, considerou que é necessário garantir o caráter de medida excepcional para a curatela, com o objetivo apenas de assegurar apoio aos que não consigam praticar atos da vida civil de forma autônoma. Para ele, utilizar a medida com finalidade patrimonial e sucessória representa evidente desvio de finalidade e vulnera direitos fundamentais relacionados à liberdade, à autonomia privada, ao patrimônio e à dignidade da pessoa humana. O texto aprovado define a tentativa de curatela por má-fé motivo para excluir o herdeiro da sucessão, resultando na perda do direito à herança. Além da sanção civil, o projeto altera o Estatuto da Pessoa Idosa para aumentar a punição nos casos de apropriação ou desvio de bens. A pena para esse crime, que é de reclusão de 1 a 4 anos e multa, será aumentada de 1/3 até a metade se ele for praticado mediante a instauração de processo de curatela abusiva ou fundada em motivos falsos. A proposta também atualiza termos legais e permite que o juiz reconheça a intenção de enganar de forma mais ágil durante o processo, evitando que a lentidão da justiça beneficie herdeiros de má-fé. A proposta, que cria sanções civis e penais para quem tentar interditar idosos de forma abusiva ou fraudulenta, ainda será analisada pelo plenário. Da Rádio Câmara de Brasília, Paula Bittar.
3: Segurança Pública.
0: Projeto de defensor Stélio Denner, do União de Roraima, inclui na Lei Maria da Penha o monitoramento eletrônico do agressor como medida protetiva de urgência em situações de alto risco à mulher. Segundo o deputado, a iniciativa visa conter a escalada do feminicídio no Brasil.
4: Pelo texto de defensor Stélio Denner, o juiz deverá observar novos critérios para conceder a medida protetiva, como casos de ameaça grave, histórico de agressões e perseguição. O texto também prevê a integração da tornozeleira eletrônica com mecanismos de alerta direto à vítima.
3: Direitos Humanos.
0: Amanda Gentil, do PP do Maranhão, recomenda a aprovação de proposta de emenda à Constituição que inclui a primeira infância como etapa prioritária na proteção dos direitos e garantias das crianças. Relatora da matéria, ela propõe reforçar a obrigação do poder público no desenvolvimento integral até os 6 anos de idade.
4: O substitutivo de Amanda Gentil determina que União, Estados, Distrito Federal e atuem de forma integrada em políticas para a primeira infância. O texto também exige a divulgação dos recursos destinados a essas ações e inclui creches e visitas domiciliares entre as medidas previstas.
3: Educação.
0: Jorge Sola, do PT da Bahia, defende a ampliação das escolas públicas em tempo integral, especialmente no ensino médio. Para o deputado, a política é também uma medida de enfrentamento ao crime organizado, já que é nessa faixa etária que adolescentes são mais vulneráveis ao aliciamento.
7: Oferecer escola de tempo integral, ou seja, segunda a sexta, de manhã e de tarde, o dia todo, com alimentação durante todo o dia, com formação profissional, com qualificação em várias áreas, cultura, esporte, línguas, e você com isso permite, né, que esse adolescente tenha uma melhor formação e perspectivas futuras, sendo afastado do risco da cooptação pelo crime organizado.
4: Jorge Sola acrescenta que a Bahia já conta com mais de 70 escolas de ensino médio reformadas ou construídas, com laboratórios, auditórios e espaços esportivos, e que outras 252 serão entregues. Ele aponta que a parceria com o Programa Federal Pé de Meia ajudou a reduzir a evasão escolar.
0: Termina agora o Jornal Câmara dos Deputados, produzido pela Rádio Câmara, com trabalhos técnicos de Wellington Teles e apresentação de Luciana Vieira e Val Monteiro. Boa noite.
4: A Voz do Brasil volta amanhã. Uma boa noite para você.
3: 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Boa noite.
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11: Meus amigos de todo o Brasil, quem os cumprimenta é o Padre Jader Pereira. Já estou aqui na Rádio Capital. E daqui a pouquinho tem música bonita, viu? Daqui a pouco tem a Tribuna dos Aflitos. E no fim do programa, o momento de reflexão e paz. A maior corrente de fé do rádio brasileiro. Olha, você já chamou alguém para ouvir o nosso programa? Então aproveita agora, vai lá chamar. A Viola e a Fé está começando, aqui pela Rádio Capital. Conectada com o mundo, ligada em você.

Muito bem, meus amigos, mais uma vez nos encontramos. Eu estou aqui nos estúdios da Rádio Capital de São Paulo para falar com o senhor, com a senhora, com você sobre fé e sobre esperança. E quando eu chego aqui, eu fico muito feliz porque eu sei que você está aí ligadinho no nosso programa. Obrigado pela sua companhia, pelo seu carinho. Olha, você que estava ouvindo a Rádio Capital, seja bem-vindo aqui no nosso programa. Este é a Viola e a Fé, programa que a gente ouve música bonita e fala de Deus. Neste momento existem milhares de pessoas nos ouvindo. Pessoas que me ouvem por todo o Brasil e pelo mundo também. Aonde quer que você esteja me ouvindo, receba o meu abraço e o meu aperto de mão. E que nosso Senhor Jesus Cristo cubra você com seu manto sagrado e abençoe você. E abençoe toda a sua família.

0: Muito bem, deixa eu abrir aqui a minha caixa de promessa. Vamos ver qual a mensagem vai sair. E já saiu, olha, saiu São João, capítulo 1, no versículo 5. A luz brilha nas trevas, e as trevas não a derrotam.
1: 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Parar para refletir, refletir para recomeçar, recomeçar para ser feliz.
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0: Muito bem, meus amigos. Olha, vamos ouvir uma música muito bonita agora. Daqui a pouquinho eu volto.

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0: apesar de ter a tua bênção, que quem está falando aqui é Antônio Milton de Valjequitinhonha, Francisco Badaró, Minas Gerais. Aqui eu queria que o senhor pudesse rezar, fazendo um favor, rezar para nós aí. Meu nome é Antônio Milton de Souza e o nome da minha esposa é Lisana Vieira Martins. E o nome do meu filho José é o Marco Vieira de Souza. É, estou ouvindo a rádio sempre aqui, pelo aplicativo, gostando muito. E sempre que eu vou em São Paulo, eu vou na igreja aí, sempre eu vou. Gosto muito dessa igreja aí. Eu pensei vários milagres nessa igreja. Morava aí em São Paulo, mas sempre todo ano eu vou aí. Duas, três vezes no ano eu vou aí em São Paulo.
1: Amém, filho. Olha, vamos rezar assim por você, por toda a família. Conte sempre com as nossas orações.

Bom, deixa eu colocar mais nomes na oração. Esses nomes chegam aqui pelo WhatsApp. Então deixa eu abrir aqui. Padre Jader Pereira, meu nome é Leandro Barbosa. Coloco o meu nome na sua oração. Amém. Vamos rezar, viu? Estes nomes estão na nossa oração de hoje.

0: Muito bem, meus amigos. Eu sei que nesta hora existem muitas pessoas que me ouvem por este Brasil afora, pessoas de todas as partes. Você vê, nós ouvimos um WhatsApp de Minas Gerais, não é? São pessoas que nos ouvem por todos os lados deste imenso Brasil. E eu sei que dentre essas muitas pessoas, não são poucas as pessoas que sofrem com males espirituais. Perseguições, inveja, maldições. Eu sei que muitas pessoas recebem perseguições aonde moram, no bairro onde você mora, na vizinhança onde você mora. É muita inveja para cima de você. Tem gente que tem muita inveja na sua casa. É tanto olho gordo, é tanta coisa ruim que mandam contra você, contra a sua casa, que você sente a sua casa carregada. Você sente uma coisa pesada dentro de casa. Você fala assim, parece que não está bem. É uma coisa ruim que paira no ar. As pessoas brigam dentro da casa, não se entendem. As coisas quebram. As plantas morrem, os animais adoecem. As pessoas não dormem direito à noite. E vocês me perguntam, padre, como é que eu faço para tirar esse peso, essa coisa ruim da minha casa? Atenção, meus amigos. No dia 20 de setembro, no dia 20 de setembro, eu vou distribuir aqui na igreja, gratuitamente, o sal grosso exorcizado de São Miguel, para você levar aí para tua casa. Para você usar esse sal grosso na sua casa. Mas eu vou distribuir gratuitamente no dia 20 de setembro, que é um domingo, 7 da manhã, ou 9 horas da manhã, ou 3 horas da tarde. E eu vou ensinar um trabalho para se fazer dentro da casa, que é para tirar todas as coisas ruins. Este sal grosso, o padre está preparando ele nos pés de São Miguel. É o sal grosso exorcizado, que é para tirar todo o mal. Olha, eu quero que você ouça agora pessoas que já vieram nas missas e que foram muito abençoadas. Vamos ouvir.
1: Marinildes.
2: Mora aonde, Marinildes?
1: Em Guarulhos.
2: Foi a graça alcançada no Santuário do Bom Jesus, participando das novenas com o padre Jader Pereira.
1: Eu coloquei a carteira de trabalho da minha filha em cima do rádio e Graças a Deus, para a honra e glória do Senhor, a minha filha arrumou emprego, está ali.
2: Está trabalhando?
1: Vai começar segunda-feira.
2: Está feliz?
1: Muito.
2: Graças a Deus.
0: Graças a Deus. Então olha, meus amigos, você que está me ouvindo agora, é você. Você vai ser abençoado também. Tenha fé, ponha a sua fé em ação e vem estar comigo no dia 20 de setembro, 7 horas da manhã, ou 9 horas da manhã, ou 3 horas da tarde. E eu vou te dar esse sal grosso de São Miguel, exorcizado, preparado, para você levar para tua casa, para dentro da sua casa. Esse sal vai entrar na tua casa e a maldade vai sair. O Santuário do Bom Jesus fica aqui em São Paulo, ao lado da estação do metrô Pedro II, Rua Capitão Faustino Lima, número 101, metrô Pedro II. Rua Capitão Faustino Lima, número 101, estação do metrô Pedro II. Quando você chegar no metrô Pedro II, sai pela saída da Rua da Figueira. É atrás da Rua da Figueira. Então, gente, prepare-se para o dia 20 de setembro. Venha buscar o sal. Eu espero por você e por toda a sua família.
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0: Muito bem, gente, vamos ouvir uma música bonita. Daqui a pouquinho eu volto.

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16: Muito bem, meus amigos, estamos de volta. Olha, você também pode participar aqui da Tribuna dos Aflitos. E é fácil, viu? É só você mandar uma mensagem de voz contando o seu problema. Tá? Para participar aqui da Tribuna dos Aflitos, manda uma mensagem de voz contando o seu problema. Não esquece de dizer o seu nome, que é para o padre responder. Vou ouvir a sua mensagem, vou analisar e responder você. Você sabe o número do nosso WhatsApp? Anote aí. 9-4030-7365. 9-4030-7365. O código de São Paulo é o 11. Então mande a sua mensagem para mim. E eu vou incluir a sua mensagem na Tribuna dos Aflitos.
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0: Bom, eu já tenho aqui uma mensagem de voz, gente. Quem mandou a mensagem foi a Dineuza, lá de Ubatuba. E ela mandou a mensagem para o padre, contando o seu problema. E eu quero ouvir com você. Vamos ouvir?
1: Bom dia, padre. Padre, aqui é a Dineuza, de Ubatuba. Padre, eu te peço encarecidamente, pelo amor de Deus, dá uma olhada para mim sobre o meu marido. O meu marido, ele é uma ótima pessoa, mas há muito tempo ele tem um vício na bebida, eu já fiz de tudo. Estou dando medicamento, remédio, e ele diminuiu, mas não para, não consegue parar. Tem semana, padre, essa última semana agora foi a semana toda. A semana toda e não consegue fazer nada. Eu sinto que tem alguma coisa espiritual, alguma coisa errada. E o serviço não sai. Estou tocando uma obra aqui em casa e está tudo amarrado. O negócio não vai. Tem semana que ele passa a semana, bebe e não consegue fazer nada. Nada, padre. Então eu te peço, me dá uma luz, me ajuda. Pelo amor de Deus, me ajude. Um abraço, vou ficar à sua escuta.
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0: Minha amiga Dineuza, de Ubatuba, São Paulo. Ouvi com muita atenção a sua mensagem de voz. E enquanto eu ouvia a sua mensagem de voz, eu senti uma coisa muito ruim. Pois você diz que o seu marido sofre com o vício da bebida e não consegue parar, né? Você tenta, ajuda, dá remédio, ele não consegue parar. Você disse na mensagem que ele é uma boa pessoa. Sim, ele é. Ele é uma pessoa nota 10 quando não bebe. É uma pessoa maravilhosa, mas ele não tem força, né, para largar esse vício. Você disse que isso está atrapalhando muito. Você tem obras aí na tua casa, as obras não andam, não é? Minha amiga, pode ter certeza disso que eu vou te dizer. Tem problema espiritual, sim. Você mesmo já estava desconfiada, não é, filha? Acho que tem alguma coisa ruim, padre. E tem mesmo. E essa coisa ruim que você diz, que não deixa ele ficar longe do vício. Ele quer parar. Mas esse mal, ele leva ele. É um mal realmente muito forte. Ô, minha amiga, este mal precisa ser tirado. Precisa ser tirado. E para tirar este mal, é preciso de libertação, de exorcismo. O seu marido precisa disso para tirar esse mal dele. Ô, minha amiga, precisa fazer a novena forte de libertação com o padre. Para esse mal ser tirado da vida dele, da sua família, da sua casa. Faz o seguinte, filha. Domingo agora eu estarei aqui no santuário. 7 horas da manhã ou 9 horas da manhã. ou 3 horas da tarde. Então, venha, porque eu vou te ensinar como é que você vai fazer esse trabalho espiritual por ele. Se ele puder vir, melhor. E nós vamos vencer este mal que coloca o seu marido no vício e que atrapalha tudo, não é? Sabe, o vício, ele destrói a família, destrói emprego, destrói, tira o dinheiro, não é? Então, minha amiga, este mal precisa ser tirado. Não é um vício qualquer, não. Isso aí é problema espiritual. Tá? É problema espiritual que está com seu marido. Ele é uma boa pessoa. Precisa fazer isso por ele, viu, filho? Ajude ele. Então, venha fazer a novena e eu vou te ensinar como é que você vai fazer, que é para tirar este mal da vida dele, tá? Pode vir domingo. Domingo agora, 7 horas da manhã, ou 9 horas da manhã, ou 3 da tarde. Eu vou dar o endereço aqui do santuário. O Santuário do Bom Jesus está aqui no centro de São Paulo, na rua Capitão Faustino Lima, número 101, ao lado da estação do metrô Pedro II. Rua Capitão Faustino Lima, número 101, ao lado da estação do metrô Pedro II. Gente, é do lado da estação do metrô Pedro II. Chegando no metrô Pedro II, desce, né? Sai pela saída da Rua da Figueira. A Rua da Figueira é a rua do metrô Pedro II. Nossa rua é na rua de trás da Rua da Figueira, em frente ao portão principal da Congás. E olha, minha amiga, depois que você fizer esta novena aqui com o padre, você vai sair da tribuna dos aflitos e vai subir a tribuna dos vitoriosos.
2: A tribuna dos aflitos.
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0: Mas agora nós vamos ouvir uma música bonita. Daqui a pouquinho eu volto. Volto.

0: Muito bem, meus amigos. O dia 20 está chegando. Dia 20 de setembro. Domingo que vem. Um dia muito especial, aguardado por muitas pessoas. Porque no dia 20 o padre vai distribuir para as pessoas gratuitamente o sal grosso exorcizado de São Miguel. O sal grosso que o padre prepara nos pés de São Miguel. Sal grosso para descarrego, limpeza espiritual, para você fazer na tua casa, com as pessoas da tua casa, para tirar as forças negativas, para tirar a maldade, a inveja. Espíritos obsessores que vêm para perturbar, tudo isso será tirado. E nós vamos ensinar como você deve usar esse sal na tua casa. Então nós vamos distribuir domingo que vem, 7 horas da manhã, ou 9 horas da manhã, ou 3 horas da tarde, aqui no Santuário do Bom Jesus. Eu vou distribuir aqui em São Paulo, no metrô Pedro II. O Padre Sérgio vai distribuir em Santo Amaro. Por falar em Padre Sérgio, estou com ele na linha e quero falar com ele. Alô, Padre Sérgio!
1: Alô, Padre Jader! Ô, Padre, que alegria mais uma vez poder falar com o senhor, com todos os ouvintes aqui da rádio. Gente, receba o meu abraço carinhoso, fraterno, que aonde você estiver, que nosso Senhor te abençoe, que Nossa Senhora te cubra com o manto sagrado. É isso mesmo, Padre. Sabe, tem muitas pessoas que têm sofrido com males espirituais, sabe, coisa pesada mesmo, forças malignas que atrapalham a vida da pessoa, que atrapalha os caminhos da pessoa. E muitas vezes, gente, este mal, ele está dentro da casa da pessoa.

0: Muitas vezes aquele cansaço que não passa, o sono que não vem, as brigas que não acabam, as brigas sem motivo. Eu te pergunto, você sente que algo está errado? Que colocar inveja, olho gordo, demanda na sua casa e na sua família? É, meu irmão, minha irmã, o nome disso é carga espiritual. É carga espiritual, é demanda lançada sobre a sua casa, é demanda lançada contra o seu lar. É por isso que neste domingo agora, dia 20 de setembro, o padre vai entregar para todos o sal exorcizado de São Miguel. Sim, gente. O sal exorcizado de São Miguel não é um sal comum, é o sal consagrado, exorcizado, abençoado na força e no poder de São Miguel Arcanjo, o príncipe da milícia celeste, aquele que combateu e venceu o mal. Onde o sal exorcizado de São Miguel entra, o mal não permanece. Escute bem. Aonde o sal exorcizado de São Miguel entra, o mal não permanece. A inveja cai por terra. A demanda é quebrada. A amarração é desfeita. Quantas famílias estão sendo destruídas por causa de uma demanda? Casamento que esfriou. Filho que se afastou. Saúde que foi embora, dinheiro que some da mão. Então chega, vamos vencer estas demandas. Dia 20 agora, o padre vai entregar nas suas mãos o sal exorcizado de São Miguel. Você vai pegar este sal, vai levar para casa, o padre vai te ensinar a fazer uma reza, a fazer um trabalho para São Miguel, para você benzer a sua casa, para quebrar as demandas. Ah, gente, depois que você jogar este sal sobre a sua casa, depois que você fizer esse trabalho para quebrar a demanda dentro de casa, você vai se sentir bem, a sua família vai se unir, a saúde vai chegar, os caminhos vão se abrir. Olha, dia 20 agora de setembro, às 7 horas da manhã, às 9 horas da manhã e às 3 da tarde. 7 da manhã, 9 da manhã e 3 da tarde. Deixa eu passar o endereço aqui do Santuário do Bom Jesus em Santo Amaro, tá? O santuário está aqui em Santo Amaro também. Você que é aqui da Zona Sul, Santo Amaro é mais perto, esteja comigo. Aqui na Rua Barão do Rio Branco, no número 722. Essa rua, gente, fica aqui entre a Praça Floriano Peixoto e a Avenida João Dias. É bem no centro de Santo Amaro. Rua Barão do Rio Branco, 722. No centro de Santo Amaro, próxima Praça Floriano Peixoto.
1: Isso mesmo, Padre Sérgio. É neste domingo, 7 da manhã, 9 horas da manhã e também às 3 horas da tarde. Agora eu quero dar o endereço aqui de São Paulo, onde eu estarei distribuindo sal, o sal grosso exorcizado de São Miguel. Sal que o padre prepara nos pés de São Miguel. É um sal preparado para tirar tudo que é ruim da tua casa, da tua família. Você vai levar esse sal para sua casa, esse sal vai entrar na sua casa e o mal sairá. E domingo que vem, nós vamos dar esse sal gratuitamente e vamos te ensinar a maneira correta de usar esse sal, tá? tanto nas pessoas como

0: na casa. Então eu vou distribuir o sal aqui em São Paulo, aqui no metrô Pedro II. Anote o endereço: Rua Capitão Faustino Lima, número 101, metrô Pedro II. Rua Capitão Faustino Lima, número 101, metrô Pedro II. Quando você chegar na estação do metrô Pedro II, você sai pela saída da Rua da Figueira. A Rua da Figueira é a rua do metrô. Nossa rua é na rua de trás da Rua da Figueira. É bem fácil chegar aqui. Então é domingo que vem. Tá chegando, gente. Domingo agora. 7 da manhã, 9 da manhã ou 3 horas da tarde. Nós esperamos por você e por toda a sua família.
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0: Gente, vamos ouvir uma música bonita. Daqui a pouquinho eu volto.

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0: Santíssima Virgem Maria, Santo das causas perdidas e dos males desenganados, olhai por nós neste momento, aumentai o nosso amor e a nossa fé, abençoai a nossa casa e a nossa família, prosperai o nosso trabalho e as nossas mãos, fortificai a nossa saúde e o nosso corpo. Ó meu bom Jesus, Santo protetor daqueles que em vós confiam, sei que serei atendido, pois igual ao teu nome, mais poderoso não há. Meu bom Jesus, rogai por nós. Abençoe-vos o Deus Todo-Poderoso Pai, o Filho e o Espírito Santo. Amém.
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0: É, o nosso programa vai ficando por aqui. Mas amanhã eu volto, neste mesmo horário, e espero por você. Muito obrigado pela sua companhia, pelo seu carinho. Que Deus abençoe a todos. Fiquem todos com Deus. E até amanhã.
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tinha suspirado, tinha beijado o papel devotamente. Era a primeira vez que lhe escreviam aquelas sentimentalidades, e o seu orgulho dilatava-se ao calor amoroso que saía delas, como um corpo ressequido que se estira num banho tépido. Sentia um acréscimo de estima por si mesma e parecia-lhe que entrava, enfim, numa existência superiormente interessante, onde cada hora tinha o seu encanto diferente, cada passo conduzia a um êxtase e a alma se cobria de

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1: É, gente. Se um dia a sua mulher pedir desculpa pra você, você pode ter certeza que vai cair um pé d'água. Você olha.

0: Sabe, galera?
1: Quem aprendeu? Quem aprendeu aí? Quem aprendeu? Ó, acende daquele jeito que acendeu aquela hora lá pra nós, só pra nós enxergar o povo aqui. Aí apaga esse inverso só um pouquinho aí pra nós. Só pra nós vir. Joga a mão em cima, todo mundo assim, barretão. Pra você que tá, que ainda tem esperança da sua mulher assumir que você tá certo. Joga a mão em cima. Pro lado, pro outro, pro lado, pro outro. Isso é barretão.
2: Essa janela.

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caminhonerada de todo o Brasil! Excelente dia de AZ de 0 a 100, que é pra de ninguém esquecer! É o Fernando Riquetti, turma, chegando por cá com toda a sua comitiva para mais um Brasil Caminhoneiro aqui na capital. É quarta-feira, é meio de semana, o calendário marca 16 de setembro de 2026, é inverno brasileiro que tá chegando ao fim, mas a temperatura tá baixa ainda, viu gente? 14 graus marcam os digitais aqui pelos lados da Avenida Paulista e segundo a Clima Tempo vamos chegar aí a máxima de 20. O sol? Ha! Pinta já pelas bandas do leste às 6 horas e 1 minuto e se esconde pontualmente às 18 horas. É, no horário de Brasília. Comigo fazendo essa edição do Brasil Caminhoneiro lá do outro lado do vidro, ansioso por mais uma cumbuca de feijuca, meu querido Luiz Jesus. Bom dia, Jesusinho, tudo bem? Hã? Tudo jóia? Que é isso aí? Que é esse pote de sorvete aí? Pra levar a sobra da feijuca? Mas nem a pau que vai sobrar, filho. Que hoje o time tá reforçado, cara. Ah, você não faz ideia. E ó, hoje nós não vamos comer no bumbum de fora não, viu, filho? Hoje nós vamos aí, ó, comer uma feijuca com a turma do trecho, meu filho. É! Afinal de contas, hoje, dia 16 de setembro, é dia nacional do caminhoneiro. Uma salva de palmas pra essa turma estradeira. Salva de palmas, ou então, uma revoada de buzina. Manda bala aí, Jesus. É isso daí. O pessoal deve estar perguntando, mas Riquete, de novo o dia do caminhoneiro. Afinal de contas, Riquete, por que tanta data pra celebrar? Lembrar o dia do caminhoneiro, você puxa saco da turma, né, Riquete? Ué, a gente faz o programa pra eles e faz o programa pra mostrar pra todos vocês a importância desse profissional na economia do país, gente. É por isso que eles têm três datas. Vou explicar aqui rapidinho pra vocês. Nós temos a data mais tradicional, que é o dia 25 de julho, né, que é o dia de São Cristóvão. E São Cristóvão, a gente sempre fala, né, padroeiro dos viajantes e dos motoristas. Legal? Mas é dia dos motoristas. Ah. Aqui no estado de São Paulo, nós temos o dia 30 de junho. Foi também criado, né, o dia do caminhoneiro numa lei do estado criada em 1986 pelo Franco Montoro. Tá? Mas é aquele tal negócio, acabou ganhando a adesão dos caminhoneiros Brasil afora. Legal? Mas o dia oficial, né, que é o dia do caminhoneiro, é hoje, dia 16 de setembro. Então, essa é a data nacional criada especialmente para homenagear a profissão. Ah, legal, né, gente? E olha só, amanhã, dia 17, a gente vai celebrar o Dia Nacional do Transportador Rodoviário de Carga. Ou seja, é uma semana inteirinha aí, ó, dedicada a quem coloca o Brasil para rodar. Ó, gente, não é exagero nenhum, viu? A gente sempre comenta aqui que o caminhoneiro está presente em praticamente em tudo aquilo que chega na nossa vida, tá? É comida, é combustível, é medicamento, é roupa, é material de construção, é maquinário, é equipamento. Ih, a lista é longa. No resumo da ópera, se tem produto, tem uma história de transporte por trás, tá? É que eu costumo dizer, se tá na mão, é porque veio de caminhão. Um abraço a toda a turma do trecho e também aos familiares aí dos caminhoneiros também. Hoje também, gente, celebramos o Dia Internacional para a Preservação da Camada de Ozônio. A data lembra, gente, um dos exemplos mais importantes de cooperação internacional para proteger o planeta. É o famoso Protocolo de Montreal. Mas não é o tênis não, viu? É de Montreal lá do Canadá. É, isso. Montreal não ajuda nada em reduzir a camada de ozônio. O tênis chulezento aquele, você é dessa época, Jesus? Mal ouviu falar, né? É. O Silvio Santos que era garoto propagando no Montreal. Ô, tênisinho pra ter um chulé, cê tá doido. Bom, gente, mas o protocolo de Montreal, esse sim, ajudou a reduzir substâncias que destruíam a camada de ozônio. E a ONU destaca que ela está a caminho de recuperação. Legal. E o tema da campanha desse ano é Ação Global por um Planeta Mais Fresco, relacionando a proteção do ozônio à busca, né, por soluções de resfriamento mais eficientes e sustentáveis. Eu lembro que o que o pessoal falava muito na época, negócio de combate à camada do ozônio, era, eu acho que era o Freon, cara, se eu não me engano,
que é utilizado no, em aparelhos de ar-condicionado e também em aparelhos, em geladeira, né? Geladeira residencial também. Eu não sei se era freon que era usado, cara. Eu lembro que o meu pai trabalhava com manutenção de geladeira, né? Lá em São Caetano. E ele falava muito desse produto aí também. Tanto é que ele sempre falava, você pode até reparar, né? Que geladeira, você não pode transportar ela deitada. Ela tem que ficar sempre em pé. Que é justamente para evitar que esse gás, né? Que circula ali dentro da serpentina, ele acaba invadindo, né, dutos de ar que fazem, né, toda a refrigeração da geladeira, né? Tanto do congelador quanto da parte que resfria, né? E aí ele sempre falava assim pra gente, né? Ó, quando você for fazer uma mudança, mudar uma geladeira de um lugar pro outro, antes de você ligar a geladeira novamente, tem que deixar ela pelo menos aí uns 10, 15 minutos parada quietinha, que é pra justamente esse gás aí baixar. Eu tenho quase certeza que esse gás aí que o pessoal falava que acabava com a camada de ozônio aí, né? Pois é, gente, e essa data de hoje aí também tem muito a ver com os caminhões do futuro que a gente sempre vem falando aqui com você, né? A gente vê com os caminhões desde a época do Euro 5, né, lá em 2012, pessoal sempre muito preocupado com a questão de redução de emissões, motores mais eficientes, né, combustíveis renováveis, são caminhões movidos a biogás, gás metano, eletrificação, hidrogênio. Então a gente vê que o setor de transporte está dando a sua contribuição para a redução da camada de ozônio. É, a turma do trecho fazendo essa parte aí também. E no calendário litúrgico, hoje celebramos o dia de São Cornélio Papa e São Cipriano Bispo, dois mártires do século III, e são lembrados hoje pela sua fé, pela sua coragem e pela sua dedicação à comunidade cristã. Boa! Tem aniversário de cidade hoje aqui, Jesus. Vamos nós? No estado do Ceará. Hoje, feriado no município de Cariré e Parambu, Upanema, no Rio Grande do Norte, em Chão Baiano, hoje, feriado no município de Paramirim, nas Minas Gerais, Brasópolis, aqui pertinho da divisa com São Paulo, Campos Gerais, Carmo de Minas, Caxambu, Esmeraldas, Guaranésia, Itaúna, Ituiutaba, Jacutinga, Ituiutaba? Ituiutaba, exatamente, Jacutinga e Monte Alegre de Minas, tudo nas Minas Gerais. Paranapuã, pertinho de Jales, conheça ali, é, já chegando ali em Santa Fé do Sul, longe por Deus, hoje tem feriado ali também, e o município de Icaçu, no estado do Goiás. Então, parabéns a todos vocês que nasceram, moram nessas cidades, e parabéns aos aniversariantes do dia, viu? Hoje é aniversário do Marcondes Falcão Maia, você sabe quem que é esse cara, Jesus? É o cantor Falcão, é lá lá, o moço da cidade de Pereiro, no Ceará, está completando hoje a 69ª abóbora colhida na Roça da Vida. Camarada que é formado em arquitetura, ele chegou até a abrir um escritório com colegas, né? Tava vendo outro dia a historinha dele, mas foi lá no comecinho dos anos 1990 que ele largou tudo isso aí e resolveu focar na música, né? E também como ator. É um camarada que é inteligente por demais, viu? É, gosto demais dele. Valeu, Falcão! Parabéns, meu irmão. Aquele abraço pra você. Saúde, sucesso e sorte. E hoje é aniversário da Fernandinha, filha do nosso querido parceiro Osmar Zani, né? Que teve uma passagem aqui pela Rádio Capital. Trabalhou muito comigo aqui no Brasil Caminhoneiro. Hoje a filha dele, a Fernanda, completando mais um ano de vida. Parabéns, Fernandinha Zani! Ei, beijo pra você. Saúde, sucesso e sorte. E parabéns a todos os aniversariantes do dia também. Legal? Além do meu querido do Luiz Jesus, que está fazendo essa sonoplastia qualificada, Reinaldinho Alves está lá na Central Técnica com seu gorrinho dos Minions, tá com frio no cucuruco, aí, ó, rei. Ah, foi no sindicato ontem cortar o cabelo? Que foi, ô Jesus? Os três irmãos? Quem que são os três irmãos? Um corta, um segura e o outro dá risada. Ele fica bravo lá. Mas cortou careca, Reinaldinho, tem nada aí, pô. Tá parecendo a mente iluminada lá do iluminista, lá, o da Sabatina? Eu não posso falar do assunto, cara. A censura relativa me proíbe de fazer isso. É, foi advertido pelo Vini de la Carte. É, não posso falar. Risco de eu sair do ar. Então, deixar pra lá. Pra bom entendedor, minha palavra basta, né? É, tá, nóis. É
isso aí, gente. Apresentações feitas, barriga vazia. Ah, mandei abraço lá pro Jeová e Batatinha? Não? Ah, Jeová, alô, Batatinha! Frio aí pelos lados do Eldorado, você tá doido. Valeu pelo trabalho de você, gente. É isso daí. Agora sim, apresentações feitas, barriga vazia, mão lavada, sim. Bora nós acelerando o carrão no FM 77.5, 1040 kHz na M, pra você que nos acompanha pelas redes sociais, pelo aplicativo, pra você que tá sempre ligado conosco pelo YouTube. youtube.com/capital com você. Obrigado pelo carinho, obrigado pela beira. Tamo junto no balaio do gato sempre. Viu? Quantas opções pra você estar sempre ligadinho aqui com a gente. 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Ei, bagunça no programa, hein? 11 minutos só de prosa, mas tá bom. Olha quem tá chegando aí, prestando sua reverência, turma do trecho. É Zezé de Camargo e Luciano, junto com Sérgio Reis, todas as manhãs. Vamos ver!

0: tá aí todas as manhãs, chuva fina no meu para-brisa, moda bonita, Sérgio Reis junto com Zezé de Camargo e Luciano, abrindo a seleção musical dessa edição do Brasil Caminhoneiro, e você participa aqui com a gente pelo DDD 11 98334577. Anotou? DDD 11 São Paulo 98334577.
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5: Quem tá ligado com a gente lá em São Caetano do Sul é o Paulo, que tem um salão de barbearia. Amigo do meu tio Carlinhos. Ei, Carlinhos, você tá doido, tio? Sua benção, obrigado pelo carinho. Manda um abraço pro Paulo ali também, viu? Sempre ligado com a gente. Obrigado, Paulinho. Acompanha a gente, tanto no rádio, quanto na nossa jornada lá na Record também. Olha o Cidão, que trabalhou muito tempo lá na Santiago Turismo, lá em Rio Preto. Agora tá trabalhando com fretamento aí, quase que por conta própria. Cidão, um abraço pra você, viu, meu irmão? Quem tiver aqui pelos lados de São Paulo, dá uma chegadinha aqui, tomar um cafezinho cavalo com a gente, tá bom? A Marli Gomes também ligada com a gente, a Dona Marina lá em Ibiúna, acordando cedinho lá pra poder lidar lá com a roça de hortaliça lá no Cinturão Verde. Ela e toda a família ligada aqui com a gente, viu? O João lá do bairro de Ipiranga ligado com a gente. A Romilda também aqui conosco. A Dona Sônia lá na Vila Mariana. Beijo, Dona Sônia. Obrigado pelo carinho. O Zé Salomão lá em Mirandópolis. Falando que daqui a pouquinho tá indo lá tirar o leite das tetudas lá. Tudo molhado lá pelos lados de Mirandópolis. Oi, Keto, que chuva é dessa que não para? Hoje no Minuto Agrojornal a gente vai falar um pouco mais sobre chuvarada aí, tá bom? Ó, o Reinaldo lá da Capelini Transportes também ligaram com a gente. A Gisele o Firme em Campo Grande, no Rio de Janeiro. A Rosalinde Bassi, beijo, Rosalinde. O Luciano e a Didi. O Luciano tá acelerando ali a sua daily. E a Didi pegando uma beira, uma caroninha com ele ali pelos lados da Radial Leste. Um abraço pra você, meu irmão. O Joca e a Dona Regina ligados com a gente lá no bairro da Vila Alpina. Também na Vila Alpina, o Roberto Cadastra, né, que tem uma oficina mecânica. O Banana Tapeceiro. E no bairro da Vila Bela, ali pertinho, tá lá a Dona Zulmira, o Dito e também a Dona Lourdes ligadinhos aqui com a gente. Legal? Daqui a pouquinho tem mais recado, daqui a pouquinho tem mais abraço aí pra vocês. Beleza? Vamos de mais moda? Olha o rei Roberto Carlos chegando aí com o Caminhoneiro. Isso aí, hino da turma do trecho. Faz tempo que ele não toca, né? Vamos ouvir!

0: Tá aí o rei Roberto Carlos com Caminhoneiro, marcando presença aqui na boleia do nosso programa. 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
0: É, gente, hora do Minuto Agrojornal, gente, e o clima, né? Tá mostrando mais uma vez como o Brasil é grande. E como o produtor, né, o agricultor, precisa ficar atento às diferenças entre as regiões. Eu explico por quê. A gente está vendo que alguns estados estão praticamente com o solo tudo encharcado. Outros ainda estão esperando uma chuva mais regular para começar a preparar aí a próxima safra. No Rio Grande do Sul, Santa Catarina, Paraná, São Paulo, sul de Minas e parte do Mato Grosso do Sul, as chuvas dos últimos dias deixaram o solo em níveis muito altos de umidade, bem próximos da capacidade máxima de armazenamento de água. Só que aí aparece um outro problema, porque quando o solo está muito molhado, gente, nem sempre é hora de você entrar com uma máquina no campo. Então, o produtor precisa tomar cuidado. Primeiro para não compactar a terra, depois para não danificar a lavoura. Ou até mesmo, né, dificultar operações de plantio e também de manejo. Do outro lado do mapa, aliás, né, a situação já é bem diferente, né? Em regiões de Mato Grosso, Goiás e do Mato Piba, né, que reúne Maranhão, Tocantins, Piauí e Bahia, a chuva continua muito irregular. Em muitas áreas ainda não caiu água suficiente para recuperar de forma consistente a umidade do solo. E tem um outro ingrediente que está aí para poder piorar a situação, é o calor, gente. Porque com temperaturas acima dos 30 graus e registros que podem se aproximar dos 40 em algumas áreas, a água disponível no solo some rapidinho, rapidinho, vira fumaça literalmente. Então, para quem está pensando, né, na próxima safra de soja, sabe que não basta apenas uma pancada de chuva, né? Você que é produtor precisa aguardar um pouquinho mais aí a questão da regularidade. E aquela diferença, né, entre chover hoje e ter uma sequência de chuvas que realmente prepare o solo para receber a semente é a grande expectativa aí da turma, né? E aí a gente vê um contraste curioso, né? Enquanto um produtor por aqui precisa esperar a terra secar um pouquinho mais para conseguir trabalhar, o outro produtor lá na parte de cima do mapa tá olhando para o céu, esperando justamente o contrário, né? Que a chuva venha e fique. Por isso, turma, nesse momento, o planejamento da safra passa cada vez mais pelo acompanhamento do clima. Falta d'água, a gente sabe, é problema. Mas água demais na hora errada também pode virar um problema. Agora eu quero saber da tua opinião. Comenta aí onde você mora. Tá chovendo aí? É? Conta pra gente. Manda aí teu nome completo, a cidade e o estado, que a gente quer saber demais, né, como é que tá a regularidade da chuva aí no teu dia a dia. E para você que tá na estrada, cuidado, gente. Cuidado, porque chuva vem sempre trazendo muitos transtornos aí pros motoristas. Tá legal? É o Minuto Agrojornal, pegando sempre uma beira, uma carona na boleia do Brasil Caminhoneiro, FM 77.5, 1040 kHz na M, pelas redes sociais. Vamos pro intervalo? Pausa rapidinha? Água, café, cavalo? Não vai longe não, porque o intervalo é rápido. Já, já, tamo de volta.
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0: Quem é o nosso próximo? O evangelista Lucas narra no seu livro que certa vez um homem se aproximou de Jesus e perguntou para o mestre quem seria o seu próximo. E para responder à pergunta desse homem, Jesus narrou a história de um samaritano e de um homem que estava caído na estrada, né? Só para que o homem entendesse através dessa história, né? Através dessa parábola. E falando de nós mesmos, né? Será que a gente sabe quem é o nosso próximo? Aquele a quem devemos amar? Talvez a gente pensemos naqueles que nos cercam, né? No vizinho, que poderá precisar do nosso socorro em algum momento. Talvez a gente alongue aí o nosso pensamento e identifiquemos aí professores, alunos, companheiros de trabalho, pessoas com as quais contatamos todos os dias. Talvez até nos lembremos, né, de que poderá ser aquele que se serve da mesma condução que a gente quase todos os dias. Quem sabe o motorista do coletivo? Aquele que encontramos no mercado, aquele que encontramos na padaria. Mas será que nos lembramos de alguém quase anônimo, invisível, que nos serve vários dias da semana? É possível que nunca lhe vimos o rosto porque nunca o olhamos. E o serviço dele é tão rapidinho, né, gente? E ele não se detém a cumprimentar ninguém. É um camarada, gente, que transita, sabe onde? Garrado na parte de trás de um grande barulhento caminhão, que percorre ruas de forma mais ou menos rápida, exigindo dele destreza e preparo físico. Estamos falando do coletor, gente, que desce do caminhão, que corre, apanha saco de lixo, joga para dentro da caçamba, sinaliza lá para o motorista que segue em frente, vambora, e continua correndo. É uma verdadeira maratona. Já parou para perguntar quantos quilômetros um coletor corre por dia? Será que alguma vez nós tivemos a curiosidade de conhecer o seu trajeto? Conhecer o seu horário de trabalho? Ou será que nos pusemos a calcular a sua quilometragem diária? Será que a gente parou para perguntar quantos sacos ele joga para dentro da caçamba todos os dias? Esse camarada aí, gente, ele é o nosso próximo, prestando um serviço de extraordinário valor. Algo que somente valorizamos quando ocorre algum problema e a coleta de lixo é suspenso por 1, 2 dias. E aí, meu irmão, basta 2 dias para tudo virar um caos. Tanto pelas ruas, né? Com cachorro abrindo saco plástico, com o mau odor se espalhando pelo ar. E aí, será que a gente se preocupa com esse próximo? Será que quando a gente precisa descartar lâminas, agulhas, projetos pontudos, será que a gente se recorda que as mãos desse nosso próximo poderão ser feridas com o nosso descaso? Pensamos que, se atingidas por um objeto desse, poderão ter graves problemas e muitas vezes levar até o coletor à morte? Será que a gente manifesta o nosso amor a ele, zelando pela sua segurança? Às vezes guardando aqueles pauzinhos, né, de churrasco, aqueles de churrasquinho de espetinho, colocando dentro de uma garrafa PET, por exemplo, e colocar não só os palitinhos ali, né, mas tudo que de repente seja passível de ferir, embrulhar numa caixa de papelão, né, como caco de vidro. Será que alguma vez a gente buscou a olhar um coletor de lixo nos olhos? Quem sabe, em alguma oportunidade, a gente poder sorrir e dizer: ô, meu irmão, obrigado por retirar nosso lixo, viu? Você se lembra dele na hora que ele passa pedindo uma caixinha, uma gorjeta, né? Para poder dar uma enriquecida lá na ceia de Natal, ou mesmo durante a Páscoa. Muitos podem estar dizendo: ah, Riquete, isso é a tarefa dele, isso é trabalho dele, a gente paga por isso com aquilo que a gente paga no imposto. Tudo bem, mas isso não nos descredencia ter compaixão, a retirá-lo daquela condição de invisível e de lhe dirigir um cumprimento, um agradecimento. Até quem sabe, numa noite fria, a gente oferecer a ele aí um lanche, um cafezinho quente, ele o acompanhará e vai continuar correndo. Mas em algum momento, gente, ele poderá saborear esse lanche, tomar esse cafezinho com apetite. Eu lembro muito da minha sogra, né, a saudosa Dona Lázara. Como ela tinha gosto de oferecer pelo menos uma vez por semana um baita de um café da manhã para os coletores de lixo, lá na garagem da casa dela, lá na Vila Guarani, pertinho ali da Avenida Sapopemba. E cara, como a turma ficava feliz, chamava ela de vó. Ô, minha avó, obrigado por todo esse carinho aí. Essa entendeu a mensagem de Cristo, viu? E ensinou muita gente. E me ensinou também, viu? Então, gente, coletor de lixo, os garis, esses são o nosso próximo, o nosso irmão, que Jesus, através do evangelista Lucas, comentou com a gente. E hoje, né, puxando sardinha para os caminhoneiros, é dia desse nosso irmão também, responsável em levar tudo aquilo que a gente precisa dentro de casa, no lombo do seu caminhão. Larga a sua família para poder atender centenas, milhares de famílias. E a esses coletores, a esses garis e aos caminhoneiros e caminhoneiras é que a gente dirige e oferece essa oração e esse programa de hoje. Vamos colocar aqui as nossas intenções particulares no colo de Jesus e de Maria, mas não vamos esquecer de lembrar deles também, não. Tá bom? Vamos rezar? Ave Maria, cheia de graça, o Senhor é convosco. Bendita sois vós entre as mulheres. Bendito é o fruto do vosso ventre, Jesus. Santa Maria, Mãe de Deus, rogai por nós, pecadores, agora e na hora da nossa morte. Amém. Pai nosso que estais no céu, santificado seja o vosso nome. Venha a nós o vosso reino. Seja feita a vossa vontade, assim na terra como no céu. O pão nosso de cada dia nos dai hoje. Perdoai-nos as nossas ofensas, assim como nós perdoamos a quem nos tem ofendido. E não nos deixeis cair em tentação, mas livrai-nos do mal. Amém. Que Nossa Senhora, Mãe de todas as glórias e graças, São José Operário, seu esposo, São Cornélio Papa, São Cipriano e São Cristóvão, padroeiro dos viajantes e dos motoristas, que todos eles nos abençoem e nos protejam por todos os dias de nossas vidas, que assim seja. Amém.

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1: É isso aí, gente, de volta com o Brasil Caminhoneiro. 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Legal! Ô, vontade de estar lá nessa festança toda, você tá doido? Moda chegando, atendendo o pedido da dona Marina lá de Biúna. É Léo, Canhoto e Robertinho, soldado sem farda. Vamos ouvir!

Tá aí o Léo Canhoto e o Robertinho com Soldado Sem Farda, marcando presença aqui na Boleia do Brasil Caminhoneiro. E você continua participando aqui com a gente pelo DDD 11 983 34 5777. Tá legal? Turma, quero dividir com vocês aí uma informação a respeito de roubo de cargas, viu, gente? É, gente, essa atividade criminosa tá mudando de endereço, de horário e também de alvo no Brasil. Presta atenção nessa informação aqui, ó. No primeiro semestre desse ano, o Sudeste concentrou 77% dos prejuízos financeiros provocados por esse tipo de crime. E o Rio de Janeiro ultrapassou São Paulo e assumiu a liderança nacional, respondendo por quase 37% das perdas. Mas tem um outro dado que está chamando muito a atenção, viu, gente? Os criminosos estão mirando cada vez mais produtos de alto valor, ó, e de fácil revenda. O transporte de medicamentos, por exemplo, a gente vê a participação dos prejuízos saltando de quase 3% para 19% em um ano, gente. É muita coisa. E sabe o que está no alvo disso daí, ô Jesus? É aquelas canetas emagrecedoras lá. Ah, rapaz, pode ter certeza, viu? Bom, gente, com isso, o setor farmacêutico passou da sexta para a terceira posição entre as cargas mais atingidas. E o problema não fica só com a transportadora não, viu, gente? Porque quando uma carga ela é roubada, aparecem outros custos aí, ó. Seguro, gerenciamento de risco, escolta, tecnologia de rastreamento, mudanças de rota e até interrupções na operação. E alguém precisa pagar essa conta. E em muitos casos, parte desses custos podem acabar sendo incorporados ao preço do frete e, dependendo da cadeia, chegar também ao preço final de produtos e mercadorias. Ou seja chegando no frete ou no produto, é a gente que vai pagar essa conta aí, viu, gente? É por isso que segurança da carga, turma, não é apenas uma preocupação da transportadora ou então do caminhoneiro. É uma questão econômica e que pode atingir o consumidor. E esse levantamento, ó, rapidinho aqui, viu, Jesus, mostra ainda uma mudança no horário dos ataques, viu? Noites e madrugadas concentram 57% dos prejuízos. E a BR-101 passou a liderar entre as rodovias analisadas, seguida de perto pela BR-116. Mas a boa notícia é que a tecnologia está ajudando a combater esse problema, viu, gente? Porque

0: e mais de 70% das cargas atacadas foram recuperadas, segundo o ecossistema analisado aí no levantamento. Bom, gente, combater o roubo de cargas é proteger o caminhoneiro, é preservar mercadorias e também evitar que a insegurança continue aumentando o custo de levar produtos até a nossa mesa, até a farmácia e o supermercado. E digo mais, a gente espera que esse tipo de combate estimule os jovens a seguirem na profissão. Porque quando a gente conversa com a turma que está largando de vez a profissão, a questão do roubo de cargas é o primeiro tópico dessa cadeia toda aí, viu? Superando até a falta de ganho aí da turma, viu? A turma precisa ficar atenta, não vá pra marcar bobeira não, viu? Você tá doido. O intervalo é rápido, já já, tamo de volta.
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8: O que foi, Jesus? Festança mais tarde é dandy, no almoço na Tejuca? Boa, legal, legal! Turma, ponto final nessa edição do Brasil Caminhoneiro, agradecendo por demais essa audiência qualificada que rodou com a gente nessa hora cheia, e eu prometo voltar amanhã, quinta-feira, se Deus quiser, ele há de querer, com toda a minha comitiva para mais um Brasil Caminhoneiro inédito aqui na capital. Beijo nas comadres, reco, reco na costela dos compadres. Cuidado nas estradas. Cuidado você que tá aí saindo de casa agora para levar aí o guri ou guria pra escola, indo pro teu trabalho. Nada de usar o celular ao volante. E use sempre o cinto de segurança e respeita a sinalização. Tchau, gente. Fiquem todos com Deus e até amanhã.
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3: Meus amigos de todo o Brasil, quem os cumprimenta é o Padre Jader Pereira. Já estou aqui na Rádio Capital. E daqui a pouquinho tem música bonita, viu? Daqui a pouco tem a Tribuna dos Aflitos. E no fim do programa, o momento de reflexão e paz. A maior corrente de fé do rádio brasileiro. Olha, você já chamou alguém para ouvir o nosso programa? Então aproveita agora, vai lá chamar. A Viola e a Fé está começando, aqui pela Rádio Capital. 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

Muito bem, meus amigos, mais uma vez nos encontramos. Eu estou aqui nos estúdios da Rádio Capital de São Paulo para falar com o senhor, com a senhora, com você sobre fé e sobre esperança. E quando eu chego aqui, eu fico muito feliz porque eu sei que você está aí ligadinho no nosso programa. Obrigado pela sua companhia, pelo seu carinho. Olha, você que estava ouvindo a Rádio Capital, seja bem-vindo aqui no nosso programa. Este é a Viola e a Fé, programa que a gente ouve música bonita e fala de Deus. Neste momento existem milhares de pessoas nos ouvindo. Pessoas que me ouvem por todo o Brasil e pelo mundo também. Aonde quer que você esteja me ouvindo, receba o meu abraço e o meu aperto de mão. E que nosso Senhor Jesus Cristo cubra você com seu manto sagrado e abençoe você. E abençoe toda a sua família.

0: Muito bem, deixa eu abrir aqui a minha caixa de promessa. Vamos ver qual a mensagem vai sair. E já saiu, olha, saiu São João, capítulo 1, no versículo 5. A luz brilha nas trevas, e as trevas não a derrotam.
1: Há momentos na vida em que é preciso parar. Parar para refletir, refletir para recomeçar, recomeçar para ser feliz.
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0: Muito bem, meus amigos. Olha, vamos ouvir uma música muito bonita agora. Daqui a pouquinho eu volto.

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0: Pereira, tua bênção. Quem tá falando aqui é Antônio Milton de Val Jequitinhonha, Francisco Badaró, Minas Gerais. Aqui eu queria que o senhor pudesse rezar, fazendo um favor, rezasse para nós aí. Meu nome é Antônio Milton de Souza e o nome da minha esposa é Lisana Vieira Martins. E o nome do meu filho José Marco Vieira de Souza. É, tô ouvindo a rádio sempre aqui, pelo aplicativo, gostando muito. E sempre que eu vou em São Paulo, eu vou na igreja aí, sempre eu vou. Gosto muito dessa igreja aí. Eu conheci vários milagres nessa igreja. Morava aí em São Paulo, mas sempre todo ano eu vou. Duas, três vezes no ano eu vou aí em São Paulo.
1: Amém, filho. Olha, vamos rezar assim por você, por toda a família. Conte sempre com as nossas orações.

bom, deixa eu colocar mais nomes na oração. Esses nomes chegam aqui pelo WhatsApp. Então deixa eu abrir aqui. Padre Jader Pereira, meu nome é Leandro Barbosa. Coloco meu nome na sua oração. Amém, vamos rezar, viu? Estes nomes estão na nossa oração de hoje.

0: Muito bem, meus amigos. Eu sei que nesta hora existem muitas pessoas que me ouvem por este Brasil afora, pessoas de todas as partes. Você vê, nós ouvimos um WhatsApp de Minas Gerais, não é? São pessoas que nos ouvem por todos os lados deste imenso Brasil. E eu sei que dentre essas muitas pessoas, não são poucas as pessoas que sofrem com males espirituais. Perseguições, inveja, maldições. Eu sei que muitas pessoas recebem perseguições aonde moram, no bairro onde você mora, na vizinhança onde você mora. É muita inveja para cima de você. Tem gente que tem muita inveja na sua casa. É tanto olho gordo, é tanta coisa ruim que mandam contra você, contra a sua casa, que você sente a sua casa carregada. Você sente uma coisa pesada dentro de casa. Você fala assim, parece que não está bem. É uma coisa ruim que paira no ar. As pessoas brigam dentro da casa, não se entendem. As coisas quebram. As plantas morrem, os animais adoecem. As pessoas não dormem direito à noite. E vocês me perguntam, padre, como é que eu faço para tirar esse peso, essa coisa ruim da minha casa? Atenção, meus amigos. No dia 20 de setembro, no dia 20 de setembro, eu vou distribuir aqui na igreja, gratuitamente, o sal grosso exorcizado de São Miguel, para você levar aí para tua casa, para você usar esse sal grosso na sua casa. Mas eu vou distribuir gratuitamente no dia 20 de setembro, que é um domingo, 7 da manhã, ou 9 horas da manhã, ou 3 horas da tarde. E eu vou ensinar um trabalho para se fazer dentro da casa, que é para tirar todas as coisas ruins. Este sal grosso, o padre está preparando ele nos pés de São Miguel. É o sal grosso exorcizado, que é para tirar todo o mal. Olha, eu quero que você ouça agora pessoas que já vieram nas missas e que foram muito abençoadas. Vamos ouvir.
1: Marinildes.
2: Mora aonde, Marinildes?
1: Em Guarulhos.
2: Foi a graça alcançada no Santuário do Bom Jesus, participando das novenas com o padre Jader Pereira.
1: Eu coloquei a carteira de trabalho da minha filha em cima do rádio e Graças a Deus, para a honra e glória do Senhor, a minha filha arrumou emprego. Está ali.
2: Está trabalhando?
1: Vai começar segunda-feira.
2: Está feliz?
1: Muito.
2: Graças a Deus.
0: Graças a Deus. Então, olha, meus amigos, você que está me ouvindo agora, é você. Você vai ser abençoado também. Tenha fé, ponha a sua fé em ação. E vem estar comigo no dia 20 de setembro, 7 horas da manhã, ou 9 horas da manhã, ou 3 horas da tarde. E eu vou te dar esse sal grosso de São Miguel, exorcizado, preparado, para você levar para tua casa, para dentro da sua casa. Esse sal vai entrar na tua casa e a maldade vai sair. O Santuário do Bom Jesus fica aqui em São Paulo, ao lado da estação do metrô Pedro II. Rua Capitão Faustino Lima, número 101, metrô Pedro II. Rua Capitão Faustino Lima, número 101, estação do metrô Pedro II. Quando você chegar no metrô Pedro II, sai pela saída da Rua da Figueira. É atrás da Rua da Figueira. Então, gente, prepare-se para o dia 20 de setembro. Venha buscar o sal. Eu espero por você e por toda a sua família.
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0: Muito bem, gente, vamos ouvir uma música bonita. Daqui a pouquinho eu volto.

0: Na Rádio Capital, são 6 horas e 24 minutos. Bom dia!
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3: Ótima quarta-feira aos ouvintes da capital. Destaque para o trânsito no corredor norte-sul. Tem um caminhão com carga alta entalado no viaduto na passagem pelo Parque Ibirapuera, no corredor norte-sul, no sentido Zona Norte. O motorista já vai enfrentar lentidão desde o viaduto da República Árabe Síria. Paciência, hein? Fuja do corredor norte-sul nesse trecho aí, pois vai perder tempo. Quem está no corredor norte-sul e vai no sentido Zona Sul de São Paulo, reduz a velocidade entre a Praça Campo de Bagatelle até a Pinacoteca. Depois, o caminho é livre. Tudo ok com o transporte público nesta manhã. Ônibus, trens, a CPTM, metrôs e via mobilidade funcionando normalmente. 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
9: São 6 horas e 27 minutos.
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9: Muito bem, meus amigos, estamos de volta. Olha, você também pode participar aqui da Tribuna dos Aflitos. E é fácil, viu? É só você mandar uma mensagem de voz contando o seu problema. Tá? Para participar aqui da Tribuna dos Aflitos, manda uma mensagem de voz contando o seu problema. Não esquece de dizer o seu nome, que é para o padre responder. Vou ouvir a sua mensagem, vou analisar e responder você. Você sabe o número do nosso WhatsApp? Anote aí. 9-4030-7365. 9 4030 7365. O código de São Paulo é o 11. Então mande a sua mensagem para mim. E eu vou incluir a sua mensagem na Tribuna dos Aflitos.
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0: Bom, eu já tenho aqui uma mensagem de voz, gente. Quem mandou a mensagem foi a Dineuza, lá de Ubatuba. E ela mandou a mensagem para o padre, contando o seu problema. E eu quero ouvir com você. Vamos ouvir?
1: Bom dia, padre. Padre, aqui é a Dineuza, de Ubatuba. Padre, eu te peço encarecidamente, pelo amor de Deus, dá uma olhada para mim sobre o meu marido. O meu marido, ele é uma ótima pessoa, mas há muito tempo ele tem um vício na bebida, eu já fiz isso de tudo. Estou dando medicamento, remédio, e ele diminuiu, mas não para, não consegue parar. Tem semana, padre, essa última semana agora foi a semana toda. A semana toda e não consegue fazer nada. Eu sinto que tem alguma coisa espiritual, alguma coisa errada. E o serviço não sai. Estou tocando uma obra aqui em casa e está tudo amarrado. O negócio não vai. Tem semana que ele passa a semana, bebe e não consegue fazer nada. Nada, padre. Então eu te peço, me dá uma luz, me ajuda. Pelo amor de Deus, me ajude. Um abraço, vou ficar à sua escuta.
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0: Minha amiga Dineuza, de Ubatuba, São Paulo. Ouvi com muita atenção a sua mensagem de voz. E enquanto eu ouvia a sua mensagem de voz, eu senti uma coisa muito ruim. Pois você diz que o seu marido sofre com o vício da bebida e não consegue parar, né? Você tenta, ajuda, dá remédio, ele não consegue parar. Você disse na mensagem que ele é uma boa pessoa. Sim, ele é. Ele é uma pessoa nota 10 quando não bebe. É uma pessoa maravilhosa, mas ele não tem força, né, para largar esse vício. Você disse que isso está atrapalhando muito. Você tem obras aí na tua casa, as obras não andam, não é? Minha amiga, pode ter certeza disso que eu vou te dizer. Tem problema espiritual, sim. Você mesmo já estava desconfiada, não é, filha? Acho que tem alguma coisa ruim, padre. E tem mesmo. E essa coisa ruim que você diz, que não deixa ele ficar longe do vício. Ele quer parar. Mas esse mal, ele leva ele. É um mal realmente muito forte. Ô, minha amiga, este mal precisa ser tirado. Precisa ser tirado. E para tirar este mal, é preciso de libertação, de exorcismo. O seu marido precisa disso para tirar esse mal dele. Ô, minha amiga, precisa fazer a novena forte de libertação com o padre. Para esse mal ser tirado da sua vida, da vida dele, da sua família, da sua casa. Faz o seguinte, filha. Domingo agora eu estarei aqui no santuário. 7 horas da manhã ou 9 horas da manhã. ou 3 horas da tarde. Então, venha, porque eu vou te ensinar como é que você vai fazer esse trabalho espiritual por ele. Se ele puder vir, melhor. E nós vamos vencer este mal que coloca o seu marido no vício e que atrapalha tudo, não é? Sabe, o vício, ele destrói a família, destrói emprego, destrói, tira o dinheiro, não é? Então, minha amiga, este mal precisa ser tirado. Não é um vício qualquer, não. Isso aí é problema espiritual. Tá? É problema espiritual que está com seu marido. Ele é uma boa pessoa. Precisa fazer isso por ele, viu, filho? Ajude ele. Então, venha fazer a novena e eu vou te ensinar como é que você vai fazer, que é para tirar este mal da vida dele, tá? Pode vir domingo. Domingo agora, 7 horas da manhã. Ou 9 horas da manhã, ou 3 da tarde. Eu vou dar o endereço aqui do santuário. O Santuário do Bom Jesus está aqui no centro de São Paulo, na rua Capitão Faustino Lima, número 101, ao lado da estação do metrô Pedro II. Rua Capitão Faustino Lima, número 101, ao lado da estação do metrô Pedro II. Gente, é do lado da estação do metrô Pedro II. Chegando no metrô Pedro II, desce, né? Sai pela saída da Rua da Figueira. A Rua da Figueira é a rua do metrô Pedro II. Nossa rua é na rua de trás da Rua da Figueira, em frente ao portão principal da Congás. E olha, minha amiga, depois que você fizer esta novena aqui com o padre, você vai sair da tribuna dos aflitos e vai subir a tribuna dos vitoriosos.
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0: Mas agora nós vamos ouvir uma música bonita. Daqui a pouquinho eu volto.

0: 6h39. Bom dia!
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2: 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Destaque do trânsito agora é para a Radial Leste, que já tem trânsito carregado no sentido centro. Tem duas ocorrências, uma na passagem pelo viaduto Engenheiro Alberto Bader, a lentidão já começa no metrô Vila Matilde, e outra ocorrência logo depois ali do acesso ao viaduto Bresser. O motorista vai reduzir a velocidade, tem uma ocorrência registrada por ali, trânsito ruim desde o metrô Belém. O Damoc e Celso Garcia são opções para chegar ao centro de São Paulo. Para o bairro, a Radial Leste funciona muito bem até o momento. 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

0: Muito bem, meus amigos. O dia 20 está chegando. Dia 20 de setembro. Domingo que vem. Um dia muito especial, aguardado por muitas pessoas. Porque no dia 20 o padre vai distribuir para as pessoas gratuitamente o sal grosso exorcizado de São Miguel. O sal grosso que o padre prepara nos pés de São Miguel. Sal grosso para descarrego, limpeza espiritual, para você fazer na tua casa, com as pessoas da tua casa, para tirar as forças negativas, para tirar a maldade, a inveja. Espíritos obsessores que vêm para perturbar, tudo isso será tirado. E nós vamos ensinar como você deve usar esse sal na tua casa. Então nós vamos distribuir domingo que vem, 7 horas da manhã, ou 9 horas da manhã, ou 3 horas da tarde, aqui no Santuário do Bom Jesus. Eu vou distribuir aqui em São Paulo, no metrô Pedro II. O Padre Sérgio vai distribuir em Santo Amaro. Por falar em Padre Sérgio, estou com ele na linha e quero falar com ele. Alô, Padre Sérgio!
1: Alô, Padre Jader! Ô, Padre, que alegria mais uma vez poder falar com o senhor, com todos os ouvintes aqui da rádio. Gente, receba o meu abraço carinhoso, fraterno, que aonde você estiver, e nosso Senhor te abençoe, que Nossa Senhora te cubra com manto sagrado. É isso mesmo, Padre. Sabe, tem muitas pessoas que têm sofrido com males espirituais. Sabe, coisa pesada mesmo. Forças malignas que atrapalham a vida da pessoa, que atrapalha os caminhos da pessoa. E muitas vezes, gente, este mal, ele está dentro da casa da pessoa. Pois o mal, ele entra e fica dentro da casa, atormentando a família, levando doenças, amarrando os caminhos da família. Então, atenção. Atenção, família abençoada, você que nos ouve agora. Há pessoas que neste momento estão sentindo a sua casa pesada, sabe, a sua família brigando do nada, as portas se fechando, muitas vezes aquele cansaço que não passa, o sono que não vem, as brigas que não acabam, as brigas sem motivo. Eu te pergunto, você sente que algo está errado? Que colocar inveja, olho gordo, demanda na sua casa e na sua família? É, meu irmão, minha irmã. O nome disso é carga espiritual. É carga espiritual, é demanda lançada sobre a sua casa. É demanda lançada contra o seu lar. É por isso que neste domingo agora, dia 20 de setembro, o padre vai entregar para todos o sal exorcizado de São Miguel. Sim, gente, o sal exorcizado de São Miguel. Não é um sal comum, é o sal consagrado, exorcizado. abençoado na força e no poder de São Miguel Arcanjo, o príncipe da milícia celeste, aquele que combateu e venceu o mal. Onde o sal exorcizado de São Miguel entra, o mal não permanece. Escute bem. Aonde o sal exorcizado de São Miguel entra, o mal não permanece. A inveja cai por terra, a demanda é quebrada, a amarração é desfeita. Quantas famílias estão sendo destruídas por causa de uma demanda? Casamento que esfriou, filho que se afastou, saúde que foi embora, dinheiro que some da mão. Então chega, vamos vencer estas demandas. Dia 20 agora, o padre vai entregar nas suas mãos o sal exorcizado de São Miguel. Você vai pegar este sal, vai levar para casa, o padre vai te ensinar a fazer uma reza, a fazer um trabalho para São Miguel, para você benzer a sua casa, para quebrar as demandas. Ah, gente, depois que você jogar este sal sobre a sua casa, depois que você fizer esse trabalho para quebrar a demanda dentro de casa, você vai se sentir bem, a sua família vai se unir, a saúde vai chegar, os caminhos vão se abrir. Olha, dia 20 agora de setembro, às 7 horas da manhã, às 9

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1: Isso mesmo, Padre Sérgio. É neste domingo, 7 da manhã, 9 horas da manhã e também às 3 horas da tarde. Agora eu quero dar o endereço aqui de São Paulo, onde eu estarei distribuindo sal, o sal grosso exorcizado de São Miguel. O sal que o padre prepara nos pés de São Miguel é um sal preparado para tirar tudo que é ruim da tua casa, da tua família. Você vai levar esse sal para sua casa. Esse sal vai entrar na sua casa e o mal sairá. E domingo que vem, nós vamos dar esse sal gratuitamente e vamos te ensinar a maneira correta de usar esse sal, tá? Tanto nas pessoas como na casa. Então eu vou distribuir o sal aqui em São Paulo, aqui no metrô Pedro II. Anote o endereço: Rua Capitão Faustino Lima, número 101, metrô Pedro II. Rua Capitão Faustino Lima, número 101, metrô Pedro II. Quando você chegar na estação do metrô Pedro II, você sai pela saída da Rua da Figueira. A Rua da Figueira é a rua do metrô. Nossa rua é na rua de trás da Rua da Figueira. É bem fácil chegar aqui. Então é domingo que vem. Tá chegando, gente. Domingo agora. 7 da manhã, 9 da manhã ou 3 horas da tarde. Nós esperamos por você e por toda a sua família.
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1: Daqui a pouquinho eu volto.
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3: Olha a hora, gente. São 6 horas e 53 minutos.
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6: Às 7 horas tem rodízio válido para veículos com placas, sinais 5 e 6. Esses não podem circular no centro expandido de São Paulo até as 10 da manhã e depois entre as 5 da tarde até as 8 horas da noite. Vamos falar de rodovias que cortam o estado de São Paulo. Tem ocorrência na rodovia Presidente Dutra, na altura do quilômetro 225. E o trânsito já é ruim desde a rodovia L. Smith, que dá acesso ao aeroporto de Cumbica. Pois esse caminho melhora. Ayrton Senna também tem caminho tranquilo. O motorista reduz a velocidade na passagem pela L. Smith e depois, pouquinho antes ali do acesso à ponte Domingos Franciuli Neto. Para o Rio de Janeiro, essas duas rodovias funcionam muito bem até o momento. A Fernão Dias está livre nos dois sentidos e quem precisa acessar o aeroporto de Cumbica, atenção, rodovia L. Smith tem trânsito ruim na passagem pela Dutra, ali o motorista vai reduzir a velocidade. 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
3: São 6 horas e 54 minutos.
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0: Maria, Santo das causas perdidas e dos males desenganados, olhai por nós neste momento. Aumentai o nosso amor e a nossa fé. Abençoai a nossa casa e a nossa família. Prosperai o nosso trabalho e as nossas mãos. Fortificai a nossa saúde e o nosso corpo. Ó meu bom Jesus, Santo protetor daqueles que em vós confiam, sei que serei atendido, pois igual ao teu nome, mais poderoso não há. Meu bom Jesus, rogai por nós. Abençoe-vos o Deus Todo-Poderoso, Pai, o Filho e o Espírito Santo. Amém.
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0: 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Que Deus abençoe a todos. Fiquem todos com Deus. E até amanhã. 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
1: De carona ou a pé e atrás de um sonho.
0: Liliane é das minhas, já tem até o próprio salão de manicure dela, abraçou a oportunidade que virou profissão, profissão virou renda, renda virou independência.
5: Ainda bem que é.
1: E não é só a Liliane não, viu? Tem muitas outras histórias de superação. Tem até mulher botando as caras onde disseram que ela não tinha lugar.
6: Esse curso de solda foi uma oportunidade maravilhosa, ainda mais pro grupo feminino, que não tem oportunidade, não tem como entrar nesse ramo, né?
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13: Ei, gente, 7h26. 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

0: trazendo informação, leveza, riso, música, né? Tudo de gostoso para deixar o nosso dia mais animado, mais alegre, ou pelo menos as primeiras horas aí da tua manhã, né? Diferenciada, te preparar para o que vem por aí, né? Para o que vem por aí. 7h27, minha galera linda! Beba água! Quarta-feira, 16 de setembro do ano da graça de 2026. É dia do caminhoneiro. Vamos festejar. É o teu dia. Estamos vivos. Isso é tudo. Obrigada, gente, pela preocupação de ontem. Tive um piripaque. O Biel me mandou um meme ontem que era eu. Domingo, eu tava a própria piriguete rebolando até o chão, requebrando, segunda-feira ainda, né? Naquela energia de gostosa. E quando foi à tarde, Niki chegou à tarde.
1: Arriou.
0: Que eu fui lá pra uma... agradecer ao pessoal da OAB de Santo Amaro pelo convite. Participei de um podcast incrível pra falar sobre o autismo. Mas quando eu saí daqui numa base de uma hora, eu já comecei a sentir uns arrepios diferenciados.
1: Que não era daquilo que é bom.
0: Não era assim, não era, ai, vi um passarinho verde, arrepiei. Não, gente, era um arrepio que vinha da sola do meu pé. O gelo vinha de baixo pra cima. Eita. E eu achando esquisito, passou 2 horas, 3 horas, eu fazendo podcast lá, já meio esquisita,
1: fora,
0: mas
1: do ar, né?
0: Consegui concluir meu, né, a missão, raciocínio, nem sei o raciocínio. Mas enfim, quando deu ali a base das 6 horas, 6:30, aí eu ainda tive energia de ir na casa de uma querida, tomei um chá. Alô, vovó Cidinha, obrigada pelo carinho. Quando eu saí da casa da vovó Cidinha, era uma base já de 6:30, que eu fui pro Jabaquara Rei, eu já não tava mais em mim. Eu já não tava mais em mim, amigo. Eu comecei a ter uma tremedeira, e desculpa pela comparação, mas foi isso que eu senti, gente. Parecia que eu tava tendo um ataque epilético.
1: Meu Deus, em pé. Que perigo!
0: Em pé. Eu tremia, eu não estou exagerando. Eu tremia muito, boca seca, peito doendo, as costas, meu corpo pesado. Eu achei que eu não fosse chegar até a São Joaquim. Mas cheguei passando mal e passei mal a noite toda. Não consegui ir pro hospital, porque eu não tinha força de levantar da cama.
1: É que as pessoas falam, vai no médico. E às vezes a gente tá sozinho,
0: não consegue,
1: não dá.
0: Você não consegue. E, enfim, gente. Mas ontem eu fiquei o dia todo praticamente no hospital, tomando remédio em cima de remédio. Tô bem, por isso que eu tô aqui, tá? E aí foi a pressão que baixou, foi não sei o que da glicemia, foi o mosquito que picou, foi um monte de coisa, mas eu tô bem hoje. É pelo que eu entendi, que a médica me explicou, o pior ali do sintoma foi ontem, né? Foi a noite de segunda e ontem, que foi a febre, esse corpo pesado, mas uma sensação horrorosa.
1: Tu tem que tomar cuidado, viu, menina? Porque nessa época não, mas, aqui...
0: Meu, assim... Desculpa, aí você pensa, gente, como assim?
1: Dá uma olhada nas plaquetas, porque vocês meninas sofrem muito quando o bichinho vem e ó...
0: Pique. Mas enfim, gente, agora tá tudo bem. E só agradecer, obrigada por tudo. Eu achei que eu fosse aguentar vir pra cá, mas não deu. Mas é isso, não somos uma máquina.
2: Dá
0: uma
2: batida e vai, solta a batida, vai
0: do Beba.
2: E a muriçoca.
0: Um brinde, 7:30 já.
1: Soca.
0: Oi. Não, vamos sair dessa energia da muriçoca. Nós queremos saúde e vida. Ó, meu Deus, que horror. Vocês viram a explosão lá em Mongaguá?
1: Ainda
0: apartamento,
1: não.
0: Duas pessoas feridas, eu acho que até o momento duas, vazamento de gás, viu, amiga? Gás é um perigo, é uma bomba. Vamos aqui para as nossas notas do dia. Se Joga News já tá aberto, tá? Trazendo o que está sendo comentado no Brasil e no mundo. E aí eu fiquei pensando, né, gente, mesmo ali eu na enfermidade, como é que pode um cara... que fala... É que eu não posso falar um palavrão que eu queria aqui, né? Não tá liberado ainda. Um dia a gente podia fazer um programa assim, né?
1: Só...
0: Não, assim... Proibidão. É. A gente sonha com isso, nós somos do rádio. Como é que pode um cara que fala peleleca ferrar... ferrar com um país, gente?
1: Peleleca.
0: Hã? Como é que pode um cara que fala peleleca causar tanta confusão no Brasil? Eu só posso falar pra vocês que esse Dani é demais... E, Rei, vamos para nossa trilha, a trilha que vai pautar aqui a partir de agora, então, o nosso Se Joga News.
1: A Aplaude, aplaude, aplaude que precisa.
0: Aplaude que precisa. Aplaude que precisa, minha gente. 7h31, que babado, né? Eu acho que a TV Justiça... Porque assim, você... Ai, quem viu? Muita gente viu, porque eu recebi, né, já na madrugada, abri agora mais cedo, todos os canais de notícia, que no dia normal não dá audiência, tá? Nem Globo News, nem CNN, nem Jovem Pan, não dá audiência. Mas ontem, todo mundo saiu bem na fita na questão da audiência, né? Porque todo mundo queria acompanhar esse reality show que virou ali Brasília. Oh. O Tribunal Superior.
1: Tudo bem, vale a pena, mas assim, eu vejo que o mundo inteiro tava com os olhos em cima disso, de uma coisa que a gente meio que já sabe qual vai ser o fim, né?
0: É, então, aí um especialista mor nós falou assim, mais tarde eu falei pra ele, eu falei, e aí, Johnny, porque eu não podia, não conseguia ver tudo, né? Eu tava no hospital, onde, às vezes onde eu tava tinha televisão ligada, e sempre ali, ou era Globo News, era o Trali entrando de minuto em minuto ali na Globo. Aí eu perguntava pro especialista, e aí, o que que deu, né? O que que tá acontecendo? Ele falou, gelalá, a pizza foi servida, e o sabor é nada, nada, nada, nada, Johnny, I love
1: you. Eu perco meu tempo acompanhando isso aí, porque eu sei onde vai chegar. Aí as pessoas chegam e perguntam, ah, mas você não se informa? Vou me informar pra passar raiva. Eu só passo é raiva nessa droga de Brasil.
0: Gente, então eu quero... Se você... Já que você não viu, você vai ouvir agora,
1: hein? Não, você vai me torturar,
0: né? Eu estava com tempo... Gente, teve muito bate-boca, né? O que parece engraçado, mas não é engraçado, porque é a nossa vida que tá em jogo. A gente vai ouvir aqui alguns trechos, né, do bate-boca entre eles. Tem uma hora que o Gilmar Mendes... Ele compara ali os pares, os ministros, a mafioso. Solta aí, rei. É o nosso primeiro...
1: A máfia.
0: Essa máfia. Até pra ser...
3: Eu protejo você. Relação de máfia. Isso não se faz. Não é um ambiente de pessoas dignas. Desculpa a sinceridade, mas as coisas precisam ser chamadas pelo nome. Não se pode submeter, mesmo um colega que esteja eventualmente envolvido, que teve um filho, não pode estar submetido a esse tipo de vexame. É uma atitude covarde. Viu? Já disse isso em outro momento. Até a máfia tem ética.
0: Até a máfia tem ética. Até a máfia.
3: Ter decência.
4: Eu vejo o futuro, repeti o passado.
0: Aí tem um outro, rei, tem um outro que é, vou colocar aqui o 3. Uma hora que é o Mendes com o Mendonça, fala, sujeito não.
1: Vamos lá.
0: Eu tenho um nome.
1: Tenho
0: um
1: nome.
0: Eu tenho um diploma.
3: Impressionante, presidente, que uma pessoa da estatura do Paulo Gonet sofra esse tipo de ilação. Isto sim é leviandade. Isto sim é leviandade. O sujeito investido de um sentimento policialesco.
5: Não, com seus delegados. Agora eu estou com a palavra, ele não tem direito a falar.
6: Ministro Gilmar, peço a vossa excelência.
3: É impressionante. É impressionante a disfarçatez desse sujeito.
5: A disfarçatez de vossa excelência.
3: Ministro,
5: me respeite.
3: Ministro André.
5: Posso aqui na brincadeira, não estou chorando, não. Ministro aqui Fachin. Não tem choro, não.
3: Ministro Fachin.
5: Respeite.
0: Aqui ó, gente, a gente precisa ouvir isso. Falta quanto para as eleições? Hã? Hã? Vamos botar a cabecinha, a mão na consciência. 7h35, o careca, qual é o nome dele?
1: Alexandre.
0: Minha mãe tá quase enlutada, minha mãe tá chocada, que pra minha mãe... É um Santos, minha mãe tá em choque. Minha mãe tá.
1: Vou mandar
0: tá.
1: Minha foto pra
0: minha
1: ela.
0: Minha mãe tá em choque, tá?
1: Me chamaram de Alexandre.
0: 7h36. Quem tem medo? Quem tem medo do lobo mau? Eu vou trazer a testemunha aqui. Solta aí, Alexandre de Moraes.
3: Eu pergunto: quem tem medo da Polícia Federal? Presidente, quem tem medo da Polícia
5: não,
3: Federal?
5: Não, não é questão de.
3: Quem? Eu não estou perguntando a Vossa Excelência.
5: Não, mas eu tô lhe respondendo.
3: Quem tem medo da Polícia Federal? Quem chamou a Polícia Federal?
7: e exigiu que a Polícia Federal colocasse um colega na colaboração premiada. E vamos trazer aqui, presidente, vamos trazer aqui e chamar aqui testemunhas que eu vou indicar. Não só policiais, advogados, testemunhas. Eu tenho testemunhas.
0: Tu tem testemunhas?
7: Que o ministro André, em reunião, disse...
5: Isso é mentira.
7: Peçam... Isso.
5: Mentira.
7: Então vamos chamar as testemunhas?
5: Mentira.
7: Vamos chamar?
5: Mentira.
7: Vamos chamar?
5: Pode chamar quem
7: então
5: quiser,
7: vamos
5: mentir.
7: Não há como julgar hoje sem julgar terça-feira. Chamou.
5: Não, senhor.
7: Inclua o ministro Alexandre.
5: Mentira.
7: Por quê? Porque está a
5: mentira.
7: Serviço de um
5: mentira.
7: Grupo político que quis dar um golpe nesse país.
5: Ah, senhor presidente.
7: É isso, presidente.
5: Não vou responder.
7: É isso.
5: No meu momento de fala.
7: E mais, presidente, mais. Não tem nenhum documento apócrifo. Todos sabem o que é o relatório de inteligência. Os relatórios de inteligência estavam registrados lá. É só pegar o registro, quem fez, e vamos chamar aqui nesse Supremo Tribunal Federal, além de advogados que já se colocaram à disposição. Então, eu repito, presidente, tudo o que foi feito, essa investigação fraudulenta contra mim, já começou lá atrás. Não dá para julgar uma coisa sem outra. Obrigado, presidente.
0: Não mostra o dedo para mim, rei.
1: Eita.
0: Você é um pichuleco. Não mostra o dedo para mim, pichuleco.
7: Evidente condução político-eleitoral. Eita. E escolha do 7 de setembro. Até pichulecos. Isso não se faz. Pessoas decentes não fazem isso.
1: Não fazem isso.
5: Não aponte o dedo para mim, ministro Gilmar. Não aponte o dedo. Não está falando com qualquer um. Respeite esse tribunal.
7: Quem não se dá respeito não merece respeito.
6: Ei! Gilmar, eu peço que o silêncio conclua aqui.
1: Tem que ser neutro aqui.
0: É, minha gente. Agora é com vocês. Agora é com vocês.
1: É.
0: Tá? A gente vai para um intervalo rápido. 7h38 e a gente volta com os áudios.

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3: Bom dia a todos os ouvintes da capital. Opa. Destaque para o trânsito nesta manhã de quarta-feira gelada em São Paulo. Para falar de rodovias que cortam o estado de São Paulo, a rodovia Raposo Tavares tem problemas na chegada a São Paulo. Trânsito ruim desde a Granja Viana, a partir do quilômetro 23, e segue assim passando pelo Rodoanel, Avenida Escola Politécnica, até o acesso à Rua Sapituba devido ao excesso de veículos. Esse trecho final, a Avenida Eliseu de Almeida é opção. Regis Bittencourt também tem trânsito intenso entre Tapecerica da Serra e Embu das Artes, volta a ficar intenso no Largo do Taboão e segue assim até a passagem pelo metrô Vila Sônia, já na Avenida Professor Francisco Morato. Para Curitiba, a Regis está livre. Tudo ok com o transporte público nesta manhã. 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
10: Bom dia, pessoal. Ângela Rei, equipe ouvintes. Ô, Ângela, tá tudo acabado. Pode jogar a toalha que eu tô igual o rei, passando raiva, igual a dona Angelina, perplexa, desolada, sabe? Porque é impossível não se indignar com isso. Agora, eu tô pé da vida com as pessoas que ficam falando que, ai, o povo não sabe votar, o povo não sabe votar. O povo sabe votar. O problema é que não tem gente qualificada, gente de caráter pro povo votar. Pronto, falei, é isso. O povo pode votar do jeito que for, o tempo todo. E não vai ter nunca ninguém bom pra colocar lá. E o povo ainda leva a culpa. A culpa é deles, a culpa não é do povo. Se eles fazem as M deles lá, o povo não tem nada a ver com isso. O povo é feito de palhaço o tempo todo. O povo é feito de trouxa o tempo todo. O povo é roubado o tempo todo. E ainda tem que levar a culpa de que não sabe votar, de que é o povo que não sabe colocar as pessoas lá. Não, não é isso não. Pronto, é Maria, beijo.
11: Que desabafo, e Maria, obrigada, minha lindona. Um beijo pra você. 16 para as 8, meu povo.
12: Bom dia, Ângela. Bom dia, Rei, amigos da capital.
13: Bom dia,
12: Ângela, vi você falando sobre o julgamento. Eu assisti algumas partes ontem. Se você olhar um pouquinho pra história, você já vai saber qual que é o sabor dessa pizza aí. É, se você vê, quem lembra do Joaquim Barbosa, que fez lá, que fez toda aquela história do Mensalão.
11: Jobs.
12: Cadê? Onde está hoje?
13: Grande
12: a gente
13: Jobs.
12: Vê Sérgio Moro,
13: grande
12: que fez
13: Jobs.
12: Todo a questão da Lava Jato.
11: Lembrava do Barbosa.
12: O que deu essa Lava Jato? Hoje a gente está lá vendo todo o STF discutir ética, diz até que máfia tem ética. Né? Então cadê a ética do próprio STF? E o que é ética para eles? O que a gente aprova como ética ou o que não é ética? Então ver o outro fazer algo de errado e ficar calado, isso é ética para eles? A gente já sabe o que vai dar tudo isso daí se a gente olhar para a história, né?
11: É, meu povo, olha como vocês são inteligentes.
13: Você entendeu? O Jobs, eu acho que você resumiu exatamente todo o meu sentimento.
11: Gente,
13: em relação
11: Jobs trouxe um nome que eu não lembrava. Maria,
13: mas
11: super indignada. Sônia Maria tá na live falando que os ministros não têm educação e nem respeito para com a população, que todos têm o rabo preso, eles se defendem, né, como se eles estivessem corretos e fossem inocentes. Muito obrigada, gente, pelos comentários aqui sobre esse, como que a gente pode dizer? Sobre esse cenário. Né? Sobre esse rodízio de pizza. E agora eu peço uma vista, né? Até lá vista. Então, só daqui não sei quanto tempo que eles vão voltar a falar sobre.
13: Quer mais?
11: Eu quero mais, mas antes, vamos festejar uma maravilhosa rei.
13: É aniversário?
11: Que ela é muito mais importante que esses mafiosos. Quem falou foi o Gilmar Mendes, tá?
13: Foi.
11: Ai, quem tá de aniversário aqui, gente? Quem? Dona Irma.
13: Dona Irma!
11: Dona Irma, que Dona já ganhou Irma. Um bolo agora cedo.
13: Que delícia!
11: Ganhou um bolo com bexiga do filhão Delis. Dona Irma Burs. Dona Irma Burs.
13: Quando ele mandou um áudio ontem, dando os parabéns
11: feliz
13: pra mãe.
11: Aniversário.
13: E ele falou assim: ah, parabéns, mãe, onde a senhora estiver, eu não sabia se eu dava parabéns, se era festa no céu, se era festa na terra. Você acredita? Delis, isso não se faz. E ele mandou um áudio falando onde a senhora estiver. Eu falei, e agora? Será que eu falei demais ou falei
11: agora
13: de menos?
11: Agora eu que tô em dúvida.
13: Não, mas aí ele tirou uma foto com ela, não tirou?
11: Ele não está na foto.
13: Meu Deus, Delis,
11: pode ser de lá de cima. Não, para, vai. A gente, ela tá aqui, ela tá viva.
13: Tá entre
11: ela tá
13: nós.
11: Entre, tá de aniversário.
13: Ah,
11: ela tá de aniversário.
13: Parabéns, Dona Irma.
11: Um beijo pra senhora, Dona Irma.
13: Deus abençoe, Dona Irma.
11: Um beijo,
13: onde, sempre. Como diz gente. O filho, onde a senhora estiver.
11: Gente, 7h47. Daqui a pouco tem mais áudio.

0: né, o pessoal do Tapete. Eu, aqui, né, nós estamos tudo fechado. E se o Tapete assistiu e gostou, eu quero entregar aqui um tapete vermelho, um trechinho do que foi ali a conversa com o Pedro e ele falando sobre todo o trabalho que ele fez. Não volta mais, tá, gente? Todo o trabalho, sobre a saúde, sobre a família, sobre a esposa, sobre os cachorros.
1: Cachorros.
0: Sobre os cachorros. Bolos. Enfim, fala, Fausto.
1: Vamos lá, Faustão.
2: Eu sempre falei isso. O dia que eu vou parar mesmo. É melhor deixar um pouco de saudade para meia dúzia e alívio para muita gente. Parar e parar mesmo. Porque eu trabalhei 64 anos, você mesmo me lembrou aqui várias vezes. E acho que eu fiz o que eu pude, e principalmente curtir a família e ter, entendeu? Tem meus cachorros também, que são importantes, e tem aí uma equipe de enfermeiros que estão cuidando de mim. E que isso me ajuda muito.
3: Fausto, você tem merecida fama, grana, felicidade. O que é a coisa mais valiosa da vida, do mundo?
2: Eu acho que é justamente você, primeiro, deixar um certo legado na sua profissão. Segundo, ver que não foi só quais, que teve alguma coisa de relevante. Terceiro, é ter relações de amizade para valer. E é isso que te leva avante e faz com que você, além, é claro, da família, tenha vontade de viver. Você tem que enfrentar a doença com altivez. E isso é que te move a dar uma virada. E, sem dúvida alguma, esse é o grande segredo da vida.
0: Eu tô dando aqui um tapete vermelho pra essa aparição do Faustão.
1: É, matei saudades aqui.
0: Mas você sempre fala, no gate, não deixa ninguém falar.
1: Isso é fato. É isso. Mas eu assisti ele na Band, tá? Agora, fazia falta, faz falta.
0: Essa daqui, acho que depois de ver o reality lá da TV Justiça...
1: Quem?
0: Acordou afetada. Quem Paloma falou, falando aqui, também é fácil, né? Tem grana, não precisou mofar numa fila pra fazer transplante. Palavras de... Achei forte.
1: Quem? Qual a Paloma?
0: Achei forte a nossa.
1: A nossa?
0: A Matarazzo. Pô, Matarazzo. Lê aí, Ângela, quero ver se você tem coragem. E ainda me desafiou.
1: Ainda te desafiou?
0: Fiz aqui o registro. Então ela falando, é fácil, né? Com grana não precisou mofar. Lembrando daquela polêmica no auge lá dos transplantes, né? Onde muita gente ficou questionando. Nossa, tem gente que tá na fila há não sei quantos mil anos e nunca é chamado.
1: Sim,
0: Por que ele foi? E aí vinha a explicação. A idade, né? O grau ali, se não fizer, morre. Né, tinha toda uma coisa ali, uns requisitos
1: que
0: fazia com que ele passasse à frente da galera toda.
1: Ô, Paloma, não fala assim, não. A gente gosta muito de você. Tem coisas que a gente tem que superar e tem coisas que a gente tem que ter um outro olhar. É a mesma coisa quando a gente vai falar de religião e a gente vai falar da Igreja Católica. Tem sempre alguém que fala assim, mas a Igreja Católica queimava as bruxas, lembra?
0: Ah, é verdade.
1: A gente tem que superar isso aí, gente.
0: É verdade, é verdade.
1: Não, a vida não anda.
0: 9 e 9, ó, a Cléo tá na live, amei. A Cléo falando assim, a Cléo...
1: Cleópatra.
0: A nossa Cléo, é a Cléo de
1: Fortaleza?
0: É a Cléo de Fortaleza.
1: Que morava aqui e foi pra lá?
0: Sou fã de três carecas. Rei Alves.
1: Eu sou eu.
0: João Ferreira. E Alexandre de Moraes.
1: Me colocou no mesmo bolo.
0: Meus pêsames. Te botou na lista dos mafiosos.
1: E o João também? João, nós fazemos parte
0: Segundo da... Gilmar Mendes.
1: Máfia dos carecas, com ética. Com ética.
0: Vai de áudio, rei.
1: Eu vou antes de sair. Pera aí.
0: Já?
4: Bom dia, Márcio. Bom dia, Reinaldo.
1: Oi, Maria Kiki.
4: Denise, toda a equipe, Maria Kiki. Ângela, na verdade é que o Brasil hoje não tem ninguém que nos representa. Porque está difícil. Cada vez mais você só vê coisa ruim. Pessoas que se acham que é Deus que manda no país, que manda no mundo. Mas as pessoas esquecem uma coisa. O poderoso de tudo é Deus.
0: É a Kitty.
4: E na hora certa,
0: religiosa, Kitty,
4: eles caem no buraco. Porque Deus tarda, mas não falha. Bom dia.
0: Onde é que a gente tá? Que tá com uma acústica, né?
1: Tá na igreja falando desse jeito.

0: Tá abençoada, tá abençoando.
1: Nossa, coroinha. Obrigada, Kitty.
0: Um beijo, ó, mais um aqui, ó.
2: Bom dia, gente.
0: Vocês não xinguem ninguém, pelo amor
2: Todos
0: de Deus.
2: Todos nós sabíamos que ia dar início. Pizza. Eles não têm vergonha, o povo tá... Falar, ah, o povo não sabe votar, o povo sabe votar sim.
0: Joaquim,
2: é Joaquim. Que esses caras não têm pudor nenhum, em nome de Jesus.
0: Amém.
2: É, Jesus. Não vai dar em nada, porque eles se protegem. Maria Isaíl de Santo André.
1: Amiga, um beijoca pra você.
0: Eles se protegem.
1: Essa é a frase, né?
3: Bom dia, Angela Matos e a todos da equipe da Rádio Capital.
0: Opa.
3: Angela, concordo com essa senhora que falou aí, que colocam a culpa no povo. A culpa é desses políticos corruptos, essas corjas de urubus que não fazem nada pela população. Já pensam no próprio umbigo. Aquele Alexandre de Moraes dá nojo. Ele e a corja dele tem que estar preso. Esse lixo, são tudo lixo humano. Estão acabando com a nossa nação brasileira. Beijo, Sandra de Ibiúna.
1: Beijoca, Sandra. Mandar um beijo para nossa audiência em Poá.
0: Poá.
1: Santo André, Diadema. Ô, rei.
0: Oi.
1: O povo da banda do aniversário tá aí. Tem tá uma aqui. Linda fazendo aniversário hoje. E ela merece.
0: Quem é?
1: Ela merece os nossos parabéns. É a Gabriela.
0: A Gabi?
1: É a Gabriela que tá de aniversário. Quem mandou mensagem falando do aniversário da Gabi é a Norma.
0: A Norma?
1: A Norma de Guarulhos, que apenas quer dizer pra Gabriela o seguinte. Eu te amo demais.
0: Que
1: e que
0: fofinho,
1: Deus te abençoe, gente. Sempre.
0: Amém.
1: Será que é mãe?
0: Ah, tem pra amar assim, é mãe, né?
1: Não, pode ser vó, pode ser amiga. Pode? É que ela não botou aqui o parentesco.
0: É verdade.
1: Então... Parabéns, Gabriela!
0: E viva o amor, Gabi! O amor é lindo!
1: E o Delis correndo aqui, o Delis não sabe. Ai, se
0: é
1: fala dos mafiosos.
0: Eu quero saber a mãe, tá
1: Supremo.
0: Viva?
1: Mas foi ontem.
0: Eu sei.
1: Não, mas ele me manda hoje.
0: Mas eu cantei os parabéns ontem.
1: É, então, mas eu cantei como se fosse hoje.
0: É você, né?
1: Você cantou a bola, eu cantei como se fosse hoje.
0: Olha lá, ó, caiu ali a audiência.
1: Um beijo, jamais, amor, jamais.
0: Eu vi o microfone cair.
1: Jamais. 5 para as 8... Eu vou dar um tapete vermelho pra essa pessoa e aí eu quero saber se vocês concordam, porque no meio dessa máfia toda, né, coube a uma mulher pedir desculpas.
0: Dona Carmen.
1: Para nós, o povo brasileiro, tá? Fala aí, Dona Carmen.
4: Se eu, como juíza desta casa, devesse ter me conduzido, talvez, com uma postura diferente para poder ter ajudado mais para evitar isso, eu estou pedindo desculpas à Vossa Excelência, pedindo desculpa a todos os colegas por não ter ajudado a que a gente superasse tudo isso de uma maneira mais rápida. Eu peço desculpa ao povo brasileiro por talvez ter esperado de mim uma postura diferente, mas acho que todos nós aqui queríamos a mesma coisa, que era de tentar resolver, e as questões não foram resolvidas e foram crescendo demais. Portanto, estou pedindo desculpas ao presidente do Supremo, a todos os colegas, mas ao povo brasileiro, porque realmente queria ter sido melhor em poder ter ajudado a acalmar as coisas e não consegui. Acho que houve uma espetacularização destes casos, desta sessão mesmo, que não faz mal apenas ao Supremo nem ao Poder Judiciário, faz mal ao país. O país espera de nós uma tranquilidade que eu acho que nós não conseguimos dar.
0: Desculpas aceitas, Ângela?
1: Então, eu tô nessa também. Eu repasso. Desculpas aceitas, meu povo?
0: Pois é, e vocês
1: aí?
0: Que digam.
1: Intervalo rapidão e na volta tem mais vocês e mais bastidores.
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13: Destaque do trânsito agora para a Marginal Pinheiros, que é ruim no sentido Interlagos, desde o Cebolão até a passagem pela Ponte Cidade Universitária. O motorista vai perder um pouquinho de tempo por ali. Corredor da Professor Fonseca Rodrigues e Gastão Vidigal é uma boa opção, viu? No sentido rodovia Castelo Branco, o trânsito já é ruim desde a Ponte do Socorro, piora depois da Ponte Transamérica e segue assim até Alexandre Dumas. Volta a ficar intenso depois da Ponte Estaiada até a passagem pela Avenida dos Bandeirantes. Chuck Zaidan e Luiz Carlos Berrini funciona como uma boa opção também para o motorista fugir desse trânsito. Está tudo ok com o transporte público e até às 10 horas tem rodízio válido para veículos com placas sinais 5 e 6. 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
21: Bom dia, Rádio Capital. Bom dia, Kikinho. Te achei lá no Instagram. Oi, você é o Mustang, você é lindo, maravilhoso. Olha, tá na cara, né? É porque a imprensa não fala, o mundo não fala, pode criar, gerar problema. Tá na cara, né? Que o Faustão passou na fila de tudo e de todos. Quem tem grana, minha amiga, é outra coisa, entendeu? Sabe lá, se não morreu até um lá na hora pra tirar lá pra ele. Sangue de Cristo tem poder.
8: Meu Deus, que horror!
21: Beijo, Cris, do Eric Tavares.
8: Só vai piorando.
1: Sangue de Cristo tem poder, irmã. 8:03.
8: Você assistiu?
1: E Paloma hoje tá no veneno, que ela agora tá aqui falando sobre... Ai, vocês sigam falando aí do reality da TV Justiça. Eu não me meto em política. Paloma, mas a política se mete na nossa vida, no nosso trabalho, na nossa educação, entendeu? Em vários setores, amiga. Em vários setores da nossa vida. Da nossa vida, da nossa casa. Tá bom, mana? 8:04, next. Ó. Eu não quero assistir, gente, de verdade.
8: Fala isso, é...
1: Eu não quero.
8: Eu uso uma expressão que não é adequada.
1: Qual? Eu não quero ver A Fazenda, gente.
8: É mulher de balanço.
1: Eu não quero.
8: Fala que não vai,
1: me ajudem, vai. Eu não quero ver, mas eu sei quem tá vendo, estão me mandando, estão me marcando. A audiência da estreia lá do dia 1 não foi aquelas coisas, mas eu, sinceramente, essa coisa de audiência, às vezes não mexe muito comigo, tá porque ruim. O tanto de gente que vê e comenta é o que funciona. O tanto de gente que eu vejo lá no X comentando...
8: O que é o X?
1: É o Twitter, né? O antigo Twitter. Então, assim, a audiência não foi legal. Mas o tanto de gente que me marca, que fala e que tá... Olha, eu vi isso... Gente do céu, o ex-marido da Mara,
8: tá
1: maravilha,
8: lá?
1: Tá só o pó da rabiola. O que aconteceu com aquele cara?
8: Mondia.
1: Sabe o pó da cuíca?
8: É um monja.
1: Tá só a cuíca. É... Eu tô falando aqui o que o pessoal do Tapete Vermelho tá me dizendo. Parece que nesse momento tem um querido já. Um querido do reality.
8: Começou agora.
1: Então, mas já tem ali um escolhido que é aquele cabeção.
8: Da Malhação?
1: Com aquele nome difícil.
8: Ah, tá. Não.
1: É Randy Rod, o cabeção
8: da Malhação.
1: Eu não
8: sei o que é pior, se é o nome ou o cabeção.
1: O cabeção da Malhação. Porque, gente... E assim, eu gostei do elenco, mas, gente... Desde o reality número 1 do mundo... Todo mundo sabe, quando tem aquele personagem que é o excluído, que é o deixado de lado, o que, que o brasileiro gosta? O brasileiro não gosta de injustiça. A gente abraça o que é excluído.

0: experiência. Então, assim, eu não tô vendo, mas pelo que me passaram, eu já tô querendo o cabeção campeão da Fazenda.
1: Conta se sair no Taíde lá.
0: Tá? Então, o Taíde foi quem estava lá na Silvani Bahia, uns dias atrás, né? Que eu fiz aquela brincadeira, Taíde DJ 1. O Taíde já participou de realities.
1: Já foi, né?
0: Ele já participou de Power Couple e não foi legal. Então, assim...
1: E a Drica Ribeiro?
0: Quem é a Drica Ribeiro?
1: Adriana.
0: A Adriana de A Rapaziada.
1: Isso.
0: Já fez Power Couple, o marido já fez A Fazenda. Se ela aprendeu com o marido, ela pode ter uma jornada ok, tá? Mas eu gosto da mãe da Lesha, que é do barraco e é isso que o brasileiro gosta. Eu gosto daquela Giovana, que fez Pantanal, que... né, tá bem bota diferente ali, assim, e ela ontem já deu umas tretadas, ela bota lenha, mas assim, gente, pelo que eu não tô vendo, o que eu estou ouvindo, meu voto hoje, se a Fazenda acabasse hoje, é pra que o Cabeção fosse
1: Cabeção.
0: O ganhador desse reality.
1: É Ron Jacob,
0: se né? Você tá assistindo, manda um áudio, o que você gostou de ver até o momento, tá? Comenta aí, gente, no eu ainda não sei se eu vou assistir, eu não quero.
1: Não, você vai.
0: Tá?
1: Você vai que é o seu trabalho.
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10: Bom dia, minha família Rádio Capital. Se joga.
11: Oi, família.
10: Espero que esteja tudo bem. Recuperação da Ângela Mato. Ontem eu pedi a oração, Maria passa na frente para a Ângela, pro Everaldo, pro João Ferreira.
11: Obrigada.
10: Mas ninguém me escuta, né? Eu não enxergo e parece que ninguém me escuta também. Mas tá bom, tá? Nós vamos ter um bom programa, um bom final de semana, agora já tá chegando, com muita paz, muita luz, muita prudência.
11: Amém.
10: Cheiro, beijo, saudade de todos.
11: Ai, que lindo.
10: É só pra relembrar. Se joga. Beijo a todos.
11: Se joga, amiga. Quem é, amiga?
12: Deixa eu pegar
11: obrigada,
12: o nome da amiga.
11: Obrigada
12: aqui.
11: Pelas palavras. 8h15.
12: É a Maria
11: Jessica. Obrigada, Maria Jessica. Muito obrigada, viu? Obrigada em meu nome, do João, do Everaldo, dos enfermos aqui da rádio. Obrigada de coração.
12: Que ponto chegamos?
11: É isso, gente. Ninguém larga a mão de ninguém.
12: Nem do soro.
11: E vamos.
12: Cada um levando... Como é que chama aquele negocinho que põe o soro? O suporte.
11: O suporte,
12: Um pegando um, levando
11: isso,
12: do outro.
11: Isso.

0: nem deu tempo, mas rolou tipo um Rock in Rio católico, né?
1: Foi.
0: É Sunset que fala?
1: É Sunset.
0: Gente, bombou ali, né?
1: Uma amiga minha pediu, falou, pô, dá pra divulgar o evento, pede pra Ângela, eu esqueci, menina.
0: Cara, e assim, é aquele evento que nem precisa de divulgação, né?
1: Precisa.
0: Porque, cara... Preciso? Por si só, ele já lota.
1: Meu, ele era ali no Campo de Marte, lembra? Aí ele foi lá pra Zona Sul agora, pro... E aí lá, então, estouro.
0: Então, imagina assim, nem teve tanta Desculpa, divulgação, Sarah. Pelo menos aqui não teve, mas é um tipo de evento que não precisa só pelos protagonistas do evento, entendeu?
1: Só os tops do meio cristão.
0: Só pelos protagonistas, é um tipo de gente que nem precisa de mídia. Eles são maiores do que tudo isso. O padre Marcelo, Frei Gilson, eu só vi aquela multidão e falei, gente do céu, né? Foi o Rock in Rio católico.
1: Foi o Rock in Rio cristão, católico.
0: Então, 8h16. Ainda sobre, né, o reality que parou o Brasil ontem na TV Justiça, a Elisete de Osasco aceitando as desculpas da dona Carmen, porque ela fala assim, se todos fossem igual a ministra Carmen Lúcia, isso não terminaria em pizza. Obrigada, Elisete Osasco. Beijo. Olha,
1: eu falo pra você que eu tô indignado. E acho que o povo de casa também. Eu quero saber do cabeção.
2: Dia, Ângela. Aqui é a Fabiana de Mogi das Cruzes.
1: Ô, Fabi.
2: Eu desde o começo, na lista, eu já torcia, já torço pelo cabeção. Se ele não desistir, ele leva esse prêmio da Fazenda.
0: Amiga, aí, ó. É, o pessoal já tá engrossando aí uma torcida pro cabeção. Porque pelo que o Tapete me passou, ele tá sendo... Gente, esse pessoal, eles são burros ou eles nunca viram reality? O excluído é o que é abraçado pelo povo.
1: Quero ver.
0: Em todo reality, gente. O brasileiro não gosta do injustiçado, da pessoa que é injustiçada.
1: Não gosta do coitadinho.
0: E pelo que estão me contando, me falaram, né? Já estão excluindo o cara, estão trazendo uma questão que é uma doença, que é a dependência química do cabeção, para dentro do game. Isso não se faz.
1: Não pode, gente.
0: Isso não se faz. Então a impressão que eu tenho é que essa galera nunca viu um reality show.
1: Provavelmente não.
0: Né? Fala aí. Next.
3: Bom dia, Ângela. Bom dia, Rei.
1: Bom dia, Adriana.
3: É, sobre a Fazenda, eu não consegui acompanhar o dia de estreia, que foi na segunda-feira. Mas ontem eu assisti. É. E o pouco que eu assisti ontem, eu já percebi que essa Giovana, que é uma atriz que já é senhora, que fez o Pantanal, ela é bem barraqueira.
0: Nossa, eu tô chocada com a Giovana.
3: E realmente, o Serginho Ronjakoff, ele, que é o cabeção, ele tem já o olhar, assim... de triste, ele anda meio ombro para baixo, meio cabeça para baixo, ele não é aquele participante, sabe, feliz, ativo. E isso foi a primeira impressão que eu tive dele. Ontem teve uma prova onde o participante tinha que mentir, né, pro adversário. Ah. E ele colocou lá no, na prova que tentou, né, mentir pro participante lá, pro adversário dele e tal, não sei o quê. E o participante olhou pra ele e disse, não, ele tá blefando, aqui tem, sei lá, uma bomba no coração. E realmente, ele não consegue mentir, ele não consegue disfarçar aquilo que ele sente. E eu, ontem mesmo, no primeiro episódio que eu assisti, eu já fiquei com o coração assim... partir ao ver ele daquele jeito, assim. E ele não tá triste, não tá com nada, mas eu acho que é o espírito da pessoa, não sei. Eu também já torço pelo cabeção, sem conhecer os outros participantes.
0: Pronto, eu tô contigo, amiga.
3: Então, eu tive a mesma impressão que a Ângela, assim, pelo que o povo tá falando. Eu acho que ele pode, se o comportamento dele continuar dessa mesma forma, ele pode ser o grande vencedor aí. Beijos, bom dia, boa semana pra gente.
0: Bom dia, amiga.
1: As pessoas não querem ver o cabeção sair.
0: Quinta série. Essa aqui você não vai baixar, não. Eu já sou fã do cabeção, como eu fui do Davi.
1: Sou censurado nesse programa.
0: Tá? Eu já sou fã do cabeção. 8h20, ó, a Rita de Itaquera falando ainda sobre o reality, o outro, da TV Justiça.
1: Ah.
0: Cansei dessa política nojenta. Ah, não vou falar. Por isso eu vou. Ela já tem o candidato dela. E deseja que ele ganhe no primeiro turno.
1: Uhum.
0: Tudo isso que aconteceu só me impulsionou a votar nesse candidato dela. Então pronto, amiga. Rita, beijoca pra você. A Rita tá representando aqui a galera de Itaquera. Um next e depois a gente vai pra um outro negócio que eu tava assim. Ai, eu não quero, ai, eu não vou assistir. Mas nem estreou, eu já tô ansiosa.
1: Temos aqui áudios.
0: Áudios?
4: Olá, bom dia, amigos da Rádio Capital. Aqui é Luiz de Sorocaba. Ângela Matos, você já viu? Agora tem a gangue dos carecas, né? Aonde tem um careca, tem safadeira, vagabundagem e máfia, né?
1: Meu Deus.
4: Agora imagina só, o cara recebe, a família do ministro recebe 120 e tantos milhões e não comprova babado. De onde vem esse dinheiro. O cara conversa com um bandido, com um banqueiro e bate papo. Aí tem agora... quer te fazer de vítima, vou te falar a verdade, vem. Aonde tem um careca, aonde tem vagabundagem, é só você encontrar um careca, um vagabundo e um safado. Ah,
0: qual é o nome dele?
1: O nome dele é Luiz.
0: Luiz agora foi ofendido. Forte, comentário forte. Luiz,
1: um vagabundo.
0: Você arranjou aí, eu só vou deixar liberado aí o nosso WhatsApp, quem, né? Os calvos, quem sofre aí da deficiência dos cabelos, por favor, entre em contato conosco agora.
1: Tem jeito, careca é igual português, né?
0: Para!
1: O povo zoa a gente, né?
0: 8 horas 22 minutos, gente, agora é oficial, né? A gente já falava, em janeiro, quem é que tá de volta? Quem é que tá de volta? A novela que parou o Brasil. Ah, parou o Brasil, gente. Nossa. Quem é que tá com saudades? O maior chifrudo, o maior corno de todos os tempos, do Tufão?
1: Eu.
0: Eu também. Mas quando? Quando veio essa notícia, né? A novela vai voltar, coisa... Muita gente achou que era um remake, tipo Vale Tudo.
1: Não é?
0: Mas não é o remake, gente. É uma continuidade. A novela vai, né? Passou-se lá, porque a sinopse chegou pra gente ontem,
1: então não
0: tá?
1: Não vai ter lixão, vai ter Copom.
0: É, a novela, a gente recebeu a sinopse e o lixão foi desativado.
1: Tá vendo?
0: O lixão foi desativado.
1: Tenho visão.
0: Ontem nós recebemos a sinopse... E aí, se passou 14 anos. Eu não sei, eu achei pouco. E tem quantos anos a novela? 20?
1: Tem mais, Avenida Brasil tem mais.
0: Tem mais, então. Tem. Se passou 14 anos. E aí a gente tem ali uma Carminha regenerada. Ela foi presa, ela pagou a pena, né? E aí, quando ela paga a pena, ela vai voltar pro Divino. Ela volta pro Divino como uma mulher que trabalha para... os menos desfavorecidos, ela trabalha nessa versão com o pessoal de rua, mas ali o autor, ele deixa uma coisa, será que ela mudou mesmo?
1: Será?
0: Sabe essa coisa do será? Será que ela realmente aprendeu aí uma lição? E aí o elenco, né? Murilo Benício, ok, check.
1: Confirmado.
0: A Adriana Esteves, né? Check.
1: Check.
0: A Débora Falabella.
1: Check.
0: Tem muita gente nova que não tava na primeira versão, que não tava, né? Na Avenida Brasil 1, digamos assim. Tem o Juliano Casarré, né? A polêmica ainda. Check. Juliana, e aí muita gente ouve falando, nossa, o que o Juliano tá fazendo por conta dessas polêmicas
1: da forja.
0: De religião, da forja e do posicionamento dele e tal. Mas é um bom ator, né, gente? Eu acho que a gente, de repente, não deveria misturar aí os negócios. Mas eu vou te falar, rei, eu fiquei... Quando eu recebi isso, eu fiquei já emocionada. Ai, meu Deus! Né, tipo, ai, eu quero assistir logo, quero assistir logo.
1: Eu já vi lá aquele congelamento de tela no final, assim, aquilo
0: já
1: lá.
0: Quero.
1: Já deixava a gente, nossa, com vontade de assistir
0: com o próximo emoção, capítulo. Com uma emoção, né? Com uma emoção.
1: Espero que tenha o mesmo efeito.
0: É.
1: Tem isso.
0: Porque tem a turma, tipo, agora o Reinaldo levantou essa bandeja do pra quê uma Avenida Brasil 2, né?
1: É.
0: Será que vai ter o mesmo efeito de sucesso?
1: A responsabilidade é grande, né?
0: Responsabilidade enorme, tá? E aproveitando esse ioiô, que senão ontem, Dedê, do julgamento do Ademir, que foi condenado. Tapete vermelho. Que senão. Dani tá na linha.
1: Tá aqui.
0: 8h25, minha gente. Next aqui é assim, né? E aí um tapete vermelho pra nossa Dani, que não é aquele Dani lá que tá ferrando com o Brasil. Essa é a nossa Dani Qualinato. Tem que explicar qual é o Dani, minha filha, tá? Dessa Dani aqui, ó, eu recebo mensagem, eu recebo tudo. 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
5: É, Angela, é bom sempre explicar, ótimo sempre. Dia pra vocês, gente. E é bom mesmo, porque todo dia vai chegando gente nova. 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Que é normal. E tem que ter dúvida mesmo, gente. 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Porque afinal de contas é sua saúde. Mas a semente de uva, pra você que tá chegando a entender mais um pouquinho, ela é um olhinho que nós extraímos do carocinho da uva. 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E quando compra com a semente, normalmente joga fora. Tem outros que comem, não quer nem saber. Mas essa sementinha, lá dentro dela tem esse olhinho. E esse olhinho tem alguns ativos, que é o resveratrol, flavonoides, entre outros. E isso é maravilhoso, né? Ainda mais, quanto mais roxa, quanto mais escura for a uva, mais resveratrol ela tem. É muito bacana. E quando isso entra no nosso sangue, gente, faz um verdadeiro detox, uma verdadeira faxina. Vai fazer limpeza mesmo. É como se você estivesse pegando um detergente e jogando naquela panela que tá cheio de gordura na sua casa para poder lavar. Se a gente não coloca detergente, pode jogar água que for, não sai. Mas se você joga um pinguinho, ele já quebra as moléculas. É isso que a semente de uva vai fazer. Vai fazer uma varredura, o seu sangue vai passar a circular melhor. Vai tirar o inchaço do corpo, dos pés, das pernas, vai trazer mais leveza. Tem gente que fica naquele dia olhando assim para as pernas. Nossa, hoje está muito inchada. Nossa, a coxa, o joelho, a panturrilha, o tornozelo, está tudo uma coisa só. Não consigo encontrar um calçado. Que medo de ter trombose. Às vezes não quer nem fazer viagens longas, porque tem o medo dessa má circulação. É perigoso mesmo. Então, bora se cuidar, faxinar, limpar. E a semente de uva faz isso, só que de forma natural, porque não é remédio, não é medicamento, por isso não tem efeitos colaterais, Ângela.
0: Gente, é isso, não é remédio, tá? Então, se você sofre aí com pernas inchadas, tá na hora, né, de dar aí um adeus inchaço. 8 horas 28 minutos, a gente vai ouvir um depoimento de quem experimentou e tá adorando o resultado do faxineiro do sangue.
6: Bem, meu marido comprou, minha mãe também comprou. E antes deles comprar, nossa, era aquele problema. Era uma gemessão, era uma reclamação de tudo. Agora, graças a Deus, depois que eles começaram a tomar a semente de uva, melhorou 100%. Melhorou minha mãe, melhorou meu esposo. É, meu esposo tem mais ânimo, não reclama mais, não chega mais em casa dizendo que tá destruído de cansado. Então, a semente de uva é muito bom mesmo. Eu aconselho para quem não comprou ainda para comprar, porque é muito bom mesmo.
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8: Bom dia, queridos da capital, Adriana de Guarulhos. A respeito dessa palhaçada aí do STF, eu creio que deveria todos nós colocar o nariz de palhaço e sair na rua, todo mundo. Porque, de verdade, é uma patifaria sem tamanho. Se o cara pode fazer, pode acontecer e ninguém pode investigar o bonito, ou nenhum daquele povo do Supremo, então pronto, para que investiga? Deixa correr solto e acabou. Para que tanta coisa, tanta especulação, para no fim não dar em nada? Olha, que vexame. Que vexame.
9: Vexame, essa é a palavra. Vexame. 8 horas 37 minutos, tem muita coisa ainda, tem os bastidores. Gente, 8h37 aqui no entretenimento. Uma que eu adoro.
0: Quem?
9: A gente nem comentou. Ela fez parte da minha adolescência de programa de televisão vespertino lá em casa.
0: Xuxa.
9: Golds. Golds está voltando pro Brasil.
0: Golds?
9: Márcia!
0: Márcia Golds?
9: Márcia Goldsmith agora já tá procurando casa para alugar aqui.
0: Maravilhoso.
9: Se tu souber de alguma coisa, rei, tá procurando casa para alugar, apartamento para comprar.
0: Itaquera.
9: Márcia Goldsmith voltando pro Brasil significa muita coisa, gente. Significa muita coisa. É, eu acho que é uma pessoa que poderia estar em algum canal.
0: Poderia.
9: Né? Poderia estar em algum canal. E aí, vocês acham que a Márcia encaixa onde? Em que canal?
0: Cara, a cara do SBT?
9: Fez muito sucesso lá. O Silvio Santos amava a Márcia Goldsmith,
0: a cara da Band. Mas na Band...
9: Agora o Léo tá saindo, uma boa lembrança.
0: Tá vendo?
9: Ela, de repente, poderia fazer ali com a Cris Flores, naquela bancada.
0: Ah, não dá certo, não dá certo.
9: Eu acho que é muito... são diferentes.
0: São muitas estrelas, uma constelação.
9: Exatamente.
0: Ela é uma constelação inteira.
9: Ela sozinha... Já. Enfim, gente, vamos aguardar e ver qual será o futuro de Márcia Goldsmith.
0: Tem a Rede Brasil, né?
9: Tem a Rede Brasil, tem a Rede TV, né? Tem qual mais, gente?
0: Rede TV?
9: Tem a Rede TV, tem a Record. Emissora é o que não falta.
0: É verdade.
9: Tem
0: a Gazeta.
9: Tem a Gazeta. Agora, 13 minutos significa...
0: Capital, não.
9: 13 minutos é muito ou pouco, rei, pra você?
0: 3 minutos?
9: Em 13 minutos, dá pra fazer um sucesso?
0: Ah, lógico que dá. Dá pra brilhar.
9: Então vamos bater palmas aí. Ele nem precisa das nossas palmas, porque a gente vira e mexe, fala dele. É o Celso Portiolli, que por 3 minutos passou o Luciano Huck.
0: 3 minutos?
9: 3 minutos passou. E significa, gente.
0: Você
9: significa.
0: Acha?
9: Ué, você acabou de falar.
0: Não, nesse
9: minutos
0: caso,
9: é muita coisa.
0: Não, pra mim, tipo assim, é, não, vai.
9: 3 minutos ele passou o SBT.
0: Isso ficou. Quantos dias tem o programa dele?
9: 3 mil, cara, não,
0: quantos
9: mas 3 minutos.
0: Tem o programa?
9: Ué, não, semanal, mas... que nem o do Luciano Huck.
0: Não, mas comercialmente, o que representa no share? Não é assim que o publicitário fala no share?
9: Tem muita publicidade o programa do Portiolli.
0: Então.
9: Ó, meu óculos aqui, ó.
0: Entendi. 3 minutos, então.
9: 3 minutos, então, pelos 3 minutos do Portiolli, ele vai sim ganhar um tapete vermelho, tá?
0: Mérito.
9: É um mérito.
0: O cara fica das 11 às 6 no ar, 3 minutos.
9: Exatamente, aí, tá. Exatamente.
0: Brincadeira, merece. Adoro o Celso, assisto todo domingo, tá?
9: Gente, é 8h40
0: leva a gente... Leva eu, é ótima.
9: Para. 8h40, a gente vai de guru agora, vamos trazer aqui já. E aí, ontem o guru apareceu, rei, apareceu, né? Apareceu, você é um
10: se
9: completo, rei.
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0: Eu emprestei ele de você.
9: E o guru falou o quê?
0: Ontem ele tava meio mão pesada, hein?
9: Tava.
0: Tava falando de trabalho, falando de vida pessoal.
9: Olha.
0: É, de amor, do coração.
9: Que bonito.
0: Foi completo, guru.
9: Hoje ele vem falando sobre autoestima.
0: Com ou sem?
9: Autoestima, autocuidado.
0: Autocuidado, ok.
9: Isso. Olha, Ariano, pra vocês é o seguinte. O guru pede pra vocês se olharem no espelho e parar de ficar duvidando tanto... de você. Então você precisa entender que a sua coragem é a sua maior força, tá? A cor é o vermelho e a dezena para o Ariano é o 18.
11: Touro! 21 de abril a 20 de maio.
9: Você que é do signo de Touro, a reflexão hoje é: não se compare, valorize o que você construiu até aqui e confie mais no seu próprio time, no seu próprio taco, no seu próprio tempo. A cor é verde, a dezena 43.
11: Gêmeos. 21 de maio a 20 de junho.
9: Geminiano, você sabe que a sua voz tem valor, então fale o que você pensa mesmo, tá? Sem precisar de aprovação de todo mundo. Fale o que você pensa. A cor é amarelo e a dezena 49.
11: Câncer. 21 de junho a 22 de julho.
9: Canceriano, de novo, o guru traz isso aqui, ó. Cuidar dos outros é bonito, mas se coloque sempre... Mas não se coloque em último lugar, que é o que você tem feito, tá? É, se coloque em primeiro lugar, na prateleira da vida, você aqui, ó, no topo, sempre, isso não é egoísmo, aí o que vão pensar, dane-se, você em primeiro lugar, a cor é o branco e a dezena 35.
11: Leão. 23 de julho a 22 de agosto.
9: Leonino precisa tomar cuidado para não ser envolvido em enredos de fofoca, tá? Então pare de confiar muito nas pessoas. Tem a questão do seu brilho, você pode brilhar sem culpa, mas pare de confiar demais nas pessoas, porque o guru fala aqui de alguém te colocando numa situação bem complicada, constrangedora. Dourado 51.
11: Virgem. 23 de agosto a 22 de setembro.
9: Vamos trabalhar autocrítica, então menos autocrítica, mais reconhecimento de você para com você mesmo, tá? Você não precisa ser perfeito para ser valioso, então precisa trabalhar a questão da autocrítica. A cor é o azul e a dezena 23.
11: Libra! 23 de setembro a 22 de outubro.
9: Não tente agradar todo mundo. Sua autoestima cresce quando você aprende a dizer não. Rosa e a dezena 47.
11: Escorpião. 23 de outubro a 21 de novembro.
9: Confie mais na sua intuição, menos no medo. Você tá percebendo e você entendeu o que precisa ser mudado, tá? Então siga a sua intuição. Vinho e 55.
11: Sagitário. 22 de novembro a 21 de dezembro.
9: Levante a cabeça, você tem potencial, você pode ir além, tá? Uma nova perspectiva, pode e vai devolver a sua confiança, tá? Então o jogo aqui pra Sagitário tá bem bonito. A cor é o laranja, cheio de energia, e a dezena 25.
11: Capricórnio, 22 de dezembro a 19 de janeiro.
9: Não esqueça do teu poder quando bater a insegurança, tá? Capricórnio, você já venceu várias coisas, vários obstáculos, situações que realmente pareciam impossíveis. Azul marinho é a tua cor e a dezena 49.
11: Aquário, 20 de janeiro a 19 de fevereiro.
9: Fala sobre a nossa autenticidade, que é a nossa força. E o guru pedindo pra gente, não mude quem você é pra caber na expectativa dos outros. E graças a Deus, eu já saí dessa função aqui. Já fiz muito isso, né? De querer agradar todo mundo e eu só, ó... É taxa.
0: O que é taxa?
9: Roxo, só no meu. Roxo é a nossa cor e a dezena 53.
11: Peixes! 20 de fevereiro, Pisciano!
9: Hoje é dia de se olhar com mais carinho, com mais respeito, principalmente. Você não precisa ser forte o tempo todo. A cor é o lilás, a dezena é 45. E aí eu quero aproveitar que ontem o Levi me mandou um vídeo que eu vou compartilhar lá na Cesário Lange, lá nas minhas redes sociais, falando que a gente precisa cuidar da gente mesmo, sabe? Então, essa reflexão do guru sobre autoestima e autocuidado me fez lembrar desse vídeo que o Levi mandou pra mim, falando assim, ó, não é teu filho que vai cuidar de você, não é teu marido, não é tua mulher, não é teu pai, nem tua mãe. Você precisa ser teu pai e tua mãe, sabe? Assim, você precisa ter essa consciência, crescer, ser adulto de verdade. Meu Deus, aconteceu um negócio, um fenômeno.
0: Você viu?
9: O que é esse fenômeno?
0: É um céu azul e um sol maravilhoso.
9: Ou é o mundo que vai acabar
0: hoje. Que ligaram a luz.
9: Gente, parece que ligaram todas as luzes. Um big sol. Vamos pro intervalo que eu vou lá pra janela. Intervalo rapidinho que até eu quero ver isso.
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4: Atualizando o trânsito para os ouvintes da capital, corredor norte-sul, ainda com trânsito ruim no sentido zona sul de São Paulo, o motorista reduz a velocidade antes da Praça Campo de Bagatelle. O trânsito piora depois da Marginal Tietê e segue assim até a ligação devido ao excesso de veículos. O sentido contrário, sentido Zona Norte, tem ocorrência ali logo depois da Avenida dos Bandeirantes. O trânsito é ruim a partir da Vicente Hall, pior ali no aeroporto de Congonhas, e segue assim até o Parque Ibirapuera. Depois o caminho melhora. O corredor das avenidas Jabaquara, Domingos de Moraes, Vergueiro e Liberdade funciona como uma boa opção para o motorista fugir desse trânsito. 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
8: Bom dia, Ângela. Bom dia a todos da capital.
9: Bom dia.
8: Ângela, tô em Fortaleza. Não fui no baile. Vi as fotos no Instagram. Que gostoso.
9: É a Rose.
10: A Rose, ela falou.
8: Tô aqui, mas continuo ouvindo vocês, viu?
10: Te
8: beijo
10: amo.
8: Da Rose. De Heliópolis.
10: Um beijo, Rose.
9: De Heliópolis, de Fortaleza.
10: Ai, danada. Que delícia, amiga. Next, rei.
9: Eu quero gostoso. Saber se você tem fofoca. O povo tá revoltado, tá falando de política. Você quer ainda?
10: Ué, claro, a gente falou a volta de Avenida Brasil e grande elenco.
9: Ok.
10: A gente falou aqui do reality, que já vai, né? Já tem aí o ganhador, se nada mudar, que é o cabeção.
9: A Fazenda.
10: De A Fazenda. A gente falou do Senão, que foi ontem, a novela Quem Ama Cuida, com Ademir sendo condenado. Ah, e vem uma revelação que em algumas cenas, capítulos anteriores, já rolou ali um flashback, aonde a gente viu que aquela ex-esposa do Uli, do Ulisses, aquela que vive lá chupando um pirulito, aquela... A personagem da Flávia Alessandra, eu acho ela é muito irritante.
9: É, né?
10: Aquela dondoca.
9: Debochada,
10: o
9: né?
10: jeito dela falar. Ai, só falta ela pedir as joias da titia, que nem aquela personagem de Alma Gêmea. A personagem da Fábia era amante do Fagundes, uhum. do Arthur Brandão.
9: Nossa.
10: Então, nesse capítulo 100 que tá chegando, a gente vai ter mesmo essa confirmação. E amei. Vem a condenação, a cena da Adriana lá, malvada, agora rasgando a foto do Ademir também.
9: Rapaz,
10: foi um manche ali, gente.
9: E essa
10: foi
9: música?
10: Foi La Creme de la Creme, né? Então, assim, é todo um enredo, minha gente.
9: Peguei
10: é
9: pronto.
10: Um novelão, né, gente? Temos um novelão.
9: Temos uma grande novela. O cara da raquete.

0: efímero amarelo.
1: Bom, né? Falamos da Márcia voltando, minha gente. Ó, 8h52. Que ano

0: Gente, e sete ela não canta minutinhos. Esse tipo
1: de música, né? As músicas dela não são desse estilo.
0: Eu não conheço absolutamente nada de Rosalía. A Victoria Almeida, que me falou mais sobre ela, porque eu só foquei nessa música. Eu não conheço o trabalho da Rosalía.
1: É, são poucas.
0: E aí eu fiquei apaixonada na encenação, naquela coisa toda. Ela fez um show aí, né, no Rio de Janeiro, recentemente. E foi babadeiro, foi bacana pra caramba. Gente, deve ser uma coisa, né, do estômago. 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
0: Ó, a Val da Bela Vista trouxe aqui uma agenda cultural que eu não sei se é a primeira vez lá.
8: Quem
0: eu
8: é?
0: Sei da festa, que é bem conhecida, Oktoberfest, minha gente. É Opa. Festa em cima de festa. E começa nesse fim de semana no Ibirapuera.
8: No Ibira?
0: No Ibirapuera, lá no Portão 10. Oktoberfest 2026, tá? É a festa da cerveja,
8: do, chope,
0: do joelho, do de porco, do chucrute.
8: Não era na Jaquinabuco,
0: ali no Brooklyn?
8: É, agora então,
0: eu lembro nessa região, mas nesse fim de semana, top, pelo que ela mandou aqui, Ângela, começa nesse sábado, 18 de setembro, e vai até 4 de outubro.
8: Uia, que beleza,
0: né?
8: Hein?
0: Bons dias. E com esse tempo aí, xixi lento, combina. Né, porque você já toma ali um bom chope.
8: Umas, né, canecas.
0: Uma canecona bem bonita. Tem as danças alemãs ali. Né, um chucrute bem quentinho.
8: Nossa, que delícia.
0: Bem gostosinho. Então, ó, de 18 de setembro a 4 de outubro. Mais de 10 dias, né, de festa praticamente. Uhum. No Parque do Ibirapuera. Completa ela. Sexta-feira das 5 às 11 da noite.
8: É
0: isso. E sábados e domingos das 2 às 11 horas da noite, tá, gente? Se você for lá, manda uma foto, marca.
8: A menor marca de 18, gente, só acompanhado com os pais, tá?
0: Ah, é?
8: É.
0: Ah, eu sei que tem aqui, mas aí acho que é agora eu não sei se é nesse mês de setembro ou em outubro, aqui no Benjamin Constant, é uma festa tradicional aqui nessa de Queiroz e é aberto ao público, não. Ai. É só para os estudantes, para a família, é aberto ao público.
8: Maravilhoso.
0: Bem gostoso, né?
8: Pra quem gosta de comida e da cultura alemã, vale a pena.
0: Vale muito a pena,
8: é
0: gente.
8: É um festão, um povo feliz, então é de 18
0: de
8: setembro
0: maçã
8: a 4 de outubro, e acho que eu vou para lá.
0: Exatamente, rei. 2 minutos para agradecer pelo carinho, 2 minutos para falar que a gente é dengosa mesmo, a gente gosta, né, dessa, né, desse carinho que vocês dão pra gente, mas muito obrigada por, pela, né, as pessoas que lembraram, que se preocuparam, que sentiram a falta. É, eu tô bem melhor, o EV tá chegando aqui também, ele tá, né, tá ok, então a família tá, bem, né? Tá se recuperando, estamos na base de soro, mas estamos aqui unidos, é mais isso. Juntos do que nunca, minha gente, programar, sem rei, trouxemos tudo,
8: atualizamos tudo.
0: Ah, eu sou
8: tudo.
0: Bem convencida.
8: É bom, né?
0: Você
8: pauta, quem, pauta quem os coleguinhas, né?
0: Quem, né? Se a gente não se auto-elogia, quem vai elogiar?
8: É, pois assim, é. Ou se joga, o tamo gente, junto,
0: pautando. Gente, ele chegou. Meus, eu só vi meus passos.
8: Vem, John. Vem, se joga na Anjo.

0: tudo bem?
1: Alô, Rei! Alô, Dedê! Bom dia! Chegamos aonde hoje, Rei?
2: No topo da montanha!
1: É só pra baixo, e amanhã começamos a descer a montanha.
3: João também tá se despindo, viu? O calor humano como é diferenciado.
1: Já tá subindo aqui o tempo.
3: Ai, meu Deus.
1: Você tá melhor?
3: João, eu tô melhor, João. 3 litros de água.
1: Você também? 3 litros de água?
3: A caixa d'água vai tomar quanto? Dá pra gente encher um reservatório.
1: Ah, dá, viu?
3: Eu e o Everaldo.
1: Não, Everaldo... Mas afinal de contas, o seu foi o quê? Então, qual o diagnóstico? Foi médico ou médica?
3: Foi uma médica, doutora Thalita.
1: Qual o diagnóstico? Shhh. O que que te acometeu?
3: Então, várias coisas. Aí, assim, tá encoberto, segundo ela, o resultado positivo pra dengue, gente.
2: Meu Deus!
3: É, os sintomas que eu tive foi totalmente para uma dengue. Não foi ansiedade, não foi... Eu entrei lá... Ah, bota lá no negócio do AVC, eu já apavorei. Eu te liguei apavorada.
1: Não, você já ligou falando assim. Fala com o Chico Xavier.
3: Para.
1: Qualquer mensagem.
3: Como ter. Ela falou que tem essa coisa do falso negativo, né? É, não deu no hemograma nada assim de infecção, mas eu vou fazer um outro hemograma na sexta-feira para ter a certeza, né, absoluta, ou que tá no começo, ou que já foi. Mas assim, os primeiros sintomas foram punks, João. Mas hoje eu tô me sentindo super bem.
1: Graças a Deus.
3: Graças a vocês. Então,
1: por isso, Rei, eu cheguei a comentar com a Anja, falei, Gê, será que você não teve uma crise de ansiedade? Porque são sintomas da crise de ansiedade, a secura na boca, a tremedeira, né?
3: O medo. Eu tive a febre, e aí eu fiquei tensa, né, por causa da dor no peito, a dor nas costas. Eu ia pro hospital na terça-feira à noite, eu não consegui levantar da cama de tanta dor no corpo, e eu perdi a força das pernas. Eu perdi a força das pernas. Eu nunca senti isso. E aí, conversando com pessoas que tiveram, Ângela, é desse jeito.
1: Você foi lá no...
3: Mas tá tudo bem agora, tô aqui com vocês. Vocês são o meu melhor remédio.
1: Não, engraçado que a Ângela tem direito a um hospital, que eu não vou falar o nome aqui agora, que na minha opinião é um dos 3 melhores de São Paulo disparado. Só que ela vai num que vira e mexe, ela se aborrece. Falei, por que que você não vai no outro que é mais perto e melhor? E você vai naquele... Acho que ela já vai meio que no automático pra aquele lado.
2: Eu usei a expressão mais cedo, não adequada, pra um comentário dela, e eu vou usar de novo.
3: Falso.
2: É mulher de malandro.
1: Soca. Vocês homenagearam o aniversariante de hoje?
3: Qual deles? Que a gente tá com uma lista de efemérides.
1: Algum cantor foi homenageado hoje?
3: Não. Ah, ué, algum cantor não foi homenageado não, hoje?
2: Nós só de palavras.
3: Então, mas a gente falou.
1: Falamos.
3: Dele.
1: Qual aniversariante?
3: A gente... I'm not...
1: Dagno!
2: Falcão!
3: Um beijo!
2: Calma, eu não tenho aqui... Eu não tenho a Minote pra tocar pra vocês, tá?
1: Ai, que verdade, Dagno!

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6: Alô, alô, alô, Brasil! Brasil. Alô, bom minha dia. Família brasileira! Bom, bom, bom, bom dia! Bom dia. Manhã gostosa! A Dialalá tá por aí, eu queria tirar uma dúvida com a Dialalá. Agora há pouco, né, eu escutei ela falando de alguma coisa que vai acontecer no Ibirapuera, né? Dialalá, e aí eu queria saber se o que ela falava do Ibirapuera é um evento... Gê! Você falava agora há pouco de Ibirapuera, é a virada esportiva que vai ter em São Paulo?
7: Não, falei do Oktoberfest.
6: Ah, porque eu só escutei Ibirapuera, e aí eu vi que nesse final de semana, já fica aqui até uma dica, 4 mil atividades esportivas de graça em São Paulo.
7: Ah, tomara que o tempo ajude, né?
6: Aí, o Oktoberfest vai ser no Ibirapuera?
7: Vai ter um festival, começa dia 17, e vai até outubro, acho dia 4, e...
6: Porque sabe onde era antigamente? Dexto. Era lá no Sambódromo.
7: O Oktoberfest?
6: É. Aí agora você falou Ibirapuera.
7: Ibirapuera.
6: Porque o Ibirapuera é um espaço importante também para a atividade da virada esportiva.
7: Sim, sim.
6: Né? Agora você acabou de quebrar a minha programação.
7: Porque agora você vai beber no Oktoberfest, né? Você ia malhar lá, você ia fazer uma atividade, tá vendo? Sempre uma desculpa.
6: Beijo, então Ibirapuera, Oktoberfest, e no final de semana, virada esportiva. Dialalá tá de volta, minha amada Angela Lala recuperada, e o EV ainda aguardando o diagnóstico do que pode ser, se pode ser apendicite, né, se pode ser pedra no rim, se pode ser alguma coisa ligada, né, ao ovário. Vamos aguardar a conclusão. Agora, EV, você está fazendo exame desde domingo. Quando é que sai esse diagnóstico? Bom dia!
8: João Ferreira, muito bom dia. Bom dia, Dedê. Bom dia aos ouvintes da Rádio Capital. Pois é, rapaz, eu passei no médico e a médica, na clínica que eu passei, ela me pediu os exames, eu fiz na própria clínica, né? E estou aguardando. Acho que vai sair hoje. O resultado dos exames vai sair hoje.
6: Não, porque minha preocupação
8: é urina.
6: Se for apendicite. Apendicite é uma coisa que você não pode dar bobeira.
8: É, não pode demorar.
6: Se,
8: né,
6: estourar, Deus arrebentou. Coloca a vida em risco.
8: É, então, ela me deu uns medicamentos para tomar também. E eu estou aguardando. Acho que vai sair o resultado dos exames hoje. É urina, exame hemograma, né? Exame de sangue e tomografia. Vamos aguardar, João Ferreira? Ah, mas não tem jeito, tem que se cuidar, né? Eu fiquei 2 dias de molho aí em casa, por orientação médica, e a gente tem que seguir o critério que um médico pede e pedir a Deus que não seja nada de grave, né?
6: Olha, por tantos relatos que a gente ouve, pela intensidade da dor que o EV sentiu de passar mal, de parar no hospital, então ficam essas 3 possibilidades: ou pedra no rim, ou apendicite, ou endometriose.
8: Endometriose?
6: É, tem essa possibilidade,
8: tem,
6: né?
8: Tem também. É, Endometriose, eu não conheço. Só mulher tem? Eu nem... É que se fala de tanta doença que eu já ouvi falar, mas o João você me coloca em cada uma. Ô João, mas obrigado, o João me ligou duas vezes. Fiquei
6: preocupado, é.
8: É, obrigado aí pela... O Reinaldo também, muita gente, o tio, sempre o pessoal sempre conversando com a gente. Muito obrigado, viu? Não tem jeito, João Ferreira. Tem hora que a gente aparece alguma coisa assim, a gente tem que se cuidar correndo no médico. Não,
6: saúde, né? E por coincidência, você... E a Ângela no mesmo dia, né? Aí o pessoal ainda falou, vamos benzer a rádio aqui que o pessoal tá precisando.
8: É, pois é, tá precisando mesmo. Agora, ô João, eu tive no baile, né? A minha esposa, a minha filha, os meus sobrinhos, eles tiveram também ali naquela, no AMB, como chama?
6: É o AMB,
8: A Bienal do Livro. Aí eu dei um pulinho lá no baile, lá no domingo, muito legal. Não fiquei muito tempo porque eu já tava sentindo dores já. E depois eu tive que ir ao médico. Mas vamos aguardar aí os próximos resultados aí dos exames.
6: Então, provavelmente o EV fez os exames no sábado. Provavelmente até o final do mês sai o resultado e o diagnóstico do que o EV tem.
8: Sai hoje, né? Se Deus quiser.
6: Vai postar o resultado pra gente acompanhar?
8: Não, aí não, né, João?
6: Não,
8: aí...
6: porque tá todo mundo acompanhando, preocupado. Não,
8: né? Eu vou só informar depois pro pessoal tudo e... Em todo caso, a gente pede oração, né, João Ferreira?
6: Sempre!
8: Independente da religião de cada um, né? Cada pessoa tem sua religião, a gente pede oração. Toda oração é bem-vinda.
6: A frase que abre o nosso programa de hoje... Tudo que oferecemos às pessoas, a vida nos devolve. Portanto, distribua alegria, paz, gentileza e amor. Tamo junto!
8: Bora, gente, vamos lá.

Vamos falar da pouca vergonha do Supremo Tribunal Federal, um lugar que poderia nos dar orgulho, esperança e nos dar revolta, indignidade, nojo. 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

0: Padre Juarez de Castro. Aliás, Dedê, nesse momento está começando a missa lá na paróquia Assunção de Nossa Senhora, a missa do sétimo dia do fundador da Rede Vida. Eu acredito que por volta de 10 da manhã a gente possa tentar mandar uma mensagem para o padre para ver se ele vai participar, né? Porque ele falou: João, Dom Odilo vai estar por aqui, vai ter muita gente, a paróquia vai estar lotada, eu não sei se eu consigo participar. Então, se o padre Juarez não puder participar hoje, em função dessa missa lá na paróquia que ele comanda, ali a Assunção de Nossa Senhora, no final do programa a gente faz aqui a oração do Pai Nosso, da Ave Maria, isso não falta nunca. Mas tem muita coisa boa. E até às 11 da manhã, até Nani Amada Venâncio, a gente faz de tudo, de tudo, de tudo, para que seja o melhor momento do seu dia. De qualquer maneira, bom dia ao papai e à mamãe, bom dia ao vovô e à vovó. Garotada!
1: Bom dia, Joãozinho!
2: Bom dia, João Ferreira. Oi, pessoal, beijo.
0: Beijo a todas as crianças do Brasil inteiro. Um beijo muito especial a todas as crianças. E um chicote já tá liberado pra você levar a chicotada, Eve? Ainda não?
3: Não, ainda não, João. Não brinca, não. Brinca, não, que eu, esses dias... Não, ontem, né? Ontem eu tirei o sangue. E, rapaz, eu nunca dói pra tirar sangue, mas doeu ontem. Não sei se a enfermeira lá... Ela fez de um jeito lá que não pegou direito, mas doeu. Eu falei, tá doendo. Ela falou, nossa, mas não dói.
0: Eu, quando vou, parece que a veia sabe que vai fazer exame e se esconde, fica em casa. É. A última vez, a Ângela levou um susto. É. Parecia que tinham esfaqueado o meu braço aqui pra tirar sangue, né?
3: Não, e às vezes não consegue. Às vezes não consegue. Aqui, o Malho já tá? Ah, o Carlos Malho. Ô, João, às vezes a gente não consegue, quando eu tô no hospital fazer algum exame, não consegue achar a veia. Aí tem que ir na mão, mas na mão também incomoda, viu? Ah, sabe, a veia da mão é mais visível.
0: Dói ainda mais que na veia.
3: Mais ainda.
0: Dói mais que no braço. São 9h14, Padre Juarez do meu coração, bom dia!
4: Bom dia, João Ferreira. Daqui a pouco a gente tá junto, hein? Daqui a pouco aqui no Tamo Junto.
1: Tamo Junto!
0: Tá combinado, meu querido amigo, irmão Padre Juarez. Dedê vai fazer a previsão do tempo daqui a pouco? Vai fazer a previsão do tempo? Porque eu estava falando da virada esportiva que acontece no final de semana. Mais de 4 mil atividades gratuitas em São Paulo. E a Gê já trouxe Oktoberfest também para aproveitar o final de semana. Tomara que o tempo ajude.
3: Pois é. Agora há pouco apareceu um sol tão bonito. Agora ele está querendo se esconder. Foi assim, todo mundo tomou um susto aqui, João Ferreira.
0: Com o quê?
3: Apareceu aqui do nada um solzão assim de uns 2, 3 minutos. Ficou e sumiu já. O sol bacana, maravilhoso, tava tudo escuro e apareceu o sol.
0: Então daqui a pouco, a Dedê vai explicar onde o sol se escondeu e se ele vai voltar. 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
0: Ô, Malhão, você sabe que tem uma pessoa ouvindo o nosso programa que ela é ultra também, faz aniversário hoje e eu gosto muito dela. Eu sei que você também gosta muito dela. Então eu quero mandar um beijo aqui da Rádio Capital, do Tamo Junto, em meu nome, em seu nome, a aniversariante de hoje. Ela foi homenageada até com uma rua aqui na região central de São Paulo. Sabe quem completa hoje mais um ano de vida, Malhão?
5: Quem?
0: Nossa bela Valéria Sintra!
5: Grande Lela! Você sabe que eu brinco com ela, né? Eu falo assim sempre, Lela. E eu sei que a mãe dela é ouvinte da Rádio Capital.
0: Acompanha! Né?
5: Então, acompanha muito. Então, Lela, feliz aniversário pra você, com muita luz. É isso que a gente precisa, viu, Joãozinho?
0: Valeu, Malhão, um beijo grande pra você, irmão, até amanhã. Beijo, Valéria Sintra, amada jornalista consagrada, jornalista completando hoje mais um ano de vida. É como a Ultra Farma, tá no coração da gente.
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11: Dedê, você tem que ser a primeira pessoa hoje a participar da nossa enquete, porque você e a Ângela são a cara da enquete de hoje. Um estudo de psicologia afirma que vaidade, uma dose equilibrada de vaidade, faz bem à saúde física e à saúde mental, desde que não vire uma obsessão. Benefícios da vaidade: aumento da autoestima, cuidar da aparência melhora a confiança e a forma como a pessoa se vê. Saúde mental: hábitos regulares de higiene e beleza ajudam a afastar sintomas de ansiedade e depressão. Estímulo a hábitos saudáveis. A preocupação com o corpo leva à prática de exercícios e uma vida social ativa. Quando você se sente bem com o próprio visual, incentiva a convivência com outras pessoas e evita o isolamento. E a Dedê é muito vaidosa. Eu confesso que eu não sou muito vaidoso, não. Né? Não tem assim muito. O que eu gosto muito, muito, muito, que eu não admito sair de casa sem perfume. Eu sou apaixonado por perfume. Agora, com relação a cabelo, com relação a roupa, a aparência, né? não sou muito preocupado nesse aspecto. Mas eu queria ouvir você, Dedê. Concorda com o estudo? Vaidade, desde que não seja obsessão, só traz benefícios positivos? Tipo, aumento de autoestima, saúde mental, evita a depressão, a ansiedade, faz com que você tenha mais vontade de sair para ver as pessoas? Você é vaidosa pra caramba, hein?
12: Bom dia, João. Bom dia para todos os ouvintes. Ah, eu concordo, João. Na vida, eu acho que tudo tem que ter equilíbrio. Nada em excesso. Eu não sou vaidosa em excesso. Mas tenho a minha dose de vaidade. Gosto de estar bem arrumada, cabelo também arrumado.
11: A Ângela não abre mão do batom.
12: Batom já não ligo tanto. Assim, é mais pela pressão mesmo, eu passo batom, mas por mim eu sempre esqueço. Mas eu acho que a roupa, assim, eu acho que a gente tem que estar bem ajeitadinha.
11: Eu sei que tem uma coisa que você gosta, é quando você vem trabalhar sem os óculos, eu sei que você gosta.
12: Então, isso daí é uma questão até de saúde, eu não gosto de usar óculos, mas eu tenho miopia e aí eu usava muito lente. Né, porque eu não gostava de usar o óculos. E aí eu tive uma síndrome do olho seco. E isso
11: me impede
12: hoje de usar lente direto. Porque dá muita ardência, coça muito o olho e fica vermelho. Então eu parei de usar lente e aí eu tô sendo obrigada a usar o óculos. Mas por mim eu não usaria óculos.
11: Mas você acha que a sua maior vaidade tá onde?
12: Eu acho que no visual, no look.
11: Na roupa?
12: Na roupa.
11: Você tem aquela preocupação de escolher...
12: É. de combinar, de escolher. Eu penso sempre o que também é adequado pro dia. É, não é à toa que eu faço a previsão do tempo, né? Então, se vai estar frio,
11: já tá antenada.
12: Eu já fico preparada. Se vai estar calor, se vai chover, eu tenho essa vaidade.
11: Eu vejo que você tem vaidade com o cabelo também.
12: Também.
11: Mas vira e mexe, olha daqui, você tá mexendo no cabelo, tá ajeitando, tá dando uma olhada no espelho.
12: O meu cabelo é prático, ele não me dá muito trabalho, então...
11: Então você concorda com o estudo que vaidade faz bem à saúde?
12: Eu acho que faz bem à saúde. Eu acho que principalmente mulher, a gente gosta de se olhar no espelho. Tem gente que gosta de se maquiar, não sai de casa sem maquiagem. Essa vaidade eu não tenho, mas eu passo uma base. Então eu tenho alguns cuidados. Vai de pessoa para pessoa. Mas eu acho que ter um pouquinho de vaidade é importante e faz bem para a saúde, sim.
11: Aqui na rádio nós temos um homem extremamente elegante e vaidoso, que é o Vini.
12: Sim.
11: Agora, o Vini tá sempre bonito, né? O
12: e cuidado cheiroso,
11: impecável, né?
12: Né?
11: Como ele. Eu, por exemplo, olha, nós temos. Você tem ao seu lado uma pessoa aí que compra 10 cuecas por R$5 no Bom Retiro. Então dá pra perceber que essa pessoa do seu lado não é vaidosa. Né? Ou você acha que é?
12: Quer se defender, pessoa do meu lado.
11: Né? Diz, além do Vini, tem algum homem aqui que você considere vaidoso aqui na rádio?
12: Ah, os homens aqui eu acho que são vaidosos. Reinaldo também acho que é vaidoso.
11: Reinaldo?
12: É.
11: Eu, o rei... Ó, o Reinaldo, ele vem trabalhar de bululu. Ó, aquela roupa do bululu dele lá... No...
12: Qual que é a roupa do bululu?
11: Como é que é? Explica pra Denise como é que é a roupa do bululu. Olha lá, olha lá, olha
12: lá. Você é vaidoso, Reinaldo? Eu acho que é. Ele disse que é.
11: Depois ele vai se defender. Mas esse aí é o capuz do bululu.
12: Ah, entendi agora.
11: Então mande sua mensagem pra cá, 983-345777, né, estudo de psicologia, e você vê que eles, né, fazem um estudo e trazem aqui, ó, aumento da autoestima, saúde mental, afasta ansiedade e depressão e faz com que você tenha o desejo de vida social ativa. Eu sou vaidoso com perfume. Eu amo perfume cheiroso. Você tem alguma vaidade, Evê?
13: Ô, João, eu tô tentando lembrar, acho que todo mundo é um pouquinho, né? Tem um pouquinho de vaidade, uns bastante, outros bem menos. Eu, sinceramente, eu me preocupo mais com cabelo. Às vezes eu passo um gel no meu cabelo, alguma coisa. Você viu como meu cabelo tá mais elegante hoje, né?
11: Você acha?
13: Você viu? Você não acha, não?
11: Alô, Renato! Renato Pombo de Guarulhos.
13: Alô, Renato do Bela Vista.
11: Faz na cabeça e marca retorno.
13: Da Rua Sertãozinho, um abraço. Ô, João, cada pessoa, acho que todo mundo... Eu acho que a mulher é muito mais vaidosa do que o homem. Mas a questão da vaidade, cara, eu acho que não tem uma pessoa que... Se a pessoa chegar e falar assim, eu não sou vaidoso, eu não sou vaidosa, acho que a pessoa tá mentindo, porque pelo menos um pouquinho... Ou a mulher, no caso, pela maquiagem, pelo cabelo, né, pelas unhas, alguma coisa. O homem, acho que talvez se preocupa mais com o cabelo, né? Eu, por exemplo, uma coisa que eu tenho, um costume que eu tenho, não sei se é vaidade, pelo menos umas duas vezes por semana, quando eu tomo banho assim, no período da noite, sabe aquele leite de colônia? Não, pera.
11: Ah, Dedê, pelo amor de Deus, chama o horário político, vai, estamos no ar.
13: Não, eu não tô, eu tô falando a verdade. Agora que eu lembrei, sabe aquele leite de colônia, até aquele leite de rosas? Eu acabo de tomar banho, eu passo no rosto, assim. Rapaz, mas fica lisinho, fica cheiroso, assim. A minha filha fala, pai, é que o senhor tá cheiroso. É que eu falei, eu passei leite de rosa, leite de colônia no rosto. E fica tão bem, depois da barba, né? Mas que tem um pouco de álcool, espera um pouquinho.
11: Olha, se prepara que o rei vai pegar esse recorte. Everaldo leva leite de colônia no quarto, depois do banho.
13: Não, tem no banheiro. Quando eu faço a barba, eu espero um pouquinho, uma hora mais ou menos, pra não arder, né? Aí eu faço a barba duas, três vezes por semana, eu passo leite de colônia.
11: Depoimento de sinceridade da Ângela. A Ângela diz assim, João, me desculpe a sinceridade, mas tirando o Vini, todos os homens da rádio são xereque.
13: Até o tio, até o rei também, o rei.
11: E ela diz que tem muita vaidade com unha e cabelo. Unha e cabelo. Olha lá, olha lá. Depois o rei vai falar. Pronunciamento do Reinaldo sobre vaidade. 9h33, o Everton tá aí? Mande sua mensagem pra cá. Olha, a Ângela tá usando aquela frase, né, daquela personagem lá do Zorra Total. Glamour eu tenho, só me falta grana, grana, grana, né? Ó, você vai me ajudar, o que é que eu vou precisar fazer para me tornar vaidoso, tá bom, Gê? Você vai me ajudar junto com a Dedê. 933, 933. Ó, eu conheço o Everton há muitos e muitos anos e sei que é um cara vaidoso.
13: Ah, ele é.
11: É vaidoso, por isso tá sempre bem de saúde, autoestima elevada e em contato com os amigos. 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
4: Bom dia, João. Bom dia.
5: Bom dia, amor.
4: Tudo bem com vocês?
5: Tudo bem, amor?
4: Ah, a respeito de vaidade aí. Ai, eu sou vaidosa. Já sou leonina, né? Nossa, eu não saio de casa, nem que for até a padaria. Vou daqui e ali comprar um negócio, sem usar um lápis, pelo menos, no olho. Eu tenho que estar uma coisa, a gente solta os cabelos. Sou muito vaidosa. E modéstia à parte, quando eu vou sair, eu saio bem bonitinha, viu?
5: Olha que legal.
4: Nossa senhora, todo mundo, onde eu chego assim, já ficam olhando. Eita! Ah, sou vaidosa assim, e é verdade essa pesquisa aí. Ai, um beijão pra vocês, eu tô aqui morrendo de rir você com o Everaldo aí. Tava faltando o Everaldo aí com você, viu? Vocês são uma dupla que fazem o rio o dia inteiro.
5: É, o João é muito engraçado.
4: Eu lavando louça, fazendo meu serviço, eu morro de rir de vocês. Um beijo pra vocês. Tchau.
5: Aqui tchau.
4: É Leonice, Santa Isabel.
5: Um beijo, alô, Santa Isabel, encontrando o Sidney Oliveira. Você fala que é ouvinte nosso aqui da capital. A Sandra mandou uma foto, Dedê. A Sandra mandou uma foto do EV usando leite de colônia lá de rosa no banheiro de casa.
6: E aí a gente pode ver.
5: Hã?
6: Minha esposa?
5: É, mandou.
6: Não.
5: Você recebeu também, Dedê? Você não recebeu?
6: Ah, tá trabalhando.
5: Não, mandou você no banheiro da sua casa usando o produto. Né? E a gente vai mostrar daqui a pouco, você segurando.
6: Mas não pode ser, ela saiu pra trabalhar praticamente junto comigo.
5: E você segura com orgulho lá o produto, hein? Mas diz que álcool não machuca a sua pele, não, depois de fazer barba? Não,
6: minha pele é... Tinha pele de bebê, assim, mais lisa.
5: Dedê, dê um pulinho aqui, por favor, no estúdio, Dedê, porque eu fui vítima. Eu fui vítima de uma calúnia.
6: O que aconteceu?
5: Eu falei no ar agora há pouco que eu amo perfume. E a Ângela falou, onde tá o perfume que eu nunca senti você cheiroso?
6: Não, assim...
5: Não, isso é uma ofensa.
6: Não,
5: aí eu vou pedir pra... Eu vou pedir pra Denise tirar uma dúvida se meu perfume é bom ou não.
6: Não, mas eu também, eu não sei se é porque... Quanto tempo a gente se conhece, mas perfume assim top não deve ser, João. Porque eu não sinto muito perfume assim, cheiro de perfume top.
5: Não, é uma linha internacional chamada O Gambazinho.
7: Ai, pai, para!
5: E tem a linha mais amadeirada... Tem a linha mais...
6: Ô, João,
5: né?
6: Agora, ó...
5: Seca. Ô, gambazinho.
6: De vez em quando a gente sai assim, e às vezes, né? A gente não é conhecido que nem você, a Ângela, são conhecidos, né? Mas às vezes algum ouvinte reconhece a gente por Guarulhos, no metrô, algum lugar. Rapaz, teve uma vez que eu cheguei da... Acho que eu não sei, a ouvinte falou que foi na padaria, acho que eu fui na padaria ou no açougue. Eu falei que encontrei com uma ouvinte, a minha esposa falou assim, ouvinte da rádio, você tava desse jeito, com essa roupa. Eu falei, o que tem? Não, mas ela vai achar que você trabalha na rádio, que você é mais chique, alguma coisa. Não, o que eu sou aqui, eu sou fora. O que eu sou na rádio, eu sou fora. O que eu sou em casa, eu sou a mesma coisa. Praticamente eu uso a mesma... Eu tava de chinelo, tava no mercado com a calça...
5: Tava largado, né?
6: Não, meio que largado, assim, não só... Eu tava com roupa, mas não roupa nova, né? Minha esposa falou, você não deve sair nem com essa roupa mais. Imagina ouvinte. A ouvinte ia falar assim, a esposa do Everaldo não cuida dele.
5: Não,
6: eu não ligo, não.
5: Não tá errada, né?
6: Não. Ei, né? João, você também é fogo.
5: Ô, rei, amanhã eu vou vir com um perfume. Vai fazer 30 anos que eu uso esse perfume internacional. É a colônia de Alfazema. Amanhã eu quero ver se vocês vão sentir ou não vão sentir meu perfume. 30 anos aí pra ser ofendido dessa maneira?
6: Isso é tabu.
5: Que eu não tô cheirando? Deixa eu mandar aqui um grande beijo, rei, pra Paty Inácio. A Paty é filha da Cremilda e tá completando hoje mais um ano de vida. João, mande parabéns pra minha filha, Patrícia Inácio, mais conhecida como Paty. Diga a ela que eu desejo tudo que Deus puder dar de melhor. Saúde, amor, sucesso. Tenho muito orgulho de ser sua mãe. Tenho muito orgulho da profissional que ela se tornou, da mulher que ela é. Paty, mamãe te ama muito, muito, muito. Feliz aniversário para você, Paty, nesse 16 de setembro. O dia está sendo pequeno para Paty Inácio. Paty Inácio, parece até patinação, né? Paty Inácio, comemorar mais um ano de vida. Beijo, Paty. Parabéns, parabéns, parabéns. Ô, rei, você é vaidoso? Diga aqui no microfone. Segundo a Ângela, tirando Vini... Tirando o Vini, todos os homens dessa empresa são xereque.
0: eu sou uma pessoa vaidosa, assim, no dia a dia não. É, mas durante o final de semana, quando eu vou sair, assim, pra trabalhar não, pra trabalhar eu ponho lá o que tem, vem, tem até as roupas de trabalho. Mas no final de semana eu procuro cuidar um pouquinho melhor de mim, né?
5: Você
0: mas
5: sente que te faz bem?
0: Ah, faz, faz.
5: Porque aqui diz que você fica com vontade de interagir mais com as pessoas, você se sente melhor, você afasta a ansiedade, a depressão. Então, para autoestima, não pode ser uma obsessão. Tem que ter uma dose, segundo os psicólogos, tem que ter uma dose equilibrada de vaidade.
0: Uma coisa eu posso te garantir. Quando eu faço a barba e corto o cabelo, que eu não tenho, né? Mas o pouco que cresce me incomoda. Principalmente assim, atrás da orelha, vai enrolando assim. Quando eu corto o cabelo e faço a barba, eu me sinto melhor, mais feliz. É isso, então?
5: É, eu tenho essa vaidade também de fazer a barba todo dia.
0: Eu já não garanto.
5: Todo dia você não faz?
0: Não, porque eu tenho alergia.
5: A barba me incomoda. Quando começa a me dá aquele início de barba, me dá uma impressão de falta de higiene.
0: Sujeira, é?
5: Não é?
0: A minha filha fala assim, nossa, pai, quem vai tirar essa barba, tá com aspecto de sujo. Desse jeito.
5: Então, você se considera vaidoso?
0: Eu me considero, já fui mais. Tem coisas, por exemplo, eu já me preocupei muito mais com roupa, mas como eu sofro do efeito sanfona, tem horas que eu tô mais pesadinho, tem horas que eu perco 8 quilos, então eu vou perdendo muita roupa, eu já deixei de lado. É igual o cabelo, já não tenho mais, então eu já parei de me preocupar, mas eu sou vaidoso, sim.
5: E cheiroso?
0: Geraldo é mais.
5: Cheiroso não?
0: Sou, você quer cheirar aqui meu pelinho aqui, tá tudo cheirosinho.
5: Dá uma cheirada.

0: Boca. Tinha perdido lá em Buenos Aires por 1-0. Está fora da Sul-Americana. Fluminense está classificado para a semi da Libertadores. E hoje tem o Corinthians aqui em São Paulo. E o Palmeiras enfrentando a LDU, decidindo mais duas vagas nas semifinais da Libertadores. A Dedê está chegando com a previsão do tempo. Ô, Dedê, faz um favor, vem fazer essa previsão aqui do meu lado, por favor. Porque senão eu não durmo hoje. Não consigo parar de pensar na calúnia da Ângela, que eu tô sempre fedendo.
1: Né? Da, e eu daqui gosto a pouco eu vou aí te cheirar.
0: Eu gosto de perfume. A linha Ô Gambazinho. Vai chover que horas?
1: João, ó, hoje não tem previsão de chuva, né? Significativa. A gente já teve garoa um pouco pela manhã. Agora ficou todo mundo feliz que saiu um sol aqui.
0: Voltou o sol, é.
1: Mas a gente tá num dia com muita estabilidade. Então o céu tá com muitas nuvens, tá bem coberto. E o sol, ele tá tentando aparecer em alguns momentos.
0: Nesse momento ele tá aí que eu tô vendo.
1: Nesse momento ele tá aqui, mas...
0: Tá na janela.
1: Tá na janela, mas em volta dele tá bem encoberto, cheio de nuvens pesadas. À tarde pode ser que a gente tenha uma chuva, mas é uma chuva leve. Chuva significativa, nos próximos dias a gente não vai ter. Provavelmente no final de semana ela volte. E aí a gente vai ficar com esse dia com instabilidade. O tempo meio fechado e o sol tentando aparecer. A previsão da máxima hoje é de 20 graus. O friozinho permanece até o fim da semana. A gente vai estar com esse friozinho, máxima de 20 graus e mínima
0: tá uma delícia pra
1: de
0: dormir,
1: 14
0: né?
1: graus. Para você que gosta do frio, tá uma delícia.
0: Não, tá um
1: essa
0: paraíso.
1: Semana.
0: Poderia ficar assim até dezembro.
1: Mas assim,
0: sem
1: ó,
0: chuva.
1: Saindo um solzinho igual a esse, para pelo menos secar as roupas e tirar a umidade de casa, já tá bom, João.
0: Não, hoje o Rei falou mais cedo que lavou um tênis há 20 dias. Foi pegar hoje, estava molhado ainda.
1: Há 20 dias não, mas eu lavei um tênis do Davi e ainda não tá seco.
0: Mas tem quantos dias?
1: Foi segunda.
0: Ah, então foi essa semana.
1: Não, desculpa, foi sábado. Ah, sábado. Ainda... No sábado ainda não secou, porque não teve sol esses dias, né? Então não tem como secar.
0: E aquela famosa luz de geladeira, né? O sol tá aí,
1: mas
0: não esquenta.
1: Mas não esquenta, em algumas horas ele aparece, outras horas some. Então vai ser assim, essa instabilidade durante o dia. Você falou da virada cultural...
0: Não, virada esportiva.
1: Virada esportiva, desculpa. Aproveitando que eu tô aqui no microfone, só pra falar pro pessoal, além do Ibirapuera... Tem atividades espalhadas pela cidade inteira. 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Qual atividade tem mais próximo aí da sua região.
0: Ô Dedê, faz uma pesquisa, por favor, no Google. O nome da fiscal da subprefeitura da Penha, por favor.
1: Faço.
0: Né? Porque, na minha opinião, essa mulher tinha que estar presa. Né? E nesse momento, a única coisa que pode ser feita com ela é o afastamento de 120 dias. Mas a polícia tem que prender essa mulher. Né? 6 pessoas perderam a vida. Essa tragédia poderia ter sido evitada se ela tivesse feito o trabalho dela... de cumprir a ordem de fiscalizar lá o imóvel para ver se o anterior tinha sido demolido. Porque era uma exigência da Prefeitura de São Paulo. Só vai liberar um novo alvará quando o prédio anterior for demolido, a obra está embargada. E ela vai até lá, não entra no prédio, não faz a fiscalização, acha que o prédio anterior já tinha sido demolido, o achômetro, libera o alvará... O prédio desaba e 6 pessoas perderam a vida, criança, mulher grávida. Então é um absurdo. É um absurdo que essa mulher esteja solta, TV. Está afastada por 120 dias. Mas é porque a prefeitura não tem como prender. Quem prende é a justiça. E ela matou 6 pessoas na omissão, na incompetência. Quem sabe até se não levou alguma coisa por fora para liberar o alvará. E está em casa. Saiu da delegacia, voltou para casa e os 6 mortos estão no cemitério.
2: Será se ela já foi afastada, João?
0: Afastada já foi.
2: Já foi afastada.
0: 120 dias.
2: Certo.
0: Como é que é o nome dela?
2: A Denise passou aqui, o nome dela é Viviane Rodrigues de Palma.
0: Viviane Rodrigues de Palma, obrigado, Dedê. Então, é impressionante

0: 120 dias afastada, mas na minha opinião, o que foi feito, as pessoas que perderam a vida, ela tinha que estar presa. Vamos aguardar o que, que a delegada vai decidir. E hoje foi uma manhã complicada. Você veio de carro hoje, Vê?
1: Hoje eu vim, mas tive que deixar lá na rodoviária. Não consegui.
0: Você acredita que duas pessoas hoje perderam a vida em acidente de moto em São Paulo?
1: Tá brincando, hoje?
0: Um motociclista na freguesia do Ó bateu num semáforo. E no Rodoanel, ali em Osasco, um carro bateu numa moto. O motociclista caiu, perdeu a vida. E o motorista do carro fugiu, sem prestar socorro. Né? Uma pena, então. Uma manhã, são 9h55 ainda, e lamentavelmente dois motociclistas perderam a vida hoje em São Paulo. São muitos acidentes.
1: Pois é, João Ferreira. Inclusive a CET coloca aqui, de vez em quando, aqui na 23 de maio, uma faixa, e essa faixa está escrita assim que no ano de 2025, somente na cidade de São Paulo, morreram 475 pessoas vítimas de acidente de moto. Então dá mais de uma pessoa por dia de acidente de moto.
0: São 9h55, duas pessoas já hoje.
1: Isso é porque tem o corredor, a faixa azul agora, né, que ajuda bastante, mas lamentavelmente.
0: Aí eu fico preocupado com meu irmão Alexandre. Fala, Alê, muito cuidado, Alê, porque o Alê vem de moto, volta de moto. Eu falo, irmão, vai devagar, vai pela faixa azul, nada de ficar entre dois ônibus, entre caminhão, porque moto realmente é um perigo.
1: É muito perigoso, inclusive com caminhões, né? Falando nisso, João Ferreira, hoje é o dia do caminhoneiro, viu?
0: Parabéns, a Ângela fez uma homenagem linda mais cedo.
1: Um abraço ao Riquete, nosso caminhoneiro aqui da Rádio Capital, e a todos os caminhoneiros.
0: Poderia até fazer uma enquete, quem você mandaria pra caçamba? 9h56, um abraço a todos os caminhoneiros. Vou falar com a minha amada Tatá, o cabelo mais bonito do Brasil. Tatá, bom dia, meu amor. Boa quarta para você.
2: Bom dia, João. Bom dia para todos aqui da capital. Um beijo, meu amigo. Como é que você está, João?
0: Graças a Deus. Quero saber se você continua naquele turismo pelo Brasil ou já voltou a São Paulo?
2: Já voltei a São Paulo, passei por Brasília, Minas, passei por Goiás. É bem diferente, né? Muito engraçado, porque a gente sai ali num dia de um calor de 37 graus de um lugar e a gente chega em São Paulo com 15, 16.
0: Não, então, é uma diferença impressionante,
2: as diferenças, né? Até assim, o tipo de calor, né? Então é bem divertido, você vai conhecendo a cultura, você vai vendo o horário que uma cidade dorme, é completamente diferente de São Paulo. É bem legal, viu, João?
0: Você sabe que eu trabalhei muitos anos com futebol e tem vários lugares que eu viajava, pegava um avião de manhã, ia transmitir o jogo e voltava depois da partida. E um lugar que eu fiz isso várias vezes, que eu nunca tive a chance de conhecer, fui várias vezes a Brasília. Mas eu ia a Taguatinga, ia a Ceilândia, ia a Gama, que são cidades satélites. Mas Brasília em si eu não conheço. Você gostou de Brasília, Tatá?
2: Gostei de Brasília. Não é tão diferente de São Paulo, assim, no sentido de você ir andando, não parece uma cidade de interior. É bem parecido com São Paulo, assim. Mas eu achei que um lugar é muito longe do outro. Você não consegue ir a pé igual São Paulo, aqui e ali. Um lugar que você vai, você tem que ir de carro, porque é bem longe, é uma distância bem longa de uma coisa para outra, João.
0: E para quem não sabe, o mapa de Brasília tem o desenho de um avião, né, Tatá?
2: Verdade, exatamente. E lá é exatamente assim, as localidades são Asa Sul, Asa Norte, é bem legal, João.
0: Ó, ainda vou criar, já que você tem viajado tanto, eu vou criar ainda um programa de viagem, você vai ser minha convidada de honra, hein, Tatá?
2: Ah, pode me convidar, viu, João? 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
6: 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Muito bom dia, João Ferreira. Bom dia, Everaldo. E todos os ouvintes da capital. Tudo bem com vocês? Destaque do trânsito nesta manhã de quarta-feira, que amanheceu gelado, o sol mostrando a cara agora. Mas vamos falar da Avenida dos Bandeirantes. O que tem trânsito ruim no sentido Marginal Pinheiros. Tem ocorrência ali na saída do túnel Maria Maluf. Outra ocorrência depois do viaduto Leomar Baleiro. Esse trânsito volta a ficar ruim ali depois da cabeceira do aeroporto de Congonhas, no viaduto João Julião da Costa Aguiar, e segue assim até o acesso à Marginal. No sentido Anchieta Imigrantes, intensidade entre a ponte Engenheiro depois até a rua Guaraiúva. Corredor da jornalista Roberto Marinho é uma boa opção para o motorista. Está tudo ok com transporte público e até as 10 horas tem rodízio válido para veículos com placas finais 5 e 6. 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
8: Concordo com você, João. Essa mulher teria que estar atrás das grades.
9: Absurdo, né?
8: Ela é responsável por tudo isso. Porque ela não tomou as devidas providências antes.
10: É a Rosa Morena, ela mandou esse áudio aqui, né? Falando do comentário que você fez agora
9: há pouco. A Rosa que foi operada? Era lá de Varginha?
10: Eu acho que é a mesma.
9: Tem um prefixo aí do telefone dela?
10: Deixa eu ver o telefone aqui, se eu consigo ver o
9: prefixo. Vê se começa aí com 30.
10: Não, começa com 11.
9: 11?
10: É. É DDD de São Paulo. Mas antes ela mandou o áudio aqui também, acho que é sobre a enquete.
8: Bom dia, João. Sobre a tua enquete, com certeza. Se arrumar, né?
9: A vaidade.
8: Não ser, sem exagero, né, João?
9: Sem obsessão.
8: Eleva a autoestima. Tô falando como uma profissional da beleza, entendeu, João? Às vezes você está para baixo e você dá aquele trato sempre, né? Sempre. Você tá sempre arrumado, sempre em dia, né? Com a sua aparência. Isso eleva a sua autoestima. Concordo com você.
10: É isso daí, é o comentário.
9: Tá certo, dele. Um beijo. É a nossa enquete de hoje. Uma dose equilibrada de vaidade associada a autocuidado faz bem à saúde física e mental. De acordo com o estudo, aumento da autoestima, cuidar da aparência melhora a confiança. A saúde mental, hábitos regulares ajudam a afastar sintomas de ansiedade e depressão. Tem uma vida social ativa. A partir do momento que você se sente bem, quer encontrar com outras pessoas. Ô, Dedê, como é que chamava aquele personagem? Aquele personagem do Chico Anísio que mentia pra caramba? Que aí ele contava uma mentira, perguntava, é mentira! Lembra desse personagem?
10: Eu sei.
9: Pantaleão.
10: Será que é ele?
9: Eu acho que é o Pantaleão, né?
10: Pantaleão?
9: Não é Pantaleão? É Pantaleão, Dedê, aquele personagem do Chico Anísio?
10: Napoleão.
9: Não, acho que é Pantaleão. Ele contava uma mentira e aí a pessoa não acreditava. Ele falava, é mentira, Terta. Verdade.
10: Hã? Coronel Pantaleão.
9: Coronel Pantaleão.
10: Isso, obrigado.
9: A Ângela, olha o que, que a Ângela me escreveu.
10: Ai, meu Deus.
9: Que ela deu um tênis de Natal pro João Guilherme. Deu um tênis de Natal pra ele. Antes dele usar o tênis, ela lavou o tênis antes dele usar. Lavou o tênis. Diz que não secou até hoje.
10: Então esse tênis é feito de água, viu?
9: Não, água, agora viu? Eu me lembrei do Pantaleão.
10: Não.
9: É mentira, Terta.
10: Não, pelo amor de Deus. Ah, que isso. Não acredito, não.
9: Diz que não secou até hoje, né? Olha, quem estiver na live, mais uma vez, muito obrigado, muito obrigado. A Sandra, a esposa do EV, que mandou um vídeo. Vamos entrar na intimidade do banheiro da casa do EV. Como é que chama o produto que você usa?
10: Não, mas ela mandou.
9: Mandou o vídeo.
10: Não, não falou, ela tá trabalhando.
9: Ué, mas tá trabalhando, mas não pode mandar um vídeo de...
10: Não, mas não dá pra ela ouvir a rádio segundos. Lá, ela tá dando aula, né?
9: Vamos entrar, quem estiver na live, Rodolfo Fofofo, você que sempre teve o sonho de entrar no banheiro da casa do EV.
10: Não,
9: vai entrar nesse momento,
10: Rodolfo. Para com isso. Meu Deus do
9: céu. Olha lá.
10: Meu Deus do
9: céu. Gente. Olha ele passando no rosto, Gê. Passando na pele, passando ali na bochecha. Meu pai do céu. Obrigado, viu, Sandra? Obrigado.
10: Pior que eu tenho um roupão igualzinho aquele lá, cara.
9: Eu tenho um roupão igualzinho. Não, mas aquele... é você, ué. Você queria que fosse o quê? O roupão de quem? Né?
10: Pô, chega essa musiquinha aí também, para.
9: 10 e 9, banheiro bonito, hein? Acabamos de entrar no banheiro da casa do EV, onde ele usa esse leite aí depois do banho.
10: Ô, João, tu é uma figura, hein, meu? Rapaz do
9: céu. Banheiro bonito, hein? A decoração do seu AP foi você?
10: Em compensação, né, o vídeo é uma tragédia, né? Você tá doido.
9: Ai, ai, ai, ai, ai. Deixa eu mandar aqui um grande, grande abraço, um grande beijo a quem nos acompanha. Eu queria rapidamente falar, ainda não temos aqui, gente, se o Padre Juarez conseguirá participar do nosso programa de hoje. A gente está administrando aqui o nosso tempo. Se ele puder participar, ele é sempre a última atração. Senão a gente vai aqui conversando mais com vocês, falando da enquete. E ontem, o que aconteceu em Brasília ontem, você que é brasileiro, a gente coloca a cabeça no travesseiro e tenta dormir. Aqueles ministros do Supremo, eu duvido que façam isso. Ontem foi um dos espetáculos mais deprimentes da nossa história. E a conclusão que a gente chega é que ali, pelo menos dos 10, um em 6 ou 7 tem rabo preso. E eles criaram panelinhas. Então, o que aconteceu? Até agora nada, rigorosamente nada. Porque a primeira discussão era para saber se poderia ser aberta uma investigação contra o ministro Alexandre de Moraes pela sua troca de mensagens, o contrato da esposa. Aí se descobre que quem fez o relatório foi o ministro André Mendonça, junto com a Polícia Federal, e não poderia ter tomado a decisão sozinho, teria que ter levado ao colegiado. Então agora Alexandre de Moraes quer, né, uma investigação contra André Mendonça. Aí o Gilmar Mendes já avisou lá que o ministro Cássio Nunes, que o filho do ministro recebeu 500 mil. Então, EV, é uma sujeira atrás da outra, EV.
10: Ô, João, e pra você ver aqui, ó, no site do UOL, tá escrito aqui, ó, a manchete. Cássio bloqueia Gilmar no WhatsApp após receber mensagem do decano.
9: Assumam... Ah, mas isso foi semana passada.
10: Então, pra você ver, ainda tá em destaque aqui no site do UOL. Olha onde a gente chegou, João Ferreira. Bloquear o ministro, bloquear o outro no WhatsApp.
9: Então, mas sabe por quê? É. Porque o Gilmar Mendes fez ameaças ao André Mendonça, dizendo que ele, o Fux e o André Mendonça iriam se ferrar. Aí ele mandou.
10: Isso,
9: ele exatamente. Ele mandou no zap do Cássio Nunes. Não, mandou no zap do André... Não, foi no Cássio Nunes, não foi?
10: Isso.
9: É o Cássio Nunes, né?
10: É, o Cássio bloqueou o Gilmar.
9: Isso. Então, gente, olha o tamanho deprimente desse Supremo Tribunal Federal. A gente já não pode contar com a classe política e não pode contar com o judiciário. A corte máxima deveria ser orgulho e esperança, porque é o guardião da Constituição. Eu sou de um tempo, eu tenho 63 anos, eu sou de um tempo que a gente sabia o nome dos jogadores da seleção brasileira, mas não sabia o nome de um ministro do Supremo. Porque eles eram pessoas importantes, mas eram pessoas simples, que não faziam questão. Né? Hoje, você percebe esses ministros do Supremo, né, viajando de jatinho particular, todos eles milionários. Todos os ministros do Supremo são milionários. Fica fazendo palestra. Né? O Gilmar Mendes é dono de uma universidade lá em Portugal. Então, naquela minha época de adolescência, início aí da minha fase adulta, ministro do Supremo era ministro do Supremo. Você podia chegar num restaurante, se tivesse uma figura do ministro, era uma figura respeitada, estava ali simples, almoçando com a família, com os amigos, depois ia embora, pegava seu carro, pegava um táxi. Hoje é jatinho, hoje é ostentação, hoje é tudo que a gente tem visto, né? Talvez numa creche a gente não veja crianças tão mal criadas como aquelas do Supremo Tribunal, porque ali o que nós vimos ontem são crianças sem respeito ao cidadão, sem respeito ao país, visando seus próprios interesses. Tipo assim, tem certeza que você quer levar isso para frente? Porque eu sei o que você fez no verão passado. Então, eu defendo aqui uma ampla reforma do judiciário e tem que acabar com essa coisa de ministro do Supremo ficar lá por 40 anos, uma vida inteira, tomando decisões só em benefício próprio. E outra coisa, o Brasil está cheio de problemas, e parece que só tem essa discussão do Supremo e não se fala em outra coisa. Então, nesse momento, é Supremo Tribunal da Vergonha e que o próximo legislativo consiga promover realmente uma mudança do judiciário e acabar com todo esse poder que o ministro do Supremo tem hoje. É brincadeira, é triste, é deplorável.
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9: Eu vou falar com a minha amada Ju. Vou até Mirassol. Oi, Ju, bom dia.
11: Oi, João, bom dia, tudo bem?
9: Ju, você é uma pessoa vaidosa?
11: Ah, eu me considero vaidosa, sim.
9: Porque a nossa enquete de hoje é um estudo de psicologia que, se você tiver uma vaidade na dose equilibrada, você é muito mais saudável e muito mais feliz. Então seja vaidosa, hein, Ju?
11: Então tem que ser mesmo, né? Porque a gente não pode ser relaxado com a gente mesmo, né, Ju?
9: Mas a mulher é muito mais vaidosa, né?
11: Acredito que a mulher se cuida mais.
9: E, né, você se considera vaidosa o quê? No cabelo, na roupa?
11: É, no cabelo. Ah, na roupa. Eu acho que na roupa eu não sou tanto. Eu gosto de me arrumar, mas não sou assim, no, daquelas que se emperequeta muito, entendeu? Mas eu acho que... hoje em dia é mais o cabelo, aí eu tento, né, a maquiagem melhorzinha, né, acho que isso.
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19: Não, rei, Denise, Jorge, aqui da Praia Grande.
17: Oi, Jorge.
19: Assim, minha mãe, ela era muito vaidosa. Ela não podia pôr o pé na rua, que ela se maquiava, arrumava cabelo, roupa combinando, sapato, bolsa, cinto, enfim. Eu já sou mais largada. Eu não gosto, assim, depende muito da minha energia. Se eu tô numa energia boa, eu vou lá, faço uma maquiagem, entendeu? Coisa mais leve, assim. Minha filha puxou minha mãe, a Ana Carolina. Ela não sai, ela não coloca nariz pra fora da porta se ela não tiver com a pele feita, cabelo arrumado. Agora, sobre o lance do perfume do João, Ângela, eu te amo, amiga, mas assim, na boa, o dia que eu fui aí conhecer você, o João, a Denise, que tava aí por um acaso, o João super cheiroso.
7: Boa, Jorge!
19: Maravilhoso. Beijo, Jorge, a Praia Grande.
7: Te amo, te amo. Eu tava... A Denise, gente, deve ter algum problema hoje com o meu perfume. Que a Denise não veio no estúdio. Aquela hora que eu falei assim, Denise, eu não vou conseguir dormir se você não... Ela não apareceu até agora.
9: Eu acho que é porque... Você não tomou um pouco de chuva? Você não tomou um pouco de chuva, não?
7: De chuva?
9: É, porque se você tomar um pouco de chuva assim, a chuva ela tira o perfume, né?
7: Evê, eu quero... Antes de falar com o Everton, eu quero dar parabéns. Entra na live, interage com o pessoal. Porque o que o seu banheiro foi elogiado na live, o Rodolfo amou. E tem gente querendo saber... coisas sobre o seu banheiro. Então, se você puder, dá uma passada pela live, porque seu banheiro fez o maior sucesso. O Rodolfo realizou o sonho dele de entrar no seu banheiro e tem gente querendo saber detalhes da arquitetura do seu banheiro lá na live.
9: Eu vou dar uma olhada aqui. Você também, João? O Rodolfo entrar no meu banheiro? Você tá de brincadeira, né?
7: Everton, Everton, agora há pouco... entramos no banheiro do EV. Que sucesso na nossa live, Everton!
13: Até imagina, até o Rofofô entrou aí, João.
7: Não, o Rodolfo Fofofô há muito tempo queria conhecer o banheiro da casa do Everaldo. Agradecer mais uma vez a Sandra, a esposa do EV, que mandou um vídeo para cá, né, mostrando como é o pós-banho do EV. E aí o pessoal ficou encantado com a beleza do banheiro, né, e com a simpatia do EV, logo depois que ele toma banho, que ele se enxuga.
9: A Sandra vai me matar.
13: Deve ser maravilhoso. Deve ser maravilhoso o banheiro do Everaldo, porque pra você tomar banho no escuro, relaxar, que nem ele faz aí, ó.
7: Eu vou
13: como te que ele faz, João? A simpatia, ele é uma simpatia.
7: Quer que eu te mande o vídeo aí depois pra você ver?
13: Não, precisa não, fica tranquilo.
7: Então, em contrapartida, ajuda esse povo a se livrar da dor, irmão.
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22: João Ferreira, destaque para a Marginal Tietê, que continua ruim no sentido rodovia Castelo Branco, entre a ponte Aricanduva e a ponte Cruzeiro do Sul. A partir da ponte da Freguesia, esse trânsito volta a ficar ruim e segue assim até o Cebolão. No sentido contrário, trânsito carregado antes ali da rodovia Anhanguera e segue assim no trecho só até a passagem pela ponte da Casa Verde. Tem uma ocorrência na ponte do Limão, fiquem atentos. Corredor da Emmanuel Marquete, Marquês de São Vicente, Nora Pieretini e Janotti, é uma boa opção para o motorista fugir desse trânsito. 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
3: Bom dia, Joãozinho.
7: Bom dia, amor.
3: Vocês matam de rir aqui, viu? João, em relação à enquete de hoje, eu sou vaidosa. Mas aqui em casa, os meus meninos são muito mais vaidosos do que eu.
7: Jura?
3: Tanto o mais velho quanto o mais novo. O de 16 e o de 23. O de 23 vai no mercadinho aqui do bairro. Nossa, troca de roupa, troca de tênis.
7: Que isso?
3: Vai trabalhar, fica 2 horas se arrumando. O mais novo vai pra escola, levanta quase que de madrugada pra arrumar. Pra ir pra escola todo bonitinho, todo cheirosinho. Anos. Aqui em casa, meu marido também é bem vaidoso. Aqui em casa somos todos vaidosos. Mas eu acho que a que menos é sou eu, viu? Porque os 3 homens aqui de casa são
7: caramba.
3: Demais. Aqui, falo pro padre Juarez que eu tava rindo dele, viu? Que ele falou que lá os prédios de Lavras faz sombra aqui em Varginha.
7: Ah, ele falou.
3: A Mercedes de Varginha. Um abraço pra todos vocês.
7: Um beijo. Olha, seu marido e seus filhos precisariam conhecer o Vini. Como o Vini é elegante, né?
9: Pois é, bastante.
7: O Vini se veste muito bem. O cabelo do Vini tá sempre impecável. A barba, né, é desenhada. O Vini dá um show. Sou muito fã da elegância do Vini.
9: Outro também que é bastante elegante, eu acho, o Pedro Casagrande, viu? Você não acha? Pedro Casagrande...
7: Elegante? Pô, tá com camiseta... Só tá com tênis, moletom, cadê
9: ele? Eu acho bastante elegante, vaidoso também o Pedro. Pedro chega aqui, quando a gente trabalhava junto aqui, o Pedro pegava, chegava, passava um creme no corpo, no rosto, nas costas aqui. Ele andava com creme, sei lá que creme que é, não sei se por causa do sol, alguma coisa, né, sei lá.
7: Ó, a Isabel tá pedindo pra colocar na rede social o seu banheiro.
9: Qual Isabel?
7: A Isabel lá de Santa Isabel. João, não pude ver o banheiro do EV, depois se puder postar na rede social.
9: Infelizmente não tem como, viu?
7: Ó, deixa eu falar uma coisa pra você. Deixa eu falar uma coisa importante. Daqui a pouquinho, às 11 da manhã, tem Altos Papos com Nani Amada Venâncio. Daqui a pouquinho. E o Rodolfo tava me contando que a Virgínia Fonseca meteu um processo no Léo Dias e vai levar R$100 mil. Bem feito pro Léo Dias, porque ela tem 3 filhos. Eu já fiz várias críticas à Virgínia, mas o que ele falou não se pode falar daquela maneira no programa de televisão. E o bom é que ela já disse que vai receber os 100 mil reais e vai doar integralmente o valor para uma entidade. Então, né, tem que ter responsabilidade, cuidado com o que você fala. E aí, custou 100 mil reais pro bolso do Léo Dias.
9: É, pois é, não sei como, né? Deve ter muito dinheiro para pagar processo, né, João? Pelo amor de Deus.
7: Ali é bastante, é.
9: Rapaz.
7: E a Fazenda, segunda pior audiência da história. Vou falar com meu anjo do sorriso. Doutor Danilo Raci, meu irmão, bom dia. Boa quarta-feira, irmão.
4: Bom dia, João, para você também, velho.
7: Ó, você tem muito a ver com o nosso assunto de hoje. Todo dia a gente faz a nossa enquete aqui e hoje eu trouxe um estudo de psicologia de que a pessoa que tem vaidade numa dose equilibrada, não é obsessão, é uma vaidade com equilíbrio, essa pessoa é muito mais saudável e essa pessoa é muito mais feliz. Aí eles explicam ali, né, uma série de fatores e eu acho que tem a ver com aquela pessoa que está faltando um dente, está faltando 2, quando tem todos os dentes, a vaidade vai nas alturas, né, doutor Danilo?
4: É bem isso, é bem isso. Oi, tá me ouvindo?
7: Tô te ouvindo.
4: Ah, tá, tava falhando um pouco. Tem tudo a ver, João. Quem tem vaidade, como você mesmo pontuou, moderada, não deixa para depois o que ele pode fazer hoje, né? Uhum. Mas faz o que precisa ser feito. Quem tem vaidade em excesso faz coisas muito a mais do que precisa ser feito e muitas vezes passa do ponto, né? Você vê tanta gente aí, sem citar nomes, tantos artistas aí deformados, você vê que é uma coisa robotizada, não é uma beleza natural, sabe? Eu costumo dizer que as pessoas têm que aprender a envelhecer com dignidade, entendeu? Eu acho que cada ruga no rosto de uma pessoa é uma marca de aprendizado nessa vida, que as pessoas têm que ter orgulho delas, sabe? De qualquer maneira, isso é um assunto muito.
7: Não, mas muito é muito pessoal. Legal te ouvir, porque a gente está falando aqui, a gente fala sempre que a pessoa que está sem um dente, a pessoa que está sem 2 dentes, ela não sorri, ela não come direito, ela não bate uma foto, né? Ela não conversa com alguém sem colocar a mão na frente da boca. Então tem muito a ver com tudo que a gente está falando hoje, para as pessoas entenderem, já ligar e marcar sua avaliação, né, doutor Danilo?
4: Tem tudo a ver, é isso mesmo, o mínimo, sabe? As pessoas têm que sofrem tanto nessa vida, o mínimo que tem que ter é condição de comer o que quiser, é condição de saúde, de comer o que quiser com os dentes, de poder dar uma risada sem se constranger, para sair em qualquer festa, sem estar com medo de que as pessoas vão achar, de que vai cair, não vai cair, é o mínimo. E não, a gente acha que para atingir esse mínimo, as pessoas não precisam mais agora, graças a Deus, se preocupar com o lado financeiro. Porque às Exatamente. Vezes, para atingir o mínimo, né? Exato, para atingir o mínimo de condição de saúde, as pessoas têm que gastar muito dinheiro para tratar os dentes. Hoje, nesse projeto que a gente tem de ajuda à população, esse projeto beneficente, voluntário, que você ajuda a gente a divulgar, as pessoas têm condição de fazer o seu implante dentário pagando apenas custo de material e ainda amplamente parcelado de forma que caiba no bolso de todo mundo. É o mínimo que a gente tem que oferecer, já que a gente recebeu tanto da vida, tanto estudo,
7: retribuir o máximo. Um pouco, né?
4: Exato, a gente tem que retribuir, assim, é pessoal de cada um, sabe, eu não critico quem pensa diferente, mas a nossa equipe, que nós conseguimos juntar um pessoal muito legal, que pensa exatamente da mesma maneira, doar a quem precisa da sua mão de obra. 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Vão ficar livres de dentadura, vão ficar livres de ponte móvel, vai voltar a ter dente fixo na boca para ter autoestima, poder mastigar o que quiser, certo? Poder bater foto, curtir a sua vida.
7: Ser feliz,
4: com saúde. Né? Para não ter diabetes, não ter pressão alta, não ter gastrite. Beleza, pessoal? Aproveitem. 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
7: 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Meu anjo do sorriso, grande abraço, hein? Fica com Deus.
4: Para vocês também, querido. Obrigado, até amanhã.
7: Até amanhã, 10h47.
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28: Oi, João, bom dia. Bom dia a todos
7: bom
28: aí da
7: dia.
28: Mesa. Falando aí da vaidade, né? Eu sou a Maria das Graças, aqui de Santo Amaro, ouvinte de vocês de todos os dias. Eu me considero, sim, assim, vaidosa, dentro do limite, né? Adoro meu cabelo grisalho, cuido muito bem do meu cabelo. E um batomzinho puxado sempre pro vermelho, entendeu? Minhas bochechinhas sempre bem rosadinhas, que eu gosto de me cuidar. Minha roupa sempre muito limpinha, sempre cheirosa também. Não aquele cheiro de espantar as pessoas, mas um cheirinho gostoso. Tô
7: agradável,
28: sempre limpinha,
7: né?
28: Sempre cheirosa. E eu acho assim que eu sou vaidosa, sim, dentro do limite, entendeu? Sou vaidosa, sim. A vaidade faz bem. Se você souber usar a vaidade, ela faz bem, sim, para autoestima, para tudo. Até para quem está na sua volta, sabia?
7: Olha que legal, né? Eu estou muito feliz, Evê, de ter o nosso quarto apresentador. Inclusive, a Priscila me encaminhou um e-mail dando uma sugestão. Ela falou o seguinte, que toda vez que eu trago esse estudo para mostrar o quanto é importante a psicologia, vira e mexe a gente tem uma enquete de um estudo ligado à psicologia, como é o caso de hoje, ela acha muito interessante falar de comportamento, que a gente acaba conhecendo um pouco mais.

0: E a gente descobriu aqui na rádio, né, que uma boa parte dos homens também tem um pouquinho de vaidade, né?
1: Aqui?
0: É. Reinaldo Alves aqui, ele falou da vaidade dele, né?
1: A Ângela acabou com todo mundo, pô? Classificou a...
0: Não, mas você deve ter tomado chuva. Ô, João, tem um áudio aqui de mais um ouvinte. Vamos lá.
2: Bom dia, João Ferreira.
1: Bom dia,
2: Reinaldo. Vocês sabem por que esse problema dos ministros aí não vai ser resolvido? Eles não vão optar pelo julgamento do Moraes? Porque ali todo mundo tem culpa.
1: Todo mundo.
2: Então, o certo seria, se pudesse, era afastar todo mundo. Eu acho que a única que não tem culpa ali é a ministra Carme Lúcia. O resto, todos eles são culpados. Então vai acabar em nada. É isso aí.
1: Como é que ele chama? Um abraço aí, um amigo.
0: Deixa eu ver o nome dele aqui, se a gente resgata o nome dele.
1: Olha, foi o que eu disse aqui agora
0: há pouco. O Adilson.
1: Um sabe o podre do outro. Um sabe. Por que que eles querem marcar para o mesmo dia se o Moraes e o Mendonça serão investigados? Porque se eles concordarem, o Mendonça fica impedido de votar. Aí o placar é 3-3 e ninguém vai ser investigado. Né? É uma vergonha. Ontem... Ô, Evê, presta atenção nessa frase. O que que você espera de um ministro do Supremo Tribunal Federal? Você espera integridade. Você espera decência. Você espera maturidade. Mas foi o que eu disse. Hoje, todos eles estão preocupados. Já que o assunto é vaidade, o deles extrapola o equilíbrio e vai para a obsessão de ser ministro do Supremo, achar que está acima do bem e do mal. Olha a frase dita por Gilmar Mendes ontem. A frase do ministro Gilmar Mendes. Não se pode expor um colega, mesmo que ele esteja envolvido. Esse recado foi do Gilmar Mendes para o André Mendonça. Não se pode expor um colega, mesmo que ele esteja envolvido. Até a máfia tem mais ética do que a gente.
0: Não, é brincadeira, né, João?
1: Não é pra você pedir o boné e ir embora?
0: Cara. Meu Deus. É?
1: E ameaçando o tempo todo, ameaçando o Fux, ameaçando ali o André Mendonça, né? Ameaçando o Gilmar. Que vergonha, que barbaridade.
0: Não, e teve um momento, cada um tem o seu momento de fala, né, João? É que nem vereadores, Câmara Municipal. E um interferindo na fala de outro, não respeitando a fala do colega.
1: E com coisas de criança. Criança brigando no colégio não é tão criança mal criada como aqueles ministros ontem, né? É brincadeira. E um detalhe, ali só tem um que se garante. É o Fux. Porque ele é faixa preta. O resto ali, se partir pra agressão física, cai dois de um lado, cai dois do outro e a Carme Lúcia só dá um sopro, coitadinha. Tá magra pra dedéu. São 10h53, confirmando a nossa previsão. O padre Juarez ainda está ocupado lá na paróquia. Ele explicou, né? Foi marcada para hoje às 9 da manhã, a missa de sétimo dia de João Monteiro, fundador da Rede Vida, que faleceu há uma semana. Então foi marcado para hoje e a missa seria celebrada por Dom Odilo, que a Rede Vida é uma emissora muito ligada, intimamente ligada à Igreja Católica. Então ficamos, né, sem o padre Juarez, mas às 10h54 de hoje, agradecer mais uma vez a gigantesca participação de todo o Brasil. Né? E mais uma vez o nosso carinho a todos os caminhoneiros, né, Vê?
0: É hoje dia do caminhoneiro, né? Lembrando que o Fernando Riquetti, né, nosso caminhoneiro aqui, apresentador do Brasil Caminhoneiro, está aqui na capital de segunda a sábado, às 5 da manhã, das 5 às 6 da manhã, programa dedicado aos caminhoneiros, muito legal. Abraço ao Riquetti, falei com ele ontem, por coincidência. Abração, Riquetti, dia do caminhoneiro, parabéns, caminhoneiros.
1: Parabéns a todos os caminhoneiros e um beijo especial, uma querida amiga minha chamada Sula Miranda, grande Sula, a rainha, a eterna rainha dos caminhoneiros. Vamos abrir o nosso Padre Juarez, então?

Hoje pedimos por todos os caminhoneiros. Eles saem de casa, atravessam esse país, né? Atravessam o Brasil inteiro. O Brasil acabou criando uma dependência muito grande dos caminhoneiros. Não investiu em

0: malha fluvial, ferroviária. Então é fundamental. Sem o caminhoneiro, o Brasil para. Então que Deus proteja a todos os caminhoneiros que viajam. A gente passa pelas estradas, estão ali dormindo na boleia, né, com saudade da família, às vezes uma chamada de vídeo. Chega em casa, fica ali um dia, né, Vê? Fica um dia, dois dias.
1: Ou até mais, João Ferreira. Caminhoneiro aí que sai aí do estado de São Paulo, por exemplo, e vai lá pro Pará, pro Tocantins, fica muito mais dias fora.
0: Ângela fez uma homenagem a um caminhoneiro hoje, foi na Bahia? Você mandou? Popola, então, em nome de todos os caminhoneiros, nossa oração ao caminhoneiro. Alô, Popola. Tinha uma frase famosa de Deus te guia, como é que é? Você viaja, Deus te guia. Não tem uma frase famosa assim de caminhoneiro em para-choque? Se alguém souber, depois a gente fala aqui a frase, essa famosa frase, Deus te guia. Então a gente faz aqui para todas as pessoas que acompanham o nosso programa nesse momento, todas. Um beijo carinhoso a Valéria Sintra, aniversariante do dia. Cantor Falcão também, aniversariante de hoje.
1: Parabéns.
0: Parabéns ao Falcão. A oração que Jesus nos ensinou. Pai nosso que estais nos céus, santificado seja o vosso nome. Venha a nós o vosso reino. Seja feita a vossa vontade, assim na terra como no céu. O pão nosso de cada dia nos dai hoje. Perdoai as nossas ofensas, assim como nós perdoamos a quem nos tem ofendido. E não nos deixeis cair em tentação, mas livrai-nos do mal. Amém. Ave Maria, cheia de graça, o Senhor é convosco. Bendita sois vós entre as mulheres, e bendito é o fruto do vosso ventre, Jesus. Santa Maria, Mãe de Deus, rogai por nós, pecadores, agora e na hora da nossa morte. Amém.
2: Vou dizer que você nasceu para vencer.
0: Às 10h58, estamos protegidos e abençoados nessa corrente poderosa de oração. Meu beijo, meu muito obrigado a você, né, em qualquer lugar do Brasil e do mundo, que faz do Tamo Junto comigo, com o EV, com a Denise, uma das maiores audiências do rádio nesse momento. Muito obrigado de coração. Amanhã tem mais. Amanhã tem enquete, amanhã tem fofoca, amanhã tem notícia, tem esporte, tem o trânsito, tem a previsão do tempo. E se Deus quiser, tem a presença do Padre Juarez com a gente aqui amanhã. Nani amada, será que a Nani é vaidosa? O que vocês acham? Não? Não, não é? Então depois ela pode até dizer. Lembrando sempre que de acordo com o estudo, tem que ser com equilíbrio, nada de obsessão. Eu vou fazer uma experiência. Eu tô com um planejamento aí de uma mudança até o início de dezembro. Aí vou mudar completamente meu visual. De lá, lá, bota fé ou não?
1: Faz isso não, João. Faz isso não.
0: Tchau, tchau, EV. Tchau, Dedê. Beijo no coração. Nani amada, vem aí. E a gente se encontra amanhã às 9, depois do Se Joga, na apresentação, né, na apresentação de Ângela Lalá e meu amado Bululu Reinaldo Alves. E se o EV concordar, Ângela vai colocar no tapete vermelho o banheiro do Everaldo que nós mostramos aqui hoje no programa, lá no segredo do tapete vermelho. Fica com Deus. Beijo no coração. Obrigado por tudo. Tchau, pessoal.
1: Ai, ai, tchau.

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1: Bom dia, meus amigos. Bom dia a vocês que estão aí trabalhando, né? Motoristas de aplicativo, gosto sempre de falar, porque sempre que eu venho, né, a gente faz aquela, vai batendo aquele bate-papo e todo mundo fala, gente, tô ligadinho, Nani, na capital. Então, pra você que tá aí através das ondas do AM, do FM, dos aplicativos, seja muito bem-vindo, obrigada pelo carinho. Quem tá ouvindo a gente também em casa aí, ligadinho na nossa capital, gratidão. E os amigos aqui do chat, vamos participar, meu povo, porque hoje tem Fala Baixinho. Um quadro novo, né, recém-criado pelo Vini. E que todo mundo tem adorado, né? Vou falar um pouquinho. Primeiro, vou liberar o telefone. 983345777 está liberado, tá? Do início até o final do programa, na verdade, qualquer programa, este é o número que você pode participar. Mandar a sua opinião, mandar a sua sugestão de pautas, o que você quiser, a sua pergunta. Sempre é muito importante a sua participação. E olha só, no quadro hoje de maior sucesso das quartas-feiras aqui no nosso programa, meu bem, Altos Papos, Fala Baixinho. Aquele segredo, gente, né? Tenho convidados aqui, o André vai estar hoje no programa, mais tarde, dando as receitas, mas eu pedi, convidei o André para ele estar comigo aqui hoje, que é um programa, esse quadro é novo, né? Então é muito bom a gente poder ajudar, dar opinião, né? Falar o que a gente pensa também, porque esse quadro, gente, ou Fala Baixinho, é aquele segredo que às vezes você está guardando há anos, uma coisa que está te fazendo mal, que você sofre com isso e não consegue falar para ninguém, tá? Então, aquela história que às vezes você nunca teve coragem e que às vezes você está sofrendo por isso, né? Aquele acontecimento que você jurou levar para o túmulo, aqui você não precisa dizer seu nome, é tudo no absoluto sigilo, tá, gente? Você conta e a gente lê, a gente nem mostra áudio seu, nada. É só lendo mesmo. E depois os nossos especialistas e os convidados vão mostrar com o olhar deles, que diferente, é um olhar diferente da história, né? Então, na mesa de hoje do Fala Baixinho, eu vou receber a psicóloga Márcia Reis, o advogado doutor Daniel Romano e o naturopata André Rezende. E hoje também tem o doutor Marcelo Santeiro, dentista do povo, falando sobre protocolos, tratamentos, tirando as dúvidas sobre a nossa saúde bucal, tá? André Rezende também vai voltar depois, na segunda hora, trazendo as receitas e as dicas de bem-estar, né, que é aquelas receitas fáceis e caseiras que todo mundo ama, tá? Mas agora, neste momento, Fala Baixinho. E antes, Evê, bem-vindo, você faz falta.
2: Oi, Nani, muito bom dia, Nani Venâncio, bom dia, André e convidados aqui, bom dia, Dedê, bom dia, ouvintes.
1: Como é que você tá?
2: A gente
1: tá,
2: ficou meio de molho, uma dor assim na barriga do lado direito, daí minha esposa, vamos pro médico, daí eu fiquei 2 dias afastado aí, tô aguardando o resultado aí dos exames, deve sair hoje.
1: Amém, sai tudo bem.
2: Tomara a Deus que não seja nada mais grave, mas a gente tem que se cuidar, sentiu alguma coisa diferente, a gente conhece o nosso corpo, corre pro médico, tá tudo bem, graças a Deus agora.
1: Então vamos para a caixa misteriosa.
3: O que será?
1: Que nós temos essa caixa. Valendo?
3: O que tem na caixa?
1: Não é para vocês, não, gente. Não é para vocês. Só deixar claro aqui que às vezes o convidado vem primeiro. Meu Deus, o que, que é? Não, é pros ouvintes que tá valendo prêmios. Ah, Evê, você não veio ontem, mas vou falar. Denise, o doutor que veio, ele deixou uma consulta de presente para a caixa misteriosa. Tá? Ele falou, lá em cima, tava tomando café comigo, ele falou, Nani, pode dar uma consulta minha, pode deixar uma consulta minha pra caixa misteriosa, tá? Então vamos lá. Essa como que é uma dica?
3: Meu Deus,
1: eu que vou
3: que
1: dizer,
3: tem não aí, é, Nani Venâncio?
1: Não é machismo, não é nada disso não, mas eu lembro muito o meu pai usava muito.
3: Sei. O que será que seu pai usava muito?
1: Sim, usava o quê? Seu pai também.
3: Usava no cabelo, no pé.
1: Não, aí você também, André. Cintura, não, não vou dar dica também,
3: na cintura, onde é?
1: Não posso falar. Pra...
3: Não pode falar.
1: Eu tô falando que não é pra vocês o presente, vocês já estão querendo ganhar o presente, né? Toma, pelo amor de Deus, você abaixa aquele ali também, que não é pra gente cozinhar aqui não. Tá frio lá fora e vocês colocam a gente cozinhando, viu? Deixa eu ver.
2: Ainda tá difícil, hein?
1: Tá difícil, né?
3: Tá difícil.
2: Muito.
3: As pessoas usam no dia a dia, Nani?
1: Pois é, André, por isso que eu estou falando.
2: Eu uso.
3: Usa?
2: Eu uso.
1: O doutor usa, tá vendo?
4: Ele já adivinhou.
1: Não, ele estava lá, ele não está participando, por isso que eu estou falando.
2: Sim, e é muito prático.
3: E é prático. Então,
1: pronto, chega, gente, já foi as dicas da caixa misteriosa.
3: Gravata, vamos. Será?
1: André, você não pode falar, André.
3: Pois, não, mas tô chutando.
1: Não,
3: só.
1: Você não pode chutar.
4: Gravata não é prático, André.
3: Não é prático, não. É aquele negócio que enforca a gente.
1: Ô, Evê.
3: Tá.
1: Eles não entendem que não pode falar. Ele quer entregar o prêmio, né?
2: Ele quer dar o prêmio facinho.
1: Não pode. Quer ajudar. Não pode. O desafio aqui é pro ouvinte.
3: O que será?
1: É o ouvinte que tem que descobrir. Então, mudando
3: adivinha
1: agora.
3: Aí.
1: Vamos mudar o assunto agora.
3: O Fala Baixinho é um programa de libertação, né, Nani? Porque é muito importante isso para as pessoas, que elas se libertam. Quando você coloca aquilo que está te machucando, é uma libertação, isso faz tão bem, né?
1: Eu acho que quando a gente tem segredos, André, que todo mundo fala, né? Todo mundo tem um segredo, todo mundo tem uma coisa que guarda, todo mundo tem um sofrimento, uma coisa que fez mal.
2: Tem e às vezes tem vergonha de compartilhar, né?
1: Não compartilha porque...
3: E é humano isso, né?
2: Sim.
3: A gente tem que colocar pra fora, né?
1: Mas...
3: Suas dores, né?
1: Nós temos a psicóloga que ela sabe, tem coisas que você vai guardando, vai somatizando, vai sofrendo, vai gerando até doenças.
3: É, por isso que o câncer tem crescido tanto, né? Já tem estudos, né, doutora? Que comprova que 30% dos cânceres vêm de origem emocional.
1: Psicossomática, né?
4: A gente tem que lembrar que a fala é a primeira forma de elaboração. Então, eu achei muito interessante esse programa, porque ele dá esse espaço para as pessoas poderem se ouvir através de vocês aqui que estão contando a história e também poder ouvir outras pessoas e ouvir profissionais que possam, de alguma forma, orientar também. Isso não tem preço.
1: O EV chegou e já chegou revolucionando essa rádio. Ele já me quer um intervalo comercial.
2: A gente vai direto depois com os ouvintes, com a opinião dos ouvintes sobre o tema de hoje, né? Que vai ser muito importante.
1: Você quer ir para o intervalo primeiro?
2: Vamos, rapidinho.
1: Vamos para o intervalo, a gente volta já.
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4: Quem nos escreve pediu para não ter nome, cidade, profissão, nem qualquer informação que possa identificá-la. Ela quer apenas colocar para fora uma história que, segundo ela, destruiu a vida dela por dentro.
5: Vamos na nossa história do Fala Baixinho de hoje. E a sua participação é muito, muito importante. E todas as vezes que uma pessoa conta a sua história, ela divide com a gente a sua dor. Então, ela quer que a gente, tirando a profissional, né, que é uma especialista, que vai dar uma visão profissional, todos nós podemos ajudar dando uma visão, ponto de vista de todos nós. Vamos lá. Eu não quero que vocês falem o meu nome. Eu estou escrevendo porque não sei mais o que fazer. Tenho 38 anos, sou casada há 18 anos e tenho 4 filhos. Para todo mundo que conhece a minha família, eu sou uma mulher trabalhadora. Meu marido, inclusive, tem orgulho de dizer que eu sou corretora de imóveis. Ele fala que eu conheço São Paulo inteira, que eu vivo visitando apartamentos, casas e lançamentos, que eu sou boa de conversa e sei negociar. Só que existe uma coisa que meu marido não sabe. Eu não sou corretora. Há 15 anos que eu sou garota de programa de luxo. E ninguém da minha família também sabe. Quando eu comecei, eu tinha 23 anos. Eu já era casada e a nossa situação financeira era muito difícil. Meu marido trabalhava, mas o dinheiro mal dava para pagar as despesas. Tínhamos contas atrasadas, aluguel, cartão e filhos pequenos. Eu comecei fazendo alguns encontros e dizia para mim mesma que seria só por um tempo. Era para ajudar em casa, pagar algumas contas e colocar a vida no lugar. Só que o dinheiro começou a mudar a nossa vida. Eu conseguia ganhar em poucas horas o que o meu marido demorava muito para conseguir. Primeiro, eu paguei algumas contas. Depois vieram escola, médico, roupa, carro e uma casa melhor. Quanto mais a nossa vida melhorava, mais difícil ficava de parar. Foi então que eu inventei a história da corretora. Eu precisava sair de casa e dizia que eu tinha visita em apartamento. Se demorasse, era cliente. Se recebesse dinheiro, era comissão. Comecei a aprender sobre bairros, condomínios, lançamentos, para conseguir sustentar a mentira. Meu marido acreditou. E acreditou durante 15 anos. Hoje, ele acha que sabe onde estou quando saio de casa. Ele pensa que eu estou trabalhando, visitando um imóvel ou encontrando um cliente. Eu sei que fiz a coisa errada. Não estou escrevendo para vocês para terem pena de mim. Eu fiz escolhas e mantive esse segredo durante muitos anos. Mas meus 4 filhos estudam em escola particular, têm uma vida confortável. Quando preciso de alguma coisa, eu consigo dar. Material escolar, roupa, tênis, curso, médico, viagem de escola. Eu sempre dei um jeito. E boa parte dessa vida foi construída com o dinheiro que meu marido acredita que veio da minha profissão. Durante anos, eu dizia para mim mesma que iria parar. Quando meus filhos crescerem, eu paro. Quando eu tiver uma reserva, eu paro. Quando a casa estiver paga, eu paro. Só que os anos foram passando e eu continuei. Até que esta semana aconteceu uma coisa que mudou tudo. Eu fui trabalhar em um evento muito grande. cheio de empresários e pessoas que circulam pelos mesmos lugares que o meu marido. No meio do evento, um homem me reconheceu. No começo, eu nem entendi o que tinha acontecido. Como que ele me conhecia? Depois eu percebi, ele conhece o meu marido. Já esteve na nossa casa, já conversou com ele e já sentou na nossa mesa. Ele chegou perto e perguntou: "Você trabalha aqui?" Eu disse que estava acompanhando um cliente. Ele perguntou: "Cliente de imóvel?" Eu respondi que sim. Ele ficou me olhando e falou: "Você não é corretora." Meu coração disparou. Tentei dizer que ele estava enganado. Ele respondeu: "Eu sei o que você faz." E depois falou: "Eu conheço o seu marido." Eu não consegui falar mais nada, gente. Ele não fez escândalo, só disse que precisava conversar comigo e foi embora. Eu fiquei o resto do evento completamente perdida. Quando eu cheguei em casa, meu marido perguntou como tinha sido o trabalho. E eu respondi que tinha sido bom. Ele perguntou se eu tinha conseguido fechar algum negócio. Eu disse que sim. Depois eu entrei no quarto e chorei. Porque pela primeira vez em 15 anos, meu segredo deixou de estar somente nas minhas mãos. Só que a história não terminou ali. 2 dias depois, aquele homem me procurou. No começo, ele dizia que queria conversar, que sabia da minha situação. Depois, a conversa mudou. Ele começou a dizer que se eu não fizesse o que ele queria, contaria tudo para o meu marido. Eu pensei que fosse apenas uma ameaça. Mas ele começou a me procurar cada vez mais. Agora, ele está me obrigando a encontrá-lo. Eu não ganho dinheiro com isso. Pelo contrário, eu tenho ido porque ele diz que se eu não for, ele conta para o meu marido. Eu saio de casa dizendo que eu tenho trabalho e encontro esse homem porque eu estou com medo. E é essa uma parte que eu tenho vergonha até de escrever. Eu sempre achei que pelo fato de trabalhar com isso, eu saberia lidar com qualquer situação. Só que agora é diferente. Eu não estou escolhendo. Eu estou indo porque eu estou sendo pressionada pelo medo de perder tudo. Ele já me disse mais de uma vez: "Se você não vier, amanhã o seu marido vai saber quem você é." E eu volto para casa destruída. Meu marido pergunta como foi o trabalho, eu respondo: "Foi tudo bem." Depois eu vou pro banheiro, fecho a porta e choro, choro, choro. Eu sinto que eu estou vivendo 2 mentiras ao mesmo tempo. Uma mentira que eu escolhi há 15 anos atrás e outra situação que agora está sendo imposta para mim. O pior é que eu não sei se devo contar para o meu marido. Tenho medo da reação dele, tenho medo de perder meu casamento, tenho medo dos meus filhos descobrirem, tenho medo que a pessoa que me chantageia conte tudo para alguém, tenho medo de continuar, porque cada vez que o meu celular toca, eu já sei que posso receber uma mensagem dele. E aí eu fico pensando, até quando isso vai durar? E eu conto a verdade. Se eu conto a verdade pro meu marido, talvez eu perca a minha família do jeito que ela existe hoje. Se eu fico calada, eu continuo presa a essa situação e eu não quero mais viver. E ainda existe uma pergunta que me atormenta. Eu escondi meu trabalho durante 15 anos para proteger a minha família e manter a vida dos meus filhos. Mas agora, alguém descobriu a verdade e está usando esse segredo contra mim. Eu não sei mais se eu estou tentando proteger minha família ou se eu estou apenas tentando esconder as consequências das escolhas que eu fiz. Tenho 38 anos, estou casada há 18. Há 15 anos, meu marido acredita que eu sou corretora. Tenho 4 filhos que não sabem de nada. E agora, eu tenho medo de que uma pessoa fora da minha família, seja quem for, que vai contar ao meu marido quem eu realmente sou. Eu não sei se eu conto antes. Não sei se continuo escondendo. Só sei que eu estou cansada, com medo e me sentindo presa. Este é o meu segredo. E aí, doutora?
6: É uma situação bem difícil, mas ela mesmo falou, foi uma escolha que ela fez, né? E toda escolha tem sua consequência. Mais cedo ou mais tarde, as consequências viriam. Então, acho que agora a ideia ela é entender o nível de responsabilidade sobre isso, né? E se preparar para as consequências.
7: Eu vou passar o ponto de vista jurídico. Se ela fala abertamente, pode acabar com o casamento dela, pode ter consequências, não em relação à guarda de filhos nem nada, mas o que ela está sofrendo é uma extorsão. É um crime.
5: É um crime.
7: Então, assim, o que eu orientaria ela? Registrar um boletim de ocorrência contra essa pessoa, tentar enquadrar até numa questão de pedir uma medida protetiva, talvez até com base na Lei Maria da Penha, embora não seja minha especialidade, eu acho que é cabível. E pedir que ele não mantenha contato com ela e com os familiares dela. Isso é possível. Por outro lado, você tem que saber. É muito fácil uma pessoa falar assim: vou contar para o seu marido. Mas quais provas ele tem? O marido, depois de 18 anos de relacionamento, vai acreditar numa simples fala de uma pessoa que viu esporadicamente? Ou da mulher?
5: Ah, mas aí vai plantar.
6: Existe uma coerção aí, né?
7: Sim, vai plantar. Sim. Não, vai plantar, né, a dúvida, com certeza. Mas você tem que saber qual é o nível de amizade e intimidade que essa pessoa tem com o esposo dela.
5: Ah, já foi na casa dela?
7: Ah, mas até aí pode ser um amigo que hoje eles já estão distantes.
5: Não, ele tá presente, né?
8: Teve na casa dela. Pela carta ele tá presente, é verdade. A mentira não adianta, né, Nani? Um dia vem, né? As pessoas mentem e acham que ninguém vai descobrir nunca. Mentira tem perna curta, sim. A coisa já está feita, não tem como mudar, né? Então, o que ela tem que fazer? Tem que encarar, tá? E resolver isso da melhor forma possível. Eu acho que o doutor falou uma solução. Pois é, mas isso não resolve só aí, doutor. Porque isso o marido vai descobrir.
7: Sim.
8: O cara, mesmo sendo proibido de aproximar da família, ele deve, pela carta, ele tem intimidade com a família. Ele pode ligar para o marido, né?
5: É.
8: E pode contar. Então, eu acho que não tem muita saída. Eu acho que ela tem que assumir isso, assumir o erro e der o que der. Fazer o quê? Não tem outro caminho.
7: Foi a escolha dela. A
8: escolha dela.
7: E agora ela tem que fazer outra escolha.
5: Eu fico
7: ou
5: pensando,
7: mantém,
5: né,
7: nessa situação, ou abre e arque com as coisas.
5: Mas ela não pode ficar a vida inteira na mão também de um chantagista,
6: não,
5: né?
6: Sim, mas o que acontece também, eu acho que quando ela fez essa escolha, talvez ela não tenha feito uma escolha para a vida dela, tenha feito uma escolha para aquele momento.
5: Pelo momento.
6: Mas
8: ela
6: acomodou
8: uma situação, né, doutora?
6: Nós fazemos isso, né? Aí quando meu filho crescer, aí quando tiver a formatura,
7: tem
6: aí
7: sempre
6: quando
7: uma
6: casar,
7: desculpa para continuar.
6: E tá sempre deixando para depois. E a gente sabe que esse depois provavelmente acontecer. Agora acontece que
8: uma
6: tem duas
8: história.
6: Situações diferentes. Ela está sendo coagida nesse momento, uhum. Existe uma questão jurídica, obviamente. Imagina o sofrimento dela nesse momento. Ela está sofrendo, obviamente. Todo mundo que está sobre uma coação, ela fica sobre um estado de alerta tremendo. E existe um outro lado da responsabilidade sobre isso também, né? Que ela está passando e que, obviamente, ela vai ter, como ele disse aqui, que pensar bem e ver qual o preço disso, porque em algum momento talvez ela não dê conta disso, ela precisa de ajuda nesse momento.
8: Isso pode ser muito mais perigoso, né, Nani? Porque uma pessoa acuada, ela se torna perigosa. Pode ser a pessoa que for, né, doutor?
6: Sim. Não tem isso, esse lado ainda.
8: Enquanto os crimes não acontecem aí, porque essa mulher, de repente, contrata alguém para matar ele.
6: Que antes
8: isso acontece muito.
6: Antes, né? Estava sob controle, sim, né? Agora saiu do controle dela.
8: Ela não vê que tem saída, aí a única alternativa que ela vai encontrar é isso, e aí a desgraça seja maior ainda e está feita, né, doutor?
7: Com certeza. Claro. E aí
8: acontece muito
7: ela
8: isso.
7: De vítima passa a ser a criminosa.
8: A criminosa,
6: É porque agora eu acho que não é questão de contar para o marido ou contar para os filhos, é uma questão de segurança. Começou a ser uma questão de segurança.
5: Agora tem mau caráter também, né? Ele tá ali usufruindo, tentando, chantageando e ao mesmo tempo, então ele não é amigo também, porque ele tá saindo.
6: Ela precisa de segurança, apoio e capacidade de decisão nesse momento.
8: É um canalha, né?
7: O marido pode achar que ele é amigo, mas
5: não
7: é só se for amigo da onça, né?
5: Na hora que mostrar a situação, ele tá exigindo, né? Não. Sexo gratuito e a base de chantagem. Sim, tem sim, ouvinte sim, na sim. linha, vamos ver a opinião. Gente, quero muita participação de vocês para que possam aconselhar, a gente dar visões diferentes, né? Porque a gente fala... É, tudo que às vezes que a pessoa está no momento é querendo uma opinião, porque às vezes abre, né? Abre o leque, uhum. né? A gente abre a cabeça, porque ela está num momento coagida, chantageada.
6: Tá só, né? Desesperada.
5: É. Mas é engraçado, eu fico pensando, viu? Antes de colocar o vídeo, eu fico pensando.
8: É um amigo da onça, um canalha.
5: Não, ele é um canalha, mas assim, eu fico pensando, tá todo mundo muito acomodado, tá numa vida muito óbvia, muito tranquila, né? Eu não vejo nenhum momento falando do trabalho desse homem também, do esposo, de tá tentando, né?
8: Ele acomodou numa situação também, né?
6: Talvez ele não quisesse saber.
5: Só na hora ele pergunta do dinheiro.
7: Eu não sei.
6: Talvez ele não quisesse saber. Assim,
7: a partir do momento que ela cita que hoje ela foi nesse evento e tinham pessoas que eram do meio do esposo dela, eu imagino que ele também tenha alavancado um pouco a posição dele no mercado de trabalho.
8: Esse marido também nunca quis ir na imobiliária, saber onde essa mulher trabalha.
6: Mas ela também trabalha trabalha.
7: Mas corretor muitas vezes é autônomo, presta serviço para várias imobiliárias.
8: Sei, então, não tem um escritório.
5: Gente, mas eu acho assim, tá acomodado no dinheiro, bom, a família foi bem, os filhos bem educados, estudando bem, não faltou nada, plano de saúde, comida na mesa.
8: Ela é dona do seu corpo.
5: Então agora também vai ter que ver como esse marido vai entender, né? Vamos ver então que os nossos ouvintes, os conselhos deles. Alô?
9: Bom dia, Nani, pessoal. Eu penso assim... foi indo, a Nene foi falando, eu imaginei que ele ia fazer uma chantagem. E a chantagem seria isso aí. Esse homem que, sinceramente, é muito podre. Mas é a palavra dele contra a dela. Ela vai dizendo, não, é mentira, não é verdade. Sei lá, eu penso, sim, é o modo de você se defender. E depois você tem que falar a verdade pro seu marido. Olha, mentira, tem perna curta, não tem jeito. Mas eu acho assim, é a sua palavra contra dele, né? E fazer o quê, né? Infelizmente, um dia as coisas caem, como diz o ditado, a casa cai. Então... temos que sempre falar a verdade, né? Mas que esse homem não vale nada, não presta. Isso ele demonstrou muito no que ele fez, na atitude dele. Um beijo, Nani. Eu sou a Terezinha da Coab Teotônio Vilela Sapopemba.
5: Um beijo, Terezinha.
10: Bom dia, Nani, a todos os debatedores da mesa. Nani, eu acho ridículo o que ela fez, né? Não tô aqui para julgar, mas é ridículo o que ela fez. O diabo ajuda a fazer, mas não ajuda a esconder, né? Com tanto trabalho digno, ela foi se enfiar justo em prostituição, né? Uma mulher casada, pelo amor de Deus, né, Nani? Poderia estar indo fazer uma faxina, poderia estar indo trabalhar numa empresa, mas ela escolheu a vida mais fácil. Agora ela quer com as consequências, né? O tempo sempre dá o troco para aquele que faz coisa errada. E ainda esconder do marido e dos filhos. Beijo, Sandra de Ibiúna.
5: Um beijo, Sandra. Fácil não tem nada, né?
11: Pessoal, se fosse comigo, eu contaria a verdade pro meu marido, desse o que desse. Por mais que eu amasse, eu contaria a verdade. Eu não ia deixar e sair com um homem só por ameaça. Eu contaria a verdade, porque mentira tem perna curta. Dê o que der, eu contaria a verdade para o meu marido antes que os outros contassem. Eu contava, ou preparava ele, eu falava, oh, lembra que assim, assim, assado, a nossa vida estava assim, eu comecei a trabalhar... E a nossa vida melhorou, então. Agora chegou a hora. Doa quem doer, eu vou contar a verdade do meu serviço. Aí contaria pro meu marido e não deixava esse filho numa égua desse homem contar. De jeito nenhum. Capaz mesmo. Eu ia sair com um homem ameaçado, mas não ia mesmo. Beijo, Nani. Beijo a todos vocês.
5: Beijo. Tem ouvintes aqui, estão falando aqui, ó. A Marinês Moura disse... Ah, amiga da carta, vejo que você não tem muita escolha. Acho melhor que você conta para a família e seja feita a vontade de Deus. A Ziza Maria Aparecida falou que... será que o marido não sabe mesmo? A Elizabeth Sanches falou... O que ele estava fazendo lá? Santinho ele não é. Aí a outra falou que troca de chip e o diabo ajuda a fazer, mas não ajuda a esconder. Aí a Cláudia Bertelli falou assim, grava a chantagem e ameaça mandar para a mulher dele. Vê se esse safado tem também mulher, né? Joyce Silva falou, isso vai acabar em tragédia, jamais o marido dela irá aceitar que ela saiu com amigos dele, é imperdoável, mesmo que eles tenham uma situação de vida de marajá hoje. Aí a Mary falou, como faço para expor o problema, né? Assim, todo mundo que quer mandar, gente, qualquer... É só mandar. Tem um telefone novo, né? É, liga no 98334-5777 ou manda no WhatsApp que eles dão o telefone.
12: A gente vai informar, exatamente.
5: E a gente informa, tá? Isso. O Vini criou um telefone só para isso, tá, gente? Para ninguém, nem a gente aqui, ninguém da rádio tem acesso. Exato. Então, é a carta mesmo, tá? É, bom dia, Nani. Será que o marido não sabia? 15 anos na mentira é muito estranho, né? Muito tempo. Às vezes também, gente, não tô aqui, né, falando que vocês sabem que não tem nada a ver com a vida de ninguém, não. Mas tá muito cômodo pra todo mundo, tá muito prático, tá todo mundo levando a vida boa, comprando apartamento, carro, tá todo mundo tranquilo, né? Aí agora, na hora que contar,
12: na hora que seca a fonte, será que vai...
5: Secar a fonte, e aí? Será que vão querer todo mundo ir pra ralação, ter uma vida, voltar a trabalhar? Vamos ver. Mas a gente vai pro intervalo comercial e a gente volta. 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
15: Atualizando o trânsito para os ouvintes da capital, a Marginal Tietê com trânsito ruim ainda no sentido rodovia Castelo Branco entre a Ponte Aricanduva e a Ponte Cruzeiro do Sul. Esse trânsito volta a ficar ruim na Ponte do Limão, tem ocorrência por ali e segue assim até a Ponte Piqueri. Depois o caminho melhora. Para o sentido Ayrton Senna, ocorrência na passagem pela Ponte dos Remédios. O motorista reduz a velocidade desde o Cebolão e esse trânsito vai ruim até a Ponte Cruzeiro do Sul. O corredor da Emmanuel Marquete, Marquês de São Vicente, Nora Pioretini e Gianotti é uma boa opção para o motorista fugir desse trânsito. 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
5: De volta ao Brasil. É, gente, a gente vai pro intervalo e a gente fica conversando entre a gente aqui também, né? Na verdade, Nani, eu odeio mentira. Se tem uma coisa na minha vida que eu odeio, é mentira. Eu acho, por mais difícil, tudo que esteja acontecendo, a gente tem que falar a verdade. Porque senão você acaba ficando prisioneira nas mãos de igual ele, nessa situação. Mas toda mentira, gente, fica isso. Você acaba ficando na mão de alguém.
8: Fica. Fica mesmo, Anny.
5: Né?
8: E outra coisa, não é uma coisa bacana que você vai sustentar pro resto da vida, né? A mentira, uma hora, ela vem à tona. Então, eu acho bobagem isso. E outra coisa, ela não tem muita saída. Eu acho que ela teria que fazer o seguinte aí, nesse caso, tá? É chegar nele e falar, olha, eu fiz isso e isso, foi um momento de fraqueza, e se você quiser separar por causa disso, tudo bem, tá? E também o casamento... às vezes não vai manter, ela vai pensar que vai continuar mentindo e vai manter esse casamento até quando? Então, uma hora isso ia acontecer.
5: Tá certo. Vamos lá. Tem ouvinte, vamos ver a opinião, né? Os conselhos. Alô?
30: Bom dia, Nani. Bom dia, convidados. Bom dia, André. Bom dia, Capital. Então, Nani, eu acho nessa situação foi uma escolha dela. Ela está vivendo um casamento de fachada. Porque a partir do momento que você mente para o seu companheiro 15 anos, não tem condições de você ser feliz nesse casamento. Igual ela mesma disse, ela só está mantendo a família dela, vamos dizer, numa vida boa. Sem amor, acho que não tem amor nessa família, assim, de marido e mulher, essas coisas, não. E o marido dela em 15 anos não desconfiar de nada, porque corretora, tudo bem, trabalha, vai pra lá e vem pra cá, mas em 15 anos você não desconfiar é meio suspeito, né? Porque agora ela vai ficar sendo chantageada por esse cara e vai ficar nessa de minha família tá confortável, então eu vou continuar mantendo a vida que eu tô. Entendeu? No meu caso, ela deveria sentar com o marido dela, conversar com o marido dela, porque esse casamento dela aí é só de fachada mesmo. Não tem casamento feliz, não. Beijos, Gabriel.
5: Beijo, Gabriel.
31: Bom dia, Nani. Bom dia, convidados. É Soraya de São José dos Campos. Nani, eu, se fosse essa mulher, eu pediria, falaria, contaria toda a verdade e já pediria separação. Porque, a meu ver, esse homem, esse marido dela é muito acomodado. Obrigada, viu, Nani? Beijos.
5: Beijo. É uma hipótese também, né, gente? Também já separa, já conta a verdade e já separa.
8: Fala,
5: olha, sei que você não vai segurar a situação, mas foi o que eu fiz pela família, foi através disso que a gente tem um teto pra morar, você nunca trabalhou tão bem, porque se ela precisou fazer isso também, gente, é porque tava faltando em casa.
8: É verdade.
5: Né, assim, se ela tava...
0: Lá no começo, assim,
5: No começo, né?
0: No passar dos anos, a gente não sabe se as condições de trabalho dele melhorou também.
5: É, mas também se você deixa uma mulher na sua casa, na sua mulher, ter que ficar levantando tudo pra comprar casa, pra pagar a escola, pra dar o alimento. Todo mundo tá só condenando, tá todo mundo só apontando o dedo e condenando. Uhum, fez isso. Mas tá todo mundo acomodado lá, tá todo mundo bem. Não se fala do lado bacana, que tá todo mundo bem, que deu a estrutura.
0: Tem a casa, tem o carro, tem a viagem, tem a escola, tem o plano de saúde, tem tudo.
5: Os filhos tiveram a vida que, né, que precisava dentro da escola, de tudo. Então, assim, ninguém tá analisando esse lado. E ninguém tá, todo mundo acha, quando fala que é uma profissional do sexo, né, uma GP, que é um trabalho fácil. Gente, ninguém disse que deve ser um trabalho. Pra mim, deve ser um dos piores trabalhos.
8: Uma tortura, né,
5: Uma tortura, você está com alguém, a não ser para essas pessoas que têm... Que gosta mesmo, né? Que aí é diferente. Tem pessoas que têm... Tem até um nome, né, Dora? Pessoas que são obcecadas, que querem sexo o tempo todo. Quando não é isso, às vezes também não é fácil. Pra mim, é a profissão mais antiga do mundo, tá? Mais antiga. E pra mim deve ser uma tortura, deve ser muito difícil você estar com várias pessoas que você zero sentimento, vira uma profissional.
1: A gente tem que lembrar também que quando ela tomar essa decisão de separar logo, ela tá mais uma vez fazendo o que ela fez lá atrás, fazendo uma escolha, tomando uma decisão. E ela tá agora uma questão de família também, né? Então acho que o primeiro passo agora é entender que qualquer decisão que é tomada sobre medo pode ser uma decisão de sobrevivência, isso pode ser perigoso. Primeiro passo, antes de, acho que dela falar qualquer coisa para o marido ou para a família, é ela buscar segurança, porque ela também está colocando a família em jogo, porque ela não sabe nem que tipo de pessoa é essa, que amigo não é. Então já deu para entender que não é uma pessoa tão simples e de bom caráter. Segundo, entender também que quando ela joga isso pro outro, ela joga pro outro decidir o que vai fazer, né? Então ela tem que estar muito consciente de que em algum momento isso acontecer. Então é consequência, sim, demorou, né? 15 anos nessa escolha. Mas agora ela precisa entender mais do que tudo. Obviamente é difícil. Vocês estão falando sobre, eles estão no conforto. Mas a questão era de sobrevivência ou era de conforto? Alguém pediu esse conforto? Então não dá pra botar no outro.
5: Mas não tá falando só conforto, doutora. Não tá falando só conforto. Tá falando da casa, da estrutura, da escola.
1: Sim, mas há conforto.
0: Não é só conforto. Mas eu acho que ali no começo talvez tenha sido por sobrevivência. Não,
1: acredito que sim.
5: Isso que eu tô falando. Tinha escola, era casa, aluguel.
0: Mas aí com o passar do tempo ela viu que não ia...
1: Mas eu acho que é isso. Gente,
5: mas nenhum momento fala que esse marido conseguia proporcionar isso.
8: Ô, Nani, eu acho que o mais difícil aí não é nem o marido. Eu acho que é os filhos. Os filhos aceitar... Isso da mãe, que se fosse uma coisa já normal dentro de casa, os filhos sabem desde sempre, entendeu? Que a mãe faz isso, mas vai ser um choque para esses filhos, né? Então, assim, marido, você dá para você trocar, agora de filho não dá, né?
1: Ela não é culpada pelas ameaças que ela tá passando, né, gente? Isso é bem claro, né?
5: Existe ela tá sendo chantageada o tempo todo.
1: Existe uma pessoa que tem
8: uma caráter. É uma tortura isso, né?
1: Exatamente. Então, existem situações diferentes. Uma coisa é a escolha do que ela fez. Outra coisa é o que tá acontecendo com ela agora. Que necessariamente, não tem a ver com a escolha dela. Tem a ver com o mau caratismo de alguém que tá aproveitando de uma situação. Né?
0: E não só isso. Se ela abre pro esposo dela, ela vai precisar do apoio dele para combater essa chantagem
1: e
0: que ela tá.
1: E como que esse homem vai também, né?
0: Será que ele vai dar esse suporte que ela precisa?
1: Exatamente. E como? E se esse homem também, de alguma forma, vai lá tirar satisfação, que pode acontecer? Gente, isso pode se desdobrar em muitas coisas. Por isso que eu
5: acho que ela deveria procurar, sabe, porque é ajuda de uma profissional.
1: Sim, ela precisa.
5: Uma psicóloga, alguém para dar um apoio psicológico para ela. Ela se preparar.
1: Só jurídico também, ela precisa de apoio.
0: Esse homem, para mim, é a primeira coisa que tem que fazer.
1: Esse homem de um caráter
0: assim. Só que tem mais uma questão aí, que agora que eu pensei nisso. O fulano é do círculo do marido.
1: Sim.
0: Se ele confronta, fala assim, ó, sabe a mulher de tal pessoa? Cara, GP. Tá aqui, ó, o telefone dela, marca o compromisso. E aí vai tomar uma proporção gigantesca.
1: Mais do que tudo, ela precisa de provas.
0: Então
1: até
0: ela tem que
1: esse
0: quebrar
1: homem,
0: esse círculo que ela tá.
8: Mas se aproveitar de um erro de uma pessoa ou de uma fraqueza, que não importa.
0: O cara é um calhorda.
8: E fazer isso nossa, é uma canalice sem tamanho. Ela tá errada, sim. Porque cada um, ela é dona do seu corpo, ela faz do seu corpo o que ela quiser, mas não precisa esconder isso, né? Ela poderia ter assumido lá atrás, mas não assumiu, e o importante agora é
1: como
8: resolver
1: assumir
8: essa situação.
1: E como que ela pode resolver isso de uma forma positiva? Até para não prejudicar o marido no trabalho e tudo isso. Primeiro, ela precisa de uma ajuda, de alguém que possa ajudá-la a recolher provas, a saber como ela vai lidar com isso, com esse homem. pode prejudicar inclusive o marido, a família, o trabalho e várias outras coisas.
0: Com
1: então,
0: certeza.
1: Ela tem que ter a consciência da responsabilidade dela agora nesse momento. Então, a gente tem que ter separar aí culpa de responsabilidade, entender que isso é um crime, está acontecendo,
2: é.
1: Ela está sendo coagida e temos que separar as coisas. Se é certo ou se é errado, né? Eu acho que todos nós temos a ideia do que é certo ou o que é errado. Nós não estamos sabendo qual foi o momento real e por que isso aconteceu e como isso aconteceu e por que vem acontecendo. Então a gente não sabe qual é o posicionamento do marido, né?
2: Como estava esse homem na casa, se era um homem também que a casa...
1: Exatamente.
2: Que, como estavam essas crianças, como estava a vida deles também, né? Em nenhum momento fala.
1: Agora, certamente os filhos não vão entender isso, né? Filho, então agora, o que ela precisa fazer, primeiro, passo é buscar segurança para ela e para o marido, porque ele tem uma vida. E né, a vida dele não pode ser destruída também por conta disso.
8: Eu acho assim, contar para os filhos é mais difícil. E será que esse marido não sabe, gente? Eu tenho minhas dúvidas, porque é muito difícil a mulher chegar com dinheiro diariamente. Pô, ninguém vende apartamento todo dia. E outra coisa...
2: Você não sabe também se ela mostrava o dinheiro todo dia?
8: É, também tem isso, é verdade. É,
0: pode falar, fechou o negócio, fechei, daqui tantos dias vai cair a comissão.
8: É, vai pagar aos poucos.
2: Agora, né, Evê? E aí, Evê, sua opinião, Evê, vamos lá.
3: Olha, é um caso muito sério. Difícil. A gente, não sei qual programa uma vez, chegou uma história parecida com essa que chegou hoje. E agora, pra contar pro marido, é perigoso isso, hein?
2: É tudo perigoso.
3: Eu acho também não contar, prevalecer a mentira, é pior. Então, eu acho que é melhor contar... É, mas pode acontecer aí coisas...
2: Esperando tudo, né?
1: Pode esperar então, tudo. Eu acho que a revelação ela é necessária, mas ela precisa ser pensada.
3: Exato.
0: Acho que talvez a melhor analogia para toda essa situação é a gente tem que pensar num castelo de cartas. Dependendo da carta que você tirar, vai ruir tudo.
1: Exatamente. É. Muito cuidado nesse momento, né?
8: É. Mas ela deve conhecer o marido também. De repente, ele é manso. Entendeu, gente? Ele acomodou na situação.
1: Você
8: é.
0: Desculpa, que eu pensei na quinta série tilintou aqui.
3: Eu também pensei.
2: Ele manso pode ser é uma manso, coisa, né?
1: Agora ela precisa pensar agora em proteger os filhos também. Então tem uma série de situações aí que precisa ser pensada, né?
2: Vamos ver o que o nosso ouvinte quer dizer para ela. Alô?
4: Oi, Nani. Bom dia. A Silvia da Vila dos Remédios. Bom dia a todos.
2: Bom dia.
4: Nani, ela tem que contar a verdade para a família. Entendeu? Porque ela tá enroscada. Porque se ela... se o cara contar para o marido dela e ela bater o pé falando que ela não faz, que é mentira,

0: Um beijo a todos.
1: Um beijo.
2: Buscar apoio psicológico.
3: Essa moça aí da carta, ela tem que arcar com as consequências, não tem outra saída. Porque ela sabia do erro dela e insistiu nisso. Então, uma hora ou outra, a casa ia cair mesmo. Então, ela tem que abrir o jogo pro marido e arcar, né? Arcar com o que virá.
1: Tá certo.
3: Porque mais cedo ou mais tarde isso não ia acabar bem mesmo.
1: Doutora?
3: E a situação, assim, tá cômoda porque a família achava que o dinheiro era do trabalho da empresa, né? A família nem sonha que ela é prostituta de luxo.
1: É, gente, complicado. Vamos fazer assim, doutora. Nós vamos pro intervalo comercial? Aí a gente volta já e a gente... Né? O que a gente pode fazer aqui é dar é cada um dar sua opinião, né, gente? Sim. Mas eu acho que ela que está vivendo essa situação, não é fácil. Ser fácil viver na chantagem de alguém, mau caráter desse, que está dentro da casa dela, com o marido dela.
4: Se ela se corroeu durante 18 anos com esse segredo, essa última semana dela deve ter sido insuportável.
1: Está sendo pior do que todos os anos, né?
5: É uma pessoa que carrega uma culpa junto, né? Sempre carrega,
2: não,
5: né?
2: Só a culpa, né? Várias coisas junto nesse momento.
1: Tá certo. Vamos lá pro intervalo e a gente volta já.
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1: De volta ao Brasil. 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
0: 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Sou ansiosa, e daí? A gestão emocional do cuidado de si, viu, gente? 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Massa, que lindo, né?
5: Lindo, não é?
0: Amei.
5: É para as pessoas olharem para a ansiedade e ver o lado positivo também, porque a ansiedade faz a gente estar aqui, fazendo o melhor também de nós, né?
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0: 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Gente, só vou convidar todos vocês, amigos, agora, todo mundo que está ouvindo a gente através das ondas do AM, FM, dos aplicativos, venham todos agora, tá? Pro chat, que a gente vai ficar no chat, só no YouTube, porque entra neste momento em 30 segundos, horário político eleitoral, tá? Então, depois a gente volta meio-dia e 25 para o rádio, né? AM, FM, tá? Então, em 30 segundos, né, Vê?
6: Isso, a gente vai ficar no YouTube Capital com você, aproveitando, a Capital tá girando o horário político, né? Uhum. Nesses dias. Um abraço aos radialistas, né? Muita gente ligada aqui na Capital.
0: Todo mundo ligadinho, Vê? E fiquei com saudade de você ontem, viu? Então, em 15 segundos, avisa pra mim aqui quem chegar...
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10: Mas o pior é ela ficar com essa dor. E com esse sofrimento, com essa tortura.
11: Sim.
10: Então é melhor, sabe, encarar tudo e resolver. Contar realmente, sentar com os filhos, conversar se for preciso, procurar realmente um profissional para orientar, porque ele vai te ensinar como você pode contar isso para os filhos sem vir ter um peso maior, né? Lógico que algum peso vai ter. E também contar para o marido. Se ele quiser ficar, ele fica. Senão vai embora. E o marido você pode trocar, você não pode trocar de filhos.
12: O marido pode trocar, mas... É difícil, né? Não é fácil a gente ficar trocando agora também, não.
11: O homem é descartável.
12: Tá certo, gente. Descartável não. Mas assim, é que é uma história, né? Eu acho que se ela quis continuar também, deve ter o...
10: Gostar dele.
13: Os motivos dela, né?
12: As emoções, o gostar dela, o amor. Ô, gente, foi a forma que ela encontrou?
11: Ou talvez ela também estivesse acomodada dentro do casamento.
12: Não sei. O problema que eu mais vejo, assim, que eu analiso, é que... É aquela situação da busca pelo dinheiro para proporcionar uma melhor vida para a família. Se é uma busca para proporcionar estudo, tudo, é porque o marido também, com certeza, não estava numa época boa para ele proporcionar isso. Então, assim, para levar a poder fazer e continuar, né? Eu não julgo ninguém, não condeno ninguém. Eu espero que você tenha paz dentro da sua vida, dentro do seu coração, da
10: sabedoria,
12: sua cabeça.
10: Né?
12: Sabedoria para conduzir isso, mas não fique na mão de um chantagista como esse. Não fique, tenha forças e consiga conduzir essa situação, porque 15 anos é muito tempo para viver uma mentira. Então, fala a verdade, se liberte e seja feliz. Nós vamos para o intervalo comercial e a gente volta já já com André Rezende dando as dicas dos chás e depois do Dr. Marcelo Santé. Volto já.
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16: Boa tarde para você ligado na capital. Começo falando da Marginal do Pinheiro. Se você segue em direção a Interlagos, vai se preparando. Tem congestionamento entre a Ponte do Jaguaré e o acesso à Avenida dos Bandeirantes na Ponte Engenheiro Ari Torres, excesso de veículos. Vale a pena ter paciência e seguir pelo caminho ou então corredor paralelo Gastão Vidigal, Fonseca Rodrigues, Pedroso de Moraes. Só a Brigadeiro Faria Lima é que não serve como alternativa, também congestionada entre a Rebouças e a Cidade Jardim. Depois do acesso a Bandeirantes, a Pinheiros volta a ter congestionamento próximo do acesso à Ponte Transamérica, na Guido Calói, reflexo de evento ali na região de Santo Amaro. Da Zona Sul para Castelo, Marginal do Pinheiros boa, motorista desenvolve as velocidades permitidas em todo o trajeto até a Castelo. 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
15: De volta, Brasil.
16: Brasil!
15: E o EV, como sempre, cheio de informações. Acabou de me dizer, Nani, hoje é o dia do caminhoneiro. Que legal, gente. Que bacana. Um beijo para todos vocês com essa profissão tão bonita, tão necessária, né? Eu acho tão bacana, né? Quando chega assim, que tem um dia para poder homenagear você, trabalhador, que pega estrada aí, que nos traz os alimentos, que movimenta esse país pra gente, né? Encarando chuva,
17: sem
15: estrada
17: caminhão,
15: perigosa.
17: O Brasil para, né?
15: Para, o Brasil para, né, EV? E tem um programa aqui, né?
17: É 5 da manhã, de segunda a sábado, tem o Brasil Caminhoneiro com Fernando Riquetti. Lá na TV Record tem ele apresentando, né? Na TV Record de sábado e domingo, se não me engano. E aqui, de segunda a sábado, 5 da manhã, Brasil Caminhoneiro.
15: Brasil Caminhoneiro. Então um beijo pra todos os caminhoneiros.
18: Riquetti!
15: Ah, que delícia. Obrigada mesmo. Parabéns pelo dia a todos vocês. E um beijo muito, muito, muito especial pra vocês. E pra Sula Miranda também, rainha dos caminhoneiros.
17: A rainha dos caminhoneiros.
19: É, nossa vizinha,
15: vizinha, né,
19: e nossa amiga Sula Miranda, né? Levantou essa bandeira e ficou, né? Há muito tempo. Parabéns a todos os caminhoneiros. Realmente é uma profissão linda, necessária, né? E se os caminhoneiros... É, não trazer alimento para a mesa.
15: Acabou.
19: Acabou, né?
15: Acabou.
19: Vamos passar fome. Acabou o país.
15: Acabou o país. Verdade. André Rezende agora continua, saiu da história, foi convidado hoje. Gostou, compadre?
19: Adorei. Ai, nossa, uma história pesada, né? Difícil, muito difícil de resolver, né?
15: Sim.
19: Mas tudo tem solução, né, Nani?
15: Tudo, só não tem para morte. O resto...
19: É verdade, é verdade.
15: O resto só pensar, né? Mas vamos agora, quero o André Rezende aqui, o naturopata, o doutor André Rezende agora, para dar dicas, falar de saúde. É gripe demais. Eu mesmo ontem tomei vacina, gente, eu tomei capenga assim, viu? Tomei aquela vacina, qual é o nome? DTPA, uma coisa assim, né? Rapaz,
19: sim,
15: que vacina dolorida, gente. Eu tomei a vacina ontem, porque meu neto vai nascer, você tem que tomar a coqueluche. Nunca vi isso. Eles não dão só a vacina da coqueluche separada, não, Evê? Ela tem que tomar do tétano.
19: Daqui 2 dias, Nani Venâncio é vovó. Ai, que coisa linda.
15: Pode deixar, gente, que eu vou mostrar. Eu digo que eu vou voltar aqui, eu vou mostrar a foto pra você.
19: Como você tá sentindo como vovó, Nani?
15: Eu tô tão preocupada mais com a minha filha, André. É engraçado, sei. As pessoas falam, Nani, você é meio esquisita, né? Sou mesmo. Você sabe quando é a minha preocupação agora, Evê? É com ela. Ele tá na barriga, tá no conforto, tá tranquilinho. Na hora que nascer, né? Eu acho que na hora que nascer, tudo muda o olhar. O meu olhar agora, eu quero que ela fique tranquila, que corra tudo bem com ela. Então, é com eles, mas assim, agora a preocupação é ela ficar bem, ela ficar tranquila, é dar o apoio pra ela, né?
19: É verdade. A preocupação é essa, né?
15: Agora é ela, né? Porque tudo corra bem, se Deus quiser.
19: Mas vai correr, já. Ela tá ótima, tá com saúde, linda, né? Uma mamãe linda e o Pedro vai vir aí com muita saúde, se Deus quiser.
15: Amém,
19: né?
15: Amém.
19: E trazer muita alegria para essa família.
15: Então dá aí um chá aí para ansiedade, aí pra... nervoso.
19: Acho que é normal isso, né, Nani? Faz parte da humanidade,
15: faz
19: né?
15: Faz parte,
19: compadre. Pois é, olha, doenças... agora, nessa época, com essa mudança de tempo, as doenças respiratórias... Está atacando muito. Então, assim, aumentar o sistema imunológico é importante. Consumir bastante suco de limão, bastante suco de abacaxi com hortelã. E também você pode colocar agrião, porque agrião é ótimo, tem muito iodo, é ótimo para fortalecer o pulmão e aumentar o sistema imunológico. Você pegar uma boa fatia de abacaxi, um copo de água, um punhado de hortelã, um punhado com talo e folhas de agrião, bater no liquidificador, depois coar, adoçar com mel e tomar um copo desse 1-2 vezes por dia. É ótimo para fortalecer o pulmão e melhorar o sistema imunológico. Agora, você que pega pneumonia, está sempre gripado, fumantes ou ex-fumantes, largar de fumar é o melhor caminho, tá? Mas tem um xarope que muita gente me mandou, pediu para me repetir. É um xarope que se chama xarope de gravatá. O gravatá é um tipo um coco, tá? Que tem uma polpa. Aquela polpa, além de combater anemia, é um poderoso antioxidante, é excelente para fortalecer o pulmão. Então você compra o xarope de gravatá, ele fortalece o pulmão, tira secreção. Pessoas que têm pulmão fraco, está sempre gripado, tomar uma medida 3 vezes por dia, junto com comprimido de NAC. O NAC é cetilcisteína, ele fortalece o pulmão, trata todas as doenças pulmonares, asma, bronquite, catarro, tosse, aquela tosse de pigarro, tosse de cigarro. Então pode tomar o xarope de gravatá e o NAC, toma 2 comprimidos 2 vezes por dia. Isso aí, se fazer um tratamento, fortalece o pulmão. Quem tem asma, bronquite, enfisema pulmonar, o fumante, tá? Então eu estou batendo no fumante, porque o que tem piorado muito o pulmão são os ex-fumantes e os fumantes também. Então, fazer um tratamento com xarope de gravatá, mas o NAC vai resolver, tá? E falar nisso, eu vou ensinar a fazer em casa um xarope para tosse, para adultos e crianças. O que você faz? Você pega um copo americano de açúcar demerara, um copo americano de água, uma fatia de abacaxi picadinha, põe para ferver. Deixa ferver. Quando estiver fervendo, você vai acrescentar 1 punhado de poejo, 1 punhado de guaco. Tá? Deixa levantar a fervura por 5 minutos, desliga o fogo, espera 10 minutos, coa, põe 1 xícara de chá de mel, mistura bem, põe num vidro limpo e seco, adulto toma 1 colher de sopa, 4 vezes por dia, criança, colher de chá, 4 vezes por dia, para quem está com aquela tosse crônica aí, que não passa, esse xaropinho é maravilhoso, tá? Agora, você que tem asma, bronquite, enfisema pulmonar, na Índia, eles transformam muito as ervas em pó e misturam mel, e eu gosto muito da medicina indiana. As ervas misturadas ao mel é excelente para tratar várias doenças. O que você pega e faz? Você vai comprar xaxim em pó, tá? É para asma e bronquite e enfisema pulmonar. Isso aqui é para tratar asma e bronquite, tá? Então, xaxim em pó, 50 gramas. Alcaçuz em pó, 50 gramas. Poejo em pó, 50 gramas. Açapeixe em pó, 50 gramas. E angico em pó, 50 gramas. Isso aqui é tão fantástico, gente. Se fazer direitinho, tá? Eu já tive, tá? Não estou prometendo cura para ninguém, porque quem promete cura é Deus, tá? Mas muita gente que faz esse tratamento livra totalmente da asma e do bronquite, tá? Mas não só tomar na período que está com crise, não. É um tratamento. Então, vou repetir. Quem tem asma, bronquite, enfisema pulmonar, cheira no peito, cansaço, xaxim em pó, que é da folha do xaxim. 50 gramas de xaxim em pó, 50 gramas de alcaçuz em pó, 50 gramas de poejo em pó, 50 gramas de açapeixe em pó e 50 gramas de angico em pó mais mel. Mistura até virar uma massa, tipo massa de bolo, coloca num vidro limpo e seco e consome uma colher de sopa 3 vezes por dia. Não precisa colocar na geladeira, o mel é conservante.
15: Conservante, né? É. Tem uma pergunta aqui, ó.
19: Pois não.
15: Deixa eu ler o nome aqui. Marley Pereira. Nani, pergunta, por favor, para o André, o que é bom para colesterol e pré-diabetes? Estou com os dois.
19: E precisa ter cuidado, tá? Mas isso tem jeito. Você vai comprar a berberina de 1.200 miligramas, toma um comprimido de berberina para... Olha, não só para ela. Como é que é o nome dela? Tá aí? Não precisa, só passou, né?
15: Peraí que sobe
19: agora. Olha, quem tem...
15: Marley.
19: Marley. Ô, Marley, olha, não só a Marley, mas qualquer pessoa que está aí com a glicose alta, tá, açúcar no sangue, os diabéticos e os pré-diabéticos, e com colesterol alto. O melhor remédio chama berberina, 1.200 miligramas, mas tem que ser nessa dosagem. Tem de 200, 300 miligramas, não adianta tomar, que não vai fazer efeito. Toma um comprimido 30 minutos antes do almoço, 30 minutos antes do jantar. Isso aí é batata. Além de abaixar os níveis de açúcar no sangue, o colesterol ainda melhora as boas bactérias do intestino, a berberina de 1.200 miligramas.
15: Certo, compadre. Para dor de cabeça.
19: Dor de cabeça, só...
15: Tem tanto tipo de dor de cabeça, né?
19: Pois é, precisa de saber que é de enxaqueca.
15: Então, dá um plasto aí para eu... tomei essa vacina do teto no ontem, vou falar pra você, mas o negócio dói, hein? Quando tomar, já vai preparada, pega no final de semana.
19: E não toma anti-inflamatório não, viu? Quando toma essas vacinas, tá? A única coisa que você pode tomar é uma dipirona de 1.000 miligramas, que não faz mal nenhum e não tem contraindicação, tá? Quando você toma vacina, é bom evitar o anti-inflamatório. Aliás, evita anti-inflamatório de farmácia, porque anti-inflamatório, tem muita gente tomando anti-inflamatório direto, acaba com os rins, é muito perigoso ficar tomando anti-inflamatório direto, a não ser indicado pelo médico, tá? Mas tem muita gente com dores aí que fica tomando anti-inflamatório de farmácia, tá? O que se você tem dor, o que você pode fazer? Você vai comprar, olha, esse aqui é para tira e queda para dores nas juntas, tá? Artrite, artrose, dor na coluna, qualquer dor nas juntas, é para tratar. Você vai comprar, e tem que ser extrato, tá? Não serve tintura. Extrato que é mais concentrado, o extrato é feito a 100%, a tintura é feita a 10%. Então, sem extrato. Você vai comprar extrato de picão preto, 100 ml, extrato de erva baleeira, 100 ml. Extrato de unha de gato, 100 ml. Extrato de canela de velho, 100 ml. E extrato de Garra do Diabo 100ml. Associe esses 5 extratos e toma uma colher de chá em água 3 vezes por dia. É excelente para aliviar dores nas juntas. Qualquer dor na junta, no joelho, na coluna. E para evitar que você fique tomando remédio de farmácia, analgésicos, tá? E anti-inflamatório, toma isso aí. E você pode preparar também uma pomada e passar nas dores. Você vai comprar pomada de arnica, 100 gramas, pomada de peixe elétrico, 250 gramas, e óleo de copaíba, 30 ml, mistura. Isso para passar nas dores, alivia na hora. Pode passar nas dores de 3 a 4 vezes por dia.
15: Tá certo, compadre. Nós vamos chamar agora o dentista, quem faz o maior sucesso. O dentista do povo, doutor Marcelo Santier. Cadê ele? Não,
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15: Boa tarde, doutor!
6: Muito boa tarde, Nani. Boa tarde, André.
19: Boa tarde, meu
15: no
19: amigo.
15: No carro, olha ele, no, tá carro, no carro, paradinho.
6: Pois é, aqui é melhor que o acústico, é maravilhoso aí para entregar um áudio excelente aí para vocês.
15: Maravilhoso, vamos lá. A gente vai falar mais um episódio com você hoje, doutor Marcelo Santeu, cirurgião, dentista do povo, gente. Vamos conhecer a história de uma amiga que havia feito um protocolo, um tratamento em outro local, mas não estava feliz com o resultado. Até conhecer a clínica Santeu, o que parecia impossível se tornou realidade para ela. 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Doutor, é com você.
6: Pois é, Nani. Muito fácil acesso aqui, chegar até a clínica. Sim. Né? É pertinho de metrô. É muito fácil a parte de ponto. Se você vem de carro, dá para parar de carro na frente, via Valet, via estacionamento nosso também. Então, a facilidade é enorme, só realmente não trata ou não vem realmente quem não quer, né? É importante a gente entender isso. E a história da Antônia é maravilhosa, viu, Nani? É uma história, assim, real, né? Contada aqui pela própria paciente, palavras dela, e muito bacana a gente poder contar essa história aqui no ao vivo.
15: Qual foi a história
6: dela? Então, vamos lá. A Antônia, né? Isso são palavras dela. Meu nome é Antônia. Sou do Jardim Maia, no Itaim Paulista. No começo deste ano, aconteceu algo que mudou a minha vida. Um dia, ouvindo a rádio, escutei o Dr. Marcelo Santeu falando. Algo nas palavras deles me chamou a atenção e passei a acompanhar suas entrevistas e orientações. Naquele momento, eu vivi uma grande tristeza. Apesar de já realizado um protocolo superior e inferior, eu não estava feliz com o resultado. Eu tinha um sorriso muito bonito antes, mas depois do tratamento não me reconhecia mais. Quando me olhava no espelho, sentia que perdia uma parte de mim. Foi então que tomei a decisão de procurar a equipe do Dr. Marcelo Santeu. Quando cheguei à clínica, fui recebida pela doutora Vanessa. Ela me ouviu com muita atenção, acolheu minhas preocupações e entendeu exatamente o que eu sentia. Pela primeira vez, senti que realmente se importava não apenas com meus dentes, mas também com a minha autoestima e com minha história. Iniciamos o tratamento e passamos por diversas etapas. Fizemos várias provas, ajustes e avaliações, sempre buscando alcançar o resultado que eu sonhava. Cada detalhe foi cuidadosamente planejado para devolver não apenas só o sorriso bonito, mas a minha confiança. Hoje estou nos ajustes finais e posso dizer que sou uma pessoa muito mais feliz. Quando me olho no espelho, volto a me reconhecer, volto a sorrir com segurança, alegria e orgulho. O que parecia impossível se tornou realidade. Mais do que um tratamento odontológico, vivi a realização de um sonho e, por isso, profundamente grato à equipe do Dr. Marcelo Santé e à doutora Vanessa e toda a equipe que ajudou na recuperação, algo que eu pensava ter perdido para sempre, a felicidade de sorrir. Então, isso é muito bom, né, poder ouvir e receber isso da paciente. Você sabe que eu recebia direto essas cartas aqui, né, esses depoimentos dos pacientes, eu nunca

0: assim, né? Nunca desiste. Se eu pudesse deixar aqui, né? Vou deixar essa frase. É não desista. Mesmo sabendo que, nossa, mas está difícil, eu já desanimei. Não desista. Porque é possível sim resolver qualquer problema, mesmo do ponto de partida que você está.
1: É, porque só um profissional, né, com a sabedoria, a competência, né, vai saber o que consegue fazer. Porque às vezes para a gente olha e fala assim, meu Deus, tá quase impossível, acho que eu não consigo mais. Mas a tecnologia vem tão favorável para a gente, né? É tanta tecnologia, né, doutor, que praticamente resolve tudo nos dias de hoje.
2: É verdade. E tem gente que ainda tem medo de dentista. Hoje não é necessário mais você ter esse medo, né, doutor? De deixar de cuidar dos dentes por medo, né?
0: Olha, André, eu vou te trazer até uma realidade aqui. É, imagina que de 12 pacientes que eu atendo por dia, 10 ainda tem medo. 10, cara. Assim, é
1: Nossa.
0: mais de, né, de quase 100% o negócio. Mas existe uma realidade hoje que é o seguinte: mudou essa história, né? Então o paciente ele tem mais conforto. É, aquele sofrimento que você tinha por qualquer coisa não existe mais, né? Lógico que tem casos super delicados. Às vezes o paciente chega aqui é numa urgência cirúrgica, processo todo infeccionado. Às vezes se torna uma dificuldade para a gente tratar, mas não vai ter sofrimento. Falando, né, de uma forma geral, paciente que chega para fazer uma restauração, uma extração sem infecção, um tratamento de coroa, um tratamento de implante ou de prótese, não tem mais aquele sofrimento, né? Apesar que, assim, eu também não entendo até hoje o porquê que tinha tanto sofrimento. Porque os sais anestésicos, alguns mudaram, né? Que os líquidos que tem dentro daquela anestesia. Os procedimentos e materiais mudaram bastante.
1: Sim.
0: Mas, a princípio, eles seguem ainda a mesma linha. Então, eu não sei o que faltava, mas, falando da minha equipe, dos meus pacientes, não tem sofrimento, né? Tem muito acompanhamento bom, conforto e muita orientação.
1: Doutor, eu queria que você convidasse, que as mulheres estão mandando mensagens aqui, como sempre. O doutor Gato, o sorriso dele é lindo, ele é um querido. Essas mensagens de carinho, como sempre, para você, né? E eu acho que, no fundo, também, todas querem ir te conhecer, né? E estão perguntando aqui se o doutor é do Ceará. De onde você é?
0: Sou de Pernambuco, hein? Mas olha, vou te falar uma coisa. Ultimamente o pessoal perguntou: você é de Minas, né? Parece ter uma mistura aí de sotaque. Olha, eu vou convivendo com pessoas de diversas culturas, então acho que a gente pega um pouquinho, né, daquela falácia junto. É, mas sou de Pernambuco, né? E deixo o convite aqui para vir conhecer, né? Vem tomar um café aqui comigo, né? 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Se existir a oportunidade de poder passar numa consulta, já agendar, deixar algo mais específico, seja muito bem recebido, vai ser muito bem atendido também, né? Mas deixo sim esse carinho e agradeço muito esse carinho, né, dos nossos ouvintes, sempre ouvir a gente, sempre acompanhar, sempre mandar essas mensagens que é tão bacana. E aí eu retribuo, sempre deixando aqui também uma mensagem muito boa,
1: Por
0: né, para
1: favor,
0: nosso
1: primeiro
0: querido
1: passa o
0: ouvinte.
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0: 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Nossa
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1: A mensagem, então, de carinho para despedir do
0: Ah,
1: público.
0: vou deixar uma mensagem aqui bacana para nossos ouvintes. Ciclos chega ao fim,

0: caminhamos, mudamos e a vida segue. Mas nunca se esqueça de agradecer quem teve a seu lado quando tudo parecia difícil e ajudou a transformar dias pesados em lembranças boas. Gratidão também é uma forma de carinho.
1: Ah, que lindo. Obrigada, viu, querido? Muito obrigada, viu? É sempre bom estar com você. E olha, Santé.
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1: Obrigada, querido. Até semana que vem, viu?
0: Obrigado. Tchau, tchau, gente.
1: Tchau. Bye.
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1: Gente, o programa chegou ao fim. Siga o André Rezende. Vamos lá, compadre.
3: Canal André Rezende, ó, qualquer dúvida, qualquer tratamento.
1: Tem
3: natural
1: muita pergunta
3: que você
1: pra
3: precisar.
1: Você repetir aqui, manda seguir. É. A gente coloca tudo que precisa, né? Os ingredientes.
3: Sim, sim. 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
1: Melhor marcar uma consulta, né, que já sabe tudo direitinho que tá precisando, né? Bom, estão perguntando muita coisa aqui, mas agora, meu Deus, o programa chegou ao fim. Estão mandando beijo. Por favor, repete a receita da dona Junta, por favor. É, você, Toma, você vai pegar depois, vai gravar lá agora, lá no camarim. Você grava e já coloca no Insta do programa. Combinado? Né? A gente responde as perguntas que tá aqui lá no camarim. Gente, obrigada pelo carinho. Obrigada pela companhia. Beijo no coração. Fica com ele, Correia, com a Cíntia, tá? Agora, com depois Vini Vila Carte maravilhoso. Porque agora chegou a hora da verdade. Eu acho difícil ver. Esse aí eu acho difícil.
4: Eu também.
1: Vamos lá.
3: Isso será... Ah, não. Não é possível. Esse ninguém ganhou, não. Isso não é possível.
1: É uma calçadeira de sapato. Isso que eu falei, meu pai usava, o outro falou que no pé.
3: É.
1: É difícil, não é?
3: Muito.
1: Quem teve a brilhante ideia? Foi a Ângela, viu, gente? Não fui eu, não. Foi a Ângela. Uma calçadeira, e aí? Ninguém falou que não.
3: Hoje ninguém ganhou.
1: Ninguém ganhou.
3: Mas amanhã tem mais?
1: Ah, amanhã tem. Presente tem todo dia? Como falar que não tem? Tem uma lista enorme de presente. Beijo, gente. Beijo, Denise. Beijo, Evê. Beijo, Thomas. Beijo, quase. Beijo. Três vezes pra vocês que vocês desejam pra gente. Até amanhã. Fica com Deus. Tchau.
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7: De volta na capital para falar do sistema em Anhanguera, Bandeirantes e Castelo. Entre o Rodoanel e as marginais, a Castelo tem redução de velocidade a partir do quilômetro 16, principalmente a pista interna, acesso a Tietê. A Anhanguera entre o Rodoanel e a Tietê está melhor, a Bandeirantes congestiona no trecho final a partir do Parque Cidade de Toronto. Quem sai das marginais acessa Castelo para o interior, agora boas condições, e quem acessa a Anhanguera e a Bandeirantes também, pouco movimento na saída de São Paulo. 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
15: São 13 horas e 4, gente, 13 horas e 4. Depois de Nani Venâncio e Altos Papos, vamos nós aqui com Altos Papos também, né? Eu, a Cíntia. Às vezes a vida nos coloca diante de situações que parecem maiores do que a nossa força. Há dias em que o coração se cansa, a esperança diminui e pensamos em desistir. Mas lembre-se, você já venceu dias em que dias assim que você até achou que não iria conseguir suportar. Isso prova que existe dentro de você uma força muito maior do que você imagina. Não permita que uma fase difícil faça você esquecer de tudo o que você ainda pode viver. Deus conhece suas lutas, Deus vê suas lágrimas e sabe exatamente o que você precisa. Continue caminhando, mesmo que seja devagar. O que hoje parece impossível pode ser justamente o começo de uma nova história. Olha, não desista só porque está difícil. Às vezes a vitória está apenas a um passo de onde você pensa em parar. Às vezes está pensando em parar, mas de repente é mais um passo e você alcança a vitória. Acredite, tenha fé. Muitas vezes a vida nos coloca situações que parecem maiores do que a gente pode aguentar, maiores do que a nossa força. Há dias em que o coração cansa, a esperança diminui e pensamos em desistir. Mas não desista nunca. Lembre-se dos dias que você venceu, das vitórias que você alcançou. E você vai encontrar motivos e razões para nunca desistir. Às vezes a vitória está a um passo

0: Alegria chegou.
1: Alegria chegou, são 13 horas e 6. Hoje é dia 16 de setembro de 2026, Dia Nacional do Caminhoneiro. Saudemos todos os caminhoneiros, amigos transportadores do progresso. O Brasil depende quase 100% dos caminhoneiros. Então, vamos enaltecer esta... Essa profissão, essa categoria profissional, né? A do caminhoneiro. Porque cá entre nós, não fossem os caminhoneiros, fala a verdade, e tem que enfrentar, às vezes, estradas não muito boas, tem que inventar perigo nas estradas, ficar longe da família. Não é fácil ser caminhoneiro. Tem aquela coisa da aventura. Muita gente sonha como se fosse uma aventura ser caminhoneiro. Mas, na verdade, é uma profissão muito árdua. Então, vamos saudar todos os caminhoneiros nesse Dia Nacional do Caminhoneiro. E hoje também, gente, é Dia Nacional de Combate e Prevenção à Trombose. Hoje, Dia Nacional de Combate e Prevenção à Trombose. Campanha de conscientização sobre os riscos e os sinais de alerta da doença vascular. Dia de Prevenção e Combate à Trombose. E dia também internacional para a preservação da camada de ozônio, para que o nosso planeta esteja sempre protegido. Vamos evitar o máximo que pudermos a poluição, todos os tipos de poluição, né? Poluição do ar, poluição do meio ambiente, poluição dos córregos, dos rios, enfim, poluição do som, né? Então, olha, a gente tem que combater todos os exageros. E hoje, mais do que nunca, vamos nos conscientizar que para protegermos o ozônio, precisamos, principalmente, evitarmos o máximo que pudermos a emissão de gases. 1:08. Padre, atenção, padre. 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
3: Ave Maria, cheia de graça, o Senhor é convosco. Bendita sois vós entre as mulheres e bendito é o fruto do vosso ventre, Jesus. Santa Maria, Mãe de Deus, rogai por nós, pecadores, agora e na hora de nossa morte. Amém.
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3: Muito bem, meus amigos. Olha, domingo que vem é o grande dia. O dia que o padre vai distribuir para o povo aqui na igreja o sal grosso. Sal grosso exorcizado, sal grosso preparado nos pés de São Miguel. Sal grosso poderoso, gente, para você usar na sua casa, para tirar inveja, olho gordo, para tirar forças negativas, para usar nas pessoas, para descarregar. Então, domingo que vem, eu vou dar esse sal que o padre está preparando nos pés de São Miguel. É o sal preparado, não é um sal comum, não. Comum não tem efeito espiritual. Tem que ser preparado, exorcizado, né? O padre está preparando o sal e vai distribuir para o povo. Eu quero entregar para você, tá bom? Vou dar um pouquinho para cada pessoa deste sal domingo que vem. 7 da manhã, ou 9 horas da manhã, ou 3 da tarde. São 3 horários que eu vou distribuir, tá? 7 da manhã, 9 da manhã, ou 3 horas da tarde, aqui na rua Capitão Faustino Lima, número 101. Fica na estação do metrô Pedro II. Rua Capitão Faustino Lima, número 101, na estação do metrô Pedro II. Se você vem de metrô, você desce, você desce na estação do metrô Pedro II, sai pela saída da Rua da Figueira, é atrás da Rua da Figueira. Tá? Domingo que vem, 7 da manhã, 9 da manhã ou 3 da tarde. Eu espero você e toda a sua família. Bom, agora você continua com a Rádio Capital. 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

0: 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São 13 horas e 12, vai ser muito importante esse domingo, hein, gente? Você não precisa você levar o sal, você vai encontrar o sal já exorcizado em nome de São Miguel Arcanjo, aquele que pisa na cabeça do demônio. São Miguel. O chefe da milícia divina, né? Da falange celestial. Então, esse sal grosso vai realmente ajudar muito você, viu? É domingo, hein? Às 7 da manhã, às 9 e às 15. As missas de cura e libertação e o sal grosso exorcizado que você vai levar para casa, Padre Jader Pereira. Uma em 13. 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
0: Boa tarde, São Paulo. Boa tarde, Brasil. Boa tarde.
1: Boa tarde.
0: Estamos começando o nosso programa e quero dizer a vocês que, olha, gente, olha, em tão pouco tempo, viu, Flávio Rangel? Em tão pouco tempo, nós já arrecadamos 1.585. 1.585. Veja, então, dos 7 mil, nós temos que tirar 1.000 das 6 e 15. Nós já estamos precisando de 1.000. Não, de 1.500, 1.400 e pouco. Já no 1.500, aliás, 5.000 e pouco. 5.000 e pouco. Porque nós temos 1.585, vamos fechar o valor com 7. Tirando 1.500, dá 5.500. Então, você vê que, olha, gente, foi muito boa a arrecadação já nesses primeiros dois dias, né? 1.585. Até nós chegarmos a 7 mil, vamos chegar. Eu não sei se nessa semana, que nós já estamos na quarta-feira, mas quem sabe até sexta a gente chega, ou não é? Para nós conseguirmos comprar a cama hospitalar elétrica, para ajudar a filha a cuidar da mãe melhor do que ela já cuida. Porque a própria filha está ficando doente. A própria filha já tem problemas de paralisia devido ao sarampo, né? A pólio. Tem problemas de fibromialgia. Quer dizer, cuidar da mãe que precisa de tudo, mal de Alzheimer, que não anda, não se mexe. Não... Então você imagina que força que ela tem que fazer para mudar a mãe de lugar. Com o perigo das escaras, então, que são aquelas feridas, né? Mas tudo vai dar certo. Eu tenho fé em Deus e fé em você, ouvinte do Eli Correia. 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

0: alegria no ar, e cada dia mais bonita, hein, Cíntia? Cada dia mais bonito, ó.
1: São seus olhos, Eli Correia, são, né? Seus olhos.
0: Eita.
1: Boa tarde, bonitão, Eli Correia.
0: Bonitões, então, agora, né?
1: Boa tarde, bonitão, Flávio Rangel.
0: Antes
1: você
0: era exclusivo.
1: É, agora já tá dividido, já.
0: Agora já avacalhou.
1: Começou a aparecer mais bonitões.
0: Já avacalhou, já.
1: Boa tarde, bonitão, que tá em casa. Alô, bonitinhas, minhas amigas de todas as tardes.
2: Alô! Potência!
1: Boa tarde, bonitinha Bruna, bonitinha Daniele, estamos aqui prontinhos para irmos até as 16h com o nosso Toda Tarde.
0: Oi, gente! Agora outro bonitão, chama ele, você que vai chamar ele, eu não vou chamar o bonitão, não.
1: Oh, mas tem tanto bonitão nesse programa, né? É, agora eu vou chamar o bonitão que está lá trabalhando com aquele sorriso bonito, recebendo...
0: É um próprio jacaré.
1: É,
0: o cara dá uma risada assim, que
1: tá,
0: vou dizer uma coisa.
1: Né?
0: Não tem quem não fica fascinada ou fascinado pelo sorriso do homem, viu?
1: Tá aí.
3: É? Salve o tricolor paulista.
1: Que graça esse comandante acha. Até parece que o time dele não perde nunca. É, tá, parece. Bom, é uma fase, todos os times têm uma fase ruim, né? Eu não sei o que está acontecendo, eu fico com pena do treinador de São Paulo, que daqui a pouco vai dançar novamente,
4: que vergonha,
1: né?
4: Que vergonha, dona Cíntia, 55 mil São Paulinos, vendo Boca ganhar de vocês.
1: E daí, comandante?
0: Ganhou de quanto?
4: Não, na verdade o jogo foi...
1: O São Paulo empatou.
4: É, mas já tinha perdido na Argentina de 1-0 ali. Ah. Agora, o mais agravante, Cíntia, foi o que o atacante Luciano falou. Que em 6 anos que ele está no São Paulo, ele nunca recebeu o salário dele em dia. Ah. Ontem ele desabafou e falou, eu estou aqui porque eu amo esse clube.
0: Puxa vida.
1: Tá aí. Mas eles estão pagando aos poucos. Pera.
5: Mas o primeiro gol do São Paulo também, tem que ver mesmo se foi impedido mesmo. É, o cara levou a fita métrica lá, milimetricamente não foi gol. Ninguém nem viu onde foi esse impedimento, só eles.
0: Tá aí. Bom,
1: olha, eu nem tô assistindo.
0: Essa discussão de São Paulino, deixa pra lá.
1: Deixa eu falar que agora eu quero
0: falar. Agora vem o corintiano. Agora vem o corintiano. Alô, jacaré, é corintiano ou não é?
6: Boa tarde, Eli Correia, boa tarde, Cíntia, a todos, vai Corinthians, muito corintiano, Eli!
0: Esse aí, olha...
1: Então, o Corinthians teve uma fase ruim, agora tá legal, né? O Palmeiras já teve horrível, de vez em quando ainda dá uns fora. Ah, o São Paulo tá uma fase ruim aí, mas
0: vai
1: tudo
0: melhorar.
1: Passa, tudo passará, né, bonitão? Boa tarde!
6: Boa tarde, Cíntia. Obrigado pelo bonitão. É isso, todos os times têm altos e baixos. O que importa é a gente torcer, celebrar. E essa rixa é gostosa, mas como vocês estão fazendo aí, na brincadeira. Mas hoje, Corinthians, com fé e com muitos corintianos que já passaram por aqui hoje. Hoje, meu Corinthians passa na Libertadores, Eli.
1: Tô torcendo por você.
0: Contra quem? Contra quem, meu amigo? Contra quem?
6: Hoje é contra Estudiantes.
0: Deixa ele falar, eu quero ouvir o teu castelhano, por favor. Como é que é mesmo, jacaré?
6: Estudiantes.
0: Será? Muito bem, são 13h21. 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
0: Tchau, Jacaré!
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1: Oi, gente! São 13 horas e 27, gente, 13 horas e 27. Eu vou pedir para que todos ouçam com atenção esse depoimento, porque fala-se de uma coisa muito importante que todos os médicos falam. Não é só exercício, não é só alimentação, é sono, é dormir bem. Você, amiga, você, meu amigo, já deve ter recebido alguma recomendação, né? Tem que dormir bem, tem que dormir com aquele sono pesado, aquele sono que faz você recuperar a força, faz você recuperar a inteligência. É a inteligência também, porque às vezes você vai ficando tão assim atrapalhado por não dormir que você fica esquecido e não sei o quê, a confusão mental, calma! Calma, existe colchão repara sono.
2: Olha, eu estou muito feliz. Recebi já meu colchão. Fiz o teste hoje. Eu estava com muita dor nas costas. Doendo muito meu joelho, minhas costas, que eu tenho problema na coluna. Tenho artrose na coluna também. Não estava conseguindo deitar de barriga para cima, né? Deitei, fiz 20 minutos. Eu estou ótima. Gente, pode comprar, que é muito bom. Eu aprovo, tá bom? Beijo pra todos vocês. Tchau.
1: Eu aprovo. Beijo pra todos vocês. Tchau. Então, gente, é isso aí. É quando uma pessoa que comprou, está usando, e ela liga especialmente pra elogiar o produto. Não é um motivo de orgulho pra você, meu amigo Tiago? Boa tarde.
3: Boa tarde, meu amigo Eli. Boa tarde a todo mundo. Ele, eu fico muito feliz, muito feliz. Você falou uma coisa muito importante aí sobre o sono, né? O sono é um comportamento que é mais estudado praticamente no mundo. Eli, a pessoa que não dorme bem, ela está mais propensa a ter diabetes, pressão arterial alta e engordar. 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
1: São 3 horas e 34, Cíntia. 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
1: São 13 horas e 38, gente. Eu quero lembrá-los de que às 2 horas tem a sessão líder. Que saudade de você. Sessão líder aqui às 14 horas. E no canal YouTube Eli Correa Oficial, o canal da saudade, hoje. Daqui a pouquinho eu vou dizer qual é a carta da saudade que vai ao ar hoje no canal YouTube. Daqui a pouquinho. 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
1: 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Oi, gente. 13 horas e 41. 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
21: De volta na capital, de olho na marginal do Tietê, você que vai seguir em direção ao sistema e agora Bandeirantes Castelo, tá chegando a Tietê pela Ayrton Dutra e pela Salim Farah Maluf. O caminho tá bom agora, principalmente pela pista central. A expressa tem pontos de lentidão, mas nada que atrapalhe. Pista local também boa até a aproximação a Bandeirantes, a Anhanguera e Castelo Branco. Para Dutra e Ayrton, a expressa da Tietê segue como a mais movimentada. Do Cebolão, chegada pela Castelo até a região da Ponte Cruzeiro do Sul, expressa mais movimentada, pista local ajuda, ainda tem o caminho paralelo, corredor Hermano Marquete, Marquês e São Vicente funcionando bem. 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
1: 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Ela começou a ficar doente. Fibromialgia. Ela já traz um problema já da poliomielite. Quer dizer, então, para cuidar da mãe está muito difícil. Então, ela precisa de uma cama hospitalar. Mas uma cama que movimente. 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E aí a elétrica. 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
1: Às 13h50, agora é hora, Cíntia. Quero que nós dois, vamos dar uma boa tarde para Juliana?
18: Vamos sim. Às 13h50.
1: Juliana, boa tarde.
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5: Muito bem, vamos saber agora quais as músicas, né, para você poder mandar aí o seu áudio no 983345777, escolhendo aquela que você quer ouvir no seu fone hoje. Vamos lá, comandante, música.

0: com Sérgio Reis, é a música de número 1. Comandante, a de número 2.
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0: Tá aí, Celine Dion com All By Myself.
1: Making love,
0: música romântica. Essa é de número 2. E a de número 3, comandante?
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0: Composição Bahia cabeça, com Inimigos do HP.
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0: já a música de número 4.
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0: Fácil com Jota Quest. As quatro de hoje, para você escolher aquela que você quer ouvir no seu fone. 983-54-7777. Qual o número mesmo? Ele me confundia, acho. 983-54-7777.
4: Não, peraí. É 983... Dani, fala você aí, que a Dani já tem na ponta da língua. Vai, por favor, Dani.
5: Tá aí, ó, no papel de vocês aí na frente, tem bastante, tá bem grande.
4: 983-34-5777. 983-34-5777.

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4: Muito bem, são 13 horas e 59, Cíntia, daqui a pouquinho 2 horas. E no canal YouTube Eli Corrêa Oficial, nós temos a capa já para mostrar. Logo mais, do Vale da Sombra da Morte ao Milagre da Vida. Ouçam bem, acompanhem bem. 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

Flávio Rangel nos trabalhos técnicos da nossa Carta da Saudade. Meu nome é Adriano e eu sou o filho mais velho de uma família de 4 irmãos. Eu sou o mais velho. Desde pequeno, a vida nunca foi fácil pra gente, nunca. Passamos por muita coisa, muita dificuldade, muita luta, mas sempre com a graça de Deus, fomos vencendo, um dia de cada vez. Eu me lembro do cheiro da terra molhada, quando a gente brincava no quintal, mesmo sem ter brinquedos caros. Os brinquedos eram aqueles que a gente fazia ali com um pedaço de pau, uma madeira, mas a gente era feliz. O riso dos meus irmãos era o maior presente que eu podia ter. A gente não tinha luxo nenhum, mas tinha união. Só que com a minha irmã Regiane, a vida foi um pouco mais dura, mais pesada, cheia de provações. Regiane sempre foi diferente. Desde cedo, mostrava uma inteligência fora do comum. Aprendia rápido, se destacava nos estudos, era dedicada ao extremo. Mas também era levada, cheia de energia, dessas crianças que não param quietas, que inventam moda o tempo todo. Me lembro como se fosse hoje, de uma vez que ela subiu no portão da nossa casa. Sabe aquele portão de ferro? Isso, e na ponta de cada ferro tem uma lança? É, cheio de lanças de ferro na ponta? E num descuido, ela sobe naquele portão de ferro e não é que ela fica presa numa daquelas lanças? Vocês conhecem esses portões que no final tem uma lança? Pois ela não é que subiu. É por isso que eu estou dizendo, ela era muito levada. Ela era maravilhosa, mas era levada. Subiu no portão e ficou presa numa daquelas lanças. Foi um desespero, foi uma correria, foi choro, foi grito, foi vizinho correndo para ajudar. Ela ficou lá presa com aquela lança. Levamos ela imediatamente para o hospital e foram dias de aflição, de medo e de muita oração, porque aquela lança, a lança entrou dentro dela. Mas Deus foi tão bom que ela voltou para casa sem nenhuma sequela, como se fosse um aviso. A próxima, sabe aqueles avisos que Deus dá? De que ela tinha muita coisa para viver, mas não abusa. Ela quase que foi. Pouco tempo depois, Outra travessura quase nos tirou o chão. Ela entrou na casa de uma vizinha e tomou todos os remédios da vizinha que estava em cima da cama. Tomou remédio de pressão, tomou calmante, tomou alguma coisa, tomou outra, olha, tudo misturado. Não sei o que deu na cabeça dessa minha irmã. Não sei o que deu na cabeça dela. Foi lá na casa da vizinha brincar, sei lá o que, viu aqueles remédios em cima da cama, tomou tudo. Minha irmãzinha ficou 2 dias em coma. 2 dias em coma! 2 dias que pareceram uma eternidade. Cada segundo era uma dor no peito, cada segundo era uma angústia sem fim. O que, deu na cabecinha dela de tomar aqueles comprimidos? Já não bastou a lança lá no portão, que quase ela morreu espetada por uma daquelas lanças? Agora, olha aí, tempos depois, toma esses comprimidos todos. Cada respiração dela no hospital era uma luta. E ela em coma. E cada lágrima nossa era uma oração. Eu ficava olhando para o teto e pedindo a Deus: Deus, não leva minha irmã. Deus, não leva minha irmã. Eu orava para Deus, eu olhava para o céu e dizia: Deus, não leva minha irmã. Não leva minha irmã. E quando 2 dias depois ela abriu os olhos, foi como se o sol tivesse nascido dentro de nós. Quando 2 dias depois, 2 dias em coma, ela abre os seus olhos, como que procurando entender o que estava acontecendo. Sabe quando aqui você abre o olho e não sabe onde está, o que está acontecendo? Para nós foi como se o sol tivesse nascido dentro de cada um. E Deus nos devolveu Regiane.
mais uma vez, ela voltou para nós, como se fosse um milagre repetido. Já teve o primeiro milagre da lança lá no portão. Agora esse milagre do remédio que ela tomou tudo. A vida seguiu. Já adultos, cada um seguiu a vida com o seu trabalho. Mas à noite, quando chegávamos no nosso serviço, a nossa casa se tornava um ambiente de pura alegria. A gente se reunia, contava como tinha sido o dia, jogava baralho e ria até cansar. O barulho das risadas, misturado com o barulho das cartas batendo na mesa, era música para nossa alma. E quando o sono chegava, cada um ia se recolhendo para o seu quarto, com o coração leve. Esses momentos eram ouro, eram a essência da nossa família, eram o que nos mantinha unidos. Em 2002, eu me mudei para Santana do Tabuleiro, distrito de Raul Soares, para tentar montar o meu negócio. Raul Soares é uma cidade e Santana do Tabuleiro um distrito. E eu mudei lá para Santana do Tabuleiro. Enquanto isso, Regiane dava aulas de informática para crianças em Caratinga. Caratinga, nossa terra natal. Mas não perdíamos o contato. Ela em Caratinga dando aula, eu em Santana do Tabuleiro. Olha, um ligava para o outro todos os dias. Todos os dias, um ligava para o outro. Era uma sensação maravilhosa. Ouvir a voz da minha irmã, saber das novidades, sentir que mesmo longe, a gente continuava unido. Nós não éramos só irmãos, nós éramos amigos, confidentes, parceiros de vida. E como esquecer os nossos natais? Como esquecer os nossos natais? Ah, os natais! Todos reunidos na noite do dia 24, toda a família reunida na noite do dia 24, e todos celebrando juntos, rindo, abraçando, agradecendo a chegada do menino Deus à meia-noite, a chegada do menino Jesus. Como eram lindos os nossos natais, como eram alegres a noite de 24 para 25, celebrando o nascimento do menino Deus. O Natal para nós era mágico. O piscar das luzes, o cheiro do frango assado. É, o cheiro do frango assado. A gente se abraçava forte, como se fosse a última vez. A gente se abraçava, nossa, a gente se abraça meia-noite. Feliz Natal! Feliz Natal! Feliz Natal! E a gente se abraçava, se beijava, como se não fosse existir o outro dia. Era uma festa. Eu fecho os olhos e ainda consigo sentir o calor daquele abraço coletivo. Aquela sensação de que nada do mundo poderia nos separar. Natal. Ah, o Natal. Os natais. Tão lindos, tão maravilhosos e tão bonitos. E no ano seguinte, Regiane prestou concurso para a Polícia Militar de Minas Gerais. Isso em 2003. Regiane prestou concurso para a Polícia Militar de Minas Gerais. Ela ficou em terceiro lugar. Foi uma festa, foi uma alegria sem tamanho. Eu lembro da alegria nos olhos dela, aquele brilho que só quem realiza um sonho tem. Sabe aquele brilho no olhar de quem conquistou um objetivo? Era o sonho dela e também nosso sonho, vê-la feliz, realizada, com uma carreira brilhante pela frente. Enquanto aguardava a convocação, continuava dando aulas, sempre dedicada, sempre firme. E chegou o Natal, então, de 2003 para 2004. À meia-noite do dia 24, Natal de 2003, como de costume, liguei para a casa dos meus pais. Quem atendeu foi Regiane. Conversamos um pouco e ela me disse: Dri, ela me chamava, meu nome é Adriano, ela me chamava de Dri. Dri, vou passar o telefone para a mãe. Assim que você falar com ela e com todos os outros, não desliga não. Volta a falar comigo. Eu quero te desejar um Feliz Natal e a gente conversa mais um pouco, tá bom? Falei com todo mundo, falei com a mãe, falei com todo mundo e acabei desligando.
Não voltei a falar com ela. Às vezes eu fecho os olhos e imagino como teria sido aquela conversa. Depois de eu ter falado com a mãe, com todo mundo, voltar a falar com ela. Eu esqueci e desliguei o telefone. Mas eu fico pensando, como teria sido ouvir pela última vez o Feliz Natal dela? Essa lembrança daquela última noite, naquele Natal, me dói até hoje, como uma ferida que nunca cicatriza. Ela queria me desejar Feliz Natal. E como teria sido aquele Feliz Natal dela, como, com aquela alegria toda dela? Mas eu esqueci. Falei com a mãe, falei com todo mundo, desliguei o telefone. No dia seguinte, 25 de dezembro, resolvi visitar os meus pais. Cheguei lá, vi todos, menos Regiane. Minha mãe disse que ela tinha ido à Piedade visitar uma afilhada. Como estava chovendo, resolvi não esperar, me despedi de todos e fui embora. No caminho, eu passei em frente ao hospital de Caratinga. Parei a moto, fiquei ali uns 5 minutos parado, não sei o que deu na minha cabeça de parar em frente ao hospital de Caratinga. Parei ali, fiquei ali uns 5 minutos parado, pensativo e com um aperto estranho no peito. Como se fosse um aviso, como se fosse uma intuição, um pressentimento. Era como se algo me chamasse, como se uma voz me dissesse, fica, espera. Mas por que eu tô aqui na frente do hospital? Não tem ninguém no hospital, não tenho nada no hospital. Por que eu parei e já tô uns 5 minutos parado e dentro de mim aquela coisa, fica, espera, espera, fica. Mas eu quero saber, eu vou embora. O que eu estou aqui fazendo em frente ao hospital? Mas, então, aquela voz dizendo, fica, espera, eu não fiquei. Essa cena volta na minha cabeça como um filme repetido. E eu me pergunto, será que Deus estava tentando me avisar? Será que era Deus dizendo, fica, espera? Depois, eu pensei ir até a Avenida Dário Grossi, testar a moto nova, mas o tempo fechado me fez desistir. Então eu segui com a moto em direção à minha casa. Fiquei aqueles 5 minutos em frente ao hospital. Depois eu falei, vou lá na Dário Grossi, que é uma avenidona, vou testar a moto. Mas o tempo fechado, não, eu vou para casa. Assim que eu abri a porta de casa, o telefone tocou. Era o meu irmão José Carlos, desesperado, pedindo que eu voltasse imediatamente, mas voltasse correndo para Caratinga. O que aconteceu? Saí daí há pouco, o que aconteceu? Regiane acabou de sofrer um acidente. Lembra, Regiane estava indo, né, visitar uma afilhada. Época de Natal, aquela coisa toda. Saí apavorado, coração disparado, cabeça girando. Não andei mais que 300 metros e eu mesmo sofri um acidente. Sabe, no desespero, você sai com a cabeça meia voada. Meu irmão falou, vem rápido, vem correndo. A Regiane sofreu um acidente, eu saí que nem louco. Só que 300 metros depois, eu mesmo sofri um acidente. Bati a moto com tudo num barranco. Mas bati com tudo num barranco. Fui socorrido, levado ao hospital. O médico queria me internar, mas eu recusei. Assinei, inclusive, um termo me responsabilizando por não querer ficar internado e saí. Eu precisava saber da minha mãe. Ninguém sabia que eu tinha sofrido um acidente. Então eu falei, não, doutor, eu não posso ficar no hospital, eu preciso comunicar com a família, preciso saber da minha irmã. Cheguei na casa dos meus pais e já encontrei o meu irmão José Carlos encostado na porta da sala, com a cabeça baixa, braços apoiados no portal. E eu perguntei, Zé Carlos, e a Regiane? Como é que ela está? E a Regiane, como é que ela está, Zé Carlos? Ele levantou os olhos sem rodeios, sem meias palavras e disse, a Regiane, ela está morta. O silêncio depois dessas palavras foi ensurdecedor. Ela tá morta? Ela morreu?
Eu não ouvi mais nada. Eu não vi mais nada. Eu só senti um buraco se abrir dentro de mim. O mundo perdeu a cor. O ar ficou pesado. Eu queria gritar, mas não saía som. Não saía voz. Eu queria gritar, mas a voz não saía. A voz não saía. Era como se a vida tivesse parado ali. Naquele instante, meu mundo desabou. Foi a pior notícia até então na minha vida. Regiane sofreu sim um acidente de carro. Chovia muito. O carro derrapou e caiu no rio. O carro derrapou e voou para o rio. Dentro estavam 5 pessoas: a minha irmã, o namorado dela, a futura sogra, uma cunhada e uma sobrinha do namorado. Nenhum sobreviveu. Nenhum resistiu. Ela, o namorado, futura sogra, a cunhada e a sobrinha do namorado. Até hoje penso, se eu tivesse ido até a Avenida Dário Grossi, naquele momento em que eu fiquei parado em frente ao hospital, talvez tivesse chegado na hora do acidente. Talvez pudesse ter ajudado, salvado alguém, mas eu não fui. E eles então se afogaram. E sem ninguém para socorrer. O carro foi para o rio e ali foi afundando, com eles presos no carro e morreram afogados. A minha irmã se chamava Regiane Aparecida, em homenagem a Nossa Senhora Aparecida. Eu sei que ela está no céu. Eu sei que ela está aos pés da Virgem, olhando por nós, abençoando nossa família. E eu sigo aqui, com essa dor que nunca passa, mas também com a certeza de que tive uma irmã maravilhosa, que marcou a minha vida com amor, coragem e fé. Regiane. Regiane, minha irmã querida, você foi e sempre será uma das pessoas mais importantes da minha vida. Você não era só minha irmã, como eu já disse, era minha amiga, minha confidente, era o meu porto seguro. Eu vi de perto sua dedicação, a sua inteligência, a sua força, e sei que você tinha um futuro brilhante pela frente. O sonho de ser policial militar estava tão perto de se realizar. Você havia passado no concurso, foi a terceira aprovada. Mas a vida, cruel e inesperada, te tirou de nós antes que você pudesse viver esse sonho. Você partiu cedo demais, minha irmã, deixando um vazio que nunca vai ser preenchido. E hoje, quando chega o Natal, não, nada é igual. A mesa continua cheia, as luzes continuam piscando, mas falta o brilho dos seus olhos, falta a sua voz, Regiane, sua voz doce, carinhosa, dizendo: Feliz Natal, Dri! Feliz Natal, Dri! O silêncio pesa, a saudade aperta, e cada abraço carrega uma ausência que não se explica. Os natais não são mais os mesmos sem você, minha irmã. A festa acontece, mas o coração sempre chora. Você partiu cedo demais, e desde então, cada 25 de dezembro é marcado não só pela lembrança do nascimento de Cristo, mas também pela lembrança da estrela que nos deixou e que agora brilha no céu, iluminando nossa família de longe. Mas dentro de mim, você continua viva, em cada lembrança, em cada risada, em cada abraço que ficou guardado no coração. Eu te amo, minha irmã, e vou te amar até o último dia da minha vida. Que Nossa Senhora Aparecida te acolha, e que você aí do céu continue olhando por nós, porque aqui na terra a saudade é imensa, mas o amor é eterno. Aqui, seu irmão Adriano, ou simplesmente Dri, dizendo com toda a força do coração, do meu coração, que saudade de você, minha irmã Regiane. Inclusive, vou pedir ao Eli Correia que toque aquela música que você gostava, que agora serve até mesmo para você, com a Marília Mendonça, Estrelinha, que é o que você é no céu. Regiane, mais que uma irmã, amiga, confidente,
Porto Seguro, região.

0: Tá aí, gente, 2 horas e 28, 2 horas e 28, Rádio Capital. E um momento de muita emoção, um momento de muita emoção mesmo, sabe? Foi essa irmã, né? Agora você vê, não foi do acidente que eles morreram, foi do afogamento. E morreu todo mundo. A verdade é essa, que morreu todo mundo. Eram 5 pessoas, era a futura sogra, o namorado, ela, mais a cunhada e mais a sobrinha. Morreu todo mundo, morreram afogados. O nosso, é uma coisa assim, que choca, né, gente? Choca muito mesmo. E deu para se perceber que essa irmã era muito querida. E no último Natal, ela falou, fala com todo mundo, depois fala comigo que eu quero te desejar Feliz Natal. E ele esqueceu, desligou, e deixou por isso mesmo. Vai imaginar que no dia seguinte, no Natal, ia acontecer uma desgraça dessa, uma tragédia dessa. Esta, mais uma história que a vida. E opa, só a vida poderia escrever. E
1: boa tarde, tudo bem? É o Marcel, montador de imóveis do Itaim Paulista. Parece que a vida é assim, né? Quando a gente dá mais valor nas coisas, as coisas vão embora sem explicação alguma. Quantos pais, quantos irmãos, quantas pessoas se matam aí. Uma família tão bonita e tão simples, né? Aparentava ser, se destrói assim, né? Mas o que eu tenho a falar para o Adriano aí, forças e continuar a vida, que a vida não para. E onde ela esteja, ela tá olhando por ele, cara. Tá bom?
0: Abraço, fique com Deus. Com toda certeza. É isso mesmo, gente. 2h30, 2h30, mais uma história que a vida escreveu.
2: Boa tarde, Ali Correia. Fez um apelo aí para ajudar, ou em cadeira de rodas, ou em cama hospitalar, no que for preciso, no que tiver precisando para doação. O ano passado eu fiz uma pequena doação também, é pouca, Ali Correia, foi apenas R$100, mas é de coração, é com muito amor, é com muita fé que eu faço essa doação. É a Sônia Lima, da Vila Nova Galvão. Tá? Não deixo de assistir seu programa, sempre que eu puder ajudar, eu ajudo. E vou continuar fazendo esse cofrinho de Santo Onofre, que eu fiz uma promessa para Santo Onofre. Todo ano eu tenho que fazer uma pequena doação, seja ela quanto for. E não é só no ano não, sempre que eu puder, Ali Correia, a gente está aqui para ajudar. Que Deus abençoe. Um grande beijo, Ali Correia, Cíntia e todos da Rádio Capital.
0: 2h31, ela também deixou esse depoimento da doação. Quer dizer, ela se preocupa com o próximo, ela se preocupa com o semelhante, ela ajuda a gente. Muito obrigado, viu, amiga? Muito obrigado mesmo. E que essas doações sejam elas o tanto que for, não importa. É R$5? É 50? É 500? É 1000? Como um dia desse nós recebemos 3000? Não importa. Toda doação é bem-vinda e abençoada. E se você puder ajudar, nós estamos aí buscando, né, uma cama hospitalar. Conseguir uma cama hospitalar não é fácil, mas nós vamos conseguir lá. É só você ligar no 5081-6292 e pedir o número da chave Pix do Clube da Amizade. Tá bom, gente? Quanto mais pessoas doarem, mais podemos fazer juntos por quem mais precisa.
3: Willi, boa tarde, meu amigo. Eu sei essa dor que você deve estar passando e sentindo. Eu também perdi a minha irmã faz pouquinho tempo, não tem nem 2 anos. Perdi ela e perdi minha mãe e 2 meses depois a minha irmã. É uma dor imensa. Os natais já não são mais os mesmos. Dia das mães, aniversário, mas a nossa família é pequenininha, mas a gente continua unido. Eu sei o que é essa dor e a falta que elas fazem nas nossas vidas. Um grande beijo, Eli, um beijo, meu amigo, fica com Deus. Mas onde ela está, eu tenho certeza que ela está cuidando de você, como eu sei que as minhas, minha mãe e minha irmã estão cuidando de mim. Estou esperando, Eli, você contar a minha história. Já mandei. Um beijo, Andréia.
0: Ok, Andréia. Rádio Capital, programa do Eli Correia e a sessão líder. Que saudade de você. 2h33. Você pode mandar também a sua história. Eu quero até dizer, não mandem histórias repetidas, viu, gente? Porque estamos observando que tem algumas pessoas mandando histórias repetidas. Agora, não mandem. Quem tiver uma história inédita, mande a sua história inédita, tá? E coloquem o telefone. É muito importante o telefone de vocês. Seja para quando a gente fizer o sorteio, se você for contemplada ou contemplado, a gente ter o telefone seu. Ou seja, para tirar alguma dúvida da história. Então, gente, olha, é cartasaudadeelicorreia@gmail.com. cartasaudadeelicorreia@gmail.com. Estou aguardando também a sua história. No final do mês, no começo de outubro, serão 10 cartas a serem sorteadas, cada uma com R$500. Então mande a sua história. A história que a vida escreveu na sua vida. É o e-mail cartasaudadeelicorreia@gmail.com.
4: Boa tarde, Lila, meu nome é Selene, da cidade de Tiradentes. É, Lila, a gente já sabe que um dia todos vamos, né? Temos um mês que meu pai se foi. E a última lembrança que eu tenho dele foi agora, no Dia dos Pais. Eu sentada na beira da cama com ele, brincando, ajudando ele a abrir o presente do Dia dos Pais que eu comprei para ele. Um presente que ele nunca usou, que teve o Dia dos Pais, ele morreu na quarta-feira. Numa quarta-feira, ele se foi. Então, assim, a gente tem que aproveitar enquanto há tempo, né, Eli? Obrigada.
0: Ok, é isso mesmo, gente. Menos de um mês que o pai foi embora, né? No Dia dos Pais ainda estava com o pai. Rádio Capital, que saudade de você, Capital! E no canal YouTube Eli Correia Oficial, hoje, no canal YouTube Eli Correia Oficial, preste atenção à carta que você vai ter hoje, à história que você vai ter hoje no canal YouTube. Do Vale da Sombra da Morte ao Milagre da Vida.
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2: Rogério Gama, boa tarde. Quais são as informações, quais são os destaques às 2 horas e 42, Rogério Gama?
10: 2h42, boa tarde, Eli Correia, Cíntia, amigos e amigas da Rádio Capital. 19 graus em São Paulo, céu parcialmente encoberto. E vamos lá. Setembro mais chuvoso da história, Eli. Faz Cantareira, que é a represa Cantareira, ganhar 58 bilhões de litros em 15 dias. O nível subiu de 33% para 39%. Outro destaque, a Prefeitura de São Paulo determina a paralisação de 29 empreendimentos ligados às construtoras New Home e Restform. As duas são responsáveis pelas obras de um prédio que desabou na Penha, matando 6 pessoas no sábado aqui em São Paulo. Então a Prefeitura paralisou 29 empreendimentos dessas duas construtoras. E outro destaque ali é o seguinte: um dia após o embate público, e que cena, ele ontem no Supremo Tribunal Federal, que bate-boca, hein? Dia após o embate público entre os ministros do STF, o presidente Lula fez uma cobrança ao presidente da corte, ministro Edson Fachin, para a contenção da crise. Ele afirmou que a sociedade não pode ficar assistindo ao denuncismo. Ontem nós temos um trechinho aí, se pudermos colocar, conseguimos colocar, o ministro Gilmar Mendes batendo boca com André Mendonça, depois o ministro Alexandre de Moraes acusando o ministro André Mendonça e a Carmen Lúcia pedindo desculpas ao povo brasileiro. Vamos sentar a ouvir.
11: Faltando só o som. Está faltando o som. É, Bruna, vê como a gente consegue recuperar o som. Vamos lá, vamos tentar ver. Alô? É, ainda nós não temos o som.
10: É, mas ontem foi um dia muito agitado, o nível ficou lá embaixo. Ontem
11: agora, o que eu não, viu, Rogério? O que eu não entendi, quando os ministros brigavam, a câmera ficava no presidente. Tinha que mostrar o ministro brigando, tinha que mostrar os dois. Pô, não, ficava no presidente. Por alguma razão, por algum motivo, a câmera ficava no presidente e não nos... No... Agora, eu vou dizer, eu falei ontem e falo hoje, uma vergonha, gente. Lembrando o Boris Casói, é uma vergonha, pelo amor de Deus. Agora, sobre o problema em si, não se falou. O problema em si é o seguinte, se mais de 50 ligações do Vorcaro para o Alexandre de Moraes, perguntando para ele o que eu faço, o que eu não faço, preciso ir embora, vou embora do país. Quer dizer, ele, Alexandre, orientando o Vorcaro, pelo menos é o que a gente deduz das ligações e das mensagens. E os 131 milhões? Quer dizer, o que realmente interessar? Olha, o ministro André Mendonça tinha que ter falado para o ministro Alexandre Moraes: ministro, não adianta ficar batendo boca, não adianta ficar, a gente vai ficar se estressando aqui. Explica para a nação brasileira, explica para o povo brasileiro sobre o dinheiro que acabou. A ligação sua com o Varco, não precisa nada, não precisa brigar, não precisa discutir. Só explica agora, aproveita o momento que o Brasil inteiro tá te vendo, explica a tua ligação com o Vorcaro. Aquele contrato do teu escritório com a sua esposa lá, e exatamente. Não tinha nem que discutir, só explica. Aproveite esse momento que está todo mundo vendo, todo mundo acompanhando. Explica, ministro Moraes, essa sua ligação com o Vorcaro. Mas não, ficou discutindo uma coisa, isso lá, outra coisa aqui. E o assunto principal foi simplesmente deixado de lado.
10: Acusações, falta de respeito um com o outro.
11: Nossa
10: e
11: senhora.
10: A abertura do plenário, que o objetivo era se vai ou não investigar o Alexandre de Moraes, foi arrastado para daqui 90 dias depois das eleições, quando o cenário é outro. Então, realmente, ontem Foi lamentável, né, Eli, pro público que assistiu o que aconteceu.
11: E sabe quem vai ser o novo presidente da corte?
10: Sei sim,
11: Eli. Sabe quem vai ser o novo presidente? É Alexandre Moraes. Não, é Alexandre de Moraes. Ele vai ficar incumbido de julgar ele mesmo. Então, gente, mas já tá certo. Isso aí já é uma coisa já certa.
10: O ano que vem é ele que assume.
11: É ele que assume a presidência da Suprema Corte. Bom, 2:46. Mais informações, Rogério?
10: Bom, Eli, daqui a pouco nós voltamos com mais detalhes aqui sobre esse caso e outras informações aqui de São Paulo para os ouvintes que te acompanham.
11: Aqui à volta do grande repórter Rogério Gama. São 2:46, gente, 2:46. E eu gostaria muito de falar com você.
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11: O que toca no seu fone? É assim. Então vamos colocar as quatro músicas. Qual é a número um?
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11: Ele, Sérgio Reis, o Serjão e Menino da Porteira, número um. E a número 2? E a número 2? Celine Dion e I'll Buy Myself. E a número 3?
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11: Toca um samba aí, Inimigos do HP. Número 3. E a número 4, última?
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11: Jota Quest, Fácil, qual das quatro você escolhe para ser o grande sucesso que toca no seu fone, hein? Qual é o sucesso? Vamos lá então, já pode, daqui acabou o momento de fé, momento de oração às 3 horas, já vou mostrar aquela que vai tocar no fone.
16: Isso,
11: 2:47.
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11: Gente, são 2:49, 2:40. Já eu quero de volta a Tatá para nós conversarmos sobre cúrcuma, ok? Ô Tatá, pode ser já agora você falar sobre cúrcuma, a importância de cúrcuma para nossa saúde? Pode ser, Tatá?
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7: De volta na capital, de olho no Rodoanel Maricova. Se o seu destino a partir da Castelo Branco de Carapicuíba é utilizar o Rodoanel na direção da Raposo, Regis e Sistema Anchieta Imigrantes, atenção. Pista interna está travada da passagem pela Raposo do 25. Até o 27 tem ocorrência por ali. Bloqueio parcial. Anda e para nesse pedacinho. Depois desbloqueio o caminho bom no acesso a Regis e no caminho em frente até a Fernão Dias. Pista interna da Fernão Dias até o Sistema Anchieta Imigrantes. Do Sistema Anchieta Imigrantes até Perus, nenhuma dificuldade em todo o trajeto. 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

0: colocar em oração muitos nomes que aqui estão e pedindo a Deus pela sua saúde, pela sua paz, pela sua tranquilidade. As pessoas precisam, acima de tudo, de ter fé, acreditarem de que o impossível pode acontecer.
1: Boa tarde, Cíntia, boa tarde. Ele, aqui é a Célia de Jabaquara. Venho pedir uma oração para o meu filho Ronaldo, para que ele encontre um trabalho. Ele é caminhoneiro, classe D, está precisando trabalhar. Coloca o nome dele em oração, Ronaldo Fatilanzi. Um beijo.
0: Olha, Ronaldo Fatilanzi, né? Para, eu quero colocá-lo realmente em oração, porque um caminhoneiro, como eu já disse, ele transporta o progresso pela nação. Se não fosse o caminhoneiro, fala a verdade, o Brasil anda sobre rodas. Então, todo o perigo que ele fica sujeito a problemas até técnicos, né, do caminhão, a problemas na estrada, acidentes, chuva, sol, trabalhar à noite, não é fácil. Então, vamos colocar sim o nome dele aqui em oração e pedir por todos os caminhoneiros também. São 3:06. Agora é você, Cíntia. Cíntia, de amiga para amiga. Não. E a oração Maria passa na frente.
2: Maria passa na frente e vai abrindo estradas e caminhos, abrindo portas e portões, abrindo casas e corações. A mãe vai na frente e os filhos protegidos seguem seus passos. Maria passa na frente e resolve tudo aquilo que somos incapazes de resolver. Mãe, cuida de tudo que não está ao nosso alcance. Tu tens poder para isso. Mãe, vai acalmando, serenando e tranquilizando os corações. Termina com o ódio, os rancores, as mágoas e as maldições. Tira seus filhos da perdição. Maria, tu és mãe. Vai abrindo o coração das pessoas e as portas pelo caminho. Maria, eu te peço, passa na frente. Vai conduzindo, ajudando e curando os filhos que necessitam de ti. Ninguém foi decepcionado por ti depois de ter te invocado e pedido sua proteção. Só tu, com o poder do teu filho, podes resolver as coisas difíceis e impossíveis. Amém.
0: E nesse momento, às 3:07, vamos à bênção da água, a bênção de Nossa Senhora Aparecida, direto do santuário.

0: Deus eterno e todo-poderoso, que tendo escolhido a água, fonte de vida e pureza, para nos dar a graça batismal, fizestes também aparecer no rio Paraíba a imagem da Virgem Imaculada. Abençoai esta água e fazei que ela nos recorde nosso batismo, para que, purificados de nossas faltas, vivamos como cristãos, membros da vossa Igreja, e cheguemos um dia à vida eterna. Por Cristo nosso Senhor. Amém. Pela intercessão de Nossa Senhora Aparecida, Rainha e Padroeira do Brasil, a bênção de Deus Todo-Poderoso, Pai, Filho e Espírito Santo, desça sobre vós e convosco permaneça para sempre. Amém.
1: Três horas e nove, depois da bênção e oração de Nossa Senhora Aparecida, oração Maria passa na frente com a Cíntia, às 3:09.
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1: Oi, gente, são 3:10, são 3:10 e nós temos hoje o especialista, gente, o quadro especialista. Sim, hoje nós temos o doutor Alexandre de Moraes, não é lá da Suprema Corte não, né? É advogado especialista em defesa do consumidor e coordenador do movimento Exija Bula. Ele é coordenador do movimento Exija Bula. Nós vamos perguntar ao doutor por que a importância da bula, que cá entre nós tem umas bulas, gente, que é um verdadeiro jornal. A gente às vezes nem dá a devida atenção, o devido valor à bula. E muito menos a gente lê a bula completamente. Mas então o doutor vai explicar por que deveríamos levar a bula a sério. A bula dos remédios. Porque vamos falar a verdade, hein? A maioria acho que não olha a bula como deveria olhar. Sabe, assim, lê todinha, tudo certinho. Eu tenho comigo isso aí. São 3:11, 3:11. Vamos àquela que toca.
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1: Atenção, a música número 1.
6: A número 1?
1: Não, a número 4, né?
6: Ah, número 4.
1: É que eu pensei que você ia tocar as músicas, para depois a gente já ver quais eram. A número 4 foi qual?
6: A quarto lugar ficou com Celine Dion. All By Myself.
1: All By Myself é a número 4, isso, Celine Dion.
6: Isso.
1: A número 3.
6: A número 3 foi o Inimigos do HP, Toca um Samba Aí.
1: Poxa, a Celine Dion ficou em quarto lugar, né?
6: É, o pessoal aqui, tanto no chat como no WhatsApp, o pessoal queria a original de All By Myself.
1: Ah, tem a original. É. Por isso que eu vi que era um pouquinho diferente mesmo.
6: É.
1: Bom, agora sobraram duas.
6: Exatamente.
1: As duas que sobraram é, primeiro, Jota Quest...
6: Fácil. Espácio. E a Menino da Porteira com
1: o Sérgio Reis.
6: Com o Sérgio.
1: Então, atenção, você aposta no Sérgio Reis ou aposta no Jota Quest? Quem é que está nos acompanhando? Você acha que ganhou o Jota Quest ou ganhou o Sérgio Reis? O Menino da Porteira ou Fácil? Atenção, 3, 2, 1. Qual é a música número 2?
6: Eli, por um voto. A música que ficou em segundo lugar foi Menino da Porteira com Serjão.
1: E o primeiro?
6: Primeiro, Jota Quest.

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17: O especialista. O especialista.
18: Muito bem, o especialista. Hoje, olha, o desconhecimento, antes de eu falar o nome dele, né? O desconhecimento, gente, do brasileiro sobre os próprios direitos E como a falta de informação impacta diretamente relações de consumo, saúde e cidadania. A Anvisa discute a substituição das bulas impressas tradicionais por versões exclusivamente digitais acessadas por QR Code na embalagem. Órgãos como o Ministério Público Federal e conselhos de farmácia criticam a extinção total do formato físico. Milhões de brasileiros, especialmente idosos ou pessoas sem acesso estável à rede, podem estar sem informações essenciais de segurança. Dr. Alexandre de Moraes, advogado especialista em defesa do consumidor e coordenador do movimento Exija a Bula. Boa tarde.
19: Boa tarde, caro Eli. Boa tarde à nossa audiência.
18: E não confundir os Alexandres, né?
19: Não confundimos. Fui aluno do nobre ministro e eu sou Alexandre de Moraes, vindo lá do sul.
18: Olha,
19: ministro
18: só.
19: Aqui de São Paulo. Doutor? Eu sou de Porto Alegre, nasci de Porto Alegre.
18: Já está muito tempo em São
19: 30
18: Paulo?
19: 30 anos em São Paulo, graças a Deus, muito bem recebido.
18: Paulistano aqui. Meio paulistano já. Mas, doutor, vamos falar sobre as bulas de remédio. Elas são longas, elas são extensas. O senhor tem assim, informação de que todas as pessoas leem ou o senhor, uma boa parte não lê a bula? Não,
19: olha, nós temos a bula como um documento direcionado para muita gente. Para o cuidador, para o médico, para o fisioterapeuta, para o radiologista. Então, por isso ela é tão longa. Para o farmacêutico, não é? Que traz uma série de substâncias. É um documento direcionado a muitos profissionais. Agora, é bom que as pessoas leiam a parte que lhe interessa.
18: Porque, realmente, doutor, quando a pessoa pega e começa a desdobrar, que ela é tudo dobradinha, né? Mas vai ficando um jornal, doutor.
19: Vai ficando, e as pessoas marcam, sublinham, fazem suas anotações, é isso que a gente
18: indica, consuma a bula. O senhor acredita, não é que o senhor acha, o senhor tem dados que mostram que é preciso que a pessoa veja a bula.
19: Ele é muito necessário, atenção, os nossos ouvintes, é muito necessário ler a bula. Tomar os cuidados, trazer consigo a bula quando for numa consulta médica. O médico não adivinha. É fácil a pessoa pegar esse papel aí dobrado de qualquer jeito que ele dobrou, depois que ele desdobrou, teve trabalho, né? E leva junto ao médico para mostrar as substâncias que ele
18: toma. A mulherada às vezes pega a bula e já enfia na bolsa, né?
19: Sim.
18: Não importa se está toda amassada, o importante é que leve a bula para ver. Agora, muitas pessoas deixam de reclamar por produtos ou serviços ruins, porque acredito que não vale o estresse. Isso favorece práticas abusivas, doutor?
19: Favorecem muito práticas abusivas. Nós não podemos abrir mão dos nossos direitos. Temos lei, temos amparo, temos uma rede de assistência, temos uma lei muito boa, temos juizados especiais, os PROCONs, estão todos, todo mundo está atento ao respeito aos direitos do consumidor. A pessoa não pode deixar para lá.
18: O senhor acredita que a falta de informação faz com que o consumidor brasileiro aceite situações que não deveria aceitar?
19: Com certeza faz, com certeza. E o trabalho que você presta aqui é nobre, você, imprensa, há tantos anos você tem o seu programa, todo mundo ouve ele correr, é bom que as pessoas, não é a primeira vez que se fala em direito aqui no seu programa, você orienta as pessoas, você instrui, todo mundo tem que buscar instrução sobre o que está consumindo. As pessoas se preocupam com o dinheiro, com a gasolina do carro, com o produto de limpeza e muitas vezes não prestam atenção no medicamento que estão consumindo.
18: Agora, doutor Alexandre, diga para quem está nos ouvindo, nos escutando, por que que ela tem que exigir a bula?
19: Ela tem que exigir a bula porque é um direito do consumidor, direito à informação previsto no nosso Código de Defesa do Consumidor. Uma lei batalhada, você também é um grande parlamentar, ele sensível ao que a sociedade, o que as pessoas precisam no dia a dia. Então, se lutou muito no Brasil para ter um Código de Defesa do Consumidor. Elas precisam exigir a bula para ler o que vão consumir e como vão consumir.
18: Agora, existem canais como o PROCON, consumidor.gov, Anvisa. O brasileiro sabe usar esses mecanismos de defesa? Não vamos falar em pontuais, mas de um modo geral, o senhor acha que ele
19: pois
18: sabe
19: usar? Infelizmente é baixa a demanda nesses canais. Existe hoje uma demanda significativa ligada a produtos bancários, por exemplo, às cobranças abusivas, aos juros extorsivos. Então as pessoas vão aprendendo o caminho para reclamar, para se defender. Tem gente com desconto em folha de pagamento aposentado, não consegue mais pagar ele. Então tem que procurar esses órgãos de defesa do consumidor para se manifestar.
18: E quando falamos em saúde, uma das principais preocupações da pessoa, né, doutor?
19: Certamente.
18: A saúde.
19: Não tem preço, saúde não tem preço.
18: A informação correta passa a ser de muita importância.
19: De muita importância, não tem preço. Às vezes o uso inadequado do medicamento pode tirar a vida de uma pessoa, pode fazer muito mal, nada é para tomar à vontade, não é para tomar o antibiótico que ouviu falar, porque nós temos uma resistência grande bacteriana aí no Brasil, né? Uma resistência a antibióticos por causa de automedicação.
18: Isso aí que é o problema, né, doutor? Porque dizem realmente, quando você toma muito antibiótico, o teu corpo começa depois a ficar resistente.
19: Claro.
18: Daqui a pouco já não faz mais efeito.
19: Não faz mais efeito.
18: Aí tem que tomar aqueles, então,
19: suco. Exato.
18: Bom, agora, doutor, o movimento Exige a Bula, do qual o senhor faz parte, olha, tem até aqui o... É uma praguinha, né, que fala?
19: É, nós temos aqui um adesivo.
18: É um adesivo.
19: Exija
18: a Bula, Exija a Bula.
19: Exija a Bula, é um movimento social feito por advogado, por vários segmentos da sociedade, jornalistas, especialistas, médicos. A Advocacia Geral da União tem conhecimento, o Ministério Público Federal, como você falou. Temos nota, inclusive, do Conselho Nacional de Saúde, apoiando a manutenção da bula impressa. As pessoas precisam ter.
18: Por que a bula impressa ainda é necessária? Por que ela é necessária? Já que já se comenta na bula digital.
19: Sim. Olha, eu acho que as duas formas são muito bem-vindas. A ideia da bula digital é muito boa. Nós somos super favoráveis. O que nós somos contra é essa coisa que fica acontecendo no Brasil. Olha, já que eu coloquei o digital, eu posso tirar o de papel para economizar dinheiro.
18: Né? As indústrias estão de olho. Poxa, olha que vai economizar bem, doutor.
19: Pois é. A bula custa 4 centavos para um fabricante de medicamento. 4 centavos. 0,04. Não é nenhum grande investimento da indústria. Eu acredito, ele que perguntando para a nossa audiência, duvido que alguém aqui abra a mão por 4 centavos. Nem esse desconto chega no consumidor.
18: Agora, doutor, muitas pessoas idosas e sem acesso constante à internet, que nós estamos conversando agora, eles podem encontrar dificuldade com a digitalização total das bulas. Então, esse é um debate que parece que vai longe, né, doutor?
19: E olha só, ele, como esse debate é importante. Esse debate une outras questões sensíveis, como, por exemplo, os produtos bancários. A pessoa tem que ter um celular de última geração com aplicativo, muita gente não tem. Não tem nem condição de usar, não tem letramento digital, não tem habilidade com aquele equipamento. Aí recebe aquela ligação daquele empréstimo incrível, impressionante, em 150 vezes, descontando o salário, passa a aderir sem entender bem o que aconteceu. Nós não podemos tratar o medicamento nesse caminho que está sendo tomado. A modernidade é muito bem-vinda, mas nós não podemos depender só de bateria, carregador, plano de dados para tomar um medicamento.
18: Existe o risco, doutor, de o consumidor perder a autonomia quando depende exclusivamente do celular ou da internet para acessar informações importantes sobre medicamentos?
19: Olha, eu tenho certeza que a pessoa perde sim a autonomia. Porque basta você ver, por exemplo, eu vou comparar aqui para a nossa audiência o seguinte. Qual é o avião que a instrução é digital atrás do banco ali quando um passageiro vai viajar de avião? Quem teve a oportunidade de observar isso viu que aquele manual é um papel dizendo o que é para fazer em caso de acidente, de queda, de qualquer intercorrência no voo. Está escrito ali no papel, porque é o papel que funciona. É o papel que funciona. Tentaram digitalizar até livro escolar um tempo atrás, tiveram que voltar atrás, porque viram não dá para ler no celular, abrir um PDF e ficar estudando. Existe uma pesquisa na Europa, sabe ali, que mostra que 113% a mais de retenção na informação quem aprende com o papel.
18: Olha
19: estudando,
18: só.
19: Escrevendo, consumindo. Livro é para ser consumido. Uma bula é para ser consumido. O que é consumir a bula? Você abre, você pega a sua caneta, o seu lápis, faz suas anotações. Anota o seu horário de tomar, guarda esse pedaço de papel, vai ali, consulta, porque se ficar sem bateria, se faltar energia, está anotado ali na sua cozinha.
18: Doutor tá mostrando outro. Vamos ouvir a pergunta?
20: Boa tarde, Eli. Eu acho, Eli, que deveria a primeira coisa na parte de cima da bula. Era o modo de usar. É o modo de usar, porque a gente procura até ficar tonto, até chegar no modo de usar, a pessoa cansa e larga para lá e nem olha. Devia ser o modo de usar primeiro.
18: Olha aí, doutor, não, é para simples, né? Mas de qualquer maneira é algo para se pensar.
19: É muito importante o que essa senhora falou, agradeço a participação dela e dos ouvintes que quiserem mandar perguntas. Isso nós estamos também discutindo, onde o movimento passa.
18: O senhor já detectou isso em algumas de outras pessoas?
19: Conversamos ele com as pessoas que fazem a redação das bulas, para nos explicar isso. Essa primeira pergunta que eu sempre tive, por que já não está no cabeçalho? Modo de usar a indicação, as pessoas perguntam, posso tomar um vinho à noite se eu tomar o medicamento? É a primeira pergunta que vem. Posso tomar um vinho? Posso beber?
18: Uma cerveja.
19: Não posso? Uma cerveja, é. Eu posso beber com remédio? Pergunta para o médico, né? Pergunta para a gente. É. E isso nos levou, o Exige a Bula se tornou um movimento de letramento em saúde. Tudo que a gente vai ouvindo, vai aprendendo e vai passando para as pessoas. A pergunta dessa senhora é muito boa. Essa pergunta também foi levada para a Anvisa e levou-se para a comissão lá do Conselho Federal de Farmácia.
18: Olha
19: que discute o que tem que constar a mais na bula.
18: Quer dizer, essa pergunta aqui, então, já não é só dela. Então a gente percebe que outras pessoas também já pensaram
19: todo
18: nisso.
19: Todo mundo sente essa necessidade.
18: Por que não chega de cara já dizer, ó, você pode, não pode, mas de cara. Depois aí fala do
19: claro,
18: produto.
19: Claro, porque a bula é direcionada para muita gente. Agora o consumidor, ele quer ver isso.
18: Ó, tem mais pergunta, doutor.
1: Eli, boa tarde, Eli.
18: Boa tarde.
1: Eu estou escutando aqui a capital e até uns dias atrás eu estava tomando um remédio para diabetes. É um remédio novo. É o... Eu esqueci o nome dele agora. E esse remédio me deu muito efeito colateral. Sabe? Muita coceira, muito... Sabe? Muito... Eu fiquei apavorada. Aí eu fui ler a bula. Eli, quando eu li a bula... Olha, eu vou te falar. Eu fiquei mais apavorada ainda. Você entendeu? Eu já estava apavorada com os efeitos colaterais que estava me dando, né? E depois que eu li a bula, eu vou te falar, depois eu consegui uma consulta com a médica, falei com ela, falei que tinha parado de usar o medicamento, e também eu falei, ó, sinto muito, porque do jeito que estava, doutora, aí expliquei tudo direitinho, é que eu não vou entrar em detalhes aqui, né? Mas é o Fogiga, parece. Fogiga. Não, pergunta para o doutor, se eu não me engano, Fogiga. É Fogiga, uma coisa assim, um remédio para diabetes. Diz que é para diabetes, né? Mas só que eu tomava e não. Mas aí eu peguei, parei, passei com a médica, tudo, né? Aí ela me passou outro remédio, graças a Deus está tudo bem.
18: Olha,
1: Eli, eu sou Maria José de Lima. De Ermelino Matarazzo.
18: Então, Maria José de Lima participando, doutor. E aí, senhor, viu aí?
19: Um abraço para a dona Maria José. É claro que a bula não substitui a orientação médica. Obrigado pela pergunta dela. É importante a pergunta dela. Muita gente tem essa questão, uma reação diversa.
18: Sim.
19: Pelo menos a pessoa lê na bula, encontra ali o sintoma e ela, antes de paralisar, procura imediatamente o médico. Ela não para o tratamento, né? Normalmente as pessoas têm que continuar o tratamento e o médico tem que liberar a pessoa ou mudar a medicação.
18: Doutor, o senhor acredita que a população brasileira precisa ser mais incentivada a reivindicar seus direitos e participar das discussões que impactam diretamente sua vida?
19: Sempre, Eli, sempre. Eu sei que você é um parlamentar, eu sei da sua visão social e eu sei que você também tem essa causa no coração. Eu sei que você quer fazer o bem às pessoas. As pessoas têm que buscar, têm que defender os seus direitos. As pessoas não podem ficar mansas, sendo passadas para trás todos os dias. O consumidor brasileiro não tem um dia de sossego. Não tem um dia ele correr. Nós vimos o que aconteceu lá na CPI do INSS, daqueles empréstimos abusivos.
18: Nossa,
19: o que acontece
18: senhora.
19: Todo dia. Parece que hoje você chegar num banco e pedir uma informação é uma ofensa. Você tem que saber lidar com caixa eletrônica, você tem que parar ali. Ninguém está nem aí se a pessoa é idosa, se não tem habilidade. Se puder, ainda aparece um golpista do lado para aplicar um golpe na pessoa, pegar a senha dela.
18: Ainda pode acontecer isso.
19: Na que sociedade nós queremos?
18: Olha, o Flávio, as pessoas que quiserem nos mandar aí alguma pergunta, foi interessante as perguntas que vieram das pessoas, né? Relacionadas à bula. Olha, vamos lá então.
21: Oi, Eli, a Sônia Lima, da Vila Nova Galpão. Fala pro doutor também que essa pergunta que essa senhora fez é muito importante. Eu ia fazer essa pergunta, porque você tem que ler a bula todinha para depois saber como que toma o medicamento.
18: Então, olha, veio a confirmação, né, doutor?
19: É verdade. Todo mundo acha isso, Eli. Todo mundo acha. Uma senhora lá do Conselho Federal de Farmácia falou que eles é muito burocrático, Eli. O que se cria de burocracia? E aí...
18: Aparentemente, para nós leigos, parece que é tão fácil. É só uma questão de... Né?
19: É muita norma, é muito regrado. Aí dizem assim, ó, não, mas a bula digital é boa porque dá para mudar o conteúdo dela a hora que quiser. Quem disse que isso é bom para o consumidor mudar o conteúdo de uma bula?
18: É verdade.
19: O consumidor vai na farmácia, gente abaixo de 25 anos, tá? Vai na farmácia com a sua bula, pede um medicamento novo e não deixa por fora a bula que ele levou. Ele traz para comparar com a bula nova.
18: Olha só.
19: Então as pessoas, agora realmente pode mudar, deve mudar, a gente tem que lutar por isso.
18: Agora, doutor Alexandre, qual foi o motivo, qual foi a razão que despertou o senhor e outras pessoas para o Exige Abraço? Teve algum caso especial? Falando assim, não, não é opção.
19: Teve, sim. Em 2021, nós observamos que estava sendo gestada lá na Câmara dos Deputados, em Brasília, uma lei para excluir, eliminar completamente a bula, entrando naquela onda do cardápio digital que havia nos restaurantes, sim, na pandemia. Disseram, olha, o QR Code deu tão certo, é tão bom. Vejam só, nossa audiência. Disseram que isso era muito bom. E olha o que nós vivemos hoje. Hoje está todo mundo reclamando que é o cardápio de volta, várias cidades, vários estados fazendo lei para voltar o cardápio, né, impresso.
18: Impresso,
19: as pessoas
18: físico,
19: querem olhar, né? Querem olhar o prato que vão pedir. Ninguém tem paciência de ficar no celular ali 2 horas aumentando PDF, baixando PDF para ver um prato de comida. Mas alguém teve a brilhante ideia de dizer... Já que o cardápio é digital, a bula do medicamento também vai ser digital.
18: Aí não dá, né, doutor?
19: Não dá, não dá. Isso exclui.
18: Mas um minutinho só, doutor. Vamos fazer um intervalo comercial e já voltamos.
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23: Para você ligado na capital, que está saindo da Zona Oeste do corredor, vai acessar o viaduto Glicéria e a radial vai pegar congestionamento. Além do excesso de veículos, mais cedo, um caminhão entalou debaixo do viaduto Bresser. Caminho está muito difícil. Nesse pedaço, só funciona depois do viaduto. Aí a radial vai livre até essa linha, até Itaquera. Para fugir desse pedaço ruim, você pode ir por dentro da região do Brás pela Rangel Pestana, que está bastante congestionada, e a Celso Garcia tem excesso de veículos. Ainda assim, melhor caminho do centro para a região do Tatuapé. 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
18: O especialista. Gente, hoje é o doutor Alexandre de Moraes. Vamos. Você tem uma pergunta aí? Tem?
37: Boa tarde, doutor. Boa tarde, Eli Correia. Eu queria que o doutor me respondesse uma questão. O meu filho, ele tem 41 anos e ele descobriu que está com diabetes. Fez um exame, deu 280. E a tricada chegou quase em 12, a glicemia quicada. Ele não sabia que tinha diabetes. Aí agora ele está tomando 3 tipos de remédio. Aí eu queria saber, doutor, se ele pode regredir, ficar sem a diabetes, foi uma crise que deu, ou se ele vai continuar tomando remédio pro resto da vida.
18: Bom, doutor, na verdade as pessoas têm que entender que o doutor que está aqui conosco, o doutor Alexandre Moraes, ele é advogado. Mas, obviamente, em se tratando de diabetes, doutor, não tem cura.
19: É, né? Eu espero que o filho melhore, que cuide da saúde, mexa com o hábito alimentar. Eu só estou falando isso, não sou médico, sou advogado, mas porque eu também luto com diabetes e é possível melhorar, sim.
18: Sim,
19: e
18: outro, é possível. O senhor é advogado, mas o senhor tem uma ligação com muitos médicos. Sim, aliás, a sua esposa é médica.
19: Minha esposa é médica, sim.
18: Qual o nome dela, doutor?
19: Pratica Mariana Elston.
18: Mariana Elston, doutora das mais conceituadas Doutora é clínica geral, é ou não
19: é? É clínica geral, formada pela Santa Casa, quase 30 anos de profissão.
18: Olha só,
19: muito
18: então
19: atuante.
18: O doutor pode não ser doutor, mas é casada com uma doutora, não, é doutora em advocacia, e casada com uma médica, doutora em medicina, vamos lá.
37: Boa tarde, Eli Correia e o doutor, que hoje está participando e esclarecendo bastante coisas. Quanto à bula, eu sou do tempo antigo. Eu não tomo nenhum remédio se eu não ler a bula. E quando tem os efeitos colaterais, dependendo do que o médico passar, eu não tomo. Eu não tomo mesmo. Mas aí eu pergunto para o médico, porque é obrigatório tomar, mesmo tendo esses efeitos colaterais. Então, a bula continua sendo o nosso mandamento, que é o médico passa o remédio, a gente tem que ler para ver se vai fazer bem para a gente ou não. Então, eu sou muito a favor da bula, eu leio do começo até o fim. Tá? Boa tarde, é a Cleusa do Jardim Tremembé.
18: Mas isso não pode ser coisa dos tempos antigos, não, né, doutor? Tem que ser atuais, modernos também, não é? Não é só eu sou do tempo antigo que lê a Bíblia, não. A Bíblia não, a bula. Que, aliás, é a Bíblia do remédio, não é?
19: Claro, é a Bíblia do remédio. A dona Cleusa está de parabéns. Ela dá o exemplo, mas a modernidade, nós precisamos. Nós não podemos excluir as pessoas, não podemos pregar essa história de quem é novo não lê, não se importa, não se interessa, quer consumir rápido, quer olhar um videozinho rápido numa rede social. As pessoas têm que ler a saúde.
18: Isso, é doutor. O senhor falou uma coisa interessante, porque dizem que hoje o tempo tem que ser muito rápido, né? Porque senão as pessoas não ficam muito tempo assim para ler, para ver alguma coisa na internet. Mas, que nem o senhor falou, isso aí não se aplica à saúde. Gaste um tempo que for necessário para você ler tudo que você vai ver. Olha, doutor, se o senhor for, às vezes tem certas receitas, e se o senhor for ler mesmo, o senhor não tomou remédio, né?
19: Pois é.
18: Se for ver mesmo, olha, tem hora que você fala, não, mas será que eu devo tomar esse remédio? É tantos efeitos, às vezes assim, mas isso é caso uma coisa, caso outra, né?
19: Tem que constar ali, tem que constar o mínimo de pesquisa, tem que constar, e o médico sabe calibrar isso.
18: Exatamente,
19: né?
18: Vamos lá.
0: Oi, Eli, boa tarde. É a Nelma, de Campo Belo, Minas Gerais, tudo bem?
18: Tudo bem.
0: Com relação a essa pesquisa aí da bula, não pode tirar dos remédios, não. Eu pelo menos, todos os remédios que eu compro, eu gosto de ler a bula. E os médicos até já falaram pra mim não olhar na bula. Eu falei, lógico que eu tenho que olhar.
19: Claro que tem que olhar.
0: Tudo bem que tem remédio que dá, a gente toma de manhã, já tá sentindo todos os sintomas, né, à tarde. Mas não pode tirar, não. Ah, e outra coisa, essa senhorinha aí falou de... que tem no começo a horário, essas coisas, é errado, tem que colocar no segundo. Porque se a gente ler o primeiro, interessa só o primeiro.
18: Olha,
0: e aí depois,
18: doutor,
0: a pessoa não lê mais, não. Meu marido, por exemplo, ele odeia ler bula. Aliás, ele não lê. Obrigada, Eli. Boa tarde.
18: Ela falou já uma coisa, se colocar no primeiro, só ler o primeiro, já não lê o resto. Pode acontecer isso também, né, doutor?
19: É a pressa que as pessoas têm. Tem gente que estuda isso, né?
18: Tem gente que não. Vai, pode se colocar até em cima ou embaixo, mas vai até o final. Agora, tem umas pessoas que até ela não deixa de ter razão. Leu a primeira parte, agora o resto não interessa. Tem tudo isso para se pensar, né, doutor?
19: É assim mesmo.
18: Agora, doutor, exija a bula. Essa é a recomendação que o senhor faz a todas as pessoas?
19: Todas as pessoas. A recomendação era para os meus pais, é para os meus melhores amigos, para os meus amores. Eu recomendo a todo mundo, leiam a bula do medicamento.
18: Exijam a bula.
19: Exijam a bula, não pode
18: ficar. Não aceite a digital, se vierem com essa conversa.
19: Só essa conversa digital não faz nenhum sentido, Eli. Não faz sentido, como se todo mundo tivesse um mega celular com plano de dados à vontade, bateria à
18: vontade.
19: E como
18: se todo mundo soubesse trabalhar com celular, porque, olha, a gente apanha também, viu,
19: pois,
18: doutor?
19: Pois é uma regulação feita equivocada para um cidadão que não tem no Brasil. Aqui é Brasil.
18: Doutor, está chovendo pergunta, mas, olha, vamos lá, mais uma aí, por favor.
1: Boa tarde, Eli Correia. Eu sou a Maria Quitéria, eu gostaria que você perguntasse para o advogado, por exemplo, eu estou trabalhando numa empresa... e ela está falindo. Eu gostaria de saber o que é que eu posso fazer, mesmo trabalhando na empresa, para me receber pelo menos o meu fundo de garantia. Gostaria que ele me respondesse.
18: O doutor mudou um pouquinho o assunto, mas o senhor tem...
19: Com prazer, com prazer. Essa senhora, é bom que ela procure saber a situação de outros colegas que saíram da empresa, se receberam, e já procure conversar com o advogado. Caso o salário dela seja, eu não sei qual é o nível salarial dela, mas caso ela não tenha acesso para contratar um advogado, ela procura a Defensoria Pública, eu acho que ela está em São Paulo, né? Ou na cidade que ela esteja, pode procurar a Defensoria Pública, convênio com a OAB, às vezes Faculdade de Direito tem escritório, vai lá e conversa com o profissional.
18: O doutor, ele é na defesa da bula em pé, mas não deixa de ter outros conhecimentos também, claro, né, doutor? Claro. Aliás, doutor, há quantos anos o senhor já é formado?
19: Eu me formei em 2000.
18: 26 anos já, hein, doutor?
19: 26 anos na advocacia, antes eu trabalhei no Poder Judiciário, trabalhei na Polícia Civil de São Paulo quando eu cheguei, trabalhei no Exército Brasileiro também.
18: Poxa vida, doutor, deu uma larga experiência. Mas, doutor, a opinião de um homem, né, com a sua capacidade, com a sua experiência, a opinião, ouvi assim uma autoridade no assunto. Como é que o senhor viu ontem aquele julgamento, não sei se o senhor... Pode tocar nesse assunto?
19: Posso, claro.
18: Lá do Supremo Tribunal Federal.
19: Pois é, eu acho que para mim, para muitas pessoas, ficou um sentimento de que ali ocorreu uma manobra. Ninguém quis apurar a verdade, ninguém quis pacificar, salvar a imagem de um tribunal tão importante. Há pouco tempo, Eli, e nossos ouvintes, eu visitei a biblioteca do Supremo Tribunal Federal. Eu fiquei impressionado com o acervo pessoal de ministros já falecidos.
18: É mesmo?
19: Do Pontes de Miranda. São 6, 7 idiomas de livros jurídicos.
18: Puxa
19: Essa vida. Turma estudava profundamente. Essa turma tinha um amor pelo direito. Por essa ferramenta, o direito serve para que a sociedade não se mate, para ficar de pé. Então, Estado Democrático de Direito significa as regras valem para todos. Inclusive para aqueles senhores servidores públicos hoje investidos nos cargos de ministro do Supremo Tribunal Federal. Então não se espera aquele tipo de estratégia. Então eu vou pedir vista para suspender isso aqui. Ninguém atacou o cerne da questão. Contratos milionários com parentes.
18: Exatamente, eu tava falando que eu até achei ele um pouco assim muito, muito educado, não sei, o ministro Mendonça. Eu acho que ele poderia ter sido mais incisivo e falar: ô, ministro Moraes, vamos fazer o seguinte, não vamos ficar discutindo, não vamos perder tempo, o senhor se estressa também. Explica para a nação, que a nação inteira está assistindo, explica o que aconteceu. Pronto, só isso.
19: Pois acabou. Pois é, ficaria muito mais fácil.
18: Mas não é isso que
19: eles querem. É o que esperamos.
18: Mas não é isso que eles querem.
19: Mas né, esse ano é um ano de eleição, as pessoas.
18: Ah, doutor, que o senhor pergunta. Isso afeta na eleição, senhor?
19: Eu acho que afeta, sim. Eu desconfio quando uma pesquisa fala que não tem nada a ver, eu acho que afeta, sim. Muita gente diz que não vai mudar o voto por causa do STF, mas acaba afetando. Porque está todo mundo vendo uma dualidade, né? Todo mundo só enxerga dois lados da coisa. E nós temos que enxergar o seguinte: quem cuida da gente,
18: do
19: interesse público,
18: deveria ser o Supremo.
19: Quem se preocupa com a sociedade, com as pessoas, e não pensa só em enriquecer a si e seus herdeiros ou sucessores. É isso que a gente tem que pensar.
18: Por favor.
37: Boa tarde, Eli Correia. Boa tarde, doutor Alexandre. Então, é proibida a venda de alguns medicamentos sem receita médica. Só que tem algumas farmácias que vendem, né? Ainda cobra um dinheiro por cima, né? Uma vez eu fui comprar uma amoxicilina sem a receita, falou que não vendia. Me cobraram bem caro o remédio. Como eu estava precisando, porque a minha filha tem medo de injeção, eu peguei e comprei, né? Paguei acho que 3, 4 vezes mais que o valor para poder pegar o remédio, né? E eu gostaria de saber, tem muita gente que compra o medicamento que é proibido sem a receita e eles vendem. Eu gostaria de saber que o senhor fala sobre isso. Boa tarde, Cassandra da Parada Inglesa.
19: Dona Cassandra, é uma ilegalidade, né, Li?
18: Puxa vida.
19: É uma ilegalidade. A gente sabe o que acontece, que o Brasil é um país de dimensão continental. Tem mais de 93 mil farmácias no Brasil.
18: 93 mil,
19: é? Mais de 40 mil estão em São Paulo, o maior conselho regional de farmácias. O presidente lá e a sua equipe batalha para que, né, as condutas sejam adequadas. O conselho de farmácia se posicionou ao lado do Exige a Bula no primeiro momento. Porque falou, as pessoas não podem ficar sem bula. Não podem. Isso é uma irregularidade, uma ilegalidade pagar a mais para um medicamento para vender sem receita.
18: Já pensou, isso é que a gente vai nessas farmácias conceituadas, essas preservam a sua imagem, né? Nunca vão fazer uma coisa dessa. Talvez sejam umas de bairro, assim, que não tenha lá tanto compromisso, né? Porque você vender remédio proibido sem receita é um crime.
19: É crime. Agora, Eli, olha que interessante a pergunta dessa senhora. Muitos afirmam que a bula impressa vai estar sempre garantida. Se não tiver no medicamento, é para pedir na farmácia. Olha só a cara de pau.
18: Doutor, olha, eu queria agradecer muito a sua participação. Nosso programa está chegando ao final. Olha aí, gente, é o doutor Alexandre de Moraes, advogado especialista em defesa do consumidor e coordenador do movimento Exija a Bula. Qual o recado que o senhor deixa para todos nós?
19: Eu deixo um recado de esperança e defesa dos nossos direitos. Pergunte nesse ano de eleição ao seu candidato se ele defende o consumidor, se ele é a favor da bula. Pergunte as coisas que você precisa para melhorar a sua vida. As pessoas têm que ter fé em Deus, têm que ter uma fé porque é muito importante e têm que defender os seus direitos.
18: E doutor, tem como as pessoas de repente participar desse movimento?
19: Tem como, sim, são todos muito bem-vindos, o movimento aceita todo mundo, inclusive os consumidores. Nos procurem no arroba exijabula, eu posso falar o meu telefone?
18: Pode, por favor, doutor.
19: O DDD aqui é 11, é 9.

0: Lança da bula nos remédios, não é isso, doutor?
1: É isso mesmo.
0: Doutor Alexandre, grande abraço ao senhor, doutor Alexandre Moraes, e agradecer muito a sua presença aqui.
1: É uma honra,
0: senhor. Um abraço para sua esposa médica, doutora Mariana, né?
1: Doutora Mariana.
0: Doutora Mariana. E esperar até uma próxima oportunidade.
1: Muito obrigado, muito obrigado. Um abraço à nossa audiência.
0: Movimento Exija a Bula.
2: O especialista.
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1: Sintonizou, sorriu, é o homem sorriso do rádio. Oi, gente! Às 3h57, meu amigo Flávio Rangel, Bruna... É Bruna o quê, hein? Como é que é? Lossi. Bruna Lossi. Bruna Lossi, Flávio Rangel.
2: Já é tarde.
1: Olha, gente, muitas pessoas estão falando, mas e a Cíntia? Sumiu? A Cíntia, por incrível que pareça, ela deu uma tontura nela. Deu uma tontura, eu tenho que dar essa satisfação para as pessoas, né? A Cíntia, logo na hora da saudade, ela já vinha vindo meio esquisitinha já, né? E ela foi pro pronto-socorro. A filha, Daniele, a levou para o pronto-socorro, tá? E é isso aí, viu, gente? É uma satisfação para vocês. Infelizmente, a Cíntia tava com um pouquinho de tontura, tava... Mas tá tudo bem, pelo menos tá tudo bem, tá bom, gente? É isso aí. Por que a Cíntia sumiu de repente do programa? Um abraço para todos. Fiquem com Deus, fiquem com a proteção de Nossa Senhora Aparecida, padroeira do Brasil. E vamos aí, gente. Amanhã, 1h, estaremos aqui, com a graça de Deus, com a Cíntia em forma. A Cíntia 100%. Vambora, Flávio. Tchau, gente. Pedro Casagrande. Chegou sua hora, Pedro. Alô, meu amigo. Alô, Vini Della Carte. Chegou a sua hora também, Vini. Chega pra cá. Que sucesso.

0: Tchau, gente, ó. Eu só liguei.
1: Eli Correa.
0: Eu só liguei pra te dizer que te amo. É isso aí, meu amor. Só pra isso. Não foi pra dizer, não. Só foi pra dizer que eu te amo, tá? Tchau, tchau, gente.

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povo, chega pra cá. 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Abra as portas, abra as janelas. Vamos juntos.

0: Brasil, bom!
1: Brasil!
0: Mundo! Estamos no ar e vamos juntos com vocês até as 18 horas, até as 6 horas dessa tarde, aqui na nossa capital, a sua rádio multiplataforma!
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0: Essa é a nossa Capital FM, essa é a nossa casa, essa é a nossa família. Hoje mais um dia, hein? Ah, que alegria! Hoje, quarta-feira.
2: Já passou a metade? Homem! Hoje é dia 16 de setembro.
0: É, meu povo, 16 de setembro, vamos nessa, vamos juntos. Com 18 graus na nossa São Paulo, não, menina, não, isso aqui tá errado. Isso aqui tá errado, está mais quente. Hoje a máxima era prevista de 18 graus, chegamos a 21 em determinadas regiões de São Paulo. Então calorzinho lá fora, é bom, e com certeza amanhã vai continuar assim. Dá pra lavar a louça, dá pra lavar a roupa, dá pra lavar o quintal, dá pra deixar a toalha secando. Minha toalha tá com cheiro de galinha morta, eu tive que mandar ela pra lavar. É, uai, não seca. Eu sou honesto, não sou sujo. Eu sou honesto, não sou sujo. E nesse momento em São Paulo, então, já com 20 graus marcando lá fora. E nós vamos juntos com vocês, até as 18 horas, porque hoje, em seguida, tem uma estrela no ar com a nossa cigana, Dona Eliana. E essa é a alegria. Eu sou o Pedro Casagrande, junto com o nosso time. E nós vamos juntos com vocês até o final do nosso programa com a nossa rádio 100% movimentada, porque na nossa mesa de som tem ele, o nosso Carlos Rosino, popular São Judas Tadeu. Ai, meu coração, você é embaçado, Rosino. Esse cara é amigo, esse cara salva a gente de cada uma. Na nossa produção, a nossa Tuli Simões, no comando do nosso capital com você no YouTube. A central técnica é organizada. É mais velha, porque domingo fez aniversário. Inclusive, você que quiser dar o seu presente para Luiz Jesus, Avenida Bernardino de Campos, número 490, ao lado da Igreja Santa Generosa, da mesma forma da Ponte Santa Generosa. E aí você pode deixar aqui o seu presente. Se quer comprar um bolo, se quer levar um doce, se quer comprar alguma bicicleta, quer dar uma bicicleta para o nosso Luiz Jesus, o dono da Central Técnica nessa tarde. Na nossa direção operacional, nosso tio Amauri. Ah, esse não cansa. Esse é incansável. Ontem o homem foi sair daqui tarde. 10 horas da noite foi sair daqui. Sabe que hora ele chegou? 6 horas da manhã. Esse aí vive a nossa capital. É nosso diretor operacional, nosso Titio Amauri. Na direção comercial, o nosso Fábio Farias. Na direção artística, o nosso Vini Delacarte.
1: Ele
0: é o nosso time da capital, sempre pra levar o melhor pra você. Já com 4 horas e 7 minutos, então, o tempo lá fora, ele deu uma mudada. A chuva vai dar uma parada. Já já tem previsão do tempo. Já já tem amor e sexo. Muita música e informação essa tarde. Ela fica melhor com você. E lindinha, ainda é setembro. Já já chega a primavera. Vem, meu bem, vem. Chega junto conosco.

0: do nosso setembrão Earth, Wind and Fire, tocando na nossa capital, no nosso Chega Pra Cá. O mês está caminhando, a primavera tá chegando, como diria o nosso Tim Maia. É a primavera, terça-feira que vem o negócio, já vai. E não dá pra dizer que pega fogo, porque as folhas vão caindo. E ó, um mês que vai voltando. Isso porque as folhas já se foram e agora as novas chegam. É como a vida, tudo passa, todo mundo, tudo se renova, menos a nossa capital, porque está sempre junto com você.
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0: 4:10, chegou o momento, então vamos destacar. Hoje o nosso Chega Pra Cá tá cheio, já já tem amor e sexo. Então vamos aos destaques do Chega Pra Cá. Já já, no amor e sexo, casamento não se sustenta só no amor, precisa de acordos. O filme Feito Pipa, de Alain Deberton, foi escolhido para representar no Oscar 2027 o melhor filme internacional. A velha piada Setembro Chove, agora em São Paulo, fez total diferença. Setembro mais chuvoso da história faz Cantareira ganhar 58 bilhões de litros em 15 dias. Registros de violência contra a mulher pela internet sobem 11% em São Paulo. As salas virtuais de atendimento chegam a 235. Esses são os destaques do nosso Chega Pra Cá.
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0: 4:12 ou 12, depende se você é carioca ou se você é paulista. 4:12, como 14, tem gente que fala, mas neste momento, 4:12 dessa tarde de uma quarta-feira, metade da semana já rachada. O mês já passou da metade, agora já entramos na segunda. E hoje é o dia de número 259, 259º dia deste mês de... deste ano de 2026. 71% deste ano já se passou e essa é a 38ª semana. Com isso, hoje temos celebrações e hoje temos as efemérides.
4: Hoje tem que ser na PIC. Já tem gente pra falar. Não é só a nossa doutora Lela Monteiro.

0: de Antioquia. Que aí ele já é frequentemente ligado às lendas de bruxaria e feitiços. Mas não, o santo que celebramos hoje, o São Cipriano Cartago, é para pedir força diante das dificuldades, a reconciliação, também a firmeza na fé cristã e a proteção espiritual, que também é muito importante. Hoje também é o Dia Nacional de Combate e Prevenção à Trombose. Hoje também é o Dia Internacional da Ciência, Tecnologia e Inovação para o Sul do nosso país. Dia Internacional da Cardiologia Intervencionista. E hoje é aniversário da Emancipação de Alagoas. Olha só que legal. Parabéns a toda a galera alagoana. E vai marcando, obviamente, hoje deve ser pelo menos ponto facultativo. Não posso falar que é feriado, mas talvez ponto facultativo. E hoje também é Dia Internacional do Teletrabalho. Agora, hoje tem uma comemoração muito grande, muito importante. Isso porque hoje é o Dia Internacional para a Preservação da Camada de Ozônio. E por que a camada de ozônio era tão falada e também, por muitas vezes, desprezada? Porque a gente acaba com ela. E a camada de ozônio, ela absorve grande parte da radiação ultravioleta do tipo UVB e praticamente toda a UVC, evitando que essas radiações atinjam a superfície em níveis ainda maiores. Uma exposição excessiva à radiação ultravioleta pode aumentar um risco de câncer de pele e catarata até mesmo, além de provocar danos ao sistema imunológico. E no ambiente, a radiação UV também pode afetar plantas, organismos marinhos e outros seres vivos. E a camada de ozônio começou a ser afetada de forma preocupante, principalmente pelo uso de substâncias químicas conhecidas como o CFC, que tínhamos antes nos aerossóis, né? O desodorante. Exatamente, e em outros também. E aí tivemos o protocolo de Kyoto, depois posteriormente, que foi proibido, mas a gente sabe que infelizmente não é só no aerossol que temos esse problema. E esses compostos, eles foram utilizados durante décadas em equipamentos de refrigeração, principalmente ar-condicionado, e também espumas, além de outros produtos. E na atmosfera, a radiação ultravioleta, ela pode quebrar essas moléculas e também liberar átomos de cloro e também de bromo, que participam de reações químicas capazes de destruir a nossa tão importante camada de ozônio. Sabe quando o sol ele queima e arde? Exatamente por conta desses buracos. Hoje também é o dia do caminhoneiro, que juntamente a isso é dia de São Cristóvão, considerado o padroeiro dos motoristas e viajantes. E lembrando que nós temos aqui sim o nosso Brasil Caminhoneiro. Lembra da música? Nesse Brasil Caminhoneiro, com o nosso Fernando Riquetti, de segunda a sábado, junto conosco. Parabéns ao Riquetti, a toda a galera que vai atravessando e sempre junto conosco, sempre junto com a nossa capital, vai caminhando por todo o nosso país, fazendo essa máquina chamada Brasil girar. Lembra da greve dos caminhoneiros? Rapaz, aquilo ali mexeu de fato com o nosso país por completo. Então, parabéns a todos os caminhoneiros, a todos os viajantes, aqueles que saem cedo, ficam dias fora, voltam para casa. E para muitos, simplesmente, às vezes, chega e fala: não, para mim, todo caminhoneiro trai a família. Não é bem assim, não, gente. Os caras estão lá trabalhando. A gente não pode colocar uma situação isolada de um ou de outro, única e exclusivamente porque... porque um faz. E a gente não pode generalizar isso com outras pessoas. Então, parabéns a todos os caminhoneiros, aqueles que são sérios, aqueles que sentem falta da sua devida família, dos filhos, enfim, de todos que estão lá. De todos que estão lá, mas que estão movimentando esse país chamado Brasil. Exatamente. É aquele farol que ilumina uma estrada inteira. É longe mesmo. Indo atrás. Olha o Riquete aí. Olha o Riquete. Lá vai o Brasil Caminhoneiro.
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0: A todos vocês. Lobos, lobas, até os cachorrinhos, a todos vocês que passam por todo o nosso país e que nos ajudam. Muito obrigado, parabéns a todos os caminhoneiros. 4 horas e 17 minutos, a nossa parada é rápida. E voltamos já já, aqui no Chega Pra Cá.
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15: Beleza, 4 horas e 20 minutos aqui na sua rádio multiplataforma M1040, no nosso FM 77,5, a você no nosso YouTube, no Capital com você. Nós seguimos juntos até as 18 horas aqui no nosso Chega Pra Cá. Agora, já já, tem rodízio, já já eu passo pra vocês também, trânsito na nossa São Paulo, algumas regiões, hoje linha 4 amarela deixou um negócio, hoje também acharam uma grana... Ontem, acharam uma grana na estação saúde, velho. Imagina, você tá dentro do metrô, aí você vê uma mochila, você fala, pô, alguém esqueceu essa mochila aqui? E aí você vai atrás de informação, né? Você vai atrás de informação. Então, como, pô, você viu aquilo lá, você não viu a pessoa que deixou. Você abre e você vai atrás de ver se tem algum documento, ver se tem uma carteira. Por quê? Quem é de boa índole vai fazer isso, né? Mesmo se tiver dinheiro na carteira, ah, tem 100 reais, os 100 reais não vão sumir. Quem é de boa índole, quem está de boa fé. Aí a pessoa me abre, uma mulher me abre essa bolsa. Quando ela olha, ela vê, olha, tem um notebook aqui. Bom, dá pra achar alguma coisa, dá pra pelo menos encontrar o nome da pessoa, né? Quando a gente clica assim, liga a máquina, né, o computador, dá enter, geralmente a pessoa coloca o nome dela completo. Aí ela foi mexendo atrás de mais informações, tinha apenas 7 mil reais em espécie.
16: Que bafo!
15: Isso aconteceu aqui, não foi longe não. E a mochila ela foi devolvida, é por isso que a gente tem que ter muita fé ainda nas pessoas e na boa índole dos demais. Agora tem outros também que deixam muito a desejar. Isso porque nós passamos nos destaques e agora... Carlos Rosino, 4 horas e 22 minutos, momento da informação. Isso porque de forma triste a gente fala isso, mas os registros de violência contra a mulher pela internet subiram 11,8% em São Paulo, de janeiro a agosto deste ano de 2026. O total, ele somou 44.700 ocorrências. O Estado, ele ampliou salas de videoconferência 24 horas, que passaram de 62 em 2023 para 235 neste ano. Elas registraram mais de 2.370 atendimentos no período. E de janeiro a julho, há 2 meses atrás, 12.700 homens foram presos por violência doméstica em São Paulo. E claro que tem um aplicativo SP Mulher Segura que tem 83 mil usuários. Então é algo que é bem triste. A grande realidade é essa, passa do ponto. Sinceramente, eu não consigo entender o porquê, principalmente. Aí as pessoas vão falar, ah, mas terminou. Porque traiu, porque não estava dando certo, porque tinha briga em casa. Discussão é uma coisa. Debate, aliás, daqui a pouco tem, hein? Debate é uma coisa, é você debater ideias. A outra é você discutir. E violência verbal não se encaixa nem A nem B. Isso eu não estou falando só dentro de casa. Estou falando em qualquer lugar que você tenha debate, se é que você me entende. Mas já que estamos trazendo para esse lado, uma coisa é uma coisa e não se mistura. Tal qual água e óleo. Não é? Não é? Um não se mistura com o outro. E aí por desafetos, desamores, os problemas, a rotina, talvez, a maioria das vezes, a gente não pode colocar 100% dos casos, mas a grande maioria, nesse caso, são só homens. O cara vai, agride, bate, deixa presa, que é outra coisa também absurda, e simplesmente não entende que chegou o momento que você vai e para. Tudo tem início, meio e fim. Não é porque tá casado, tá junto, que às vezes vai ficar pela vida inteira. Existe uma coisa chamada divórcio. E o que a sociedade acha, pouco importa. Ai, mas eu tenho dois filhos. E daí? Divorcia. Isso não tá dando certo. Principalmente num caso como esse. Que, aliás, não só o divórcio vai funcionar. Existe uma coisa chamada 190. Fica a dica. 181. Você vai e faz a sua denúncia. Porque violência dentro de casa, pra mim, é inaceitável. Graças ao bom Deus, eu não tenho nenhuma pessoa próxima que já fez isso, até porque não estaria por muito tempo. Mas é uma tristeza que a gente vê esses números só aumentando. Preste muita atenção. Olha só, de 2023 eram 62 salas, foram para 235 neste ano. E as ocorrências, que subiram mais de 10%, estamos falando de 44.700 casos. Não é brincadeira, é muito sério. E a gente tem que ter uma atenção muito maior com isso. E principalmente, você que reza, por favor, reze. Você que pede pelas boas energias, também da mesma forma, pra gente conseguir mudar. Que isso é só o primeiro passo. Porque muitos desses casais têm filhos. Os filhos crescem com um exemplo desse dentro de casa. E aí a gente vê a sociedade que nós estamos. 4 horas e 26 minutos, já tem rodízio na nossa São Paulo. Lembrando, hoje, placas finais 5 e 6 não podem circular das 5 horas até as 8 horas. Lembrando que se você for pego pelo padal, né, popular radar, R$130,16 e 4 pontos na sua carteira serão presenteados e chegarão até a sua devida residência. E hoje ainda no Amor e Sexo, que já nossa Nela Monteiro já está por aqui, porque vamos falar do casamento que não se sustenta só no amor e precisa de acordos. Até onde a gente pode ir? Sair sozinho ou sozinha é um acordo? Sair com as amigas? Agora, não, você não vai sair porque eu também não vou sair. Cada casal tem o seu jeito. E são esses acordos que nós vamos trazer aqui. Talvez a melhor opção. Então, antes do nosso intervalo comercial, vamos soltar aquela? Não, tem trânsito. Já o Giba ele vai vir. Porque a gente vai com aquela da dupla mais afinada do Brasil. Que é já pra dar um clima pra você em casa. Porque isso é um vigerótico. Fecha os olhos. Da dupla mais afinada do país. 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

0: Olha quanto amor, porque já já tem amor e sexo aqui no nosso Chega Pra Cá, 4h30, vamos direto às ruas de São Paulo, rápido, rápido, porque o nosso Giba tem a informação direto da nossa viatura de frequência modulada 77.5. Ótima tarde a você, Giba!
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3: De olho na marginal do Tietê, se o seu destino é seguir pela Tietê em direção à Dutra e a Ayrton, você que tá chegando a Tietê pela Castela e se estão em agora Bandeirantes, evite a expressa mais movimentada quase que em todo o trajeto. Só tem alívio a partir da ponte da Vila Guilherme. Todo o trajeto melhor pela pista local. Uma outra alternativa, parte do caminho bom pelo corredor Hermano Marquete, Marquês de São Vicente. Tietê, para quem vai em direção a Castelo, a expressa mais movimentada da região do Sambódromo até a ponte do Piqueri, central melhor. E vai se preparando já já das 5 às 8, hoje, quarta, vale rodízio, para carros com placas finais 5 e 6. 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
11: 4 horas e 36 minutos e toda quarta-feira é dia dela. E a brilhante é o nosso Chega Pra Cá. Agora, Lela Monteiro no Amor e Sexo.

0: Muito boa tarde, Lela Monteiro, mais uma vez aqui no nosso Amor e Sexo. Ela que é a nossa sexóloga, psicanalista e psicoterapeuta de casal. E todas as quartas-feiras ela está junto conosco no Chega Pra Cá. Ótima tarde.
1: Boa tarde, Pedro. Uma honra estar aqui.
0: Prazer.
1: Cumprimento
0: é nosso.
1: Você, Josino, que deixa esse microfone mais alto, né, Josino? Mais aveludado. Tuli, Vini e toda a equipe dessa casa. Sempre muito bom estar aqui.
0: Muito obrigado sempre pela sua presença. Já já a gente vai falar com a nossa doutora dela, porque ela é uma mulher do interior. E a gente tocou uma música que...
1: Uma moda.
0: Uma moda não, isso é um filme erótico em forma de música, né? Que dá uma esquentada já, né? Um cheiro de shampoo, aí você vai, tá lá no banheiro. Tem dessas coisas também pra dar uma apimentada. Não vou falar de ser na hora de fazer o tão querido. Você vai colocar um Christian Ralph.
1: Mas até dá, né? Eu acho que dá pra pôr a música. Hoje em dia tem gente que tem caixinha de som em tudo quanto é cômodo. Tem as Alexas, tem os Spotify, né? Dá pra deixar.
0: Mas não sei se o Christian Ralph é a melhor opção. É. Talvez, quem sabe, um Roberto Carlos.
1: Depende da idade, depende do local.
0: Não, imagina só o Márcio Greik. O mais importante é o verdadeiro amor.
1: É, exatamente. Mas eu acho que a música é sempre bem-vinda. E eu acho que vale, sim, embaixo do chuveiro. Eu acho que o casal, ele tem que sair do lugar comum, tem que ter as provocações. Eu vou falar que toda semana, para não falar todo dia, eu vejo muito mais esse apelo dos homens falando, poxa, vamos fazer algo diferente, né? E também sou casada, então eu vejo que às vezes fala, olha, aquela coisa de você estar tomando banho e seu par tá te olhando, de dar aquele provocada, tomar banho junto, um lavar o outro ali. Eu acho que tem que ter esses acordos, esses combinados, essas variações e essas provocações.
0: Exato, porque hoje a gente vai falar desses acordos. Que casamento... Alguns dizem que, né, não se sustenta só de amor. Tem que ter algumas coisas diferentes. Antes da gente... Eu já vou voltar no que a gente está falando, exatamente. Sim. Porque isso pode ser um acordo. Poxa, vamos testar o que o outro gosta, o que o outro quer fazer. A Lela falou do homem, mas às vezes a mulher tem a vontade de fazer outra coisa.
1: Sim.
0: Um canguru perneta, né? Fazer uns negócios diferentes. Um cavalo alado.
1: Em outro lugar.
0: Conhece o cavalo alado? Não conhece o cavalo alado? É uma posição nova aí, uma tendência. Mas é que a gente fala isso muito exatamente por conta de o casal, às vezes, e a gente viu muitos casos na pandemia, cansa, né?
1: Sim.
0: Cansa, e aí alguns dizem, briguei com ela, mas parece que vai e volta e começa a esfriar e não muda, o que era bom já é diferente. Esses acordos, eles precisam exatamente para continuar essa chama do amor?
1: É fundamental, porque o que acontece, tudo que fica maçante, e as pessoas falam, não é a rotina, é a mesmice, porque você pode ter a mesma rotina, porque todo mundo tem um horário de trabalho. Eu tenho toda semana os mesmos horários dos atendimentos, mas você pode chegar em casa todo dia o mesmo horário, mas provocar a pessoa ali. Você vai chegar em casa, tomar um banho, jantar, ter os afazeres todos, mas você pode e deve tratar o seu par de um jeito diferente a cada dia e também ser tratada. Nós, mulheres, gostamos muito de serem validadas no ouvir, os homens gostam muito de ser visuais. E eu vou te falar já, quando a gente fala de uma dica de relacionamento, eu posso estar cansada, Pedro, mas eu não deixo de provocar, de colocar. Às vezes eu estou com um sapato baixo, até e ponho um sapato alto e dou uma desfilada. Eu acho que a gente tem que fazer isso, por mais que você esteja cansado ou não. Tem, né? Porque se o homem é visual e você chega em casa toda arrumada, toma banho, põe o pijamão, aí não existe clima, né, que vai continuar.
0: E se for um pijaminha?
1: Eu acho que um pijaminha dá. Eu acho que é pra deixar aquele pijama
0: mais... pijamão, aquelas carças, aquelas carçolas, não vai.
1: Não, aqueles pijamas de criança, né, que eu acho que é quentinho, mas você deixa pra pôr quando estiver entrando embaixo da cama. Dá pra você colocar uma meia 7/8, tem umas meias de lãs lindas.
0: 7/8?
1: 7/8, é aquela...
0: Quanto que é 7/8?
1: Então, vamos, o Josinho deve saber, vamos
0: lá. E os 8/8 é quanto?
1: Então, a calça? 7/8 é aquela meia que tem a liga que chega até na coxa.
0: Entendi. Agora eu sei qual que é a 7/8. Descobri qual que é a 7/8.
1: É aquela que...
0: Obrigado.
1: Não vira meia calça, ela chega quase lá. Entendi.
0: Fica na polpa.
1: Do bumbum. Isso, isso. Aí, né? Aí você coloca uma meia daquela. Pode colocar uma, assim, uma meia até grossa. Tem meias que não são meião de futebol, mas uma meia grossa que vai até acima do joelho, sim, que tem, são super charmosas, que você pode colocar com uma bota com um cano alto. Ou você pode, às vezes, tem essas lojas da internet aí que tem umas meias, essas meias chinesas cheias de histórias, bonitas, transparentes. Então, tem uma meinha ali pra aquecer seu pé. De repente, põe só uma blusinha quente, uma blusinha de lã sem nada, entendi, por baixo.
0: E aí vai pra passarela, que a passarela...
1: Pode ser. Não precisa ser necessariamente o quarto, pode ser o caminho da cozinha para a sala.
0: O corredor, né?
1: Pois é. Se as crianças já estiverem dormindo ou os filhos estiverem adultos, então tem que fazer isso. E vale para o homem também. Tomar banho, deixar bem cheirosinho, né? O corpo
0: mínimo,
1: todo.
0: Mínimo, né, gente?
1: É, fazer uma barba, né? Uma coisa assim, para depois dar um beijo mais íntimo. E porque também eu acho que tem que ter essa reciprocidade. Então, esses são os acordos que deveria valer para sempre para o casamento não se esfriar, né? O quanto que vocês se provocam e o quanto que isso melhora a frequência sexual, melhora a conexão, enfim, melhora
0: isso,
1: a vida.
0: Isso a gente pode falar que é um acordo.
1: Um acordo.
0: É um acordo, é algo diferente, é algo que é bacana. Às vezes um acordo pode chegar e falar, hoje as crianças não vão dormir em casa.
1: Sim, e deixar combinado.
0: Pronto.
1: Eu acho que a intimidade...
0: Fica com a avó, com o vô, com o tio, com a tia, põe num, sei lá, arruma alguma coisa, uma creche 24 horas, sei lá.
1: Põe a criança pra dormir mais cedo, começa a ter uma rotina da criança dormir mais cedo pra vocês terem mais tempo também, né? E nada de dormir lá na cama da criança, vai pôr a criança pra dormir, dorme na cama da criança, você dorme, a criança fica acordada e aí namoro não tem, né?
0: Agora, verbalizar, acho que é o... importante, mas
1: importante
0: a conversa, o diálogo.
1: Deixar
0: porque
1: claro.
0: Tem muitas pessoas que entram no casamento esperando que as outras ou vão adivinhar, ou vai entender naturalmente o que o outro espera. É legal chegar, sentar numa conversa.
1: E é legal chegar e conversar, Pedro, mas sem imposição, sem cobrança, né? Nem de um lado, nem do outro, mas com sutileza, com delicadeza. Então, assim... aprenda o desvio da rota aí de uma forma que o outro, né, entenda o que você está demandando, mas sem se impor.
0: É, porque às vezes muitas pessoas entendem que a conversa é sempre algo ruim.
1: Sim.
0: O verbalizar é sempre, não, então não está gostando. Não, a gente tá aqui, está sentado, vem cá, o meu amor, senta aqui. Não tá, a gente pode fazer alguma coisa diferente, e isso não só... para aquele momento, eu acredito, foi o que eu citei há pouco, eu gosto de sair,
1: sim,
0: quero sair, olha, eu vou trabalhar, eu não consigo ir com você, mas eu posso ir?
1: Sim.
0: Aí a pessoa, alguns vão falar, não, eu não vou, para que você vai sair? Por que você vai estar?
1: Aí é muito chato, né? Eu acho que nesse caso, eu acho que a relação já tá ruim, né?
0: Isso é um ciúmes?
1: Isso é um ciúme,
0: é um controle.
1: Controle, é uma insegurança. Eu não posso ir. E você tá livre e quer, né? Tem vontade de ir, vai. Eu acho que não tem nem que perguntar pro outro. Tem que falar, meu amor, olha, continua trabalhando, eu vou sair com as minhas amigas. Tô com o telefone, se você precisar falar comigo, você me manda uma mensagem. Não é vai me ligar no meio, ou vou ligar a hora que chegar lá pra falar onde eu tô, pra fazer um check-in, para, ou tem que confiar. Eu acho que tem que ter essa liberdade, acho que casais maduros tem que ter essa confiança. Um pode sair ou não quer sair, ou tá trabalhando, ou tá cansado, o outro vai e o outro confia. Então, eu acho que isso é uma maturidade. Ah, só vai se for comigo. Para, se a relação tiver assim, sai dessa relação, né? Tem que ter, você tem que preservar o seu espaço e a sua privacidade também tem que estar. E eu tô falando, eu tô num casamento de 30 anos e a gente tem esse acordo. Dá pra ir os dois juntos? Ótimo. Não dá? Também pode ir em separado e confiando. Né? É aí que vale a confiança.
0: Exatamente isso. Essa é a parte principal. É a confiança. É você chegar e falar, ué, vai.
1: Vai, fica nenhum. À vontade, aproveita, né?
0: Agora, a insegurança é um problema muito grande. E o controle. Sim. Mas, às vezes, pode ser uma situação que aconteceu anteriormente. Sim. Pode ser uma situação que... Não, mas ele nunca saiu sozinho. Por que, que agora ele quer sair sozinho? Uhum. Traz a insegurança também.
1: Traz a insegurança, mas
0: foge da rotina, mas a pessoa fica preocupada.
1: Então, mas aí vale o diálogo. Ele nunca saiu sozinho, por que ele quer sair? Você... se propõe a estar com a pessoa, você percebe uma atitude diferente da pessoa, a pessoa, de repente, pode nunca sair e sair sozinho, não fazer nada, ou pode estar saindo sozinho e estar fazendo alguma coisa mesmo. Aí é aquela relação que já está dando indício que, peraí,
0: vai acabar.
1: Exatamente. Tem muito boi na linha.
0: É, porque é uma situação muito complicada. Isso a gente está falando de sair, mas às vezes o acordo é mais simples do que parece.
1: Sim.
0: Você chega em casa, cansada, seu marido ele já chegou.
1: Tomou banho, já tá todo pimpão.
0: E a louça tá lá, pra você lavar.
1: É, aí é uma sacanagem.
0: Não cozinhou.
1: É uma sacanagem.
0: Banho,
1: né?
0: Tá sujo. É. Tá aquelas marcas de xixi no vaso.
1: Aí não dá.
0: Não se mexe.
1: É.
0: Isso aí faz parte de um acordo.
1: Isso faz parte até de uma gentileza, né? De um amor pelo com o outro. É, eu vou te falar que em casa a gente só tem uma diarista. Quem chega primeiro já vai tirando o lixo, já vai tirando a louça da pia, já tira a roupa do varal, já descongela alguma coisa, ou vamos tomar um lanche, pega alguma coisa pronta na geladeira, ou vamos em algum lugar. Então essa é a coisa que você não precisa nem pedir. O outro que tá com você, tem que os dois se movimentarem. Agora, o outro já tá lá, tá no celular e você cansada, aí é uma relação também que, para, precisa de uma terapia de casal, precisa conversar ou precisa acabar, né? Porque não pode ficar um só sendo burro de carga, tá errado.
0: É, porque acaba sendo também um... Eu vou falar numa palavra bem popular, uma sacanagem.
1: É uma sacanagem.
0: O cara, ele chega, não, amor, a gente tem Corinthians. Hoje eu vou chegar cedo em casa, vou abrir minha cerveja, amendoim, porque hoje tem Corinthians. Aí você fala, cara...
1: Pode assistir o Corinthians
0: aí
1: fazendo as coisas. Deixa o radinho lá, a televisão, né?
0: E vai fazendo. Claro. Eu acho uma sacanagem. Aí chega, vê que o negócio tá sujo e deixa tudo lá. Só vai amontoando. Roupa suja, toalha em cima da cama... Cara, são coisas que é questão de convivência. É. Até porque...
1: Toalha da cima da cama tem uma coisa rápida.
0: Tudo bem.
1: Dorme do outro lado seco.
0: Exato.
1: Deixa a pessoa dormir do lado molhado.
0: As duas começam com a mesma letra. Porém, são completamente diferentes.
1: Sim.
0: Sua mulher não é tua mãe. Os dois têm M no começo.
1: Sim.
0: É. Aí você vai deixar tudo nas costas dela?
1: É.
0: Como se ela também não trabalhasse, não fizesse nada. Como se esse fosse um acordo que você falou. Não, mas é porque em casa eu nunca fiz. Fala, daí...
1: Agora tem que começar. E você trouxe um ponto importante, Pedro. Você pode não ter feito na sua casa, mas agora, quando começa, isso é uma dica para quem vai já morar junto ou tá casando.
0: Fazer um test drive.
1: Não, ter combinados claros. Então, todo mundo vai lavar, passar, cozinhar, arrumar. Então, assim, um faz a comida e o outro lava a louça. É, um põe a roupa no varal, o outro tira. E assim, hoje eu tiro o lixo de manhã, outro tira ali já à noite, ou um tira num dia, outro tira no outro. Então é isso, né? É o companheirismo mesmo.
0: Rotina, parceria, isso também faz parte.
1: E de uma forma leve, sabe? Assim, eu faço isso, que 30 anos, mais de 40 anos, eu faço isso sorrindo. Até no automático, eu já chego, tiro o sapato, lavo a mão, prendo o cabelo, já vou fazendo as coisas que tem que fazer, pronto, né? E agora assim, se só eu faço, o outro não faz, tem uma hora que você fala, ah, não quero, né? E aí eu acho que a pandemia foi um grande teste pra gente fazer
0: alguns
1: esse treino.
0: Ou vai ou racha, né, também?
1: Com certeza.
0: Olha, com 10 para 5, a gente tem uma parada bem rápida agora e na volta nós continuamos aqui com o nosso amor e sexo com a nossa sexóloga, psicanalista e psicoterapeuta de casal, a nossa Lela Monteiro. Lembrando, temos o nosso WhatsApp para você mandar ou a sua pergunta ou o que passa na sua casa. 11 98334 5777. Voltamos já já.
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4: Para você ligado na capital que utiliza transporte público, metrô, CPTM, Via Mobilidade, linhas de ônibus operando normalmente. Você que dirige pela cidade, se prepara das 5 às 8, hoje quarta, no centro expandido, tem rodízio para carros com placas finais 5 e 6. Olha, o caminho está parado entre a ligação Leste-Oeste e a passagem pela Praça Armênia para seguir para a Zona Norte. A 23 de maio, Tiradentes e Santos do Bom, bem ruins. Apesar de intenso, vale a pena o caminho pela Avenida do Estado e Cruzeiro do Sul. Quem vem da Zona Norte pelo corredor a partir da Praça Campo de Bagatela e nenhuma dificuldade até a chegada ao Paraíso. Só a partir do Paraíso, Viaduto Santa Generosa, que o caminho congestiona se você segue na direção do aeroporto de Congonhas. 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

0: Amor e Sexo, toda quarta-feira aqui no nosso Chega Pra Cá, 4 horas e 55 minutos. E temos mensagem no nosso WhatsApp, 11 98334-5777.
1: Doutora Lela, e quando é o contrário? E quando a mulher chega em casa e encontra o homem lá com a sua cuecona toda manchada, e a gente fala e o homem não escuta. Como é que faz? Como é que resolve esse problema quando é o contrário? Aí a gente vai perdendo um interesse, né?
0: Vai fazer o quê? Tem que ser que nem cachorro? Não faz xixi aqui. Você não vai mais... Quando você quiser fazer amor comigo, você não vai mais usar cueca manchada. Aquele... Eu não vou falar. Mas com a mancha.
2: Então, na verdade, é muito chato, né? A pessoa deveria, quando chegar em casa, o homem tá com uma cueca limpa,
0: de
2: né?
0: De preferência, né?
2: E, na verdade... Eu acho que minimamente quando a gente chega em casa é a gente tomar um bom banho, se perfumar, passar um creme, enfim. E colocar uma roupa limpa em consideração às outras pessoas, né? Ao seu par que vai chegar, ou aos filhos, enfim, ao que for. E também a própria saúde, que é uma questão de saúde. Eu acho que isso é lamentável. Talvez você tenha conversado já várias vezes com o seu par e... Quando a conversa só não adianta, talvez algumas sessões de terapia de casal. E se às vezes o tempo da relação já ruiu, né? Quando a pessoa já nem dá bola mais pro que o outro tá, quer dizer que aquele amor começa a perecer, né? A acabar.
0: E se ela fizer o contrário? Vai na loja e compra uma cueca bonita.
2: Talvez ela já
0: meu
2: tenha...
0: Meu amor...
2: Eu acho que é uma boa... é um bom conselho esse, sim, de falar, olha, então trouxe aqui uma cueca nova, mas talvez essa nossa ouvinte já tenha feito isso. Lavado as cuecas, comprado outras novas...
0: Até com desinfetante, jogou cloro na cueca...
2: Pedido pra ter uma atitude diferente, mas infelizmente as pessoas vão ficando mais velhas e vão ficando talvez mais teimosas, né? E falou da cueca, mas poderia ser às vezes a pessoa... coloca uma roupa velha pra ficar em casa, né? Então, se não precisa colocar uma roupa velha, toma banho, coloca uma roupa bonitinha, ou coloca uma roupa suja, toma banho, mas coloca aquela roupa que já tá a mesma roupa, porque é a roupa de ficar em casa, né? Claro, você não precisa pôr uma roupa de festa pra ficar em casa, mas põe uma roupa arrumadinha, né? Eu acho que hoje em dia as coisas ficaram já mais acessíveis, ninguém tá falando de marca, nem de ostentar, mas de uma roupa arrumadinha, uma roupa limpa, e apresentável, eu acho que por carinho ao outro.
0: Realmente essas coisas elas acabam fazendo... São pequenos detalhes.
2: Detalhes,
0: são
2: sim.
0: Detalhes que fazem totalmente a diferença. Não vai ser nem um pouco agradável você querer encontrar com a pessoa e ela... Não que ela está desarrumada, mas geralmente você vai sair, não vai para o encontro, você não coloca a melhor roupa, entre aspas... Não coloca um terno, uma camisa... Não tá bem arrumadinho? Por que que no pré... Ali não faz a mesma coisa.
2: Eu vou falar uma dica até para as mulheres. Eu posso estar em casa com o cabelo preso para não ficar caindo, né? Não precisa fazer comida. Eu tô com o cabelo preso. Mas quando meu marido, eu já tô e ele chega. Quando eu vou cumprimentá-lo, porque a gente se cumprimenta quando chega em casa.

0: Acho que isso é um hábito bom também. Não é a pessoa entrar...
1: Não precisa ser o querida, cheguei!
0: É.
1: Mas, pô, é, um negócio, mas tudo bem?
0: Vem, vem, dá um beijinho, né? Aí, sempre eu paro o que eu tô fazendo, solto o cabelo e dou um beijinho pra ele me ver bem, né? Não vou querer que ele me veja cheirando cebola, né? Ou com o cabelo todo esganiçado. Então, acho que minimamente tem que fazer isso, né? Porque a vida
1: com a mão
0: é como...
1: suja.
0: É, então assim, lava a mão, solta o cabelo, dá um beijinho e depois você volta. Ou fala, ah, a pessoa vai chegar e né? O Pedro é um rapaz jovem, com a cabeça mais aberta. Mas a gente vê que os homens, em geral, quando chegam, talvez tenha uma lentidão, vamos dizer, na hora que chegar em casa. Eu sei que meu marido chega todo de terno, até ele tirar o terno, tirar o sapato, resolvi vir pra cozinha, é um tempo. Mas vou te falar uma coisa, ele não fica mexendo no celular, nem liga a televisão. Então, assim, eu sei que ele é moroso pra tirar a roupa, mas não fica mexendo em nada e depois ele vem até onde eu tô. Talvez essas pequenas gentilezas, pra você homem que tá ouvindo, né? Poxa, tirei lá minhas coisas, né?
1: Vai todas. Falar direto com a mulher.
0: Isso.
1: Se não, vem aquele... Nossa, eu nem vi que você chegou.
0: Exatamente.
1: E aí, eu nem vi que você chegou. Isso. É um dia, é no outro, é no outro, é no outro, é no outro. Daqui a pouco você nem sente falta.
0: Você foi cirúrgico, Pedro. Exatamente isso. É, fica banalizado. Você não vê quando a pessoa chegou. Você também não se importa da pessoa ter chegado. Além do que, eu acho que é sempre bom a gente anunciar que chegou. Enfim.
1: Tem gente que anuncia da forma que anda, da forma que se veste, do perfume que usa, mas às vezes é melhor chegar e falar assim, ó, cheguei,
0: hein? Eu acho.
1: Dá aquele toque nas coisas, oi, tudo bem, meu amor?
0: Eu acho que pra várias coisas, pra você depois não ter uma decepção, até, olha, cheguei, e às vezes a pessoa tá falando lá com a mãe, com a irmã, sei lá o quê, então, cheguei, a pessoa já, ah, ok, tá, né, você às vezes muda o tom, porque às vezes você tá falando uma coisa, né, lá com a irmã, com a melhor amiga, e o seu par chega, você fala, então vamos mudar o assunto, porque eu acho que tem essa delicadeza aí. Não é que você vai ter segredo pro seu par, mas tem coisas que não interessa que você tá falando lá com a sua melhor amiga, que não interessa, às vezes, para aquele seu companheiro, a pessoa. Isso é um acordo que eu acho que vale, de você ter a privacidade. Não é ocultar ou esconder as coisas, mas você também ter a sua privacidade de falar coisas de mulher que você não quer falar, né, com o seu par, por mais que não tenha segredos. Então, acho que essas são pequenos acordos que vai fazendo a vida ser mais gostosa, mais agradável ou menos, né?
1: E eu vou dar uma dica. Chegou em casa. Ah, e a porta sempre fica destrancada porque eu moro em prédio. Toca a campainha. Alguém vai ter que abrir. Geralmente, se só tiver a sua mulher em casa, vai ter que ser ela. Ela já te vê direto, dá aquele beijo, depois vai fazer o que tem que fazer. Você quer tirar roupa, quer botar no varal, quer assistir o futebol. O primeiro passo tá dado.
0: Eu vou te falar que isso é um problema pro apartamento que eu moro. Que é um apartamento muito grande, a gente não escuta
1: a campainha.
0: Não escuta. Então, cada um tem sua chave. E o meu filho sempre perde as chaves e aí liga no celular. O meu celular tá sempre no silencioso, então não escuto também o telefone tocar. Então a gente tem essa coisa de ou interfonar, ou bater na porta, ou às vezes chamar...
1: Alguma coisa. Algum sinal, um sinal de fumaça.
0: Mas eu acho que esse acordo é importante de você, né? E também... A gente escuta, né? Não tem um cachorro. Quando tem um cachorro, o cachorro anuncia que alguém chega. Se você sabe que se a pessoa tá naquele horário, que ela vem sempre naquele horário, o barulho do som do carro ou do som da moto. Então, acho que também tem um cuidado, peraí, o horário que as pessoas chegam, o horário também de você se preparar para aquele encontro. É gostoso o outro ficar feliz com a sua chegada.
1: Olha, o nosso WhatsApp é 11... Fugiu, 98334-5777, 98334-5777, tem mais WhatsApp chegando.
2: Olha, gente, aí eu de novo, isso aí já é 40 anos junto, já fiz de tudo.
1: Jesus.
2: Já não tenho mais paciência.
1: Não tem mais salvação.
2: Sabe, na verdade, eu acho que já cansei, já cansei. Eu tava domingo lá no baile com vocês.
0: Querida.
2: E é isso, doutora, eu cansei.
0: Ai, minha
1: Qual
0: amada.
1: Qual é a dica, doutora?
0: Eu acho que quando cansa e a pessoa joga o pano, né? Como
1: já
0: essa querida
1: também,
0: amada, né? Tá falando. Tem gente que acaba a relação e começa. Tem gente que fala, não vou acabar. Não tem nem por que acabar. A gente tá aqui, vamos continuar o casamento. É não sofrer, né? Ou eu termino e começo outra história. Ou continuo naquela história e não sofro mais com aquilo. E me ocupo de outras coisas, enfim. Tem um ditado que fala, se não tem remédio, remediado está, mas a gente tem que parar de sofrer. Se o outro não vai mudar, como é que eu mudo para aquilo não me machucar tanto, né? Aí eu indicaria assim, eu acho que uma terapia individual é sempre bom para a gente se ver, se valorizar e talvez o outro tenha esse defeito, mas tem outras qualidades. Se a pessoa ainda está junto, tem alguma balança que faz com que permaneça.
1: Talvez, quem sabe, uma terapia também de casal. Para isso, você pode acionar a nossa Lela Monteiro. Lela, suas redes sociais, também o número do seu telefone profissional para quem quiser entrar em contato, te seguir também no Instagram, no Facebook, em todas as plataformas.
0: Então, e é importante a gente falar só ainda desse assunto, Pedro, que às vezes fala, ah, eu chamo meu marido não quer fazer terapia. Não tem problema, faça você. Porque vem, e já inúmeros pacientes, onde a mulher começou e depois o homem veio, porque viu que ela estava diferente. Aí se mexeu, né? Se não vem pelo amor, vem pela dor. E o contrário também, onde o homem veio e depois a mulher veio. Peraí, eu quero saber o que tá acontecendo, essas mudanças aí. Então lá pelo Instagram, Lela com você, no Facebook e no YouTube, Lela Monteiro, toda quarta-feira ao vivo aqui. E o WhatsApp é o 11 917 17 0405, 9 1717 0405.
1: E no Instagram, Lela com você. Ali, ó, tá no nosso YouTube, é você, Lela, com H, com você. Você isso encontra mesmo. A nossa Lela Monteiro, que todas as quartas-feiras está junto conosco no Amor e Sexo. Lembrando, 11 9 17 17 0405 é o número que você pode entrar em contato com a Lela. E aí, quem sabe, às vezes, nessa vida é melhor um passarinho na mão do que dois voando, né?
0: É isso.
1: Então,
0: né?
1: Se os dois, se um não quer fazer, pelo menos faça você pra dar uma mudança, né? Pra fazer uma diferença, principalmente. São 5 horas e 5 minutos, Lela, muito obrigado a você. Obrigada. Um ótimo continuar de semana e quarta-feira que vem.
0: Com certeza,
1: estaremos aqui. Estamos aqui no Amor e Sexo, no nosso Chega Pra Cá.

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4: 5 e 7, nesse exato momento, já virando 5 e 8, na nossa tarde desta quarta-feira, dia 16 de setembro, que a temperatura já vai diminuindo em São Paulo neste exato momento, marcando nos nossos termômetros aqui da Avenida Paulista. Desceu, desceu bem, 17 graus, 17 graus. Já já a previsão do tempo para vocês, mas neste momento, ou melhor, 8 minutos atrás, começou o rodízio. Lembrando, placas finais 5 e 6 não podem circular agora, das 5 horas até as 8 horas dessa noite. E preste muita atenção porque vem informação chegando. Vamos ao giro na nossa capital. Porque a Companhia de Engenharia de Tráfego, a CET, nos informa que a região norte tem 46 quilômetros de lentidão, região oeste marcando 122. Lembrando que já já, coladinho, eu passo o futebol porque um afeta o outro. A grande realidade é, hoje temos jogos do Palmeiras, do Santos, ontem tivemos o São Paulo e também hoje tem Corinthians. Região do centro com 60 quilômetros de lentidão, lembrando, região oeste tem estádio do Palmeiras. Movimentação começa por lá, já neste momento a partida rola 19 horas. Região leste, 97 quilômetros de lentidão. A região sul marcando 107 quilômetros. Vamos direto aos trens porque hoje tivemos ocorrência pela manhã. Aconteceu na linha 4 amarela, hoje na parte da manhã, aconteceu uma parada por lá. Isso porque tivemos passageiros presos em trens e provocou uma superlotação nas estações, até mesmo o Paese foi acionado. Um problema no sistema de energia que ocorreu na Estação República por volta de 7 horas e 5 da manhã desta quarta-feira. Lembrando que a concessionária acionou a operação de ônibus, o Paes, entre a Luz e a Fradique Coutinho. E a normalização começou por volta das 8 horas e 15 minutos. Quem informa tudo isso é a Motiva, que cuida da linha 4 amarela. Mas neste momento vamos direto aos trens e metrôs da nossa capital. 5 horas e 10 minutos, já início para alguns a saída do seu devido trabalho. Já vai descendo, batendo ponto, já começa a se direcionar à sua residência. Isso porque já chega o momento, né? A maioria das pessoas sai às 6 horas dessa tarde e aí já começa a movimentação, o que a gente chama de horário de pico. Linha 1 azul, 2 verde, 3 vermelha, 4 amarela. Agora já operação normal dessas 4 linhas. 5 lilás, da mesma forma. Linha 6 laranja, operação encerrada. Linha em fase de testes. Por volta do mês que vem já teremos a normalização. Linha 7 rubi, já na linha férrea. 8 diamante, 9 esmeralda, 10 turquesa, 11 coral, 12 safira, 13 jade e 15 prata. Todas funcionando normalmente. Linha 17, ouro, operação encerrada. Da mesma forma, linha em fase de testes. O que acontece é que aí já no próximo mês teremos já as mudanças. Então esse é o nosso giro na nossa capital. Lembrando que 18 horas o sol vai se pôr ao final do nosso programa. Em seguida tem uma estrela no ar com a cigana Dona Eliana. E só vai nascer às 6 horas e 1 minuto da quinta-feira no Pressex. Lembrando que a lua dessa noite que vai iluminar o nosso céu é a lua crescente. Mas o que vai iluminar mesmo são os holofotes. Porque hoje tem Libertadores e tem Sul-Americana! Já porque Corinthians e Palmeiras vão entrar em campo, torcedor! Ontem o tricolor, hein? Ah, meu Deus do céu! Na segunda pernada, a primeira, na bomboneira, 1 a 0 para o Boca Júnior. Na volta, Tricolor, tricolor, chegou e empatou, mas não conseguiu se classificar. Agora já temos o duelo confirmado da primeira pernada da semifinal da Sul-Americana. Boca Juniors e Vasco da Gama se enfrentam. E fica à mercê a outra chave para Atlético Mineiro e Santos, que hoje, direto de Minas Gerais, vão se enfrentar às 19 horas. Jogo de ida, vitória do Santástico, do Santos, por 2-0. Mas Neymar falou demais, quem sabe o Atlético Mineiro não fica ensandecido e não vira essa história. Hoje, em Minas, temos Atlético e Santos. E amanhã, 9:30, para fechar esse confronto, a título de informação, Torque e Cienciano. Lembrando que a vitória foi do Cienciano em casa. Pela Libertadores, hoje também tem partida. É, rapaz, no giro do placar. No giro do placar. Hoje, 19 horas, tem partida. Isso porque o jogo de volta, a segunda pernada, já das quartas de final da Libertadores. LDU vai receber o Palmeiras em casa. Região Oeste, já do Nubem Parque, movimentada. Transeuntes, Alviverdes, já passando por lá. Arquibaldos e Geraldinos já fazendo a sua festa, porque hoje o Verdão entra em campo, indo atrás de mais uma vitória. Placar de ida 1-0 em casa para o Palmeiras. Agora a disputa fica para ir atrás a equipe equatoriana, a equipe da LDU. E hoje também temos Corinthians e Estudiantes, direto da Zona Leste de São Paulo, que vai parar a Neoquímica Arena, com os corintianos fazendo a sua festa. É o bando de loucos, é o time do povo, porque às 9:30, o Timão vai receber o Estudiantes da Argentina para o jogo de volta. Lembrando, está tudo igual, ida 1-1, e hoje já se resolve tudo pelas quartas de final da Libertadores. E amanhã, Flamengo entra em campo contra o Independente Del Valle. E hoje, Carlo Ancelotti teve que fazer uma mudança. A nossa seleção foi convocada para os amistosos de Áustria e também da Austrália, melhor dizendo, e Índia. Três Brasil. Partidas da nossa seleção canarinha. E Martinelli, do Fluminense, foi convocado para a nossa seleção brasileira, no lugar de João Pedro. Entra um volante e sai um atacante que teve uma lesão na coxa. Já João Pedro, do Chelsea, fica mais uma vez fora. Jogador que poderia estar na Copa do Mundo não foi convocado, e dessa vez, por conta de uma lesão, foi substituído pelo volante do Fluminense, que entrou em campo ontem com vitória. Com derrota, porém com classificação. Vitória do Platense por 2-1, por conta do jogo de ida, onde o Flu já havia feito 2 gols. A somatória total, vitória do Fluminense 3-2. E hoje acordou com a notícia o meia de 24 anos, que agora está com a seleção canarinha, estará junto com o Brasil para estes amistosos de Austrália. Índia, 5:14 da nossa capital. A nossa parada é rápida, rápida, rápida, e na volta a gente tem mais notícia, hein? R$7.000 dentro de uma bolsa. A chuva que chegou foi e ajudou até mesmo o Cantareira. Já já, depois do nosso intervalo, nós trazemos tudo isso a vocês. 5:15.
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horas e 19 minutos aqui no nosso Chega Pra Cá. Lembrando, essa é a sua rádio multiplataforma 77,5 AM 1040. Você fica junto conosco até as 18 horas aqui no Chega Pra Cá. Gente, vamos a umas amenidades. Sabe o que é uma amenidade? É uma coisa que é legal para ter de informação, né? São coisas diferentes. Leve, tranquilo, já a gente chega na porrada, hein, velho? Já a gente chega na porrada. Isso porque a Prefeitura de São Paulo paralisou 29 empreendimentos de construtoras investigadas após o desabamento em obra na zona. Já vem a porrada, calma, mas agora é tranquilidade. E aliás, é pra colocar um sorriso no rosto, cara. Isso porque um filme feito pipa de Alan Teberton foi escolhido para representar o Brasil na disputa por uma indicação a melhor filme internacional do Oscar em 2027. A informação ela foi divulgada no início da tarde de hoje na Academia Brasileira de Cinema. Então é uma conquista muito bacana. Lembrando que a presidente da comissão, a Clélia Bess, disse que a obra une um alcance universal e a identidade brasileira com a história no interior do Ceará sobre família, avó e neto. E a trama ela segue o Gugu, que é criado pela avó Dilma no sertão, e a rejeição do pai Batista. O longa ele já venceu o Urso de Cristal em Berlim e estreia no Brasil já, 5 de novembro. Lembrando que a comissão de seleção ele definiu ao longo como uma aposta brasileira, principalmente, claro, para essa 99ª edição do Oscar. Estamos chegando a quase 100 edições. É muito bacana, mais uma vez, nosso cinema nacional está por aqui. É muito legal, muito legal. Parabéns aí a toda a galera. É uma festa que tem que ser comemorada. Ah, se tem. Toda conquista ela tem que ser comemorada. Seja ela pequena, seja ela grande, mas essa aqui realmente é gigantesca para o nosso cinema. Então, parabéns a toda a galera. E hoje também tivemos a indicação de mais uma artista brasileira. E dessa vez estamos falando de Anitta, que foi indicada o álbum do ano ao Grammy Latino. É mais uma conquista, obviamente, que a gente se vê, né? Tamo na música, tamo no cinema. E aí a Academia Latina da Gravação anunciou hoje os indicados ao Grammy. E a Anitta está lá no meio com o álbum do ano por Equilibrium. Eu falei Equilibrium porque não é Equilibrium. No lugar do U no final é V. Equilibrium. E a cerimônia que revelará os vencedores ocorre dia 12 de novembro. Então estamos no dia 16 agora de setembro. Então temos setembro, outubro, novembro, a grosso modo aí, mas 2 meses, em Las Vegas, nos Estados Unidos. E a edição estreia o melhor álbum de música urbana em língua portuguesa. E as obras elegíveis saíram de 1º de junho de 2026 de 2025 a 31 de maio de 2026. E Anitta, no topo das paradas, para levar para todo mundo essa alegria. É muito bacana. Lembrando que temos diversos compositores, intérpretes nesse meio. É um mundo espetacular. E a Anitta representando o nosso país, carregando a nossa bandeira por todo o planeta, por onde ela vai. Agora, vamos à porrada, porque tem notícia que chega. Porque a Prefeitura de São Paulo paralisou 29 empreendimentos de construtoras que estavam, obviamente, são investigadas após esse desabamento na Zona Leste. Você sabe muito bem que foi na Penha, e foi no sábado, na Zona Leste aqui da nossa capital. E uma medida cautelar abrange desde canteiros de obras até processos de licenciamento ainda pendentes de avaliação pelos órgãos municipais. A suspensão ela foi determinada pela Controladoria Geral do Município, a CGM, e busca resguardar o interesse público, enquanto são apuradas as causas do acidente e as possíveis responsabilidades dos envolvidos, isso segundo a Prefeitura.
A CGM também determinou o afastamento da servidora Viviane Rodrigues de Palma por 120 dias, o que ontem eram apenas 30, enquanto a fiscal da subprefeitura da Penha, ela foi responsável por fazer uma vistoria e autorizar em 2024 a continuidade das obras no edifício que desabou. E olha só, ela disse ontem ainda, eu fui fazer a vistoria, quem disse isso é a Viviane Rodrigues. Eu fui fazer a vistoria, mas eu só olhei o prédio do lado de fora. Eu não entrei no prédio, aí eu aprovei. É cada uma, né, cara? É cada uma. E além da sindicância administrativa, a Polícia Civil também investiga o caso e apura se houve descumprimento das condições do licenciamento municipal. Apontado como um sócio oculto da New Home, o Ronaldo Vivacqua foi preso temporariamente ainda neste final de semana. É, meu povo, as investigações elas devem continuar e dos 29 projetos atingidos pela medida cautelar, apenas 8 possuem alvará deferido, ou seja, aprovado, enquanto os demais pedidos contam como indeferidos em tramitação ou pendentes de regularização administrativa. E apesar disso, o documento aponta indícios de obras iniciadas em ao menos 8 endereços. Então, foi uma junção de diversos erros. Diversos erros. É uma que 2019 já não devia estar. E passou para 2023, 2023 é para ter demolido, passou para 24, que também não foi. Aí chegou a vistoria, teve o alvará. Então, no que deu? O que a gente pede é que exatamente os culpados eles sejam punidos e que todos paguem por isso. Porque estamos falando de um prédio que estava irregular. Pessoas estavam morando neles, e 6 pessoas, infelizmente, faleceram. Então, que isso vá até o final e que, de fato, o que está escrito na lei seja feito. 5 horas e 26 minutos, movimentação pela nossa São Paulo, mas ajuste os médios, tá certo? Ajuste os graves, os tweeters. Ajuste a mesa de som, aumente o volume do seu rádio. Isso porque, Carlos Rosino, vamos voltar no tempo? A gente aí, não, você não está perdido, porque agora nós vamos voltar com um cara que se chama Márcio Pereira Leite. Ele tem 79 anos, ele é autor de diversos sucessos e ele é de Minas Gerais. Nasceu em 30 de agosto de 1947. Ele tem apenas um irmão. E ele é músico, ele é cantor, ele é compositor brasileiro. E esse cara, ele não escreveu só uma música. Esse cara, ele escreveu o sentimento de muita gente. Porque nessa vida, o mais importante é o verdadeiro amor, de 1972, para voltarmos ao passado, Márcio Greek, mexendo, voltando no tempo, na

0: Isso.
1: Te asseguro.
0: É.
1: Esta noite.
0: Sucesso! Isso é o passado, Luiz Jesus. Isso é amor. O amor está no ar. 1972, o atemporal, inesquecível, incomparável, Márcio Craig não chega pra cá.
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2: Quase 700 quilômetros de vias congestionadas. Destaque para a marginal do Tietê. Estacionamento a céu aberto, hein? Principalmente a expressa, tudo travado. Da chegada pela Bandeirantes até próximo da Ponte Aricanduva, já quase no acesso a Ayrton Senna. Todo esse trajeto um pouco melhor pela pista local até a Dutra e Ayrton. Quem está do outro lado, né? Tietê tem boas condições na chegada pela Ayrton Dutra. O caminho só congestiona pela expressa entre a Ponte do Limão e o acesso a Castelo Branco, central e local melhores nesse trecho. Das 5 às 8 no centro expandido, não esquece, hoje vale rodízio para carros com placas finais 5 e 6. 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

0: É isso aí, meu povo! 5 horas e 35 minutos. Já vou passar para vocês a nossa previsão do tempo. Também vou passar esse setembro, que bem chuvoso, a grande realidade é essa. E aí, obviamente, fez com que o nível do Cantareira ele subisse. Lembra aquela... foi como eu fiz na manchete. Lembra aquela piada? Sem graça, aliás. Setembro chove. E aí todo mundo, e aí o pessoal perguntava, o que é bruxove? Setembro chove? E aí todo mundo perguntava, o que é bruxove? O que é bruxove? Mas aí você tem que separar, né? Setembro chove. Só que quando a gente falar junto, às vezes a dicção e a velocidade, setembro chove? Aí já caiu por terra, né? Mas isso não importa muito, né não, Rosina? É a grande realidade, é cultura inútil pro nosso ouvinte, né? Tem muito o que fazer, mas ó, preste muita atenção. Porque a gente vai, a gente volta, hoje é dia do caminhoneiro. E você sabe que aqui na nossa programação nós temos o nosso Fernando Riquetti. E é muito bacana porque ele começa lá cedo. E aí, 5 horas da manhã, ele vem, obviamente, de uma playlist preparada pra vocês, porque nossa rádio, ela é sim 24 horas e ela fala sozinha. Então, da meia-noite até as 5. Lembrando, isso aí de... Eu tô falando da quarta-feira, mas eu vou falar da quinta, porque hoje tivemos o Brasil Caminhoneiro. Amanhã teremos também, não muda nada. Isso porque da meia-noite até as 5 a gente vai com uma playlist especial. Aí chegou as 5 horas da manhã, onde os ponteiros se encontram, aí chega o Brasil Caminhoneiro do nosso Fernando Riquetti, que hoje tá comemorando demais, tá comemorando e muito, porque esse dia, ele obviamente é uma homenagem, nada mais do que uma lembrança de caras que fazem esse Brasil funcionar. E das 5 às 6 ele fica com o Brasil Caminhoneiro. Aí depois chega o nosso Padre Jader com a viola e a fé das 6 às 7. E aí temos também o Se Joga das 7 às 9 da manhã com a nossa Ângela Matos, que tava doentinha, tadinha, mas agora já tá melhor. Já tá melhor, já está de volta ao Se Joga. E aí no Se Joga, você sabe que ela e o Kiko, nosso Reinaldo Alves, eles se jogam mesmo. Se joga na vida, se joga na alegria, se joga na capital, se joga nesse mundão. E aí eles passam a bola, vão se jogando pro Tamo Junto. Isso porque o nosso João Ferreira, ele chega das 9 às 11 da manhã com o programa da Família Brasileira. Junto com o nosso João Grandão, você vai até às 11 horas da manhã, meu parceiro, meu irmão, ainda em recuperação, mas já já o homem vai estar 100%. 100% vai estar o nosso João Ferreira. Aí a gente já começa a ouvir os saltos, aí a gente já sabe da elegância, porque em seguida vem o Altos Papos com a nossa Nani Venâncio, das 11 até a 1 hora da tarde, que em seguida aí o bicho pega. Aí o bicho pega porque ele vem chegando, o Homem Sorriso do Rádio.
1: Eli Correa.
0: O popular Oi, gente!
2: O Homem Sorriso do Rádio.
0: Junto com a Cintia, ele chega a 1 hora da tarde até as 4 no Toda a Tarde. E aí, 2 horas, você sabe que tem, e tem mesmo, a Carta da Saudade. Aí é um sucesso, porque às 4 horas ele chega e entrega pros loucos, pros doidos. Sou eu e o nosso Vini, aqui no nosso Chega das 4 às 6 horas da tarde. Nós vamos juntos com vocês, isso todo santo dia. E aí, hoje, em seguida, tem uma estrela no ar com a cigana Dona Eliana, que ela vai das 6 até as 7 na nossa programação. E aí já passa a bola, porque hoje o bicho vai pegar no capital da bola, porque hoje tem Palmeiras, hoje tem Santos, hoje tem Corinthians, hoje tem um monte de coisa, hoje tem seleção, tem a mudança também. É, tivemos a mudança, não falei? Não falei do Martinelli que chegou? E obviamente, já o caminhar. E aí a nossa programação, ela segue aqui na sua rádio multiplataforma, 5 horas e 39 minutos. Então vamos falar um pouco dessa chuva que vai rolando por São Paulo. Vamos à previsão do tempo.
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0: Olha, e a tarde dessa quarta-feira, ela já vai terminando. Já já, 6 horas, já nos tornamos noite. Né? Já viramos noite e o céu ele segue nublado com poucas aberturas do sol, que é o que tivemos na nossa capital paulista. E, de acordo com os dados da Estação Meteorológica Automática do CGE da Prefeitura de São Paulo, os termômetros eles apontaram 20 graus em Perus, na Zona Norte, e 13 graus em Parelheiros, no extremo da Zona Sul, e a umidade relativa do ar nesses locais, assim, respectivamente, 68% e 100%. Lembrando que hoje a média da temperatura máxima chegou a 19 graus e os menores índices de umidade se aproximaram dos 60%. Lembrando, nas próximas horas, agora, chegada da noite, o céu ele varia de nublado a encoberto e durante a noite pode garoar. E por conta do solo encharcado, a tensão redobrada com as áreas de encosta, pois ainda há potencial para deslizamentos de terra. E de acordo com o Banco de Dados Meteorológicos do CGE de São Paulo, este é o setembro mais chuvoso dos últimos 32 anos. Dos últimos 32 anos. E não é à toa o que aconteceu no Cantareira. Isso porque, neste tão histórico mês, o Cantareira ele ganhou 58 bilhões de litros em 15 dias. Um volume útil do principal sistema de abastecimento da Grande São Paulo, que passou de 33,1% para 39%. Atualmente, o Cantareira ele ainda opera na faixa 3, que significa ainda alerta. Então, é um mês muito marcante, principalmente nas chuvas, a quantidade dela, que também é muito importante, que nós destacamos aqui, mas é muito importante que isso vá acontecendo para o aumento nas nossas reservas, que, como eu acabei de destacar, ainda estamos em fase de alerta. É legal a chuva ela ajudar, óbvio. Diferente da forma do Jardim Pantanal, que já ainda continua alagado, locais e casas que ainda tem 2 metros de água. Lembrando que a prefeitura está fazendo um projeto para tirar todos os moradores de lá, de todas as casas, mas a gente sabe que é difícil. Pessoas têm famílias, pessoas têm os filhos que estão próximos e, às vezes, o auxílio de forma monetária não ajuda. Tivemos casos que foram R$ 600 de auxílio moradia. Para uma pessoa ela sair de uma casa que, por teoria, é dela ou que seja alugada, mas para encontrar um aluguel em São Paulo de R$ 600, vamos supor que uma família de 4 pessoas, 2 crianças, pai e mãe, não vai achar nunca, né? Não vai achar nunca. Então, mas é um mês que você vê. Por um lado, Cantareira vai ajudando, né? Vamos subindo em 15 dias. Ainda subimos apenas 6%. Porém, em outros lugares não tem tanto o que festejar. Agora, para a quinta-feira. Para a quinta-feira, e preste atenção também para os próximos dias, isso porque finalmente o ingresso do ar mais seco vai garantir dias sem chuvas, com períodos de sol e com a temperatura que aos poucos vai subir. E a gente espera que amanhã seja da mesma forma como foi hoje, o sol dando as caras na nossa São Paulo. Isso porque amanhã, dia 17, terá muitas nuvens e poucas aberturas de sol e os termômetros que oscilam entre as mínimas de 13 graus e máximas de 18. Lembrando que é praticamente um copia e cola de hoje. A sexta-feira vai ser diferente, mas amanhã nós passamos já o caminhar para a quinta, que já vai estar rolando da sexta-feira e do final de semana aqui no nosso Chega Pra Cá. Lembrando que o sol ele se põe às 18 horas nasce só às 6 da manhã, só às 6 da manhã, mas pode virar, isso porque agora a gente vai falar dos 7 mil. Cara, imagina você tá no metrô, você tá lá passando, você encontra uma bolsa na maior boa vontade, graças ao bom Deus, foi o que fez essa nossa bonitinha que não quis nem ser identificada. E aí, o que que acontece? Foi que ela abriu e tinha dentro de uma mochila R$ 7 mil em dinheiro e um notebook. E aí, essa história, ela aconteceu com Johnny Fragoso, que mora em Goiás e vem mensalmente para São Paulo. E aí ele esqueceu a sua mochila no metrô, na linha azul, na estação Saúde. E aí fez com que essa história toda fosse contada. Lembrando, a mochila ela foi encontrada por uma mulher que preferiu não se identificar e entregue na estação Saúde da linha 1 azul. Lembrando que ela é encaminhada à Central dos Achados e Perdidos, que fica na estação da Sé, onde os trabalhos para a devolução eles continuam. Lembrando que é das 5 da manhã até à meia-noite. E o Johnny, ele foi localizado e pôde recuperar a mochila com todos os pertences. E ele também gravou um vídeo que a gente não pode colocar, isso porque, único e exclusivamente, vocês não vão conseguir ouvir ele bem. Porque tem som de fundo, era dentro do metrô, não vai ficar legal, não vai ficar audível pra vocês. E a gente respeita muito quem tá aí do outro lado, mas da mesma forma, nós contamos. E isso é muito importante, a colaboração. Isso aí que é um caso que é pra falar pra vocês da importância de colaborar, principalmente com um passageiro e outro. Ao encontrar um objeto perdido, a orientação é entregá-lo a um funcionário do metrô. E isso a gente tem que levar pra vida, né? Não é? Tem que levar pra vida, cara. Encontrou? Ah, achado não é roubado. Não, mas uma coisa não tem nada a ver com a outra. É, uma coisa não tem nada a ver com a outra. Então, parabéns a essa senhora que fez isso. E, Buritão, toma mais cuidado, hein, meu velho? Não é todo dia que a gente, que o raio não cai duas vezes no mesmo lugar. Então, toma mais cuidado aí.
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0: É isso aí, é isso aí, é isso aí. Exatamente, Carlos Rosino. Na vida, ela é isso.
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0: Volta, me entrega a mochila.
4: 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Eu te amo.
0: Não precisa ser tudo, mas é. Eu não quero dinheiro. Eu não quero dinheiro. O que eu quero nessa vida é ser feliz. É estar alegre. Sempre junto com vocês, pra levar vocês aí do outro lado o melhor. E pra gente levar essa vida desse jeito. Sempre com alegria, sempre com honestidade. Que é assim que a gente muda um país. É assim que a gente muda a nossa história. É assim que nós mudamos o planeta Terra. É união. A união, ela faz a força. A união minha, Rosino, Tule, com você aí do outro lado. E é desse jeito. Tem que levar, sim, honestidade é em primeiro lugar. Isso deveria ser uma palavra que a gente deveria usar todas as vezes. Todo santo dia essa palavra tinha que ser colocada nas escolas. Honestidade. Honestidade também vem dentro de casa. Honestidade a gente aprende com o papai, a gente aprende com a mamãe. O que a gente achou, a gente devolve. E a gente só tem ambição pelo que é nosso, não é tirar o que é do outro. São 5 horas e 47 minutos. Pois bem, ao som de Tim Maia, sobe o som, né, meu velho? É o Síndico do Brasil!

0: A semana inteira, esse cara é o síndico do Brasil, esse cara é Tim Maia aqui. Desde tanto tempo que ele foi, continua marcando com a sua história aqui no nosso país, meu povo. E é isso, a grande realidade é essa. Uma vez eu aprendi, cara, com meu bisavô. Uma frase que meu bisavô, ele falava. Só pra vocês terem detalhe, eu não conheci ele. Ou eu era muito pequeno, não me lembro. Mas é uma frase que ficou. Eu não quero nada do que é do outro. Eu só quero o que é meu por direito. E essa moça, ela fez exatamente isso. Não é dela. Achou uma bolsa de 7 mil reais. Cara, 7 mil reais, o que dá pra fazer com 7 mil reais hoje, hein? Cara, o que dá pra fazer com 7 mil reais hoje? Paga a conta atrasada. Ou guarda um dinheiro, vai viajar de final de semana, vai fazer um churrascão. Podia mudar. Não mudar a vida, aí não vai mudar a vida 7 mil reais, mas podia mudar o mês dela. A gente não sabe quantos anos tem essa mulher, quais os problemas que tem essa mulher, se tem filho, se é mais novo, se é mais velho, se tem às vezes pai ou mãe que precisa de cuidador. Isso aí ia ajudar demais, mas honestidade fez com que ela devolvesse. Parabéns, moça, parabéns. E é isso aí, fica desse jeito, não fala pra ninguém, porque tem gente que vai chegar e te chamar de burra ainda. Ah, mas você devolveu 7 mil reais, achado não é roubado. É por isso que eu confio ainda na honestidade do nosso povo brasileiro. 5 horas e 50 minutos, a nossa parada é rápida, porque nós vamos acionar agora o nosso Giba, que está na nossa viatura de frequência modulada, encapada e com um símbolo gigante da nossa capital no capô. É uma SUV, é uma SUV. Caminhonete, pode ser então. Hoje ele tá com a caminhonete. Ontem ele tava com a SUV. Hoje ele tá com... Então amanhã ele vai usar a SUV. Amanhã ele vai usar a SUV, porque tem rodízio, né? Não é porque nós passamos o rodízio que a gente está isento do rodízio. Não é, menina, não. 5h51, canal 23, aberto e escancarado pro nosso Giba. Fala aí, Giba! E o trânsito na capital?
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3: Na zona leste da capital paulista, de olho na Avenida Aricanduva. Você que vai em direção à marginal do Tietê, na aproximação, acesso ao viaduto em Geral Roberto Badra, tem redução de velocidade, mas com paciência dá para seguir. O caminho não tá tão ruim. Para quem segue na direção de São Mateus, tem trechos de lentidão. O primeiro na aproximação à passagem a Itaquera pela pista interna, a lateral tá melhor. E mais à frente tem redução de velocidade da Mazarope até a passagem à Avenida dos Latinos. Também dá para encarar. E não tá valendo a pena o caminho paralelo. Rio das Pedras muito congestionado a partir da Inconfidência Mineira até a chegada a Raias do Araguaia. 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

0: beleza? 5 horas e 52 minutos já na nossa passagem do Chega Pra Cá para o nosso, para uma estrela no ar. Em seguida, agora com a nossa cigana Tona Eliana, que já vai entrar no ar para ficar junto com vocês em AM1040 no nosso FM77.5. Ótima noite a você.
1: Obrigada.
0: Tona Eliana.
1: Gente, acabei de chegar
0: estrela
1: ainda
0: no ar.
1: Desnorteada, viu? Boa noite a todos. Já já ao vivo, mais compenetrada, viu? Prometo. Ainda tomei a voadinha, mas já já a poeira senta, viu?
0: É isso aí, porque nós vamos. Mas é nessa pegada, não. O rádio ele é desse jeito, né?
1: É
0: o rádio ótimo, ele é maravilhoso.
1: É tudo ao vivo, né?
0: Exatamente.
1: É, aqui não tem nada aquele... é programado.
0: Ah, isso acontece. Ah, programa ao vivo é assim, não tem aquela frase
1: ótimo,
0: clássica.
1: É tudo espontâneo, é gente falando com gente. Errando igual todo mundo, acertando.
0: Tá tudo
1: 10.
0: Bem. O
1: tudo
0: importante ótimo. É seguir em frente e não parar.
1: Claro.
0: É? Não é isso? Não é
1: já
0: isso?
1: Já, hein, gente? Não sai daí.
0: Já, já. Então, às 18 horas. Confesso. Não, vai começar às 18 horas mesmo. Não vai começar antes. Vai começar às 18 horas. A gente é honesto com você aí do outro lado. Vai começar às 18 horas. Não vamos começar nem antes e nem depois. Né?
1: Com
0: nem, não começaremos 7h59, nem 8h01. Vamos começar às 18 horas, porque é o horário das 18 horas. Uma estrela no ar toda quarta-feira.

Não é todo mundo que consegue mandar. Todo mundo quer chegar, quer ser o dono do mundo. Às vezes a gente não é nem dono das nossas vidas. Então vamos embora agora com Tears for Fears, com Everybody Wants to Rule the World. Tchau, gente! Ótima noite a vocês, muito juízo. Isso aí é flashback, é pra voltarmos no tempo. É pra você terminar a sua quarta-feira mais tranquilo. Mas amanhã nós voltamos das 4 às 6. Não chega pra cá. Tchau!

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Boa noite, meu amigo, boa noite, minha amiga. Eu sou Dona Eliana, cigana, taróloga e conselheira espiritual. E estou aqui nesse finalzinho de tarde, início de noite, com o meu, com o seu, com o nosso programa, hein? Hoje teremos ouvinte no ar e você já sabe, nome completo, data de nascimento e pergunta objetiva, hein? Também teremos a cor da vela, banho e incenso da semana, história lindíssima para você refletir, curiosidades ciganas, trabalhos e tudo que o tempo me permitir, né? Se é que você me entende, né? Já agradeço a todos pela confiança depositada em mim, na minha maravilhosa cigana, em toda a falange espiritual que me acompanha, hein? Bom, gente, a partir desse momento, já peço permissão, já peço licença para adentrar na sua casa, adentrar no seu trabalho, adentrar onde você, meu amigo, onde você, minha amiga, estiver. E já convido também a todos a fecharem os olhos, elevarem os pensamentos, respirarem bem fundo e juntinhos fazermos uma linda corrente de amor e fé através da oração. Senhor, fazei de mim um instrumento de vossa paz. Onde houver ódio, que eu leve o amor. Onde houver ofensa, que eu leve o perdão. Onde houver discórdia, que eu leve a união. Onde houver dúvida, que eu leve a fé. Onde houver erro, que eu leve a verdade. Onde houver desespero, que eu leve a esperança. Onde houver tristeza, que eu leve a alegria. Onde houver trevas, que eu leve a luz. Ó Mestre, fazei que eu procure mais consolar que ser consolado, compreender que ser compreendido, amar que ser amado, pois é dano que se recebe, perdoando que se é perdoado, e é morrendo que se vive para a vida eterna. Amém.

0: É isso aí, gente. Não somos dono de nada. E na hora que o dono de tudo pedir a chave, temos que entregar rapidinho, hein? Pense nisso. Gente, vamos a um breve intervalo, mas é rapidinho. Volto já com grandes novidades, hein?
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12: Gente, já voltei, não falei que era rapidinho? Olha, gente, primeiramente quero parabenizar o Vini pelo grande baile, que foi maravilhoso, foi lindo, DJ perfeito, a Tule bem feliz animando a todos, me acabei de dançar, gente, muito, muito obrigada, que venha outros bailes. Esse negócio de último beijo, sei não, hein? Eu acho que virá outros beijos por aí, outras grandes novidades, hein? Beijão, Vini, obrigada pelo convite, amei. 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Venha conhecer a minha maravilhosa cigana, que, aliás, é uma senhora centenária, maravilhosa e muito certeira em tudo que ela fala, hein? Em dezembro de 2025, ela fez várias previsões, hein? E uma delas foi que ocorreria muitos desastres naturais no Brasil e no mundo. Pois bem. Chuvas fortíssimas, furacões, El Niño mudando tudo, muitas mortes, infelizmente se concretizou, né? E ainda daqui para o final do ano, gente, se preparem, vem novas tragédias aí que vai abalar o Brasil e até o mundo, hein? Também falou que voltaria doenças do passado e voltou. O sarampo, gente, estava extinta aí há décadas e voltou com força total, hein? A Covid, os hospitais estão lotados, não estão falando agora, hein? Porque é época de política, mas depois que passar isso, vocês vão ouvir o que está acontecendo, tá? Avisou também que na política estouraria grandes escândalos envolvendo grandes nomes que ninguém nem imaginaria. Pois bem, olha o que está acontecendo aí, se falando o dia inteiro o escândalo do banco e agora juízes, pessoas grandes envolvidas aí, né, infelizmente. Bom, gente, em breve farei as previsões para o ano de 2027. Mas, graças a Deus, em 2027 terá mais notícias boas do que ruins, tá bom? Esse ano realmente foi muito pesado. E eu e minha cigana ficamos muito tristes em ter que falar isso, né? Mas a gente não pode mentir, né? O que ia acontecer, tá aí, ó, aconteceu. 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Aqui, no meu consultório, é um templo de luz, onde acolhemos todas as religiões e credos. O que importa aqui é lhe ajudar, é mostrar que, apesar de tudo, sempre tem um caminho a ser seguido e que a esperança e a fé faz total diferença. Afinal de contas, aqui trabalhamos sobre o comando do meu Pai Maior, que alguns chamam de Deus, outros de Oxalá, outros de Jeová, e assim vai. Mas que todos são o mesmo, tá bom? Afinal de contas, é um único Criador, com vários nomes, né? Então venha sentir-se acolhido, respeitado, venha sentir que eu posso, eu quero, eu vou lhe ajudar, tá bom? 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

0: Memorizou? Vou repetir várias vezes durante o programa, hein? Bom, você já fez sua pergunta, tá aí ansioso por sua resposta? Já vou colocar ouvinte no ar. Tudo pronto aí, Tuli? Vamos colocar o primeiro ouvinte?
1: Boa noite para quem está ouvindo aqui uma Estrela no Ar. Sejam bem-vindos, ouvintes da capital. Para você que quer mandar mensagem, manda mensagem aqui para a gente no 98334-5777 ou no telefone da Dona Helena, que daqui a pouco a gente vai colocar novamente para vocês gravar com a musiquinha. Essa pergunta, ela veio de uma ouvinte dizendo o seguinte, ó. Ela gostaria de saber da vida financeira do marido dela, que está desempregado, desanimado para arrumar um serviço. Ele nasceu no dia 23 de fevereiro de 1977, Gilson Gonzaga Marinho.
0: Oi, olha, o nome do Gilson já foi colocado na oração, né? Vamos esperar agora o tempo firmar, parar de chover, para ver se ele fica mais animadinho, né? Porque o frio deixa todo mundo desanimado, todo mundo quer ficar na cama, embaixo do cobertor, tudo fica mais difícil, mas se ele tiver garra, sair todo dia de manhã, mandar currículo, bater de porta em porta, eu lhe garanto que ele vai conseguir trabalho, viu? Quanto ao desânimo, fala para ele fazer um banho aí, pegar uma espada de São Jorge, cortar em 7 pedaços, fazer o banho do pescoço para baixo e sair confiante, porque desânimo não paga conta, hein? Se ficar desanimado, já sabe, vai sobrar para você, né? No caso, você vai ter que correr atrás aí das coisas, porque um só para segurar é difícil, tá bom? Mas ele precisa aí de um empurrão, viu? Precisa de uns banhos fortes. Se quiser, liga no meu consultório, agenda consulta para a gente abrir os caminhos dele, fazer com que ele fique animado, porque o desânimo aqui realmente tá muito. E quando vem o desânimo, a vontade de trabalhar pula a janela e vai embora. E aí o corpo vai acostumando e aí ferrou, né? Aí vai falar que tá com os caminhos fechados, que não tem serviço, não é. Aí a falta de coragem, a força. Não fiquem chateados com o que eu falo, não. Mas às vezes é necessário que a cigana dê um empurrão para que a pessoa pegue no tranco, né? Não dá para falar que tá aí desde junho, julho parado e até agora não arrumou nenhum bico, né? Faz o banho. Se o banho de espada de São Jorge não der certo, traga ele no meu consultório e eu dou uma surra de espada de São Jorge. Aí logo, logo ele vai quebradinho procurar serviço. Desculpa a brincadeira, mas tem que descontrair, tá bom, Gilson? Se você tá ouvindo aí, abre seu olho, menina. Acorda pra vida. Vou colocar mais ouvinte no ar, hein? Vamos lá?
2: Boa tarde, Cigana Dona Eliana. Boa tarde, Tuli. Boa tarde a todos os ouvintes. Me chamo Patrícia, sou de Taboão da Serra, São Paulo. Eu estou passando para agradecer a senhora e a sua cigana, Dona Eliana. Porque semana passada eu mandei um áudio perguntando sobre se meu marido ia passar na entrevista, se ia ser chamado, né? E a senhora comentou que eles estavam entre o meu marido e um outro rapaz. E o meu marido conseguiu a vaga, porque a senhora falou que ia orar, né, interceder por ele, pedir para a vossa cigana, e deu tudo certo. Ele foi contratado, cigana Dona Eliana. Eu agradeço muito a senhora, muitíssimo obrigada. E tudo de maravilhoso na vida da senhora, viu? Um beijo.
0: Outro, menina, eu que agradeço pelo depoimento, fico muito feliz que se abra novos caminhos, novas portas para você, pro seu marido e vai dar tudo certo, tá bom? Fica com Deus. Vamos lá, gente, já eu coloco mais ouvinte no ar, tá bom? Quero mandar um alô especial agora para Sandra. Ô, Sandra, você foi no baile e ficou com vergonha de mim? Como é que pode? Eu sou igual você, menina. Fiquei triste, viu? Podia ter te dado um belo de um abraço. Da próxima vez, venha, hein? Não tem que ter vergonha coisíssima nenhuma. Tá, cigano não morde, tá bom? Às vezes, quando pisam no pezinho da cigana, ela joga praga. Brincadeirinha, viu? Não, eu sou a cigana boazinha. Vem, me abraça, que eu vou adorar te abraçar, ser abraçada. Carinho nunca é demais, tá bom? Também quero mandar um alô pra Romilda, que estava lindíssima, toda produzida no baile. Ela não teve vergonha, não, hein? Ela foi e me abraçou. Romilda tá em todos os bailes, né, Romilda? E também quero mandar um alô a todas as pessoas, né? Que eu não fui autorizada a falar os nomes, mas vocês sabem, né? Que vieram elogiar a minha cigana, que prestigiaram a minha pessoa e que, segundo vocês, adoram e não perdem o programa todas as quartas e assistem também o Reprisem aos sábados. Muito, muito obrigado pela companhia, viu? Gente, tô feliz demais, porque para mim é muito satisfatório saber que através das palavras da minha maravilhosa cigana, vocês passam a ver a luz no fim do túnel. Às vezes a resposta tá ali, ó, na tua frente, mas o desespero, a ansiedade não deixa enxergar. Então a gente mostra que a mão, que a vida é assim, ela é ramificada que nem os dedos, ela tem vários caminhos. Não deu certo um, vá para outro caminho. E também não é feio, às vezes, dar um passo para trás para depois ir avante. De jeito nenhum. Então, gente, acredite, tenha fé. E vocês vão viver de uma forma mais leve, com certeza absoluta. Bom, gente, estou muito feliz com todos. Não preciso nem mensurar aqui o quanto, né? 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Agora vou ler para você, gente, tá chegando cartinhas, tá? Eu não tinha anunciado aqui, mas quem conduz o meu programa é você, tá? Então começou a chegar cartas aqui na rádio, cartas do meu consultório, e hoje eu vou responder uma aqui, tá? Sempre que der, eu vou estar posicionando aqui referente à carta que eu recebi. Vamos lá, gente. Eu vou agora responder a cartinha do revoltado de um canto do Brasil. Não quis dizer o bairro, não quis dizer nada, tá? Dona Eliana, conheci no passado a mãe do meu filho. Fiquei com ela por 8 anos. Ela nunca quis saber de trabalhar, mas vivia no salão se arrumando. Eu pagava todos os luxos dela, carro, roupa, maquiagens, faxineira. Mesmo muitas vezes sem poder, me endividava e fazia as vontades dela. Ô, gente, quem que não quer um maridão desse aí, ó? Tá disponível, hein? Pelo jeito aqui ficou solteiro, né? Certo dia, recebi um bilhete dizendo: sua mulher está te traindo, fica esperto. Fiquei com a pulga atrás da orelha e comecei a observar e a segui-la. Coloquei rastreador no carro e não demorou muito não, viu? Peguei ela entrando num motel com um cabra. E o pior, no carro que eu comprei e coloquei gasolina. Quero botar fogo aqui não, mas será que você também não pagou a continha do motel naquele dia? Olha, na hora, dona Eliana, não fiz nada não. Só tirei foto, fui para casa, fiz minha mala e fui embora. Isso aconteceu há mais de um ano, mas o meu único pensamento até hoje, dona Eliana, quero que essa mulher seja traída. Pegue uma doença venérea e venha me pedir perdão para eu poder dar o golpe final, um não bem grande. Menino, vingança, que coisa mais feia, né? Me ajuda, dona Eliana. Sinto que só vou conseguir refazer a minha vida e ser feliz quando eu ver ela no chão. Olha, você sabe que mágoa não vai fazer mal para ela. A vida dela tá seguindo. Mágoa só vai fazer mal para você. Só vai empacar a sua vida. De mais ninguém. Então, você sabe qual a melhor resposta, o melhor troco que você pode dar para essa mulher que não te deu valor? Ser feliz, trabalhar, prosperar, conseguir uma mulher que te valorize e que não queira também só receber, queira caminhar junto de você para que juntos vocês possam adquirir outras coisas, prosperar muito mais. Eu vou te falar uma coisa, viu? Aqui a gente não pede mal de ninguém, não, de jeito nenhum. A gente só pede o bem de quem nos procura. Então eu vou te ajudar assim, tá? Vou ajudar você a resgatar o seu amor próprio e saber que não foi você o errado, foi ela. Você é decente, ela que errou. Tá lá, deve já estar toda arrependida. Porque o homem que sai com mulher casada jamais vai ver ela como uma esposa futuramente. Normalmente só enxerga como amante. Vai falar assim, ela traiu o marido. Provavelmente no futuro, se eu for ser o marido, eu que vou ser o galhudo da vez. E não vai querer. Então não se preocupa não. A pessoa recebe o troco automaticamente, o universo não perdoa. E você, eu vou te ajudar a conseguir uma companheira decente que te valorize, porque você é muito trabalhador, muito honesto, e que você prospere, porque o maior troco é quando ela estiver lá embaixo, ver você bem, com uma nova esposa, montando uma nova família. E aí, gente, tem troco melhor do que esse? Não suja seu espírito, não, moço. Caminha, vou te ajudar, vou te dar muita luz. Deixa que ela mesmo fez o mal, ela mesmo vai receber o mal de volta, tá bom? E eu só tô falando isso porque eu sei que o seu filho tá muito bem cuidado com a sua mãe, né? Eu li a cartinha toda, que tá? Aqui eu fiz um breve resumo. Porque ela gostou tanto dessa vidinha de ficar traindo que ela até abandonou o filho, né? Mas não se preocupa não, tá bom? Sua vida vai ser muito próspera, feliz, você vai ter uma companheira maravilhosa e ela vai ter a vida inteira pra chorar, pra se arrepender e lembrar do que ela jogou no lixo, tá bom? Não queira fazer vingança com as próprias mãos e muito menos não queira que ela pegue doença nenhuma. Agora eu vou falar na lei dos pretos velhos. Os pretos velhos nunca falam assim, eu desejo a morte. Preto velho fala, eu lhe desejo a vida. Porque é na vida que paga, gente. É na vida que você vê a pessoa caindo, se ferrando. Tá bom? Eu vou te ajudar. Pode ter certeza disso. Se quiser ir no meu consultório, está convidadíssimo, tá bom? Vamos lá, gente. Eu quero que vocês agora se preocupem. Olha, eu vou entrar num breve comercial, tá? E já a gente continua com mais coisas muito, muito legais. Mas é rapidinho, só o tempo de eu tomar uma água, tá bom?
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6: Se possível, evite a marginal do Tietê, parada, estacionamento a céu aberto nesse início de noite. Para quem vai em direção a Dutra e Ayrton, além do excesso de veículos, ocorrência próxima à passagem pela ponte Aricanduva. Expressa, central e local terríveis. Parte do caminho ajuda o corredor Hermano Marquete Marquês de São Vicente. Também, apesar de intenso, vale a pena o caminho pela ligação leste-oeste. Já a Tietê, para quem vai em direção ao sistema Anhanguera Bandeirantes e Castelo Branco, todas as pistas com pouco movimento. O motorista desenvolve as velocidades permitidas em todo o trajeto. 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
0: Já voltei, não falei que era só o tempo de eu tomar uma água? Agora escute a mensagem aqui.
17: Você tem cuidado do seu anjo da guarda?

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0: 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Olha, gente, agora eu quero mandar um alô especial pro Valdir do algodão doce. Olha, Valdir, me remeteu à minha infância, hein? Comi algodão doce muito, muito, muito. É muito bom. Ele é de Registro, São Paulo. Um grande beijo, viu, Valdir? Quando tiver tempo, traz algodão doce aqui na capital pra gente, pra adoçar nossas vidas, né? Também quero mandar um alô para Gabriel Vieira, que estava num baile e esse não teve vergonha não, me abraçou e abraçou muito, falou que a minha energia é muito boa, muito obrigada Gabriel, fiquei muito feliz e obrigada pelo abraço. Também quero mandar um alô para Carmen Maria, para Adriana Andrade, para Dona Tereza e para Georgina. Se eu não mandei o alô para você, calma, vou mandando durante o programa e o que não for possível hoje, no próximo domingo estarei falando, hein? Agora, gente, tudo pronto aí? Papel e caneta na mão? Vamos lá. Vou te ensinar uma curiosidade cigana muito fácil de fazer para você repor cálcio. Quem é que não precisa de cálcio aí depois que passa dos 50 anos de vida, né? Olha, é tão simples, que você vai pegar, sabe, quando você vai fazer bolo, não fica a casca do ovo, vai comer o ovo frito, guarda a casca. Aí depois você lava ela, deixa bem limpinha, coloca numa forma e coloca dentro do forno. Quando ela estiver assim, bem crocante, você apaga o forno, pega um martelo, aquele martelinho de carne, do jeito que você quiser. E vai quebrando, quebra bastante. Quebrou, passa na peneira. Vai ficar um pozinho igual a esse, gente. Ó, quem tiver aí pela internet tá vendo, ó. Todos os dias de manhã, pega esse pozinho. De manhã não, todo dia na hora do almoço, pega uma colherzinha de café desse pozinho e mistura no feijão, no meio do arroz. Dá para as crianças, dá para o vovô, para a vovó, para a mamãe. Olha, isso daqui é um meio natural, sem química nenhuma, para repor o cálcio. É simples, tá bom? Tem pessoas que falam, ah, eu não me trato, não tenho como, não tenho dinheiro para comprar remédio. Gente, se você não fizer isso com a casca do ovo, ela vai para o lixo. Então, aproveite, faça remédio natural, tá bom? Semana que vem ensino mais coisa, hein? Agora já aproveita que tá com a caneta na mão e já anota aí a cor da vela, o banho e o incenso da semana. Olha, a vela é cor de laranja. Essa cor vai te trazer entusiasmo e força mental, hein, na semana. O banho é de hortelã, que vai te trazer muita energia. E o incenso é de capim-limão, para te trazer vitalidade. Então faça direitinho, eu tenho certeza que você vai ter uma semana maravilhosa, tá bom? Bom, agora eu vou falar aqui com o Marcelo. Olha, o Marcelo trouxe uma cartinha aqui na rádio, tá? já estou com a sua carta em mãos, viu? A Tuli me entregou. E eu vou passar os números no próximo programa, tá bom? Porque eu não vou passar direcionado somente a você. 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E se ganhar, já sabe, né? 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Passei a tarde inteira no veterinário com ela, tá com infecção. Infecção intestinal, infecção na vulva, faz parte da doença dela, tá? Já peço desculpa aqui às pessoas que eu não consegui atender, mas as minhas colaboradoras já ligaram, já remarcaram, tá? Ela estava muito mal. Se eu não tivesse corrido, ela ia ficar desidratada, porque estava com diarreia, não estava comendo, estava com muita febre. Então, é isso que me dá alegria, de eu poder socorrer esses bichinhos na hora que mais precisa. 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Bom, gente, também, Tuli, se você quiser, já a gente vai pôr mais um ouvinte ou dois no ar, tá bom? Fica aí o recado para o Marcelo, já passamos o cálcio, né, a reposição. 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E agora eu vou falar com você que tá ansioso aí, já vou te orientar. Vamos lá?
2: Olá, boa noite, cigana. Meu nome é Cristina de Souza Santos, eu nasci no dia 16/8/73. Eu trabalho como freelance e eu me inscrevi para trabalhar em outro local, né? Só que ainda não obtive uma resposta. O nome da pessoa é Carolina. Eu queria saber se vai dar certo. Desde já agradeço, viu?
0: Vamos lá. Olha, a Carolina tá aqui, que é a que está envolvida, né? Ela tá empenhada, viu? Eu acredito que você vai ter chance, sim, de mudanças na sua vida. Já faça um banho aí com casca de laranja e 3 pedacinhos de canela em pau, joga do pescoço para baixo, mentaliza positivo, porque tem chance, sim, de você ser chamada, tá bom? Quando tiver a resposta, por favor, se puder, fale aqui pra gente, tá bom?
3: Boa noite, dona Eliana, Túlia, aqui quem fala é a Vivian Renata Freitas dos Santos, nascida 7/7/75. Eu gostaria de fazer uma pergunta para a senhora.
0: Sim.
3: Ai, dona Eliana, eu quero saber se eu consigo viajar ainda esse ano para Portugal para ver o meu filho. Se esse ano ainda essa viagem vai acontecer, se vai acontecer um milagre, porque eu estou bem apertada financeiramente. Um beijo, fiquem com Deus.
0: Olha, se programar faz parte, né? Não é espiritual, vamos deixar claro. Vamos falar que isso é parte de programação financeira. Como ele está lá em Portugal e ele ganha em euro, Escreve para ele, fala: olha, filha, que a vida tá tão difícil, o dinheiro tá tão desvalorizado. Manda uma graninha para mamãe te visitar. E ele tá morrendo de saudade, ele vai mandar. Tudo vai de conversar. E você, ele inteira, você junto que você tem, vai dar certo sim. Mas não é espiritual não, tá bom? Se prepara, se... E quando tiver lá, manda foto pra gente, tá bom? Adoro receber fotos de viagens, tá bom? Quando a gente não pode viajar, a gente fica feliz por quem viajou, né? Então, vai sim, vai dar certo, tá bom? Conversa com teu filho aí que ele vai te ajudar também. É, tem mais ouvinte no ar? Dá pra gente pôr mais um, eu acho.
4: Tem sim, dona Eliana. A pergunta veio dizendo o seguinte. Gostaria de saber se ela vai conseguir realizar a festa de 15 anos da filha dela em maio de 2027. O nome dela é Francisca Edileuza de Moura. Ela nasceu no dia 18/5/74.
0: Olha, a mesma resposta da pergunta anterior. Não é espiritual, é programação financeira, tá? Aqui mostra que se você se empenhar, deixar de gastar, se organizar, você consegue fazer uma festa. Agora, eu não sei que festa que você quer, né? Mas se você se programar, porque normalmente festa de 15 anos começa a se programar em um ano, dois antes, né? Porque as meninas querem a festa, né? Agora, se você começar a se programar já direitinho e for dentro da realidade de vocês, é claro que vai dar certo. Faça sim, faça e mande foto pra gente também. De repente a gente coloca a foto aqui também pra todos verem, tá bom? Fica com Deus, boa sorte. 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
0: 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Olha, gente, agora eu quero... Eu acho que dá tempo de eu responder uma pergunta de mais um ouvinte e depois eu quero que vocês ouçam aí uma reflexão que é linda, faz você reavaliar a sua vida.
4: Uma pergunta veio do Gabriel Vieira Quaresma. Ele nasceu no dia 5/2/96. Ele gostaria de saber sobre a audiência dele, que é amanhã. É a última audiência e uma das testemunhas desistiu de ir. E ele gostaria de saber se vai dar certo.
0: É audiência criminal, trabalhista?
4: Ele não diz nada
0: precisava
4: sobre o que seria.
0: Ser mais certo. Olha, Gabriel, eu vou dar uma olhadinha, mas vai ficar meio incerto. Então, você faz o seguinte, acenda uma vela cor de laranja e peça para minha cigana te acompanhar amanhã, tá bom? Muito embora que vai ter traidores aí no meio, tá? Amanhã pode ser que você saia chateado dessa audiência, tá bom? Dá notícia pra gente, mas acenda aí, porque... Tá meio difícil aqui, tá bom? Fica com Deus, viu? Boa sorte. Acende a vela, hein? Acende uma vela pra minha cigana, pedindo pra te acompanhar. E acende uma vela branca pro seu anjo da guarda. Gente, escute essa história, que coisa mais linda. É um momento de reflexão. O que cai da carroça de um

0: Você não é mais o seu passado. Ele apenas existiu para que pudesse ser quem você é hoje. Guarde apenas as lembranças e os ensinamentos aprendidos com o seu passado. Mas toda a dor, todo o sofrimento e todos os pesares devem permanecer onde estão, no seu passado. Tudo que cai da carroça de um cigano não lhe pertence mais. Não alimente o seu sofrimento. Não alimente as lembranças ruins que não lhe fazem bem e aprisiona a sua alma. Abra-se para o novo. Deixe o que passou para trás e viva o seu agora com amor e alegria, para que as boas oportunidades que surgirem em sua vida abram o seu coração para viver o seu momento presente, e a vida o recompensará. O que permanece na carroça do cigano é o que precisa para ser feliz. Pense nisso e siga em frente com a sua jornada. Nunca escutei nada tão verdadeiro. Isso serve para o revoltado aí, a carta que eu li. Deixe o que caiu da sua carroça para trás e siga adiante. A vida está te dando novas oportunidades, tá bom? Bom, gente, hoje eu vou ficando por aqui. Agradeço demais pela companhia de todos vocês hoje. Até o próximo programa. Semana que vem, grandes novidades, hein? Beijos de luz. Fiquem com Deus. Até lá.
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0: Pegou.
1: Mas já! Muito boa noite pra você que tá ligado aqui na capital, capital da bola com Basília, amigos, tem gol, gol aonde, Rogério?
2: Boa noite, Raul, da Arena MRV, Bernard para o Atlético Mineiro, Atlético 1, Santos 2.
1: Mas já?
2: 2-1 no agregado, né, mas 1-0 Atlético, Santos tá ganhando ainda no agregado, 2-1.
1: Ô, louco! Bernard. Santos e Atlético Mineiro e Santos, jogo este em BH, o Peixe ganhou por 2-0 o jogo de ida, por enquanto vai classificando, Santos em campo, vamos acompanhar todos os lances.
3: Oi, Raul!
1: Ô, Fatioli, você está aí, que alegria falar com você, Fatioli, ao vivo, maior boa a noite!
3: Muito maior a minha em falar com vocês no programa, gratidão ao Basílio. É por estar na equipe e na figura dele, cumprimento a todos nesta noite. Olha, 25 segundos para bobeada na zaga santista, o Bernard. É 25 segundos, acabou fazendo 1-0, agora o placar 2-1, não é? É em função do placar 2-0 que o Santos fez ou construiu na Vila Belmiro. E há pouco agora, quase um segundo gol. Mas o Santos, pelo menos nesses primeiros minutos, se apresenta razoavelmente bem, 4 minutos e 35 segundos agora, 1-0 Atlético, Arena MRV absolutamente lotada, Arena MRV, e olha, eu tô vendo o jogo aqui pela ESPN, não é, que é o canal que está transmitindo o jogo, a Renata Ruel, comentarista de arbitragem, falou que este árbitro deixa a bola rolar. Esse árbitro deixa, pode ser pancada pra lá, pra cá, que ele não é de marcar toda e qualquer falta não, então vamos ver o que acontece nessa partida, repito, 1-0. Detalhe, viu? O Santos tá de Brazão, Gabriel Brazão, com Rodinei, Luan Pérez, William Arão e o Escobar, que está de volta ao time, com o meio campo do Bom Tempo, do Gustavinho, do Schmidt, do Rolêzer, o ataque de Rony, Gabigol, esse é o Santos. Aliás, parabéns à torcida do Atlético Mineiro, que está fazendo uma festa linda. Não é aquela torcida morta, broxante e moribundos que é a torcida do São Paulo ontem no Morumbi. Uma vergonha. Para sair de casa, pagar o preço do ingresso, cara, o barato pagar, numa noite fria, e para ficar que nem mudo, pô, era melhor não ter ido, ficar sem casa. Nota zero para essa torcida do São Paulo ontem. No Morumbi, uma vergonha, broxante, mortos vivos ontem, então só no comparativo, torcida do Atlético tá empurrando estilo Corinthians, vai, empurrando o Atlético e no outro contraponto já aproveitando, nossa, torcida do São Paulo, será que depois fizeram o teste para ver se ficaram lá, estavam vivos ou estão todos mortos? Lamentável, o fim, o bumbum da cobra, mas vamos acompanhar o Peixe, que por enquanto tá segurando aí a classificação, Raul Machado.
1: Fatioli tá vendo o jogo, qualquer lance agudo, você Sim. chama aí, hein? Microfone aberto pra Fatioli.
3: Peça o Rosino, alô Rosinito, por favor.
1: Está aberto. Atento
3: como sempre. Rosino é uma atenção, pelo amor de Deus. Por favor, ficaremos aí plugados, né? Esse tempo todo pra falar do Peixe Atlético Mineiro, viu?
1: Como é que está o Galo, Rogério?
2: Oh, tá com Gabriel Delfim, com Alan Franco, o Vitão, o Lianco e o Lodi, o Maicon e o Caetano, o Coelho, o Fred e o Bernard, que é o autor do gol, e na frente o Reiner. Esse é o time do técnico Eduardo Domingues, Raul.
1: Por enquanto, acabando assim, o Santos classificado.
2: Exatamente, no agregado tá 2-1 o Santos.
1: Perfeito, outro jogo, bola rolando. Já começou em Quito, LDU e Palmeiras. Esse jogo tá 0-0. Em terminando assim, classifica o Palmeiras. Com quais jogadores o Verdão está em campo neste momento? Temos aí 7 minutos de jogo de bola rolando. Palmeiras contra LDU, contra altitude, sem Gustavo Gomes, não é, Rogério?
2: Exatamente, Raul. Com Carlos Miguel no gol, com 3 zagueiros, Murilo, Barbosa e o Bruno Fux. O meio-campo com Giai, com Marlon Freitas, com Andrés Pereira e com Piqueires. O meio-campo avançado com o John Arias e Lucas Evangelista. E na frente, o Flaco Lopes. Esse é o time do técnico Abel Ferreira, Raul.
1: Por enquanto, vamos fazer assim, Rogério, de olho no Palmeiras aí, acontecendo qualquer coisa, você grita, e eu já pergunto pro Fatioli, o Santos tomou o gol relâmpago, o Galo tá em cima ou o Santos já conseguiu controlar as ações, Fatioli?
3: Olha, nem uma situação nem outra, o Galo não tá não tá em cima de bicando, tipo rinha de galo, né, de briga, não tá sufocando o Santos, não está. E o Santos até que mantém uma postura, dando umas escapadas, né, aqui, ali, acolá. Diria que nesse instante o jogo é equilibrado e nesse momento, aos 8h28, escanteio, o Atlético Mineiro está no ataque.
1: 19h09, o Fati falou a respeito da torcida de São Paulo, que realmente lotou o estádio, fez uma festa gigantesca antes da bola rolar, mas logo nos primeiros minutos, com o Boca jogando bem, realmente a torcida de São Paulo foi silenciando, e segundo Dorival Júnior, ele foi questionado na entrevista coletiva se a festa da torcida acabou influenciando, atrapalhando o time. Fala, Dorival!
0: A torcida de São Paulo fez uma festa muito bonita, até lembrou, né, aqueles momentos em que jogos de quarta-feira de Libertadores da América, a torcida fazia isso dentro do campo também, na chegada do ônibus, né, quando o jogo começou, antes do jogo, estádio lotado, e até parecia que essa atmosfera ela traria um efeito completamente benéfico para os jogadores dentro de campo. Mas pelo menos a impressão que eu fiquei, e me corri se eu estiver errado, é que muitos dos jogadores pareciam nervosos, não motivados com toda essa atmosfera e nervosos com o tamanho do jogo. Você ficou com essa sensação também?
4: Da mesma forma. Acabou acontecendo isso, nós não esperávamos, não imaginávamos, ainda na parada do meio do tempo, não no intervalo, na parada, eu tentei pontuar sobre isso, que o que nós tínhamos que errar, já havíamos errado, que fazia as coisas com um pouco mais de segurança, um pouco mais de tranquilidade, começamos a dar uma opção a mais ao nosso companheiro, e não foi isso que nós vimos. O primeiro tempo, muito complicado, um nervosismo excessivo, comprometendo o nosso rendimento. Então nós deixamos de ter 40, 45, 50 minutos da primeira etapa para uma equipe que precisava criar, jogar e buscar o gol.
1: Vem gol! É gol aonde? Seu Rogério, chama no jogo do Palmeiras!
2: Palmeiras, Marlon Freitas, agora 11 do primeiro tempo, Palmeiras 1, LDU 0, no agregado 2-0 Palmeiras.
1: Olha só, o Palmeiras marca um gol com menos de 10 minutos, Caô. Sai na frente, alô Luciano Fatioli!
3: Não, olha, só ainda nessa questão de torcida, aí na carona do que o Dorival Júnior falou, o Flávio Prado, o colega Flávio Prado, que trabalha na Rádio Jovem Pan, tem o seu blog e tal, o Flávio, que até recentemente era o apresentador do Mesa Redonda da TV Gazeta, tem, na minha opinião, não sei se outros colegas falaram isso, mas eu vi uma postagem do Flávio que eu entendi perfeita. Ele falou que ontem parecia 55 mil, né, aproximadamente, 55 mil pessoas vendo um jogo de tênis. Tamanho era o silêncio. O único barulho que foi feito foi a partir do momento que o Boca fez o gol, que aí o barulho que se ouvia era da torcida argentina, da torcida do Boca. Mas a definição do Flávio Prado foi perfeita, na minha opinião, lógico, em relação ao público de ontem, ao torcedor. Vou repetir, para ir ficar quieto que nem ontem, esses mortos deviam ter ficado em casa, viu? Pelo amor de Deus, mais atrapalharam, como disse o Dorival, do que ajudaram no final das contas, ora.
1: Pois é, essa declaração do Dorival, antes só um detalhe do gol do Palmeiras, Marlon Freitas mesmo.
2: Pois é, Marlon Freitas dentro da área, um bate e rebate dentro da área, né, a bola sobre o Marlon Freitas, que completou pro fundo do gol, né, então Palmeiras 1-0 foi uma
1: sai bola, na frente.
2: Sai na frente 1-0.
1: No bate e rebate deu Palmeiras. Rogério, você que estava lá ontem.
2: Sim, sim, Raul.
1: A festa foi grande, foi, corredor de fogo. O próprio Cicinho falou, não, no mínimo 3, é noite de Copa, São Paulo revivendo os tempos de Libertadores. Tudo isso foi até o apito inicial. À medida que o jogo começou e o Boca foi dominando as ações, a torcida de fato foi diminuindo o ímpeto. É isso que a gente viu pela TV?
2: Exatamente, foi isso mesmo, Raul. Realmente o São Paulo, o time do São Paulo, ele esfriou a torcida do São Paulo. A torcida estava empolgada, né? Na chegada do time, fizeram aquele mar vermelho, com fogo e tudo mais. Mas conforme o jogo começou, o Boca fez aquela marcação alta que o pessoal chama, né? E aí foi para cima do São Paulo. São Paulo não soube sair da marcação do Boca. O Boca ficou em cima. São Paulo fez, você viu, o primeiro tempo todo, fez apenas uma bola perigosa, que foi a cabeçada do Gustavo Santana na trave. E só, mais nada. Então, ou seja, o Boca realmente mandou e desmandou no jogo.
1: No intervalo a torcida vaiou, mas no final do jogo não. Por não. Quê? Qual foi a sensação? Você que estava lá entre os mais de 50 mil, 56, que normalmente quase, quando você perde, ou você xinga, ou você chora, ou você lamenta, você tem alguma reação instantânea, tanto quem está em casa como quem está no estádio. quem tá no estádio, obviamente, a televisão não mostra, a não ser quando tem uma confusão. Enfim, qual foi a sensação que você teve de quem estava do seu lado direito, lado esquerdo, em cima? Porque você estava nas cativas, tinha muita gente em cima.
2: Então, como eu falei, o jogo ele foi morno, né? Então, assim, a partir do passar do tempo, né? O time foi esfriando a torcida. A torcida foi esfriando, foi ficando caladinha, né? Só nos últimos minutos foi que teve aquele gol do Luciano que foi impedido, foi anulado. Depois do gol do empate. Mas, assim, fora esses últimos 10 minutinhos, né? Realmente, o jogo inteiro, a torcida ficou quieta, calada, né? Bem mansa mesmo. E no final, parecia que não tinha mais forças nem para reclamar. A torcida viu que o time não soube reagir, não tinha forças, jogou mal. Né? Time nervoso, time.
1: Não xingou jogador, não xingou diretoria.
2: Não
1: xingou. Não xingou Dorival.
2: Não, nada.
1: Então a torcida se conformou.
2: Exatamente, se conformou. Foi uma pena, mas assim, realmente, assim, o estádio parecia realmente, como o Flávio Prado falou, um jogo de tênis, porque tava muito, muito calado, né?
1: Não, pela TV dava só pra ouvir a torcida do Boca, depois tava, do gol, então. Impressionante. Tem que chamar
2: gol.
1: Gol onde?
2: Luiz Segovia para LDU. LDU 1, Palmeiras 1.
1: Reage o time equatoriano.
2: 15 do primeiro tempo.
1: LDU empata, gol importante. E na Vila, Fatioli, como é que tá o jogo aí, Fati?
3: MRV, Belo Horizonte, né? 14. Deixa eu colocar o óculos aqui. 14:40. Primeiro tempo, um domínio agora um pouco maior do Atlético Mineiro, com a famosa posse de bola, né? Mas sem chutar ao gol de Brazão, opa, um furo ali do Bernard na área. E o Coelho, né, que não jogou na Vila Belmiro, está de volta hoje, sem dúvida, uma peça importante para o time de Minas Gerais.
1: A gente tem que fazer aquele rápido break, muito rápido, voltamos, já são 2 minutos. Não sai daí, tomar que não saia gol enquanto isso, voltamos já.
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14: 19:18, ao vivo, Capital da Bola com Basile e Amigos. Como é que foi o gol da LDU, Rogério?
15: Gol!
14: Gol onde?
16: Mentira, eu que estou torcendo aqui, acabei me empolgando. Ah, continuou 1-0 o Atlético Mineiro.
14: Já achei que era o empate do Santos.
15: Sim. É, Lucas Rodrigues bateu o escanteio, então foi de bola parada, né? E aí o Luiz Seguer subiu mais alto do que o Barbosa e fez o gol no cantinho do Carlos Miguel.
14: Gol de bola parada. Bola parada. Raro o Palmeiras tomar gol de escanteio, hein? Dorival Júnior, falando ainda da frustração da derrota de ontem. Podemos ouvir mais um trechinho do Dorival? Saindo o gol, a gente interrompe Dorival, hein?
16: Meu Deus!
14: Fala, Dorival!
17: Dorival, aqui Tomer Savoia, X-Sports. No começo do ano, o papo sobre o São Paulo alcançar 45 pontos foi rechaçado, dizendo que o São Paulo deveria ser um clube que brigaria por títulos desse ano. Com o fim dessa possibilidade agora, o São Paulo hoje tem um jogo a menos, né, junto com outros 7 clubes, mas está a 5 pontos da zona de rebaixamento e a 12 de uma possível classificação para a Libertadores. Com toda a honestidade e transparência que eles são características, qual é o objetivo do São Paulo Futebol Clube no resto da temporada? Obrigado.
18: Nós tínhamos uma confiança muito grande nessa competição. Sou muito sincero com vocês. Tínhamos uma confiança de passarmos, de buscarmos depois uma semifinal, lutarmos por esta e tentarmos a melhor colocação possível. Hoje foi frustrante em relação a tudo que imaginávamos. Agora nós temos que nos voltar totalmente para o Campeonato Brasileiro. E não podemos vacilar em sentido nenhum. Temos realmente um jogo a mais para poder realizar, mas isso não quer dizer nada. Nós temos que pontuar e entendermos que agora ficamos com uma única possibilidade. E essa possibilidade tem que ser entregue ao nosso torcedor.
14: Ele também foi questionado a respeito do trabalho dele. Afinal de contas, são 39% de aproveitamento.
15: Baixo,
14: Roger,
15: né? Muito baixo.
14: Roger Machado foi demitido com 43%. Dorival, analise o seu próprio trabalho.
18: Se nós olhamos resultado,
14: gol
18: não
14: onde?
18: É aquilo que nós queremos entregar.
16: Atlético Mineiro!
14: Gol do Galo.
16: 19:30, 19:30, 19:30 no primeiro tempo. Este moço, filho, vira Reiner. Pra cá pra eu saber
14: Reiner.
16: Quem é você.
14: Reiner,
16: 2-0 agora, tudo igual. Repito, 19:40 do primeiro tempo. Cruzamento, zaga do Santos que está sonolenta ao extremo, demorou pra chegar e praticamente na pequena área. O segundo gol atleticano, jogada no Fred pela direita, viu? 2-0 agora no agregado, 2-2, zagueiros do Santos, Luan Pérez e quem é o outro? Arão. Os dois ficaram apenas observando o atacante atleticano.
14: E eu tinha certeza que você ia falar que era brincadeira dessa vez.
16: Não, não.
14: Dessa vez foi. Mas ontem o Platense fez.
16: Bela jogada no Fred, hein? Que na primeira partida na Vila. Acabou errando num dos gols do Santos e agora fez uma bela jogada pela direita e o Renier com o jeito artilheiro de ser foi, como se diz aí, cirúrgico. 2-0 na Arena MRV, abarrotou. rodada.
14: E já vou falar o que eu penso. Para mim, o campeão da Sul-Americana sai deste jogo aí de BH. Ou Galo ou Santos, para mim, quem passar aí vai ser o campeão, porque vai pegar provavelmente Cienciano. E aí, na final, o Boca ou Vasco. Ontem a gente viu que o Boca não é tudo isso. E o Vasco oscila muito. Vai bem nas Copas, mas o Santos tem mais time que o Vasco. E o Atlético também. Mas 2-0, a vantagem do Santos derrete com 20 minutos do primeiro tempo. Ainda tem muito tempo. Ontem o Fluminense saiu perdendo por 2-0 do Platense. Fez um gol. É só o Santos ter a cabeça no lugar. E é o Galo. Ô, Fatioli, o Galo continua...
16: Caiu.
14: Caiu? Quem?
16: Não, só pra não perder, o Léo Condé não é mais o técnico do Remo, né?
14: Sim.
16: É mais uma derrota pro Bahia no jogo atrasado, da última segunda, no jogo desmembrado, como queira, enfim, da última segunda-feira. Léo Condé foi dispensado pelo Remo. Thiago Carpini. Thiago Carpini é o novo treinador do Remo, que luta pra não ser rebaixado.
14: E falando em técnico, Tite assume o Botafogo. Meu Deus do céu. As coletivas agora do Botafogo terão as filosofias do Tite. Bom, coloca o Luciano aí. A gente guardou um áudio do Luciano aqui, Rogério.
15: Esse áudio é interessante.
14: O número 1, coloca isso aqui. Ele falou isso no começo do ano, eu guardei pra você. Solta aí.
0: Nosso elenco é muito bom, tá? Nosso elenco é muito bom. Se Deus quiser, no final da temporada a gente vai comemorar título, aí eu volto a falar contigo.
14: Acho que
15: não foi muito por aí, né?
14: E ontem ele falou na saída do jogo, vamos colocar aqui com crédito para o SBT, que disponibilizou essa sonora para todo mundo hoje, né? Foi ao vivo ontem. André Galvão ouviu o Luciano e hoje muita gente criticou o Luciano porque... enfim, a fala é impactante, evidente, mas falou isso depois de uma derrota e aí não quis falar muito do jogo. Enfim, vamos ouvir Luciano.
4: Você falou no início do ano, Luciano, que este seria um ano muito difícil para o torcedor do São Paulo. E depois de tudo que vocês passaram, criou-se uma esperança, né? E hoje, de novo, essa esperança acaba se transformando em decepção. Como transformar isso em palavras para o torcedor?
6: Não tem palavra para descrever. Concentrar todas as nossas forças que ainda resta no brasileiro, né? Para a gente deixar o São Paulo onde o São Paulo merece estar, que é na primeira divisão. Quando eu falei que seria um dos anos mais difíceis, é por tudo que vem acontecendo. Como eu falei, todo dia sai uma notícia ruim de São Paulo. É pedir desculpa, sabe? A gente tem uma decisão importante, a gente precisa vencer.
4: Luciano, eu sei que você, como um dos líderes do elenco, você tem uma liderança aqui dentro do grupo que é muito importante. Não só você, como o Calério, Rafael e outros. O São Paulo agora ficou sem pagar salários. E eu sei que vocês, líderes, socorreram os funcionários mais humildes. Esse tipo de coisa não pode mais acontecer no São Paulo e isso de fato aconteceu.
6: Eu não vou falar disso porque é um tema muito, muito complicado. São muitos anos que eu estou aqui e eu falei que eu nunca recebi salário em dia aqui. Muitos jogadores que vêm para o São Paulo, vêm porque querem vestir essa camisa, porque querem estar aqui. Eu quero estar aqui. A gente ajuda quem a gente precisa, a gente tentou, né, deixar esses problemas fora do campo para focar no jogo do Boca Juniors. Acho que hoje a gente queria ter vencido para dar essa vitória para essa torcida que fez uma festa linda. Infelizmente, é pedir desculpa, mas para deixar bem claro, desde quando eu estou aqui, eu nunca recebi salário em dias, mas se eu estou aqui, eu recusei proposta, né, porque eu amo esse clube, né, e se Deus quiser, até eu sair daqui, eu quero conquistar um título para ficar marcado nessa história.
4: Muito obrigado.
14: Ô, Fatioli, me ajuda aí. O Luciano fala que...
16: Com dinheiro?
14: Nunca recebeu, mas aí fala que vai continuar aí, que recusou a proposta. Eu não entendi o que ele quis dizer com isso.
16: Eu sempre fico na dúvida, né? Jogadores são muito sinceros, né? Jogador é uma categoria maravilhosa, né? São pessoas de uma postura muito verdadeira, né? Eles são muito transparentes, são muito... muito leais, muito corretos. Então esse Luciano aí, esse é mais um também, entre tantos como tem, tudo quanto é clube, que fala um negócio ao meio-dia, não repete ao meio-dia e cinco, né? Não, então, sinceramente, também não entendi. Ele ter falado, mas em 6 anos ele nunca recebeu um dia? Pô, as comissões do Júlio Casares, me parece, da Mara Carvalho, esposa do Júlio, eram pagas em dia. As negociatas, pelo que eu sei, pelo que eu acompanhei do noticiário, as negociatas eram sempre pagas as comissões nos dias combinados. Mas há 6 anos que ele não recebe o salário no dia combinado, direito de imagem, seja lá o que for, pô, São Paulo está numa pindaíba de dó. E ele está no direito dele. Ele está no direito dele de se manifestar, de falar. Só faltava agora darem uma punição a ele porque tornou essa situação pública. Um direito dele. Eu faria a mesma coisa, até aproveitando essa situação, cara.
14: E ele está certo sim de reclamar. E prova o seguinte, eu passei o dia todo hoje, o São Paulo não rebateu. Então, uma informação...
16: Não rebateu?
14: Não rebateu, nem comentou. Fatioli, como é que está o jogo aí? O Santos reage ou não?
16: Timidamente. 26 minutos, 40 segundos do primeiro tempo. Teve agora a parada para hidratação. 2-0 Atlético Mineiro, Sul-Americana. Lembrando que na primeira partida na Vila, 2-0 Santos. Pelo agregado agora, 2-2 permanecendo o empate por qualquer placar. A decisão será nos pênaltis. Uma vitória simples de Santos ou de Atlético, o time vitorioso segue na competição. É, 27, primeiro tempo. O Santos não está acuado, mas também não tá mostrando uma agressividade como poderia, de repente, para fazer um gol e diminuir essa agonia de agora, né?
14: Depois do segundo gol, o Galo manteve o ímpeto tentando o terceiro ou deu uma sentadinha?
16: Não, tá a famosa água de salsicha. O Galo virou pinto, tá? Murchinho.
14: Em Quito, Rogério Rocha, hidratação, reidratação também, hidratação.
15: Exatamente, estamos com 27 do primeiro tempo, né? Pausa para hidratação. Só que assim, o LDU tá com 79% de posse de bola. O Carlos Miguel já fez já duas defesas importantíssimas aí, tá em cima. Então, ou seja, o Palmeiras tem que tomar cuidado porque tá muito acuado.
14: Vantagem mínima do Palmeiras nesse momento, mínima.
15: E lembrando que no agregado, o Palmeiras 2-1.
14: Se acabasse agora, o Palmeiras passa.
15: Passa, sim, passa.
14: E na Arena, se terminar assim, vamos aos pênaltis, é isso? É, sobre salários atrasados aí, o Luciano falou, reclamou, só que o Marcos Antônio...
16: Gol!
14: Gol, gol, gol de quem, Fati?
16: Santos! Falha, olha, dia das falhas, hein? A zaga do Atlético, meu Deus do céu, comeu uma bola tremenda. Aí, deixa eu ver aqui, vamos lá, cruzamento na área... É, falta, né? Cruzamento na área. Nossa, na pequena área, falha. Grotesca. Eu vi o Gabriel Bontempo, já a TV confirma. Nossa senhora. Não, 15 não, William Arão. Aqui subiram tantos jogadores na pequena área, tanto de Atlético quanto de Santos. Olha, o último toque na realidade foi do Lianco, zagueiro. Bom, vou acompanhar aqui na ESPN, mas... Uma falha gritante, zaga do Atlético, marcou toca, 2-1, Atlético Mineiro vencendo com este placar, o Santos ainda continua na Sul-Americana, né?
15: É, Lianco contra.
14: Contra, gol contra?
16: Lianco é o último, então, subiu o bololô de muitos jogadores ali, agora 29 do primeiro tempo.
14: Olha aí o gol importante do Santos, gol este que no momento vai classificando. Eu tô chateado, viu? Por quê?
15: O VAR tá checando, viu? O
16: Rosino não colocou essa vinheta. Rosino, quando é gol do Santos não tem vinheta?
14: Ah, entrou o hino bem alto. Ah, do gol, gol, agora a chamada do gol.
16: Pô, eu tô lembrando o Tony Awad, não vai ter vinheta? Ih, tá checando o gol. Ih, tá, rapaz, não sei por quê. Ah,
14: vai, então você conta pra gente, Fátio.
16: Tá checando o gol.
14: Meu Deus do céu,
16: será? Aquela linha vermelha lá que eles fazem, aliás, essa linha vermelha da computação gráfica, eles fazem o acerto deles ao modo deles, né? Que nem ontem no gol também, no gol de São Paulo, acho tão estranha essa checagem com essa linha vermelha que parece que eles dão uma acertada ali por conveniência, vamos ver, tá checando, vamos ver.
14: Vamos aguardar, Rosino,
16: momento de tensão. Ah, não, marcou o gol. Marcou não, confirmou.
14: Confirmou, gol validado, gol importante que vai classificando o Santos. Então já confirmou o gol, a gente faz um rápido intervalo. Voltar, fortes emoções, hein? Já tivemos muitos gols cinco gols.
16: Olha, com esse jogo aqui, pari passo, pau a pau. Ah, se eu tivesse aí nos estúdios, eu ia com o Rosino lá naquela portinha, porque tá muito tenso o jogo, viu?
14: Ah, meu Deus do céu, voltamos já, Carlos Rosino, olha aí a cerveja!
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14: Voltamos! Alô, Luciano Fatioli, tempo e placar, como está o jogo do Peixe?
16: Meu Deus, 33 minutos, 40 segundos, Arena MRV, Atlético Mineiro 2, Santos 1. É primeiro tempo, lembrando que a primeira partida na Vila, 2-0 Atlético, ou 2-0 Santos, perdão. Com este placar, o Atlético abriu 2-0 nesse jogo dessa noite, Santos fez o primeiro gol há pouco, então com este placar o Santos vai se classificando no agregado 3-2 Santos na Sul-Americana.
14: Libertadores em Quito, Rogério Rocha, como está o jogo?
15: 35 minutos, primeiro tempo, LDU 1, Palmeiras 1. Lembrando que no primeiro jogo, Palmeiras ganhou de 1-0. Nesse resultado, agregado 2-1 Palmeiras. Palmeiras vai se classificando para a próxima fase. Também começou, Raul, no Nilton Santos, né? Pela Série A, um jogo atrasado. Botafogo 0, Grêmio 0. Estamos com 3 do primeiro tempo.
14: E Tite está nas tribunas acompanhando o jogo, Luciano Fatioli.
16: Repita.
14: O Tite está nas tribunas acompanhando o Botafogo.
16: Perfeito. Ó, outro detalhe, o Santos regularizou o Felipe Coutinho, tá? Já tá no BID, vinha treinando com personal particular, enfim, mesmo esse período parado, sem jogar uma partida desde fevereiro, né? Mas Felipe Coutinho já fica à disposição pro jogo contra o Remo. Não fica à disposição o Cebolinha, que cumpre suspensão pelo terceiro amarelo. E ainda falando de Santos, se o Santos passar pelo Atlético Mineiro, até aqui está passando, vamos ver se confirma. Se passar na próxima fase da Sul-Americana, aí sim, Everton, Cebolinha e Felipe Coutinho serão inscritos pelo Santos.
14: A gente abriu já aqui na velocidade dos jogos que estão acontecendo, mas houveram partidas ontem, Rogério.
15: Pela Copa Libertadores, Platense 2, Fluminense 1. No agregado, Fluminense passou 3-1. Pela Copa Sul-Americana, Vasco da Gama 2, Santa Fé 0. No agregado, 2-0, Vasco passou. E no Morumbi, São Paulo 1, Boca Juniors 1. No agregado, Boca 2-1, Raul. Ó, ontem pela Série B, Raul, tivemos 3 jogos. Londrina 6, Ponte Preta 0. Náutico 3, Operário do Paraná 3. E CRB 2, Sport Recife 1.
14: Pergunta para Luciano Fatioli.
16: Ó, antes da sua pergunta, só fazer um registro que eu já ia me esquecendo, caramba, seria uma falha absurda. Faleceu hoje o Xaxá, ex-ponta, ex-atacante. Basílio jogou junto com o Xaxá. Ele já esteve com a gente até no programa. O Xaxá Maximiliano Oliveira, ponta, atacante, que jogou naquele campeonato de 73, que o Armando Marques fez aquela lembrança na colagem dos pênaltis. Ele era atacante da Portuguesa de Desportos, jogou no Vasco da Gama, jogou na Portuguesa Santista também. Xaxá, que morava no Guarujá, olha que, puxa vida, que fato triste, né? Ele foi segunda-feira participar do podcast de um amigo, de um radialista, de nome Nelsinho Filho, lá no Guarujá. E participando do podcast, ele se sentiu mal. Eles interromperam, tiraram do ar o podcast, correndo com ele para o hospital. Ele teve um mal súbito, ficou internado e nas últimas horas faleceu. Xaxá, que eu repito, amigo de Basílio. Xaxá faleceu aos 74 anos. O seu velório foi realizado hoje na quadra da Escola de Samba Mocidade Amazonense, em Vicente de Carvalho, Guarujá, onde ele era integrante da velha guarda. Portanto, Xaxá era uma figura muito querida, o Vasco amanhã talvez fale disso, muito bem quisto, poxa, uma figura maravilhosa da faixa de idade do Vasco, né? Como todos que jogaram nessa época, faleceu e com certeza deixa saudades fazendo esse registro da morte do Xaxá, ex-atacante.
14: E também morreu nesta quarta-feira, aos 49 anos, o zagueiro Henrique, ex-jogador multicampeão pelo Vasco, né?
16: Eu não lembro desse rapaz, eu vi a postagem, mas não... Eu li uma, duas, três vezes e não lembro, não.
14: Eu também, exatamente o que aconteceu com você, aconteceu comigo. Então, eu não lembrava. De 98 a 2001 e depois de 2003 a 2004, foi campeão da Libertadores 98, da Mercosul 2000, naquele jogo que o Romário deitou e rolou em cima do Palmeiras, e também da Copa João Avelange de 2000. Né? Novo, 49
16: anos. Onde eu li, num dos sites, não tem a causa da morte.
14: Até agora não tem. Procurei, nada, né? Vasculhei aqui, não tem a causa da morte.
15: O Raul, ontem a CBF, ontem à tarde, confirmou o jogo do São Paulo e Santos para o dia 2 de outubro. É uma sexta-feira, às 20 horas, no Morumbi, tá?
14: Jogo atrasado.
15: Pela 21ª rodada. Foi confirmado ontem, dia 2 de outubro, às 20 horas, no Morumbi.
14: A pergunta que eu ia fazer a você, Luciano Fatioli, é a seguinte. Basta. O Santos está avançando... E terminando assim, vai para a semifinal da Copa Sul-Americana. Eu estou acompanhando aqui o regulamento, se não mudarem...
16: Ah, não joga na Vila.
14: Vasco e Santos vão ter que jogar em outro estádio. Você acha, tem alguma ideia de onde pode ser esse jogo?
16: Tenho, Morumbi. Pelo menos a intenção, lógico, o Santos vai consultar o São Paulo, mas a intenção é jogar no Morumbi, pelo que eu estou sabendo, em relação à capacidade mínima, pelo que eu li também, de 30 mil pessoas. Na Vila não cabe nem 13, 14. Então a intenção, se o Santos passar, por enquanto está passando, 39 primeiro tempo, Atlético 2, Santos 1, no agregado Santos 3-2. Se passar, o Santos deve solicitar ao São Paulo a possibilidade de jogar no Morumbi.
14: Ai, o Rosina vai querer ir pra ver Neymar? Será que até lá ele tá de volta? Até lá, será que ele volta? Aí é pertinho.
16: Não faça pergunta difícil.
14: Eu também, eu já pedi pro Rogério ver as datas aqui, porque eu também não lembro. Porque, olha, o Santos em São Paulo vai ser esse Santos agora com várias estrelas, afinal é onde?
15: Dia 21 de novembro. No estádio metropolitano em Barranquilla da Colômbia.
14: Então, afinal, se Santos chegar, nossa.
15: 21 de novembro.
14: Lamentável. Já pensou no final?
16: É o fim da picada, né?
14: Santos e Vasco, jogo único na Colômbia. Olha.
16: É o fim da picada. É brincadeira.
14: Tempo e placar. Como é que estamos aí, Fati?
16: 40 agora, redondos. 40 minutos do primeiro tempo. Santos 1, Atlético Mineiro 2, no placar agregado, com os 2-0 do primeiro jogo na Vila. O Santos está ganhando gol do Atlético.
14: Nossa,
16: NE!
14: De novo!
16: Gol do Atlético, 3-1. Outra bobeira. As zagas hoje de Santos e Atlético não foram para o jogo. Não estão no jogo. Não estão no jogo. Cruzamento na área, na pequena área. Deixa eu ver aqui outra vez, olha lá. Cruzamento que veio da esquerda. Vai. Nossa senhora, meu Deus. Ninguém marcando. Luan Pérez olhando. Luan Pérez, Renan Lodi fez o cruzamento. Luan Pérez só ficou olhando. O Brasil nem pulou para a bola, nem esboçou a reação. Nem esboçou a reação. Molezinha, molezinha pro Atlético. 3-1. Com este placar, 3-3 no agregado, 41 do primeiro tempo. Nossa, as zagas hoje, os três gols que o Santos tomou e o gol que o Atlético tomou, zagas pavorosas hoje no jogo da Arena MRV, hein?
14: Nossa, o Fatioli estava atualizando o tempo e placar, eu ia falar assim, agora a tendência é que o Galo volte no segundo tempo vindo para cima e vai abrir espaço pro Santos no contra-ataque matar o jogo. Agora fica tudo igual de novo, né? Os dois times igualaram. E em Quito?
16: Esse rapaz, viu, o Reinier, no jogo da Vila, foi reserva. Entrou no segundo tempo, no finalzinho. Hoje, começando como titular, já tem dois dos três gols do Atlético, os dois gols são dele, hein?
14: 41, ainda temos alguns, pelo menos uns 10 minutos aí. Você mudaria alguma coisa no Santos pro segundo tempo, Fati?
16: Olha, eu vou te falar, nessa altura do campeonato, a opção que tem, que o árbitro para o jogo, sabe, tem rolado pra caçamba, viu? Ave Maria, o homem enrolado para Dedéu. Acho que tá checando o gol. É, checagem do gol, VAR. Não sei por qual motivo, mas tá sendo checado o gol. É, eu colocaria, sinceramente, o Luan Pérez tá no banco, né? Eu dava uma trancada violenta aí atrás, porque o ponto fraco do Santos, frágil, tá sendo a defesa. Tá sendo a defesa. Ou então o Arthur no meio-campo, ou um Lima, não sei. Mas tem que mexer do meio para trás, na minha modesta opinião. Mas conhecer o meu Cuca deve voltar com o mesmo time pro segundo tempo. Acho eu, hein?
14: Rogério, em Quito, como é que está lá o Palmeiras, por enquanto, se segurando com a sua vantagem?
16: Gol confirmado.
15: 43 Sim. minutos do primeiro tempo, 1-1, né? Com esse resultado, o Palmeiras, no agregado, vai passando para a próxima fase, com o placar de 2-1 no agregado.
14: Mas o Palmeiras melhorou no jogo,
15: hein? No jogo, inclusive até a parte de posse de bola também aumentou. Agora já estamos com quase 35% de posse de bola.
14: Vamos ouvir Marco Antônio rebatendo o Luciano, hein? De salário, ele teve uma...
16: Não... Ele tá vendia, então?
14: É boa. Não negou, mas deu uma desconversada, olha aí.
1: Nada a ver, acho que não é o momento da gente falar sobre salário. Nós estamos tristes pela por não conseguir classificar. E agora o foco é jogar no Brasileiro e a gente conseguir subir na tabela.
14: Rafinha finalmente admitiu que apareceu, que a demissão do Crespo realmente foi feita no momento errado, mas que ele seria demitido em outro momento, enfim. Vamos ouvir o que disse Rafinha.
2: A demissão do Crespo, ela ia acontecer, não afirmou. Agora, o tempo que ele foi demitido, claro, pode ter sido errado, podemos ter equivocado naquele momento, mas isso aí já foi falado, já respondi isso anteriormente. E, gente, não podemos ficar presos a essa situação atrás. Como que eu vou começar um campeonato brasileiro e falar para o torcedor de São Paulo que nós vamos brigar por 45 pontos? Como que eu vou transmitir isso para o torcedor de São Paulo? A gente respeita a opinião, mas a gente quer terminar o campeonato de uma forma melhor, né? Não somente fazer 45 pontos.
14: Só para não dizer que a gente não falou, que eu sei que tem muitos São Paulinos aqui, o Gabriel Douglas, enfim, a Marli. Marli é corintiana, né? Corintiana. Rogério, tudo bem que o gol anulado,
15: sim.
14: Ao que parece, na opinião de cada 10 pessoas, 8 vão dizer que não estava impedido, 2 pessoas vão dizer que sim. Mas não foi por causa disso que o São Paulo não classificou, né?
15: Não foi mesmo, não. Até porque também eu ia comentar com você um outro assunto, né? Mas só respondendo a você, não, o São Paulo não mereceu passar para a próxima fase, porque não jogou bem. Lá jogou razoavelmente bem o primeiro tempo só, o segundo tempo foi desastroso, e ontem os dois tempos foram desastrosos. Agora, você falou uma coisa aqui ontem, né, da arbitragem, né? E ontem, assim, não ia mudar nada, tá? O São Paulo não ia se classificar. Mas ontem foi o goleiro do Boca, né? Usou e abusou da cera. E o árbitro, ele foi conivente com a cera do goleiro. Então, para times brasileiros, temos que tomar cuidado.
14: Eu disse ontem, repito, olha o Corinthians hoje, muita atenção na arbitragem, e o Palmeiras também, Fati!
16: Não, e esse 6 minutos de acréscimo nesse primeiro tempo, 6 minutos de acréscimo na Arena MRV. E esse Boca, até, não vou com você, o inventor da lâmpada, que muita gente faz esse trocadilho. Esse Boca de ontem, bem meia boca, hein? Ave Maria, irreconhecível. Time pavoroso. Aliás, os dois times ontem pavorosos. A cara da Sul-Americana, que eu sempre falei, eu e outros colegas, enfim. A Sul-Americana, em relação a uma Libertadores, ao continente, a América do Sul, no caso, é uma segunda para terceira divisão do futebol. Dois times pavorosos. Ontem o Boca é bem meia boca, viu?
14: Bem fraquinho mesmo. Eu tô vendo aqui uma imagem que amanhã vai viralizar, evidente. O Grêmio tá jogando agora contra o Botafogo. E no banco, Filipão e Renato Gaúcho juntos. Pela primeira vez. Eu olho pro Renato, a primeira coisa que eu vejo é ele reclamando e batendo boca com o jornalista. E eu olho pro Filipão, com todo respeito, vou lembrar sempre do Peita, mas me vem o 7-1, me vem a Dona Lúcia. Eu não sei o que o torcedor do Grêmio tá pensando em ver isso, porque são os salvadores da pátria. Renato Gaúcho e Luiz Felipe Scolari, o Filipão, juntos no banco de reservas nesse momento. Dois ídolos do clube, aposta para tentar afastar a crise. Mas manda avisar lá que eles não entram em campo e não jogam, hein? Tem que ser os 11 que estão em campo, Rogério.
15: Com certeza.
14: Corinthians, o Basílio não tá aqui porque tá na Neoquímica Arena. Provável Corinthians para hoje, Rogério.
15: Hugo Souza no gol. Mateuzinho, Gabriel Paulista, Gustavo Henrique e Matheus Bidu. Alan, André Carrídio, Breno Bidon e Rodrigo Garro. Na frente, Caio César e Memphis Depay. Raul.
14: Bom, eu não sei. Repeteco, vamos
15: Hugo
14: lá.
15: Hugo Souza, Mateuzinho, Gabriel Paulista, Gustavo Henrique e Matheus Bidu. Alan, André Carrídio, Breno Bidon e Rodrigo Garro. Caio César e Memphis Depay.
14: Se o Corinthians cair hoje, o bicho vai pegar, porque o Fernando Diniz não ganha 5 jogos, renovou com o Memphis por conta dessa competição. Não sei o que vai acontecer, porque o Corinthians tem uma dificuldade imensa de fazer gols e hoje precisa de gols. Luciano Fatioli, o seu palpite para você, o Corinthians passa ou não?
16: Passa! 1-0!
14: 1-0 o placar do Fatioli. Você, Rogério?
15: Passa 2-1.
14: Para mim, passa nos pênaltis. 0-0, tempo normal. Nos pênaltis, Hugo brilha de novo.
15: Intervalo, Raul.
14: Intervalo em Quito?
15: Em Quito, 1-1.
14: E na Vila, não. Na Arena. Eu tô com a Vila na cabeça. Na Arena, Luciano Fatioli.
16: 2-6 minutos de acréscimo. Passados 3 do acréscimo, Atlético Mineiro 3, Santos 1. Com esse placar no agregado, 3-3, decisão para as penalidades máximas.
14: Como é que está o Gabigol, que jogou no Cruzeiro e, obviamente, rival do Galo? Se fizer um gol, vai ser aquela provocação toda. Como é que foi o primeiro tempo do Gabi?
16: É esforçado, brigando bastante, sozinho, dando pancada, cabeçada, tomando paulada de tudo quanto é lado. Ih, caramba! E o Escobar, acho que fez uma besteira, vai ser expulso, hein?
14: Será?
16: O Escobar jogou a bola na... Ah, cartão amarelo, tá? Aí vai dar a interpretação do juiz. Ele devolveu a bola, mandou a bola com tudo na cabeça do jogador atleticano. Um lance de bola que tinha sido anotado, parada, partida. Pegou a bola e mandou uma petarda, mandou com tudo. A bola na cabeça, na nuca do atacante do Atlético. Que coisa estranha, pô.
14: Olha só, o
16: que
14: Santos...
16: Que coisa estranha. Não, foi o Luan Pérez. Eu falei, Escobar, foi o Luan Pérez. Ele recebeu apenas o amarelo. Mas olha, se é um outro árbitro, sinceramente, que tá na maldade, já meti um vermelhinho ali. Um abraço, viu?
14: O Santos tem no banco pro segundo tempo. Além do goleiro João Paulo, Igor Vinícius, Lucas Veríssimo, João Ananias, o Arthur Melo, Oliva, o Samuel Pierre, o Tassiano, Miguelito no banco também, o Lima, Cabadeiro e o Davizinho.
16: Olha, o Oliva é uma boa pra sair dando sapatada pra tudo quanto é lado, que é o que o Santos vai precisar pro segundo tempo, porque até aqui, não sei não, ou se o Cabadeiro bateu nele o espírito do Garrincha, de repente, né, pode ser, pô, não sei, mas vamos ver o que eu acredito, repito, é que ele não mexa agora pra volta pro segundo tempo, viu?
14: Já o Galo, 4 nomes que podem entrar no segundo tempo. Gustavo Scarpa, meio campista. O Igor Gomes também, que jogou no São Paulo.
16: Ah, é.
14: E os atacantes Cissé e Cacierra, além do Thiago Borbas. Lembrando que o Cuca, que está no banco de reservas do Santos, foi campeão com o Atlético Mineiro, campeão da Libertadores, tem uma grande identificação lá, foi multicampeão no Galo, então tem a lei do ex no banco, falei do Gabigol, né, ex-Cruzeiro, passagem curta e decepcionante na Raposa, hoje com a camisa de titular atacante no comando de ataque do Peixe, e do outro lado, Cuca, que campeão no Galo, hoje comandando o time da Vila. Na minha opinião, insisto, hein, quem passar desse jogo, para mim, será o campeão favorito à Sul-Americana. Muito embora o Santos não vai poder jogar no seu estádio, na Vila, mas fatalmente vai jogar no Morumbi, lotado para 50 mil pessoas.
15: Ah, você falou do Grêmio, né? O Grêmio paga uma multa rescisória, né? Pro Luiz Castro, de 35 milhões de reais, tá? A multa rescisória do Luiz Castro.
14: Ou seja, trocou de técnico e vai pagar multa milionária para um treinador que até então era pretendido por muitos clubes.
16: Ele tá depressivo, ele, hein?
14: E vira sombra agora, né? Porque Dorival perde mais duas, três aí e não tem como ficar. E a mesma coisa de Diniz, hein? A mesma coisa de Diniz. Agora
16: eu
14: tô vendo.
16: Aí de dinheiro, só para corrigir, eu falei do Zé Rafael dos Santos, eu falei 40 milhões de reais. Acho que falei, agora não tenho certeza. São 20 milhões de reais a rescisão do Santos. E ele vai receber em várias parcelas de 300 e poucos mil reais aí. Olha, quase não jogou e sai com 20 milhões no bolso. Bom demais, né? Final do primeiro tempo. Gol 6 de acréscimo, Atlético Mineiro 3-1. 2 do Reinier, 1 do Bernard. O Lianco contra foi o gol do Santos. 3-1 Atlético com o placar. 3-3 indo a decisão para os pênaltis na Arena MRV. Raul Machado, grande abraço, boa noite e até amanhã.
14: Até amanhã, Luciano Fatiolo. Eu acho que vai acabar assim. Eu acho que vai para os pênaltis esse jogo, hein? E eu acho que o Palmeiras vai acabar assim também. Num a um. Destaque final, Luciano Fatiolo, já foi. Rogério Rocha.
15: Lucas Moura deve antecipar sua volta ao São Paulo entre 45 a 50 dias. Ou seja, em outubro, meados de outubro, deve estar de volta ao elenco tricolor.
14: Pois é, quero agradecer. Não, já foi. Já foi. Só amanhã. Agradecendo Carlos Rosino, a Tule na produção e você que ficou com a gente aí no Capital da Bola com Basílio Amigos. Amanhã voltamos com tudo sobre esses jogos emocionantes. Como é que diz o Luiz Carlos Júnior? Vai ter emoção até o fim. Tchau, gente.
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dia com chuva, com frio. Bom dia para todos vocês que estão ligados na Rádio Capital desde cedo, não é? Que vão ouvir agora o nosso programa com as propagandas eleitorais e tudo, mas não tem problema. Nós estamos aqui prontos para alegrar o seu domingo, tá bem? Com muitas músicas bonitas e com tudo aquilo que você já está acostumado a ouvir no nosso programa. Então fiquem conosco. Bom dia para vocês que já estão aí no chat

0: Um beijo, Sandrinha. Você sempre é a primeira a entrar. Beijo para todos vocês, muito obrigada. Bom dia para o Luiz, que vai nos acompanhar. Bom dia, Fátima.
1: Bom dia, Isabel. Bom dia, Luiz. Bom dia, queridos ouvintes. Como é que vocês foram de semana?
0: Assim,
1: todo
0: assim.
1: Todo mundo com saúde? Todo mundo bem?
0: É.
1: Diz que tá muito frio aí em São Paulo,
0: tá,
1: né?
0: Tá.
1: Aqui continuamos quentinhos.
0: É verdade.
1: Já não é aquele calorzão, mas ainda continuamos com calor, muito bom.
0: É
1: um pouquinho
0: verdade.
1: De chuva, tem dias que chove um pouquinho à tarde, mas continuamos com umas temperaturas boas ainda e com muita festa por aqui ainda também, né? Vamos ter agora, na próxima semana, né? Esta semana, a...
0: Nas? É? Então, acho que ela quis falar... Nas festas agora que nós temos lá em Ponte de Lima, não é? Das feiras novas, acredito que sim, que ela já esteve lá, inclusive, que eu já vi fotos. Tá bom, Fátima, daqui a pouco você volta. Muitas pessoas me perguntam, quando que a Fátima vai voltar? Olha, vocês podem não acreditar, mas é a mais pura verdade. Eu não sei, ela nunca me fala nada, então vamos aguardar, não é? Bem, então vamos começar o nosso programa com música. Música que eu vou dedicar para todos vocês que estão ouvindo o nosso programa, de perto ou de longe, onde quer que você esteja. Vamos começar com ela, com a nossa querida Amália Rodrigues, com Uma Casa Portuguesa, como a minha. Música.

que bom, começamos com a Casa Portuguesa, não é? Então, olha, esqueci de dar boa noite, sim, boa noite para aqueles que vão acompanhar o nosso programa na reprise na quarta-feira aqui na Rádio Capital, às 20 horas. Se não deu para você ouvir agora o nosso programa ou não conseguiu ouvir inteiro, não tem acesso à internet, não dá para ouvir pelo YouTube, não tem problema, na quarta-feira, às 20 horas, este mesmo programa de hoje é reprisado. Então você pode ouvir na quarta-feira. Então boa noite para você que está ouvindo, tá bem? Vamos então para mais uma música, música nova. Música que ela gravou recentemente. Vamos ouvir com a Agatha, Sozinha. Música

Ah, e hoje nós temos aniversariantes muito importantes, isso mesmo, dia 13, faz aniversário o nosso querido, grande guitarrista, maravilhoso, na minha opinião, é o meu melhor, o Wallace Oliveira. Parabéns, Wallace, tudo de bom, muitas felicidades e muita saúde. Também faz aniversário hoje a grande fadista, a Cissa Marinho. Cissa, um beijo, um abraço muito grande para você, também muita saúde. O nosso querido Luiz também faz aniversário hoje. Luiz, você não falou nada. Você não gosta de ganhar presentinho? Você não falou nada, como é que eu ia adivinhar, não é? Então, vou trazer na próxima. Também faz aniversário, deixa ver se tem mais alguém. É, o Eduardo Lanceroto, que fará aniversário no dia 15. A Soledade Lima, também no dia 15. A Elizabeth Balão, no dia 17. Parabéns a todos, felicidades e muita, muita saúde. Também faz aniversário hoje a Maria Faiocchi, aqui da Rádio Capital. E também a Dona Isilda Palaio. Um abraço, um beijinho para vocês também. Vamos ouvir com o Roberto Leal, o Carimbó Português. Música.

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19: Esta lenda vem lá do Algarve e é uma das lendas que eu mais gosto. Ela é muito linda. Fala de um amor puro, um amor maravilhoso. Então prestem atenção porque ela realmente vale a pena. Eu já li aqui no nosso programa, mas é bom recordar de vez em quando. É a lenda das amendoeiras. Há muito tempo antes da independência de Portugal, quando o Algarve pertencia aos mouros, havia ali um rei mouro que desposara uma rapariga do norte da Europa, a qual davam o nome de Gilda. Era encantadora essa criatura, a quem todos chamavam a Bela do Norte. E por isso, não admira que o rei, de pele morena, tão bravo e audaz na guerra, a quisesse para a rainha. Apesar das festas que houve nessa ocasião, uma tristeza se apoderou de Gilda. Nem os mais ricos presentes do esposo faziam nascer um sorriso naqueles lábios agora tão descorados. A Bela do Norte tinha saudades da sua terra. O rei conseguiu, enfim, um dia que Gilda, em pranto e soluços, lhe confessasse que toda a sua tristeza era devida a não ver os campos cobertos de neve como na sua terra natal. O grande temor de perder a esposa amada sugeriu então ao rei uma boa ideia. Deu ordem para que em todo o Algarve se fizessem plantações de amendoeiras e no princípio da primavera já elas estavam todas cobertas de flores. O bom rei, antevendo a alegria que Gilda havia de sentir, disse-lhe: Gilda, vinde comigo à varanda da torre mais alta do castelo e contemplareis um espetáculo encantador. Logo que chegou ao alto da torre, a rainha bateu palmas e soltou gritos de alegria ao ver todas as terras cobertas por um manto branco que julgou ser neve. Vede, disse-lhe o rei sorrindo, como Alá é amável convosco, os vossos desejos estão cumpridos. A rainha ficou tão contente que dentro em pouco estava completamente curada. A tristeza que a matava lentamente desapareceu e Gilda sentia-se alegre e satisfeita junto do rei que a adorava. E todos os anos, no início da primavera, ela via do alto da torre as amendoeiras cobertas de lindas flores brancas que lhe lembravam os campos cobertos de neve como na sua terra natal. Não é linda essa lenda? É muito linda e é verdadeira, porque o Algarve fica coberto de flores da amendoeira na primavera. Mas agora nós também já temos lá em Trás-os-Montes. Temos muitas amendoeiras em flor na época delas. É muito linda, são lendas e tradições da nossa terra. Vamos para mais uma música? E eu vou dedicar com carinho para a Eneide, que fará aniversário no dia 18, o senhor José Godinho, o senhor Davi Augusto da Fonte, o senhor Alberto Henrique Figueiredo, todos com parabéns, felicidades e muita saúde. Vamos ouvir com o Vini, que não é o nosso Vini aqui da rádio, é o Vini lá de Portugal, Passarinho. Passarinho.

A história, as tradições e os encantos estão à sua espera. Viajar é o melhor tesouro a guardar. É isso mesmo. E agora nós vamos para uma música, vamos sair do continente e vamos lá para os Açores. Isso mesmo. E eu dedico com muito carinho para Márcia Evaldi, que sempre nos manda músicas para a gente tocar no nosso programa, né? Por acaso foi uma coincidência tão grande que ela me mandou essa semana e eu já tinha essa música na programação. Olha, muito obrigada, Márcia. Um beijo carinhoso. E vamos dedicar para a Fabiana, da Casa dos Açores, e para todo o pessoal aí da Casa dos Açores, uma casa tão bonita que fica lá na Rua Dentista Barreto e que faz uma festa para o Divino Espírito Santo, para o Santo Cristo, em maio, que é muito, muito, muito louvável. Então, para vocês, vamos ouvir com a Raquel Dutra, Lundum Açoriano.

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14: Se algo de bom acontecer, viaje para comemorar. Se algo de ruim acontecer, viaje para esquecer. Se nada acontecer, viaje para que algo aconteça. Viajar enriquece a alma, abre a mente e faz bem ao coração.
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15: E vamos falar sobre os trajes de lamego, que divide-se principalmente pelas funções que desempenhavam no dia a dia. Os trajes de trabalho ou de cutil, usados diariamente nas duras tarefas do campo e nas vinhas do Douro, eram feitos de materiais resistentes e simples, como a estopa, o linho grosso e o cutim. O homem usava calças de cutim ou surrobeco, camisa de riscado e o indispensável colete. Para a proteção do clima, destacam-se as crossas, capas feitas de junco ou palha para proteger da chuva, e as capuchas de burel para o frio das zonas mais altas, como penude. O traje de domingueiro e de romaria, usados para ir à missa, a feiras ou às grandes romarias regionais, como as festas de Nossa Senhora dos Remédios, revelavam a classe social e as posses da família. O traje feminino do Alto Douro apresentava saias e aventais decorados com fitas de veludo e rendas finas. O colete tem cavas profundas e decote generoso, fechado com atilhos, com reminiscências estéticas do período barroco. As mulheres de mais posses adornavam-se com fios, cordões e os típicos brincos de ouro de filigrana. O traje masculino, composto por calça escura, camisa branca de linho bordada, colete e jaqueta, completando pelo chapéu de feltro preto. E era assim que se vestia aí na região de Lamego. Então vamos ouvir, com o rancho folclórico da Casa de Viseu do Rio de Janeiro, o fado.

Continuando aqui com o nosso programa, não se esqueçam que vocês podem ouvir a reprise desse programa na próxima quarta-feira, às 20 horas aqui na Rádio Capital. Então essa próxima música eu vou mandar para todos vocês, dedicar para todos vocês que estão ouvindo hoje ou na quarta-feira. E também para vocês aí no chat, eu gosto muito dessa música. Vamos ouvir com o Marante, Hálito de Champagne.

0: agenda da nossa comunidade. Hoje, então, temos na comunidade gebelinense as festas em louvor a São Bernardino de Sena. Temos a missa agora às 10h30, depois bacalhau a Gebelim. E vamos ter também outros pratos doces da culinária portuguesa. Hoje também no Arouca São Paulo Clube, a partir das 12 horas, a festa de Nossa Senhora da Mó, com o típico bacalhau de Arouca, e vamos ter outros pratos também. E vamos ter a apresentação do Rancho Folclórico Arouca São Paulo Clube. Na próxima sexta-feira, dia 18 de setembro, às 19 horas, Casa de Portugal de São Paulo, com o show da cantora portuguesa Renata Sena. No dia 19 de setembro, no sábado, 19 horas, a primeira festa da pizza do Portugal Food Set no Arouca São Paulo Clube. E no dia 20 de setembro, no domingo, 12 horas, Casa de Portugal de São Paulo, promovendo o almoço domingo em Portugal, com diversos pratos da culinária portuguesa, e vamos ter música ao vivo com o nosso Chiquinho Fernandes. E todas as terças-feiras nós temos o almoço das terças lá na nossa Lusa do Carindé. Todas as quintas-feiras nós temos o almoço das quintas na Casa de Portugal de São Paulo. E todas as quintas-feiras temos também o jantar do Clube Lusitano lá na Vila Guilherme. E você vê a nossa agenda na página do Facebook do nosso Portugal, A Saudade e Você. Por hoje é só, Bel.
1: Ah, isso mesmo, que bom. Você esqueceu de falar que no dia 20 também tem Sociedade dos Poveiros. Isso mesmo, com o cozido à portuguesa. Então, dia 20 também tem Sociedade dos Poveiros. É, ali na rua Doutor Afonso Vergueiro, 1104, na Vila Maria. Tá dado o recadinho, onde vocês puderem ir, vão, compareçam, porque as nossas associações precisam do prestígio de todos nós, não é? Vamos então para mais uma música? Uma música muito linda, que eu vou dedicar para todos vocês que estão ouvindo o nosso programa, com o Francisco José, Estrela da Minha Vida.

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8: Então vamos para mais uma música, não é? Mas antes eu vou perguntar pro Luiz. Luiz, você sabe o que é uma pica em Portugal? Tem gente que tem mente poluída, é. Uma pica é uma injeção. É uma injeção. Então, é porque eu tô falando isso por causa do nome dessa próxima música. Então vamos ouvir. Para todos vocês, quem quiser já sabe, pode dançar. Leonor, estás pronta? Vamos ouvir com o conjunto Tradições do Ouro. É pica, é alegria.

0: mais um programa Portugal, a saudade de você. Muito obrigada pela companhia de todos vocês que ouviram o nosso programa, vocês do chat que participaram conosco. Muito, muito obrigada de coração. Obrigada ao Luiz que nos acompanhou, nosso aniversariante, não é? E também obrigada a Fátima. Fátima?
1: Obrigada, Isabel, mais uma vez pela oportunidade. Não deixem de participar dos almoços de hoje no Arouca São Paulo Clube e também na comunidade Gebelinense. E na sexta-feira nós temos na Casa de Portugal a cantora portuguesa Renata Sena. Então tenham todos um ótimo domingo, com muita paz, muitas alegrias, muita saúde e muita saudade de vocês. Beijinhos para todos, um beijo Bel, um beijo Luiz.
0: Um beijo Fátima, obrigada mais uma vez. Tenham todos um bom domingo, uma boa semana. Com paz, alegria, se for possível, mas acima de tudo sempre muita saúde, não é? Porque com saúde o resto a gente tira de letra. Até semana que vem, se Deus quiser. Não esqueçam, na quarta-feira, às 20 horas, a reprise desse nosso programa, tá bem? Então até semana que vem, se Deus quiser, e eu peço sempre humildemente que ele queira. Tchau, gente. Beijinhos.

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2: Olá, boa noite.
3: Uma boa noite para você que nos acompanha em todo o país.
2: Quarta-feira, 16 de setembro de 2026.
3: E vamos ao destaque do dia.
2: Brasil cria política nacional para minerais críticos e estratégicos.
3: A ideia é produzir mais e agregar valor aos recursos naturais brasileiros. Gabriela Noronha.
4: A lei cria uma política nacional voltada a minerais considerados estratégicos para o país, além de estabelecer incentivos fiscais e instrumentos de financiamento para o setor.
2: Segurança Pública.
3: Forças integradas de combate ao crime organizado deflagraram a operação em 19 estados.
2: E mais de 500 milhões de reais foram bloqueados de organizações criminosas. Claudimário Carvalho.
5: A operação investiga crimes como tráfico de drogas e armas, lavagem de dinheiro, homicídios, extorsão e atuação de organizações criminosas violentas.
3: Problemas com plano de saúde.
2: Saiba como acionar a Agência Nacional de Saúde Suplementar em busca de orientações. Cleide Lopes.
6: A ANS disponibiliza um serviço gratuito para orientar os consumidores sobre seus direitos e as regras dos planos privados de saúde no Brasil.
3: Hoje, na apresentação da Voz do Brasil, Nazi Brum e Mariana Jungmann.
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3: Foi sancionada agora há pouco a Política Nacional de Minerais Críticos e Estratégicos.
2: A nova lei busca agregar valor à indústria nacional, utilizando esses recursos naturais, além de fomentar a pesquisa e a inovação.
3: Vamos ouvir os detalhes agora na reportagem de Gabriela Noronha.
4: A lei sancionada nesta quarta-feira cria uma política nacional voltada a minerais considerados estratégicos para o país, além de estabelecer incentivos fiscais e instrumentos de financiamento para o setor. Márcio Elias Rosa, ministro do Desenvolvimento, Indústria, Comércio e Serviços, detalhou como a norma pode ser utilizada para